0: Castro. Tô de olho aqui se o Grêmio vai fazer as últimas trocas, porque o Mirassol já esgotou na informação. Trilegal. 1-0 Grêmio.
1: 1-0 Grêmio. O Grêmio tá chegando lá. O Wallace cobrou, recuou a bola, soltou para o Everton. O Everton tá fora da grande área, experiente. Ele faz o domínio, pé direito nela, tentou jogar a bola para o Pavon. Pavon tá colocado lá pela ponta direita. O primeiro domínio foi bom, mas depois a bola escapuliu e ficou para Reinaldo. Reinaldo joga a bola lateralmente, onde está colocado o zagueiro Gabriel. Gabriel toca a bola no meio, soltando para o Neto Moura, que dá para Fernandinho. Fernandinho correu ali pelo meio, deu para o Neto Moura. É o time do Mirassol tentando chegar no campo de ataque. A bola foi para o jogador Reinaldo. Reinaldo domina, solta a bola para o Fernandinho, dominou lá pela ponta esquerda, ganhou do marcador, levou para o fundo do campo. Tem perigo, hein? Chega a marcação, chegam dois na marcação, ele ganha de ambos. Cruzamento agora acontece, sobe o Wallace para afastar para o Grêmio, dá a bola, encontra colocado por ali o Nardoni. Nardoni empurra a bola na ponta esquerda, é o Grêmio chegando, lá vai o Grêmio. O Vinícius está pedindo dentro da grande área, ainda o jogador do Grêmio, a bola tocada para o Vinícius, a bomba explode no corpo do adversário e o rebote é do adversário, que fica com o Mosquito. Mosquito tocando a bola para André Luiz. André Luiz corre ali pelo meio, empurra a bola até onde está colocando o seu companheiro Chiron. Chiron domina, joga a bola na ponta esquerda. Fernandinho está colocando por ali, a bola foi para ele. Fernandinho dominou, é o Mirassol tentando chegar. Ele tenta a bomba de longe, a bola é afastada pelo Gustavo Martins. Volta o Chiron. Chiron domina e levanta a cabeça, solta a bola na direita. Está ali colocado o jogador Mosquito. Mosquito jogando a bola e encontra colocado Formiga. Tem Mosquito, tem Formiga. Deve ter rato, gato, cachorro.
0: Por enquanto, o time dos insetos está bem representado.
1: Tá bem.
0: Uma vez tinha um goleiro que era da Ferroviária, o goleiro era o Abelha, depois jogou no São Paulo.
1: É, não tem ainda o animal vertebral, mas
0: os insetos estão bem representados.
1: Também. Arremesso lateral, Igor Formiga está colocado para a cobrança. 26 minutos de etapa complementar. Cruzamento, a bola tirada, linha de fundo, pelo jogador Virjaçante. Pelo Noriega, aliás.
0: Noriega.
1: A bola tá na linha de fundo, escanteio, Zé.
0: Escanteio pela direita, o Mirassol tenta usar, tenta ir para o ataque, à medida que está em desvantagem, está dando o Grêmio, está 1-0, e o Grêmio está seguindo na Copa do Brasil e faturando 4 milhas. Informando o Tumeleiro.
1: É, o Grêmio tem pós-graduação e doutorado em Copa do Brasil. Esse é o Grêmio. Ele precisa ser respeitado, precisa ter essa garra que está mostrando hoje, mas o jogo não está definido. Tem perigo sempre que o Mirassol avança. Reinaldo está colocando para a cobrança desse escanteio. É na ponta direita, pé canhoto na bola, levantou, afasta Gustavo Martins, tira a bola lá para o outro lado. Voltou a bola para o Neto Moura, dominou, vai buscar a jogada pessoal. Ainda ele tentando levar, a marcação chega, chega Caíto para passar, dá a bola para o Pavon. Pavon deu para o Caíto. Caíto domina, solta a bola para o Pavon, domina no peito, põe na grama, por elevação, empurra a bola. Tá ali o jogador Cabral, ele não consegue dominar. Giovanni Cabral, a bola tá na linha de lado, arremesso lateral cobrado para o adversário. Lá vai o time do Mirassol para o ataque. É uma tentativa do Neto Moura, ele corre ali pelo meio, tem colocado o Shailon, ainda ele trabalhando, marcação chegando, recua a bola, soltou onde está colocado o Neto Moura. Neto Moura tocou lá do lado esquerdo. Reinaldo cruzou, olha o Mirassol chegando, gol!
0: Toque!
1: Gol do Mirassol, quem é que fez esse gol aí, Zé Alberto?
0: Olha, quem fez o gol foi o camisa número 30 do Mirassol, o Bruno Santos. Mas houve um toque anotado pelo árbitro no início, na hora que a bola, o jogador do Mirassol tenta cabecear dentro da área. Ele cabeceia, tem que ver se tocou na mão mesmo ou se tocou na coxa, porque ele estava com a perna encolhida. Mas ele viu, o árbitro viu e foi muito convicto na hora em que marcou. Jogadores do Mirassol cercam o árbitro da partida, o lance certamente será revisado, mas o gol do Bruno Santos está anulado.
1: Tem braço ali, Johnny!
2: Informando, pois é, Pedro, por enquanto, nas imagens mostradas pela transmissão, eu não tive convicção de braço em nenhuma delas. Parece que a bola pega na testa, na perna.
0: Foi o que eu vi.
2: E depois vai pro gol. Se o árbitro não apitou antes do gol acontecer, e é o que me parece que foi registrado, o gol vai ser validado pelo VAR.
0: Ó, o juiz mandou parar. O lance foi invalidado depois do gol, viu, Diori?
2: Olha só, pode até ser que o VAR tenha uma imagem que prove que pegou no braço. Mas eu não vi essa imagem ainda. Nas imagens que eu tenho, ela pega na testa, na perna e depois acontece o gol. O gol será validado com base nas imagens que eu tenho para analisar. Essa é a opinião que eu tenho.
1: Bom, o que está acontecendo nesse momento é o seguinte: os jogadores do Mirassol estão cercando o árbitro ali no centro do campo. Ele já avisou que está ouvindo os homens que estão lá no VAR para tomar uma decisão, e eu acho que ele mesmo vai caminhar para o VAR, em direção ao VAR, para tirar dúvida se foi ou não foi gol, se houve ou não houve toque. O fato é que nós temos agora a expectativa daquilo que vai ser marcado pelo apitador. De novo cercado pelos jogadores do Mirassol, e também os do Grêmio vão para cima. Afinal, vamos ver o que que acontece na marcação que será feita em seguida. Não, ele está anulando o gol. Está anulando o gol. É isso aí. Anulou o gol, Johnny!
2: É, anulou o gol. Provavelmente o VAR tem uma imagem que a gente não tem, né? Porque nas imagens que a gente...
3: Johnny, tem uma imagem dele mostrando que ele... como se ele tivesse apitado antes.
2: Ah, é?
3: É, ele mostra o apito pro jogador do Mirassol que pergunta pra ele o que que houve. E ele mostra o apito. Eu não sei se isso quer dizer alguma coisa. Mas é uma imagem da conversa dele ali com o jogador do Mirassol.
2: Eu não vi ele apitando antes.
3: Não, eu também não vi, obviamente. Só tô te relatando aqui uma imagem dele conversando com os jogadores do Mirassol.
2: Se ele apitou antes, CCD, não precisava nem esperar. Não precisava nem esperar, era só botar no chão e cobrar.
3: Tá certo, é verdade.
1: 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Futebol da Gaúcha, caiu o jogador do Mirassol. João, a partida está parada, a imagem vai ser mostrada outra vez. É, parece lance confuso, né? Lance confuso, sem dúvida.
4: São dois lances confusos já, né? Teve aquele pênalti que nos pareceu pênalti no Vilha Sante no primeiro tempo, o juiz em arbitragem não deu, e agora esse lance, que seria um gol correto,
1: ele,
4: mas
1: ele ficou meio
4: que
1: um... os erros, né?
4: Nos erros aí, né, Diório? Ficou um pra cada lado.
2: É, o que pode ter acontecido na conversa do árbitro com os jogadores, mas é uma suposição minha, é a seguinte: o árbitro chamou os capitães pra conversar. E disse, olha, eu dei o lance no campo, dei o toque no campo e o VAR não tem uma imagem para discordar. E eu vou manter a decisão de campo, pode ter sido isso.
1: Neto Moura leva o time adversário para o campo de ataque, a bola foi jogada ali do lado direito, tá chegando o Cabral, Giovanni Cabral, ele cai fora do campo, o Bandeira tá marcando uma falta que favorece o time do Grêmio.
3: Pedro, seja como for, aos 30 minutos, um pouco menos, 29, foi a primeira bola que foi em direção ao gol do Grêmio, invalidada, mas a primeira bola que vai na direção do gol do Grêmio. É curioso isso, porque o Grêmio dessa vez, diferente de outros momentos, se defende bem melhor, né?
2: Agora claro. Sim, agora sim, Pedro. É, olha só como a imagem é importante, tá? Agora a imagem do VAR, numa câmera que a transmissão não tinha, e mostra claramente a bola batendo no braço esquerdo do jogador do Mirassol. Acerto da arbitragem.
1: Pois é. O Grêmio se defende com o Wallace. O Wallace joga a bola no meio. O Vilha Sante está por ali, foi desarmado. Voltou a bola para o Mirassol, mas chega o Gustavo Martins para afastar para o time do Grêmio. Volta o Mirassol, que está tentando pressionar. São 32 minutos, etapa complementar. O Grêmio ganha por 1-0. A bola foi recuada, onde está colocado o jogador Shailon. Shailon tem um domínio, entregou a bola para o Reinaldo. Reinaldo corre ali pelo lado esquerdo, tocou para o Neto Moura, dominou na entrada da área do Grêmio, recuou, deu para Reinaldo. É o Mirassol chegando com força, a bola foi no Fernandinho dominou na ponta esquerda, vai tentar jogar, preferiu o recuo, tocou a bola para Reinaldo tem um domínio ali pelo lado esquerdo, pé canhoto na bola, botou na área do Grêmio, chega para afastar Noniega, tira para fora da grande área, mas volta o Mirassol, que não para de atacar agora, a 32 minutos desta etapa complementar.
4: Tem jogadores no Grêmio, Pedro, que não conseguem mais correr, estão cansados. Vilha Sante está estendo lá. Pavon também.
5: Por isso que vem troca por atacado. Perfeito. Pelo menos dois. Dois jogadores vão entrar. O Grêmio tem ou bota três ou vai ficar trocando um a menos.
1: Olha o Formiga. Formiga recuou, soltou, encontrou o colocado Neto Moura, deu pro André Luiz, levou pro fundo do campo, tocou a bola para Formiga, pro André Luiz, cruzou, afasta a Noriega para o time do Grêmio, deu para Cabral. Giovanni Cabral dominou, soltou a bola, encontrou o colocado ali pelo meio, o jogador Pavon, ele foi derrubado. O juiz da partida tá parando, tá marcando a falta. Quer aqui, falando com o torcedor, quer
6: aqui. Ouviu o Maurício aqui. Maurício, o jogo tá perigoso, o Grêmio não pode dar mole.
7: Kek, torcida tem que aproveitar o momento, apoiar o time já fez um, a gente acredita, temos que caprichar no segundo e marcar e matar esse jogo. E bora de color!
6: Vamos pra cima, Grêmio, pra Pão de Alho Santa Massa.
1: 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Agradecendo a você, torcedor, pelo carinho da sua sintonia, Neto Moura vai cobrar a falta. 34 minutos, etapa complementar, Neto Moura colocando para a cobrança, todo o Mirassol vai dentro da área do Grêmio, deixou agora para o Reinaldo, Reinaldo está colocado ali pelo lado esquerdo, correu para a bola, bateu. E a bola foi tirada pela linha de fundo. Quem é que meteu essa cabeça aí, Zé Alberto?
5: Está sendo aplaudido ali o Carlos Vinícius, Pedro. A bola foi com efeito, ela fez uma curva e foi muito forte. Carlos Vinícius, providencial. Escanteio, Mirassol 1-0, Grêmio, tri legal na informação.
1: Reinaldo outra vez para a cobrança, pé canhoto na bola, suspendeu, afasta a zaga do Grêmio. A bola volta para Reinaldo, ele vai meter outra vez a bola na área do Grêmio, ajeitou pro pé esquerdo, não pôde cruzar porque era marcado pelo Carlos Vinícius, ele acaba recuando, a bola deu para Neto Moura. Neto Moura abriu na esquerda, lá está colocado o jogador Neto Moura. Neto Moura tentou cruzar, a bola tá saindo pela linha de fundo, saiu. O que ele vai dar? Ele vai dar escanteio. Escanteio,
5: né? Diego Caíto deu um salto acrobático de cabeça, tocou para escanteio. Escanteio, Reinaldo sob vaias, vai para a cobrança. 1-0, Grêmio, trilegal na informação.
1: 35, segundo tempo, tá perigoso, hein? Time do Mirassol resolveu ir para cima do Grêmio. Tem jogadores do Grêmio cansados, vai trocar daqui a pouco o time gremista, vai ter gente com mais perna. Cruzamento aconteceu, a bola foi cabeceada para o lado e vai lá o Marlon para tentar dominar. Luta contra o marcador, a bola está na linha de lado, é arremesso do Mirassol. Está colocado ali do lado esquerdo o jogador Mosquito para a cobrança. O Grêmio está ganhando por 1-0, hein?
5: O Marlon, naquele jogo de corpo, evitou de tocar na bola, tirou o jogador do Mirassol e ainda recuperou a posse de bola. Troca no Grêmio. Vamos ver. Ali, ó.
1: Léo Pérez.
5: É o Léo Pérez.
1: E o Braithwaite.
5: Exatamente. O Léo Pérez no lugar do Carlos Vinícius.
8: E o outro que saiu, Noriega, Zé.
5: Noriega saindo para a entrada do Léo Pérez e o Braithwaite, aliás, no lugar do Carlos Vinícius.
1: É. Tá aí, duas alterações no time do Grêmio. Diogo Olivier.
4: Ele tá repondo a parte física, né? O Noriega era outro que tava extenuado ali, fez um jogo de muita contenção. O Grêmio tá tentando repor as energias para suportar nesse final de jogo. O Mirassol tá completamente ofensivo, né? Tá praticamente sem volante, tem o Neto Moura, mas o resto do time é todo ofensivo e tá tentando no volume fazer o seu gol, porque por dentro o Grêmio tá se defendendo bem e não sofreu. Vai arremesso. Ser um jogo de resistência agora, né, Pedro?
1: Arremesso do Marlon, jogando a bola no meio, volta o time do Mirassol, a bola foi para o Igor Formiga, que dominou, recupera Neto Moura. Neto Moura sai de trás com a bola dominada, passou pelo marcador, foi derrubado, é falta. Falta cometida pelo Braithwaite, já cobrada a falta, a bola foi ali no lado direito, João Vitor tá colocado tocando a bola para Gabriel, Gabriel parte também para o ataque, deu para Neto Moura. Neto Moura abriu na direita, tá colocado por ali o jogador Formiga toca a bola no lado direito, cruzamento acontece, tem perigo, afasta a zaga do Grêmio, o rebote foi para dentro da grande área, tem corte outra vez e desta vez foi o Caio, o jogador Diego Caíto que afastou, salvando o perigo, tirando a bola lá para o campo de ataque, não há ninguém colocado e a bola volta então a ser dominada pelo goleiro Muralha. Muralha está jogando, tocando a bola para Gabriel, Gabriel soltou, encontrou colocado Neto Moura, ele faz o domínio ali pelo meio, toca a bola para o Shailon tá dominando, abrindo na direita, a bola foi para o Formiga, falta atacar o time adversário, lançamento tá lá para pegar firme o goleiro do Grêmio, dar tranquilidade. Atenção, hein? Tempo e placar do futebol da Gaúcha. Linguiça Borrússia, né? Qualidade, sabor inesquecíveis. Eu disse Borrússia. Jogados 37,5, etapa complementar. Isso aqui que tá dando o Grêmio 1-0. O Grêmio tá indo lá, Bertoncello.
8: E garantindo 4 milhões de reais como premiação, Pedro. Amanhã mais duas partidas que fecham essa semana de Copa do Brasil. 8 horas, Corinthians e Inter. No mesmo horário, vitória contra o Atlético Paranaense.
1: 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O Grêmio vai buscar o ataque. Caiu um jogador do Grêmio depois de uma dividida de bola. E ela ficou dominada então pelo jogador Fernandinho. Fernandinho tem o domínio, conduz a bola ali pelo meio, lá vai ele carregando, soltando uma bola, deu para o Neto Moura. Neto Moura tentou do outro lado, conseguiu, tocou a bola para Gabriel, ele é o zagueiro, ele tá no campo de apoio, bateu rasteiro, a bola foi para o Neto Moura, tentou o domínio, foi desarmado, tentava ali o André Luiz, a bola foi tirada longa para o campo de ataque, o Grêmio agora só se defende.
3: Vai ter que ser no coração, Pedro, vai ter que ser no coração, o torcedor tem que entender o momento do time é de dificuldade. O time não tem confiança, não tá conseguindo sair, tá com medo do jogo. O torcedor tem que entender isso e lutar junto com o time.
1: Pois é, e o Grêmio está se defendendo, a bola foi recuada para o Léo Pérez, ele foi desarmado, chegou agora o time do Marisol com perigo, a bola foi ali no Fernandinho para o Shailo, uma bomba, quase que eles empatam o jogo, Zé Alberto.
0: E lamento se os jogadores do Mirassol, o Everton fica caído na pequena área, os jogadores do Grêmio também ficam, digamos que aliviados, porque foi um grande chute do Shailon. A bola na falha do Léo Pérez, o Mirassol recuperou a posse de bola na frente da meia-lua, o chute forte, perna esquerda, a bola quicou ao lado do poste do goleiro do Grêmio. Tiro de meta para o Everton, 1-0 para o Grêmio. 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
1: 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E adverte, hein? Jogar não é investimento. O jogo está indo para o final, 40 minutos, tem uns 10 minutos pelo menos para o Grêmio suportar esta pressão que faz o Mirassol tentando levar o Grêmio para o seu campo de defesa. E a bola foi onde está colocado o jogador Mosquito. Mosquito tem o domínio, jogou na direita, a bola foi para o lateral direito, Igor Formiga. Formiga deu para Mosquito, Mosquito para Formiga. Os insetos do Mirassol estão jogando ali pelo lado direito. E a bola foi recuada onde está colocado o João Vitor. João Vitor tocou, deu para Gabriel. Gabriel parte para o campo de ataque, ainda ele levando. A marcação chegou, ele tocou na esquerda, a bola foi para Reinaldo. Reinaldo vai chuveirar na área do Grêmio, prefere entretanto levar, não fez o chuveirinho, recuou a bola, deu para Neto Moura, veio de trás com a bola dominada, soltou para o André Luiz deu para Formiga, Formiga dominou no meio, Shailon está colocado por ali, domina a bola, ganha do marcador, procura levar, abre na ponta direita, a bola foi para Formiga, Formiga trabalhou, vai tentar meter na área do Grêmio, o Grêmio se protege, o Mirassol não consegue chegar, a bola é tirada, fica o rebote, dominada pelo Shailon, Shailon foi para o cruzamento, afasta de cabeça para o Grêmio, o jogador Wallace, e a bola vai para o Weichwert, ele domina, é atropelado, falta marcada pelo juiz da partida, cobrada rapidamente, mas não valeu a cobrança. O Grêmio queria meter um contra-ataque no adversário, mas não conseguiu. 41 minutos, etapa complementar. É sofrimento esta hora aqui, Keke.
6: Exatamente, Pedro. Vou falar com o Rômulo. Por que tem que ser tão sofrido, Rômulo?
9: É porque o tricolor é assim, é sempre é sofrido, sempre é tensão. Mas essa camisa é gigante e a gente vai sair com essa vitória, tenho certeza.
6: Vamos sair com a classificação para Pão de Alho, Santa Massa.
1: 41 minutos, mais 20 segundos, etapa complementar. O Grêmio está ganhando, mas está sofrendo. É um final de jogo em que o Mirassol não quer saber, vai para cima do Grêmio e consegue coisas importantes. Por isso, todo cuidado é pouco nesta hora. E o Grêmio está se defendendo. A bola foi recuada para o Wallace. Wallace bateu, jogou a bola na ponta esquerda. Lá está colocando para o Pavon. Ele toca a bola pela linha de lado. Vai ser arremesso lateral. Arremesso lateral que favorece o time do Mirassol, que está no ataque outra vez. Tem uma falta ali marcada pela arbitragem. É contra o Grêmio. Mirassol não para de atacar. 42 minutos, etapa complementar. 3 para se esgotar o tempo regulamentar, mais um tempo de recuperação. Ainda teremos 7, 8 minutos de futebol, pelo menos. A falta foi cobrada, a bola foi na esquerda. Reinaldo tentou, jogou para o Fernandinho, cruzou na área, corta o Wallace. Tira a bola para fora da grande área. Ela ficou ali no meio com o jogador que entrou há pouco, o Léo Pérez. Tem uma falta em cima dele, a partida parou e a falta será cobrada para o time do Grêmio, Zé Alberto.
0: Isso, e agora os jogadores, até o goleiro Everton foi lá reclamar algo da arbitragem. Tá caído ainda o Léo Pérez, vai levantando-se aos poucos, o placar é 1-0 o Grêmio, era o Villasanti que estava caído, o placar é 1-0 o Grêmio na informação trilegal.
10: E teve amarelo pro Pavon numa discussão com o Neto Moura, informação é claro.
1: Vamos à cobrança de falta para o time do Grêmio, que obviamente não tem a menor pressa do mundo. 42 e 40, etapa complementar. O Grêmio está classificando, mas precisa segurar este resultado. Gabriel fez o corte, voltou o Grêmio. Giovanni Cabral tentou jogar ali pelo meio, árbitro para a marca. Marca uma posição ilegal de impedimento ou uma falta marcada pelo juiz da partida.
10: Braço.
1: 43. Em seguida saberemos qual o tempo de recuperação, mas é um sofrimento. CCD, que sofrimento.
3: No coração, Pedro. Tem que ser no coração, Pedro. Falta pouco tempo, torcedor. Vamos pegar junto, o Grêmio vai classificar. Vamos pegar junto.
1: Gabriel soltou a bola para Formiga, Formiga botou a bola para o Neto Moura, correu, deu para o Shailon, Shailon tentou, a bola foi no lado direito, o cara bateu na canela, saiu com o vale tudo pela linha de fundo, vai ser tiro de gol. A bandeira deu escanteio, Zé Alberto.
0: Só protesto ali de alguns jogadores do Grêmio que queriam realmente o tiro de meta. Escanteio para o Mirassol, lado direito. Agora tem um enrosco em cima da linha de fundo ali dos jogadores. A bola está colocada e o placar é 1-0. Grêmio informando o Trilegal.
1: 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Agora, 44 minutos. Falta pouco, gente. Lançamento dentro da grande área do Reinaldo, a bola foi tirada, voltou o rebote, a bola ficou para o Neto Moura. Neto Moura deu para Fernandinho, Fernandinho tentou jogar no meio, jogou a bola para o André Luiz, que recua, solta a bola para o Gabriel. Gabriel de pé direito, levanta outra vez na área do Grêmio. O Grêmio tem sido perfeito nos cabeceamentos e, portanto, ou nas cabeçadas, digamos assim, para ver melhor.
0: Foi bem, foi bem. É. Bola cabeçada agora mal pelo jogador do Mirassol, que deu chance do Grêmio até ganhar tempo, porque ela foi quicando, quicando. O Everton foi fazer a cobertura, levou uma trombada de outro jogador do Mirassol, do atacante. E assim o Grêmio ganha um tiro de meta, a torcida vem junto. O Grêmio está se classificando para mais uma fase, para as quartas da Copa do Brasil, na informação do Meleiro.
1: É, o chamamento do CCD está estampado aqui na arena. Os 20 e poucos mil gremistas que estão aqui estão cantando nesse momento. Vai o Grêmio, bola com o Pija Sante, arrancou pelo meio, foi desarmado, mas ele próprio foi buscar recuperação.
0: 7!
1: Tá por ali o Giovanni, tem 7 minutos ainda. 45, tá esgotado o tempo regulamentar. A bola foi para o Giovanni Cabral, que dominou no fundo do campo. Ainda ele retendo a bola, foi desarmado, a bola está na linha de lado. 45 minutos, tem 7 minutos para suportar. O Grêmio está indo para as quartas de final da Copa do Brasil. Senhoras e senhores, o Grêmio tem pós-graduação e doutorado. O Grêmio é demais torcedor nesta competição. A bola foi lá no fundo do campo, dominada ali pelo Giovanni Cabral. Cabral fez o domínio, Bertuente está por ali também. A bola foi tirada, tem tiro de gol, tem pressa. O goleiro sai jogando rapidamente, tocando a bola. Onde está colocado o jogador Reinaldo? Reinaldo domina lá pelo lado esquerdo do campo defensivo. Vai evoluindo, não tem ninguém para soltar a bola. Ele vai levando então. Soltou agora, deu para Neto Moura. Neto Moura tentou abrir, abriu para o Mosquito na ponta direita. Mosquito foi fazendo o domínio, recuou a bola, soltou. Onde está colocado o Igor Formiga? Tocou no meio, deu para Gabriel. Gabriel deu para Neto Moura. 46, só 6 minutos para suportar. O Grêmio está indo para mais uma fase, quartas e final da Copa do Brasil. Aí serão apenas 8 times. O Grêmio nesta competição, ele consegue se superar, ele consegue ser grande, ser extraordinário, assim como você pensa que é o Grêmio. Mas é o momento de sofrimento ainda. 46 mais 15 segundos. A tentativa do Reinaldo lá pela ponta esquerda, levou pro meio. Tá todo mundo ali na linha da grande área, ó. É uma retranca absoluta do time do Grêmio. Levantamento, corta Gustavo Martins. Ele próprio vai pegar a bola, dá um chutão e mete de qualquer maneira para o campo de ataque. Joga a bola lá onde está o goleiro Muralha, fora da sua grande área para dominar. 46 e meio, o tempo tá passando, faltam 5 e meio, é só suportar mais um pouquinho. Torcedor levante, torcedor não sente, torcedor atenda o pedido do CCD e faça desta arena o grande caldeirão para que o Grêmio classifique. A bola foi onde está colocado Neto Moura. Neto Moura deu para o Shailon, Shailon tentou, deu para Neto Moura, para o Shailon, tentou para o Fernandinho, afasta a zaga do Grêmio, o rebote de bola ficou para o próprio Fernandinho. Ele foi buscar pelo lado esquerdo, empurrou a bola, deu para o jogador Bruno Santos, que cruzou. A bola foi tirada de qualquer maneira pelo Wallace e foi ali o jogador Giovanni Cabral para dominar. Domina e tenta ganhar do adversário, tem ali uma bronca de bola em tantos pés e ela está saindo pela linha de lado. E arremesso lateral, cobrado rapidamente. A bola foi para o Formiga, não dominou, foi lá Bija Sante, foi derrubado. É falta, seu juiz, ele não deu, viu? Ele não dá. E não deu. E a bola foi. Onde está colocado o jogador Shailon? Shailon recolhe, empurra a bola, soltou para Gabriel. Gabriel deu para Reinaldo. É o Mirassol chegando outra vez com força. 47. 47. Faltam 4 minutos apenas. A resistência do Grêmio é importante, porque na Copa do Brasil o Grêmio está indo para as quartas de final. Cruzamento foi feito. Tirou Bija Sante para o Grêmio. Volta a bola. Volta outra vez o Mirassol. A bola foi na direita. Igor Formiga está colocado por ali. Ele prepara o cruzamento. Cruzou para Sante. Bija Sante está afastando para o Grêmio, tocando a bola na intermediária. Braithwaite vai lá dominar, dominou e ganhou do cara, hein? Lá vai o Grêmio para o contra-ataque. Ele adiantou a bola, podia ter jogado a bola na direita, e aí tem uma falta cometida pelo Bija Sante. O juiz da partida está parando para marcar. Agora, senhores, 48, Faltam 4 minutos. 4 minutinhos apenas. Torcedor, fique de pé. Vibre, chame a torcida para o jogo. A bola foi na direita. Afasta Marlon, toca a bola pela linha de lado. Grande Marlon, jogando a bola no arremesso lateral. A bola foi ali na direita. Formiga está colocado. Formiga jogando. Mosquito está pedindo lá pelo meio. Ele prefere recuar a bola. Tocou para João Vitor. 48,5. 3 minutos e meio apenas para suportar. A bola foi para Reinaldo. É um momento terrível. É uma pressão avassaladora do time do Mirassol. Afasta o Wallace. Mas ali dentro da grande área, o Grêmio é soberano. A bola foi para Braithwaite, que não dominou. Volto terrível. É uma pressão avassaladora do time do Mirassol. Afasta o Wallace. Mas ali dentro da grande área, o Grêmio é soberano.

0: A bola dentro da grande área, o chute corta Gustavo Martins. E a bola é chutada então para o campo de ataque. O Grêmio quer que a bola fique lá do outro lado. A pressão é terrível. O Mirassol tá para cima, não tem chance de gol, é verdade, porque ninguém errou. Mas no volume ele leva um perigo e toca medo na torcida do Grêmio. Medo e nervosismo. O jogo tá indo para o final, a bola foi para frente, o 8 foi calçado, o juiz da partida marcou. CCD 49-40, tá terminando.
1: Acabou. Tem que botar a bola no chão, tem que ter calma. Torcedor, vamos levantar e vamos ganhar no coração. Não dá com técnica, com tática, é no coração. Essa camisa já provou que é no coração.
0: 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Atenção, 50 minutos, faltam dois minutinhos apenas. Vai ser uma festa quando terminar esse jogo, porque tá na moral do time do Grêmio, que ele na Copa do Brasil é copeiro, por mais dificuldades que possa apresentar. Lá tá jogando o jogador Pavon, a bola foi chutada em cima dele, saiu pela linha de lado.
2: Pedro, tem falado pouco no Pavon nesses minutos aí de pressão, o Pavon tá mortinho. E o Grêmio tinha mais uma substituição e não fez.
0: É, mas eu vou dar o voto pra ele, porque ele fez tudo pra ficar mortinho e ele fez o gol. Pra mim, ele é o craque. 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É outra vez o time do Mirassol chegando. 50 mais 45 segundos, 1 minuto e 15 para terminar. Falta pouco, gente. É só aguentar mais um ou dois ataques e terminou tudo. A bola foi para o Neto Moura, veio de trás, veio com a bola dominada. Pé canhoto na bola, jogou na direita. Formiga está colocando por ali, recuou, tocou a bola para Fernandinho. Errou o passe, o Grêmio tem a posse de bola. Ela foi para Braithwaite. Braithwaite vai tentar segurar. Segura aí, Braithwaite. Segura, Braithwaite. Não deixa eles pegar a bola. Ele foi lá, segurou, deu para o Cabral, que tocou a bola pela linha de lado. 51 minutos e 15. 45 segundos para terminar a partida. O Grêmio vai para as quartas de final num sofrimento extraordinário, mas com aquela sua força, com aquela sua garra, com um curso de doutorado e pós-graduação na Copa do Brasil. Ninguém é melhor do que o Grêmio neste país. O Grêmio é demais, torcedor. Houve 51 cartão. E 40, 20 segundos, vai terminar.
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0: O Davi, 52, Davi, terminou, Davi. Apita, Davi, a torcida do Grêmio quer ver tua apitada e terminar esse jogo, terminar o nervosismo. Eu nunca vi tanto nervosismo num jogo só. Tem cartão amarelo agora para o Giovanni Cabral, que estava amarrando. Davi, terminou, Davi, foi o que tu marcaste, 7 minutos, estamos com 52, Davi. Davi Lacerda, terminou. E ele não terminou ainda. Davi, olha pro teu relógio, Davi. Te flagra, homem. Termina esse jogo. Torcedor não aguenta mais esse sofrimento. E a bola foi para o Neto Cabral. 52 e meio. Já temos 30 segundos. Terminou.
1: Vamos,
0: Grêmio. Tá nas quartas de final da Copa do Brasil, CCD.
1: E a vitória do torcedor de verdade. Esse torcedor que veio aqui pra apoiar o Grêmio. É assim que se faz. Este time joga assim. Vamos lutar minuto a minuto, centímetro por centímetro. Que história é essa que nós não ganhamos do Mirassol? Tá fora o Mirassol e o Grêmio tá nas quartas, Pedro.
0: O Grêmio tá nas quartas de final.
2: Cinco.
0: Ei.
2: Cinco jogadores do Grêmio desabaram. Tão logo o árbitro levantou e não era comemoração. Eram extenuados. Cinco jogadores, um deles o Pavon, que eu também acho que vou votar nele como melhor em campo. Um deles o Pavon, mais quatro jogadores. O Grêmio se matou em campo e ganhou do Mirassol.
0: O Grêmio está nas quartas de final, Diogo Oliveira.
3: Eu acho que a palavra, Pedro, é merecimento. Para mim isso é o mais importante. O Grêmio mereceu a vitória. O adversário, o Mirassol, rondou, mas não teve chances. No volume apenas, levantando bola na área, o Grêmio conseguiu marcar melhor, teve mais espírito, competiu mais. Não foi uma super atuação do Grêmio, mas teve merecimento do começo ao fim. Isso é o mais importante. Ganhar só não adianta. Agora, ganhar jogando melhor que o adversário é o ponto crucial dessa partida, que o Grêmio merece a classificação. Esse é o ponto, Pedro.
0: Ah. O Grêmio está nas quartas de final. Bertoncello.
4: O Grêmio, Pedro, se junta ao Atlético Mineiro, ao Santos e ao Cruzeiro como times já classificados para as quartas de final da Copa do Brasil. Embolsa 4 milhões de reais e aguarda o seu adversário no sorteio.

0: ocorre na sede da CBF na próxima terça-feira, Pedro.
1: O Grêmio faz festa, o Grêmio vibra, os torcedores estão alegres como há muito tempo não estavam, mas sobretudo foi um sofrimento. Agora, deve-se dizer o seguinte, Diogo, o Grêmio levou pressão, mas o time adversário, o Mirassol, não teve chance de gol. Não. Isso não teve, o Grêmio foi exuberante.
2: Essa é a grande notícia, por isso que eu falei merecimento. O Grêmio se defendia mal, Pedro, com dificuldade, dava espaço. E o Grêmio deu pouco espaço nesse jogo. Ele acabou fazendo trocas por uma questão física, isso talvez tenha uma repercussão no Campeonato Brasileiro, mas foi um jeito diferente. A atitude do Grêmio mudou e o Grêmio tem alguns personagens ótimos no jogo. Quero já deixar meu voto aqui, Pedro, para o Wallace.
3: Eu acompanho.
2: Olha, no momento ruim ali de nervosismo, tem muitos bons jogadores. O Pavão baita de um voto, né? Um personagem, o gol de falta dele é um gol de qualidade, porque ele dá na barreira do outro lado.
1: É boa.
2: Não, do outro lado, agora o Wallace, num momento ruim, ele tenta o passe, ele é o passe reto, ele entendeu que tinha que avançar a linha, foi inteligente. É uma surpresa, um zagueiro que vem do CRB, Pedro, pra mim o Wallace.
1: Teu voto, CCD.
3: Eu acompanho o jogo, o Wallace faz uma partida muito boa aqui na arena.
1: Katsurayama.
4: Tô com ele, Wallace, o zagueiro, o craque da partida.
1: Jory.
0: Pavon, Pedro, pra mim o Pavon é o craque pegada.
5: Eu também tô nessa, tinha já ensaiado, até procurei o Pavon aquela hora, Pedro, porque pra mim ele já era o craque, mas eu achei até que ele podia ter saído, não. Se entregou, se matou e fez o que ganha jogo. Gol! Pavon, craque, Rádio Gaúcha, calçados pegada.
1: E aqui é aqui?
6: Pavon, Pedro, decidiu pro Grêmio aqui na arena.
1: Zé Alberto, a tua frase foi espetacular, 5 jogadores do Grêmio desabaram cansados por tudo aquilo que tiveram que fazer, numa demonstração de garra, numa demonstração de querer dos jogadores do Grêmio e que foram flagrados pelo repórter José Alberto Andrade, que trouxe esta informação. 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Tem a linha infantil, tem a linha feminina, tem a linha masculina, a pegada tá show de calçado, né? Bom, vamos ver, tá falando o Marlon, é isso?
0: É, mas aí é só pelo streaming, Pedro. Deixa eu aproveitar e trazer que o voto do torcedor pelo aplicativo de GZH foi Pavon, 68% dos votos. Pedro, o Grêmio não fez gols de falta no ano passado. O último havia sido do Reinaldo em 24. Esse Reinaldo que hoje joga pelo Mirassol. Aí esse ano, o Pavon fez gol no amistoso contra a Chapecoense de falta e agora também de falta contra o Mirassol. Pavon, o craque da galera.
1: Quem já está classificado para as quartas de final da Copa do Brasil?
0: Grêmio, Cruzeiro, Santos e Atlético Mineiro. E agora vamos conhecer mais 2 times classificados. Tem bola rolando no Maracanã para Fluminense e Vasco. Na ida foi 0-0. E protocolar, né? Tem Fortaleza contra o Palmeiras, só que o Palmeiras na ida venceu por 3-0. Então o Palmeiras deve confirmar a classificação.
1: Deve confirmar o sorteio na terça-feira na sede da CBF.
0: Isso, Pedro. Na próxima terça-feira, às 11 horas da manhã, na sede da CBF. E aí, Pedro, é o seguinte. Tá? O Grêmio confirmou sua vaga. Amanhã, o Inter tem grande vantagem. Venceu o Corinthians por 2-0, pode confirmar a sua vaga também. E aí poderemos ter Grenal na próxima fase da Copa do Brasil. E o sorteio tem o seguinte: a chance matemática no início do sorteio para dar Grenal é de 14,28%. E à medida que as bolinhas vão saindo, esta porcentagem aumenta. Então poderemos ter Grenal na próxima fase se o Inter amanhã confirmar a classificação diante do Corinthians.
1: CCD, o que será do Grêmio adiante da Copa do Brasil?
3: É, Pedro, eu acho que o Grêmio precisa, obviamente, pensar na Copa do Brasil, mas agora tem uma decisão aqui para sair da zona de rebaixamento no próximo sábado. E hoje 24 mil guerreiros estiveram aqui. A gente tem que agradecer o torcedor do Grêmio. Hoje a vitória do Grêmio passa muito pela maneira como o torcedor do Grêmio encarou o jogo, mudando aquele ambiente inicial para um ambiente de garra, de luta, um show do torcedor. E eu tenho certeza, tá? O Grêmio vai botar 40 mil torcedores aqui no próximo sábado para sair da zona do rebaixamento e começar a viver um novo momento. Eu acho que é a hora do torcedor, se pudesse votar no melhor em campo hoje, passa muito pela torcida e pela confiança que ela deu pro jogador.
6: Ô Pedro, vamos falar com esse torcedor que não sai da arquibancada aqui ainda então, porque ele tava colocando a mão na cabeça, ele tava abraçando todo mundo. O torcedor sai daqui hoje com aquela expressão de alívio. Como é que é o teu nome e como é que tu tá depois desse jogo do Grêmio?
7: Meu nome é Tarcísio, Flecha Negra. Tô relaxado agora. O Grêmio é gigante, o Grêmio não pode sofrer para um time do tamanho do Mirassol, que não tem um torcedor no estádio visitante. Esse time não merece tirar o Grêmio de uma competição. O Grêmio é gigante, a gente pode não estar passando por um momento melhor da nossa história, mas a gente é gigante, faltam só 5 jogos pro nosso Hexa. Nós vamos ser campeão, quer que...
6: é uma competição que o Grêmio é especialista. Por mais que não esteja jogando bem, o momento não é o melhor, o Grêmio conhece essa competição. É permitido sonhar?
7: Sempre, se tu é gremista, sempre é permitido sonhar. A gente precisa ganhar 2 jogos em casa e a final é jogo único. A gente ganha nem que fosse nos pênaltis, mas a gente vai ser campeão.
6: Vamos!
0: Manda um abraço pro Tarcísio aí,
6: vou mandar. Deixa eu falar com a Helena, que tá esperando pra falar aqui também. Helena, o Grêmio tá nas quartas, Helena.
8: Quase, coração quase saiu pela boca, mas assim, ó, a gente sofre, né? E viemos sempre, apoiamos o nosso time, mas é isso aí. Hoje a gente demonstrou com sofrimento, mas seguimos, né?
6: Tá com o coração em dia agora pras quartas?
8: Agora sim, né? Tem muito que melhorar ainda, né? Mas agora sim.
6: É permitido sonhar com o título ou não?
8: Ah, eu vou.
6: Sempre?
8: Sempre.
6: Valeu, muito obrigada. Pedro, tô indo pra Esplanada também pra ouvir o torcedor.
1: Muito bem, Diogo Oliveira, o que dizer do futuro do Grêmio nessa competição, uma vez que o Grêmio já está nas quartas de final?
2: Que o Grêmio deu um passo, e qual é o passo, Pedro? O jogo tem de ser coletivo. Olha só, o TT, todo respeito ao TT, ele pode até melhorar, mas assim, o Pavon, que não é nenhuma Brastemp, para usar uma expressão bem popular, mas o Pavon entregou, foi exatamente o que você disse no sala de redação, ele entregou vontade. Ele mesmo no momento de vaia, ele tem coragem, né? E era isso que o Grêmio estava precisando. O Amuso fez uma baita partida, não fez gol, não teve cruzamento, não teve drible. Mas quantas vezes o Igor Formiga virou o Carlos Alberto Torres, como eu vi, eu e o César, naquele jogo lá, lá em Mirassol. Então assim, o Grêmio teve uma conduta coletiva que é de um time de futebol. Todo mundo pegou, todo mundo marcou, o ponteiro acompanhou o lateral, os zagueiros encurtavam pro atacante, teve momentos que era 3 contra 2, 2 contra 1, uma marcação agressiva. Uma coisa é ficar com a linha posta olhando a posse de bola do adversário. Outra, Pedro, é alguém saltar e morder e tentar dividir, tentar ganhar uma bola. O Grêmio teve uma postura coletiva. É um começo, Pedro. Sem isso que teve aqui, Pedro, não tem como fazer futebol. Então o Grêmio deu um passo. Agora tem que dar outro. Organização, qualidade, vambora.
1: Quem chamou?
9: Eu chamei aqui da zona mista, porque os jogadores do Grêmio não passam aqui mais, eles saem pela entrada anterior, os do Mirassol passaram, mas há uma reclamação muito grande por parte do executivo do Mirassol, o Paulinho, aquele ex-jogador do Corinthians, da seleção brasileira, grande volante, dos maiores volantes que a seleção teve nos últimos anos. O Paulinho reclama muito do lance do gol que foi anulado por parte do árbitro. E o Paulinho esbraveja aqui que o juiz não conhece a regra. Eu confesso que não entendo a interpretação, como não vi o lance com o detalhamento que o Diori falou. O Paulinho tem essa questão ali envolvendo pois o lance. É. Mas tá esbravejando aqui.
1: Faz parte, né?
0: Não, mas ele tá errado, né?
1: Diori, faz o teu balanço da arbitragem, que tem 2 lances complicadíssimos.
0: Não, ele tá errado, Pedro. E aqui eu vou dizer, tá? Quando a gente analisa a arbitragem aqui nas transmissões, a gente tem os recursos que a transmissão oferece, as imagens que a transmissão oferece. Assim como qualquer pessoa tá vendo o jogo, a gente tá vendo as mesmas imagens. Não tem nenhuma imagem diferente. Quem tem imagens diferentes, muitas vezes, é o VAR. E ele utiliza essas imagens para tomar as decisões. A minha opinião inicial foi com base nas imagens que eu estava vendo, e essas imagens não mostravam um toque com clareza. Porque ou o braço encobria a posição da bola, ou ele não deixava profundidade para a gente perceber se tocava ou não no braço. Quando o árbitro confirma a anulação, eu não entendi também por que tanta demora. Por que chamar os capitães para conversar? Cara, assim, muita lenga-lenga para um lance objetivo. E que o VAR tinha uma imagem que era incontestável, que era indiscutível. E essa imagem usada pelo VAR é mostrada na transmissão, e aí claramente a gente percebe que a bola vai para baixo e explode no braço esquerdo do jogador. Ele domina a bola com o auxílio do braço. E aí depois ela vai pro companheiro que marca o gol.
9: Duas coisas, Jorge, que aconteceram que a gente viu, uma que a gente viu e outra que não teve. A que a gente viu, a convicção do árbitro, tanto é que a gente tava discutindo se ele podia não ter marcado antes do lance ser consumado. Então o árbitro foi convicto. A segunda coisa, Jorge, em momento algum ele fez sinal de ir ao VAR. Ele certamente ouviu alguma orientação, mas não houve nenhuma dúvida do árbitro depois de ouvir o que o VAR, as primeiras palavras do VAR.
0: É, o que me chama a atenção é porque tanta demora e tanta conversa para um lance que foi acertado no campo e que o VAR objetivamente tem a confirmação de que a decisão foi tomada corretamente. Então é só isso, porque às vezes a demora, ela gera uma sensação de dúvida, uma sensação de insegurança na decisão. E a decisão é claríssima, é precisa. E não teve nenhuma dúvida não. Com talvez, base na imagem que o VAR utilizou, entendeu?
1: Talvez então, ele tenha pedido para os caras do VAR dar mais uma olhadinha, porque vai ser complicado. E aí demorou mais um pouquinho, né?
0: É, mas se o VAR tem aquela imagem que a gente não tem para analisar, e ela é tão categórica, cabe ao VAR dizer, não, a imagem que eu tenho aqui é categórica. Vai embora.
1: Cabe a mim dizer que tá chegando o balanço final com o Lucianinho Périco, tá?
0: É isso aí.
1: E aí tu fala mais com ele sobre arbitragem, mas o fato é que o Grêmio tem uma vitória, o Grêmio tá classificado e o futebol da Gaúcha vai agora para o balanço final. Tá chegando o gigante, porque gigante é o Grêmio na Copa do Brasil, Lucianinho!
10: É, Pedro Ernesto! Suado, sofrido, com muita garra e parceria da torcida, o Grêmio rasga a touca e continua vivo na Copa do Brasil, Marcos Bertoncello.
0: A primeira vitória do Grêmio contra o Mirassol na história garante classificação, garante premiação de 4 milhões de reais e o Grêmio se junta a Cruzeiro, Santos e Atlético Mineiro como os times já classificados para esta próxima fase. O sorteio dos confrontos em pote único ocorre na próxima terça-feira.
10: Pavon, o herói improvável da classificação tricolor, fez 1-0. E o Grêmio, portanto, está nas quartas de final. Daqui a pouco tem mais queque com a galera na arena, porque o balanço final está começando agora.
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9: Desculpa, fala, Zé. Paulo Pelaipe é um dos caras. Pelaipe, por gentileza. Poucas vezes, não sei se eu tava muito tempo sem te ver com tanta felicidade depois de um jogo.
12: Ô, Zé Alberto, acho que é importante, foi uma vitória importante pro trabalho, que é um trabalho de reconstrução, um trabalho duro, um trabalho que nós estamos fazendo aí desde dezembro do ano de 2025, agora estamos em 2026. Então, realmente, o Grêmio passar de fase, a gente dá uma alegria pro torcedor, é muito importante. Nós estamos felizes por isso.
9: Isso aí também é de quem já foi campeão da Copa do Brasil, conhece as dificuldades e as peculiaridades dessa competição.
12: É, uma competição dura, difícil. Agora vão ficar os 8 melhores, né? Vai ter um sorteio. Mas é importante, jogo a jogo, são 180 minutos disputados, a gente tem que saber jogar essa competição. Mas agora vamos pedir o apoio do torcedor, pedir que o torcedor venha, acredite, apoie os nossos jogadores. Sábado, um jogo fundamental, importante com São Paulo, às 16 horas, que a gente conta com o torcedor aqui na arena. É importante a presença, porque o Grêmio é do torcedor, a gente trabalha para o torcedor. Realmente o trabalho está muito duro, está muito difícil, mas nós temos certeza que nós vamos ter um segundo semestre melhor do que o primeiro.
9: Paulo Pelaipe, o diretor executivo do Grêmio, falando aqui, o Pelaipe, que poucas vezes fala, Lucianei, por isso a minha insistência.
0: Não, mas perfeito.
9: E tu precisava ver, olha, o Pelaipe, a gente conhece o Pelaipe há mais de 40 anos. E o Pelaipe, ele hoje foi no campo e voltou umas duas ou três vezes. Agora, nessa última, ele veio, foi a definitiva, porque ele veio, cumprimentou os dirigentes do Mirassol, cumprimentou o Paulinho, que ainda se mostra muito irritado, desgostoso com o desdobramento do jogo. Tô indo lá pra Zona Mista.
0: Vai lá.
9: Retoma os comerciais aí, guri.
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10: 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Quer aqui? Tá na esplanada com a torcida que tá voltando para casa, feliz da vida. Deve ter uma galera já naquele engarrafamento ali embaixo, hein, Kek? Na saída do estacionamento ali da arena, hein? Daqui a pouco, será que o pessoal chegar pertinho ali, o pessoal vai dar uma buzinada aí, se o nosso sem fio chegar ali, hein?
6: Vamos tentar, Lucianinho, vamos tentar, mas antes eu vou falar com a galera
10: pessoal que tá aí
6: aqui
10: antes.
6: Na esplanada ainda, que tá aliviado, Lucianinho, o Grêmio tá nas quartas da Copa do Brasil de novo, teu nome, meu amigo.
13: Valdeir Moura de Fagundes Varela.
6: Tu tá sempre aqui, as últimas vezes que tu veio aqui falar comigo não foi tão bom, mas hoje a gente tirou uma zica, tirou a zica do Mirassol, tirou a zica depois da Copa que não tinha vencido, e o Grêmio tá nas quartas da Copa do Brasil.
13: Olha, o primeiro tempo foi bom, viu, Kek? Foi bom, o time brigou bastante, é isso que salva do Grêmio, né? Um pouco mais de atitude, né? Segundo tempo, o Grêmio deu uma baixada, recuou muito o time, né? Mas o importante foi o Vitória hoje, né? Para segurar também o Castro mais um pouco de tempo, né? Porque tá muito complicado, o time do Grêmio não tá jogando bem, né? Acho que lá com o Mirassol foi mal. Hoje, gostei do time no primeiro tempo. Mas ele vai ter que encaixar, né? Eu acredito que tem que botar um camisa 10 para jogar, né? Mas o importante foi bom, o Grêmio passou para a próxima fase, né? Então eu quero mandar um abraço pro Márcio Vivan e o Gabriel Tess, que estão na minha cidade ouvindo, que não puderam vir, e mandar um abraço pro pessoal de Goiânia, dia 28 de novembro, veteranos do Goiás e veteranos do Botafogo e Fagundes Varela.
6: Show de bola, obrigado, bom retorno, teu nome, amigo?
14: Meu nome é Rafael, aqui de Porto Alegre.
6: Rafael, seguinte, Copa é resultado, Copa aos pouquinhos tu vai ganhando preço, e a gente sabe que esse Grêmio é copeiro, é possível sonhar?
14: A gente sempre sonha pela história do Grêmio, o Grêmio é o rei de Copas, né? Não é à toa. A gente veio, eu e meu pai, na quinta-feira, na esperança de que na Sul-Americana fosse a Copa também no Grêmio, mas quem sabe ficou pra Copa do Brasil, tá reservado, como disseram lá em São Paulo, naquele brasileiro, tem algo reservado pro Grêmio, vamos supor que seja essa Copa do Brasil, vamos torcer pra isso, mas a esperança sempre vai existir, a gente é gremista desde pequeno e estamos sempre apoiando o Grêmio, então mandar um abraço pro meu pai, que hoje não esteve presente, estava em casa, falou vai, que eu vou ficar, então um abraço pra ele, classificação na mão. Na próxima fase ele vem comigo e é o Grêmio.
6: Show de bola, valeu, bom retorno. Teu nome, meu amiguinho, tu quer mandar um beijinho pra tua mãe, né? Qual é o teu nome?
15: Kylian.
6: Como é que é o nome da tua mãe?
15: Rafaela.
6: Manda um beijo pra ela, então. Diz que o Grêmio ganhou.
15: O Grêmio ganhou.
6: Manda um beijo pra ela. Beijo, tá aí, tá dado o recado, Lucianinho. Eu vou tentar, Lucianinho.
10: Dá uma chegada até a beirada ali da esplanada. Vamos tentar aqui com o sem fio, ver se ele vai lá. Vamos ver.
6: Será que o sem fio vai funcionar? Será que ele vai me ajudar?
10: Sem fio é de fé.
6: Eu tô chegando perto aqui
10: agora.
6: Olha
10: ali, CCD, a Kekinha indo lá pra beira.
6: Na rampa, lá do oeste da arena, quando o torcedor tá saindo.
10: Som perfeito, hein?
16: É que a melhor parte é a gente poder ver o sorriso de volta ao torcedor.
6: Que coisa linda, CCD.
16: É um jogo que passa uma sensação de alívio, aquela ideia de tragédia a todo momento, de derrota, de dificuldade, que a gente sabe que está nos consumindo.
6: Coisa linda.
16: Foi, entendeu? Então é bom ver o sorriso em ti, nas pessoas.
10: CCD,
16: é bom isso.
10: Vamos testar. Tu tá longe, dá pra ver na imagem. Longe, tu tá lá no alto.
6: Dá pra ver na imagem, aqui na frente da arena, do lado da Freeway, o pessoal que tá saindo aqui.
10: Ali, ó.
6: E tá ouvindo a gaúcha, pode buzinar.
10: Vamos botar pode o gol, buzinar. Então. Vamos botar o gol do Pavão. E vamos ver se o pessoal que tá nessa saída do
6: e
10: estacionamento
6: a que tá
10: aí.
6: Tá descendo buzina. Aqui a rampa também.
10: Vamos lá.
6: Faz um buzinaço. Vamos fazer um buzinaço na arena, pela primeira vez na história.
10: Roda aí, Moscope, o gol do Grêmio, Pavão.
17: Muralha está colocado ali ao lado do seu poste lateral esquerdo. A barreira está sendo formada quase na marca do pênalti. Um tiro praticamente frontal. Quem está colocando para a cobrança é Marlon, né? Ele é o homem do pé esquerdo. Ele é o homem que pode fazer.
6: O pessoal está descendo a rampa, vibrando.
10: Microfone da Kek. É a festa da torcida do Grêmio aí, CCD, buzinaço no estacionamento.
16: Que coisa mais linda,
10: tá
16: que
10: longe,
16: coisa
10: dá
16: fantástica.
10: Pra pegar, dá pra
16: como
10: pegar.
16: É bom ganhar, como é bom.
6: Tamo
16: ganhar.
6: Nas quartas, CCD.
16: É isso aí, e precisamos ter coração pra ganhar, e o grande vitorioso é o torcedor. O torcedor realmente deu um show e passa muito por essa ideia. A vitória do Grêmio hoje, eu acredito muito
10: nisso. Olha o buzinaço, CCD.
16: Coisa boa.
10: Vamos ouvir o buzinaço.
6: Tá passando na Freeway, buzina.
18: É nóis, Kek. Bora lá.
10: Você tá no saiu da arena, Edu, é um, do estacionamento, é dois lá no fundo, buzina aí, o gol do Grêmio, é gol da classificação. Abre o mic aí, que é aqui.
6: Vamos! Eu tô ouvindo, hein?
10: Tu tá longe, hein? Dá pra ver na imagem, tu tá lá em cima, os carros lá embaixo.
16: Mas dá pra ver o buzinar, coisa bem boa isso, que coisa boa.
6: Um que grande, maravilha!
16: Uma sensação muito boa, porque é uma ideia de que o torcedor tá saindo feliz da arena.
10: Muito bem, que aqui é um esforço, como diria Caco Barcelos, um esforço de reportagem, porque aqui é que tá lá no andar longe, os carros estão lá embaixo, não dá para chegar tão perto, porque o sem fio obviamente tem um limite, né, Kek? Mas deu para ouvir muito.
6: Deu
10: para ouvir
6: o torcedor que desceu a rampa aqui do lado oeste, fazendo a festa comigo aqui, que coisa linda! É isso que a gente quer viver, noite de Copa, noite de vitória do Grêmio, o torcedor tá passando aqui.
10: Olha ali o torcedor do Grêmio.
6: Que coisa linda, Lucianinho.
10: É um torcedor aliviado.
6: Tá inaugurado o buzinaço na arena também, Lucianinho.
10: É, torcedor tá aliviado, hein, CCD? Porque é o seguinte, torcedor do Grêmio vinha de uma sequência difícil, não ganhar do Mirassol, vamos combinar, todo respeito ao Mirassol, mas tem que ganhar, né, CCD?
16: É isso aí, era
10: o que o Grêmio fez a sua parte hoje, né?
16: Era o que a gente falava, esse tipo de jogo aqui, não interessa como joga, não interessa isso, interessa ganhar. Só que, como disse o Diogo, o Grêmio fez um primeiro tempo de supremacia total. O Grêmio merecia vencer, venceu com méritos. O goleiro do Grêmio não fez nenhuma defesa de todo o jogo. Nenhuma defesa. O único lance é esse lance duvidoso aí que bate na mão. Depois o Diori viu que bateu na mão, que a gente, até pelas imagens que eu vi, eu não consegui ver isso. Mas, enfim, tem essa ideia. A partir daí, o Grêmio cansa, eu acho, nos últimos 20 minutos, 15 minutos. O Grêmio cansou, jogou para trás e lutou.
18: Quando... A cena dos 5 ou 6 que o Zé flagrou no final do jogo indica isso, né? O Willian Sante, olha, não sei nem como é que ele vai conseguir jogar contra o São Paulo,
16: isso
18: que ele
16: tava estrenado. Mas jogo, eu preciso dizer que
18: isso é um indicativo do que foi o jogo.
16: Isso, Lucianinho, passa por duas situações, tá? Tem a questão física, que é uma coisa que a gente tem alertado, que eu acho que tem alguma dificuldade física, assim, o time, mas tem também a pressão do ambiente. Porque o jogador... O jogo hoje foi um jogo muito especial de ver de perto, tá? Os primeiros 15 minutos são 15 minutos de um Grêmio assustado. Assustado. Sentido com o jogo. E a partir do crescimento da arquibancada, que pode ser também com a chegada do público, porque muita gente chegou durante, né, o jogo, porque a gente sabe
18: que é que o ambiente
16: horário...
18: no começo teve assim, na hora do
16: teve
18: da escalação, uma vaia muito expressiva.
16: E logo depois do início do jogo,
18: que foi um protesto da torcida para o Luiz Castro, aí depois teve o comportamento da geral, a gente tá acostumado a ver a torcida ali atrás da goleira com trapos e com banda, aí tava sem, claro, que se imaginou que era um protesto, tinha umas faixas para baixo. Aquilo ali impactou no começo do jogo. Mas para mim o fundamental, o cansaço, ele decorre para mim de um comportamento. Sabe, o Amuso veio até a bandeirinha de escanteio, o Pavon veio até a bandeirinha de escanteio. Gente, a gente viu o Igor Formiga, nós estava junto no jogo, César. O Igor Formiga virou Carlos Alberto Torres em Mirassol, porque não era marcado. Essa vez ele foi marcado, o que aconteceu? Ele virou o Igor Formiga. O Amuso saiu cansado e fez um bom jogo. Não finalizou, não teve gol, mas fez uma boa partida. Então essa ideia coletiva, essa marcação agressiva, não só fechar a linha 4-1-4-1, tudo certo, e olhar a bola girar para cá e para lá. Quando dava, mordia, 2 contra 1, tentava evitar o domínio. Então, esse foi o primeiro passo, esse comprometimento coletivo. Sem isso aí, tu não vai a lugar nenhum.
16: Da mesma maneira que nós aqui, em muitos episódios, criticamos demais o treinador e as suas escolhas, é preciso dizer que hoje a escolha dele foi determinante para a vitória do
18: Luiz Castro.
10: Ó, chegou o homem, vamos ouvir Luiz Castro no balanço, daqui a pouco tem mais CCD e mais Diogo, vai daí, Zé Alberto.
9: Já vai para, vamos para a primeira pergunta, que é feita pela imprensa do próprio Grêmio.
19: Queria que o senhor fizesse uma avaliação da partida, atuação do Grêmio, dois tempos distintos, e o Grêmio com a capacidade de sofrer, que queria que o senhor falasse do sentimento desse jogo e dessa classificação.
20: Boa noite. As minhas primeiras palavras vão para os jogadores e para a torcida. A torcida apoiou de princípio a fim, mesmo nos momentos mais difíceis que nós tivemos, quando o adversário, como é normal numa Copa, arrisca tudo e nos obriga a ter o bloco mais baixo, continuou-nos a transmitir a energia suficiente para nós defendermos a nossa baliza e para não ter deixado de criar qualquer situação de golo ao adversário. Os números são claros, Três oportunidades claras de golo para nós, zero oportunidades para o adversário, chutes à baliza nossos e o adversário arrematou zero vezes à nossa baliza. No campo dos dois jogos acho que fomos melhores, tenho a certeza que fomos melhores no campo dos dois jogos. Não fechámos o jogo com 2-0, tivemos um penalti que na minha opinião ficou por marcar. Não fechámos o jogo com 2-0 e fechando com 2-0 seria diferente, teríamos mais paz no jogo e mais tranquilidade para sair. O resultado ficou sempre muito perto. Jogos acumulados, lembro que nós houve uma semana que nós jogámos, o nosso adversário não jogou e nós jogámos, ainda por cima em altitude, tudo isso acumulado. Há jogadores que têm séries de com descanso entre jogos dois dias e que estão a jogar de forma sucessiva. Sabíamos que em determinado momento íamos pagar a fatura. Ora, era por isso mesmo, era bom ter o resultado mais um pouquinho com uma margem melhor, não tivemos, mas pronto, está passado aos quartos final. E as minhas palavras para a torcida e para os meus jogadores pela forma empenhada como estiveram e de braço dado conseguiram a qualificação para os quartos final.
4: Professor, boa noite. Leonardo Oberherr, Rádio Grenal. Uma das coisas que hoje mais chamou a atenção do torcedor foi o ímpeto, a garra, a vontade. Os jogadores do Grêmio, pelo menos, transpareceram isso para o seu torcedor, embora dentro do campo talvez o torcedor ainda não ficasse contente mesmo com o resultado de vitória. Eu queria que o senhor falasse um pouco dessa questão anímica do Grêmio, como manter a corda esticada com este calendário e agora também tendo esse desafogo, encerrando uma sequência de 7 jogos sem vitória, voltando a vencer em casa também.
20: É sempre importante vencer e ainda por cima quando é na frente dos nossos torcedores. Tivemos hoje 27 mil, penso eu, 25 mil no estádio, e um esforço grande do torcedor a meio da semana ter 25 mil torcedores no estádio é sinal que acreditam, é sinal que querem estar ao lado da equipe, é sinal de grande paixão pelo Grêmio. Isso é de enaltecer. Como é que se passa uma mensagem de esse esforço feito pelos jogadores de terem sabido jogar bem ao longo de toda a primeira parte, jogar bem e muito bem ao longo da primeira parte, em que podíamos ter saído com o resultado um pouco mais dilatado, saber entrar na segunda parte para tentar resolvermos naqueles primeiros momentos o jogo a nosso favor.

0: 10 horas.
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1: Na resenha tem moda apaixonada, né? Loagra, um abraço, irmão.

0: 11 horas.
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0: meia-noite e 57.
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2: 2:56.

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2: 3:28.

0: 3:56.
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1: 5 horas.
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0: 5 minutos, 5 e 5, temperatura na marca dos 17 graus. Estamos chegando com muita alegria, muito amor no coração para mais uma edição do nosso Bom Dia, Região dos Vales, da sua Rádio Encantado. Na manhã desta quinta-feira, hoje quintou, quinta-feira, dia 7, ou melhor dizendo, quinta-feira, dia. Hoje vamos trazendo aqui dia 6 de agosto de 2026. E o Bom Dia Região dos Vales tem a apresentação de Alexandre dos Santos, na Central Técnica o Leandro Marcos Winkel Rebite, teremos aqui também na apresentação do programa Lucas da Rosa e o Dilamar dos Passos, na nossa equipe de apoio a nossa querida Rosane Colossi, e ainda teremos a participação de toda a equipe de rádio jornalismo do Grupo Encantado de Comunicação e a direção geral de Antônio Alberto Luca, até às 9 horas, trazendo muitos destaques, muitas informações aqui no Bom Dia Região dos Vales da sua Rádio Encantada. E você, é claro, é nosso convidado, a ficar ligadinho com a gente e nos acompanhar aí pelo velho e tradicional rádio, amigo, companheiro de todas as horas, lá no 104.7 FM. Você pode nos acompanhar pelo nosso canal no YouTube, no nosso site rdencantado.com.br, através do nosso aplicativo no celular ou na nossa live lá no Facebook, onde você assiste o programa e tem ainda a opção de mandar o seu recado, mandar o seu bom dia pra gente. Você pode mandar seu recadinho também no nosso WhatsApp, o 999-881543, ou ainda manda o seu recado através do 3751-1580, que é o telefone da participação do ouvinte. Fique ligado conosco, interaja com a gente, mande aí o seu recadinho pra gente trazer durante o programa. 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Bom dia aqui pro pessoal que tá mandando seu recado no nosso WhatsApp, a Circe Giovanella. Circe, classificamos, né? Ontem no sufoco aí contra o Mirassol, mas o Grêmio obteve aí a sua classificação, uma goleada, né? De 1-0 diante do poderoso Mirassol e o Grêmio tá classificado aí para as quartas de final da Copa do Brasil. Bom dia, me belisca para ter certeza que não foi um sonho, diz a Circe. O Renato Rickert manda aqui o seu bom dia. A Marisângela Teixeira, bom dia pessoal, Alexandre e companhia, feliz quinta-feira, direto da Espanha. Que Deus abençoe a todos. Um abração para nossa querida Marisângela Teixeira, que manda o seu bom dia lá da Espanha. A Luciane e o Marcos Franchini na Linha Alegre Caravagem Mussum. E o bom dia ainda pro amigo Antenor Dalla Libre aí no Jardim do Trabalhador. Destaques e manchetes do portal Gaúcha ZH de hoje. Do ciclone bomba ao risco de novo tornado, veja a previsão do tempo para quinta-feira no Rio Grande do Sul. Feminicídios da metade norte do Rio Grande do Sul em 2026 têm em comum crimes na casa da vítima e ausência de medida protetiva. Outra manchete, após classificação do Grêmio, Luiz Castro volta a criticar o calendário do futebol brasileiro. Como foi o desempenho do Inter contra times da Série A sem Vidiagra como titular? Grêmio aposta em ânimo renovado após avanço na Copa do Brasil. Outro destaque, outra manchete, Inter tem toda a chance do mundo de eliminar o Corinthians e avançar às quartas de final. É o destaque do Guerrinha. Outro destaque, torcida do Grêmio supera a marca de 500 mil pessoas na arena em 2026. Ciclone bomba, entenda o fenômeno que pode provocar tempestades e até tornados no Rio Grande do Sul. Vereador de Palmeira das Missões é condenado por rachadinha. Ainda, Lula sanciona lei que altera frete mínimo do transporte de cargas no Brasil. O outro destaque, outra manchete, postura de atacante gera irritação e Grêmio faz exigência para concluir negociação para a venda de Christian Oliveira. São as principais manchetes, os principais destaques do portal Gaúcha ZH de hoje. Agora são 5:10, 5:10, a temperatura está na marca aí dos 17 graus, 17 graus a temperatura nesse momento. 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Agora são 5:11, participações aqui através da nossa live no Facebook. Bom dia pro amigo Alessandro Capalonga, mandando aqui o seu bom dia. Também o Paulo Antônio Fraporte, ainda Nair Moraes Matos, o Claudicir Crist, a Odete Benini também participando aqui conosco. Bom dia para Mirtes Eidelwein, lá em Estrela, ligadinha com a gente. A Lourdes Fontana em Garibaldi, a Vera Ferreira Araújo, a Neiva Domingues, o Luiz Baceto Amigo Bello, lá na cidade de Mussum. A Milta Gedós manda o seu bom dia. A Neiva Bergerhan em Marques de Souza, querida amiga Neiva, bom dia. A Luciana Lucy, o amigo Silvano, mandando o seu bom giorno, direto lá da Itália, dizendo que por lá a temperatura tá alta, temperatura tá em 35 graus por aqui, Lu, nesse momento 17 graus. O Denis Lorenzon na padaria Pão da Hora em Carazinho, bom dia pra Roseli Boaro, a Rosa Maria Simonetti em Blumenau, Santa Catarina, também em Santa Catarina, o amigo Neucir Barato, ainda bom dia pra Cleide Tasca, Eli Stum, aí e também a Maria Helena Gobi, que manda aqui o seu bom dia na live no Facebook. O Paulo Schmidt a Vilma em Roca Sales, o Eugênio Senteri em Antagorda, o amigo Adriano Sonda, pessoal aqui que manda o seu recado, manda a sua participação pra gente. Agora são 5:13, nós vamos às informações do Hoje na História aqui no Bom Dia Região dos Vales com o colega Lucas da Rosa, temperatura repetindo 17 graus.
1: Sexta-feira, 7 de agosto de 2026. Hoje é Dia Nacional dos Profissionais da Educação. Na religiosidade, é celebrada a festa da Transfiguração do Senhor. Hoje, na história. Em 1661, Portugal e a atual Holanda celebraram o Tratado de Haia. O acordo estabeleceu que o Nordeste brasileiro deveria voltar aos domínios portugueses. 1691, morreu o tradutor e missionário protestante João Ferreira de Almeida. Nascido em Portugal, Almeida foi o primeiro a traduzir a Bíblia para o português. 1806, fim do Sacro Império Romano Germânico. Francisco II, último imperador, abdicou depois de sua derrota para Napoleão Bonaparte. Em 1824, no Peru, forças militares sob o comando de Simão Bolívar derrotaram o exército do Reino da Espanha. 1890. William Kemmler tornou-se o primeiro condenado à morte na cadeira elétrica. Ele foi executado na prisão de Auburn, em Nova York. 1902. O político e militar Plácido de Castro liderou os seringueiros brasileiros contra o exército boliviano, consolidando a independência do estado do Acre.
2: Não posso ficar nem mais um minuto com você.
1: 6 de agosto de 1910. Nasceu o músico, cantor, compositor, humorista e ator brasileiro Adoniran Barbosa.
2: Que sai agora às 11 horas, só amanhã de manhã.
1: 1914, Primeira Guerra Mundial. A Sérvia declarou guerra à Alemanha e a Áustria declarou guerra à Rússia. 1915, foi deflagrado o ataque dos homens mortos contra a fortaleza de Ozowiec, na Polônia. A aparência deplorável dos soldados russos inspirou o nome da batalha. 1945, Segunda Guerra Mundial. Os Estados Unidos lançaram a bomba atômica Little Boy sobre a cidade japonesa de Hiroshima. Mais de 70 mil pessoas morreram instantaneamente. 1960. Durante a Revolução Cubana, o governo comunista estatizou as propriedades norte-americanas e estrangeiras no país. No ano de 2001, morreu o escritor brasileiro Jorge Amado. Dentre suas principais obras, destacam-se Dona Flor e Seus Dois Maridos e Gabriela, Cravo e Canela. No ano de 2003, faleceu o jornalista brasileiro Roberto Marinho. 2012, Curiosity, o astromóvel da NASA, pousou na superfície de Marte. Hoje na História, apresentação e produção, Lucas da Rosa.
0: 5:17, tá aí o Lucas da Rosa trazendo pra gente Hoje na História, aqui no Bom Dia, região dos Vales, temperatura 17 graus. Bom dia pro Renato Gracioli, amigo Renatinho, Heitor Buaro, também manda aqui o seu bom dia, Elisete Machado, ainda conosco a Neuza Gonzatti, o amigo Nestor Scheibe aí no Lambari, mandando o seu bom dia também. Destaques e manchetes do portal UOL: Fortaleza aproveita erros e vence, mas Palmeiras avança na Copa do Brasil. Mirassol tem gol anulado, Grêmio vence e avança às quartas de final da Copa do Brasil. Selic a 14% frustra a indústria, anima comércio e acende alerta de recessão. Em noite mágica de Brenner, Vasco tira Fluminense de novo da Copa do Brasil. Paraná tem melhor nota no ensino médio, veja o ranking. Trabalhadores aceitam proposta do governo e encerram greve na CPTM em São Paulo. Outro destaque, outra manchete: por onde o ciclone bomba pode passar a partir desta quinta e como ele afetará o Brasil. Aluno vai para UTI após levar golpes com pá de lixo em escola cívico-militar em Birigui, São Paulo. Presidente Lula sanciona piso do frete e veta anistia para caminhoneiros que fecharam vias em 2022. O cara do Vorcaro, como Fábio Faria, ajudou o Banco Master. Na briga com Trump, Brasil pode estar certo e se dar mal ao mesmo tempo. Santos sai em defesa de Neymar e repudia declarações de presidente do Remo. Afastada por ação irregular na Lava Jato, juíza Gabriela Hart continuará a ter o seu salário. São as principais manchetes, os principais destaques do portal UOL de hoje. E tem mais uma aqui ainda, ó. PM é morto a tiros durante a aula de jiu-jitsu no Mato Grosso. Principais destaques, então, do portal UOL de hoje. Agora são 5:19, 5:19. Vai o nosso bom dia aqui também, pessoal do nosso WhatsApp. O Edemir manda aqui o seu bom dia, o Vanderlei Fraporte e também o Paulinho Santos. Intervalo, a gente já retorna com mais destaques, mais atrações do Bom Dia e também com a nossa trilha musical de hoje. 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

Está aí a super banda do Chopão com Loirona do Sul abrindo a nossa trilha musical do Bom Dia Região dos Vales. Vamos ver quem tá conosco aqui na nossa live no Facebook. A Janete Mazo, a Lígia Estefenon, a Keila Canan, a Yalca Porto. É o pessoal que manda aqui o seu recado, manda a sua participação. Temperatura 17 graus.

mais 5:28, 5:28, tá aí a nossa trilha musical é de Bandinhas hoje, da Nube Azul, na trilha musical aqui do Bom Dia, região dos vales. 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

0: 9h31, rainha musical, guardanapo aí na nossa trilha musical do Bom Dia. Bom dia pro amigo Álvaro Belotti, tá mandando o seu recado aqui no nosso WhatsApp, o 999-88-1543. Na nossa live no Facebook, a Jaqueline Gastman, a Claudete Schaefer, o bom dia pra Suzana Marim, também Marcelo Lorenzon dizendo que quintou. É, grande abraço aí pro nosso querido Marcelo Lorenzon. Pé de valsa, né? Temos vídeos, né? Temos imagens. Agora 5h32, vamos trazendo aqui o boletim da agência Rádio Web no Bom Dia.
1: Demorou mais de 55 anos para que o ex-sargento do Exército, Antônio Vaneir Pinheiro de Lima, fosse condenado pelo crime de estupro praticado por ele durante a ditadura militar. Foi em 1971 que ele cometeu o ato contra a militante política Inês Etienne Romeu. A vítima estava detida na chamada Casa da Morte, um centro clandestino que ele cometeu o ato contra a militante política Inês Etienne Romeu. A vítima estava detida na chamada Casa da Morte.

0: sexuais praticados durante o regime militar, como destaca a diretora de programas e pesquisa do Instituto Vladimir Herzog, Glenda Mezaruba.
1: E ela tem um aspecto muito, muito grave e perverso que é praticamente desconhecido ainda hoje da maioria da população. A ditadura brasileira cometeu muitos crimes, os torturadores, os violadores, os militares e civis que trabalhavam no aparato de repressão e de segurança cometeram muitos crimes sexuais. Eu ouso dizer, pelo trabalho que a gente desenvolveu na Comissão Nacional da Verdade, que todo mundo que passou pelo aparato repressivo, ou seja, que foi preso, que foi detido, em alguma medida sofreu violência sexual.
0: Mezaruba foi autora do capítulo que trata sobre violência sexual e de gênero no relatório final da Comissão Nacional da Verdade. Ela lembra ainda que a demora na decisão fez com que a vítima não pudesse ver a justiça condenar o seu agressor.
1: Chega muito tarde, porque os crimes foram cometidos em 1971, nós estamos em 2026. A justiça bastante tardia. Inês Etienne Romeu já faleceu, portanto não pôde ver essa condenação, mas o crime foi cometido, o criminoso está vivo e então é importante que ele seja punido e responsabilizado.
0: Inês Etienne morreu em abril de 2015, aos 72 anos, por insuficiência respiratória em sua casa na cidade de Niterói, no Rio de Janeiro. A ex-guerrilheira fez um relato histórico ao Conselho Federal da OAB ainda em 1979, relatando as torturas e abusos sofridos nas mãos dos agentes do regime durante a sua detenção. A condenação de seu algoz foi mais de 11 anos após sua morte e deixa uma lacuna para outras vítimas da ditadura militar brasileira. Grupo Rádio Web, áudio que amplifica conexões, produção e reportagem, Eduardo Amaral.
2: 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Agora tem mais boletim da agência Rádio Web aqui no Bom Dia.
3: Recursos oriundos de prestações pecuniárias decorrentes de condenações criminais vão reforçar o atendimento a crianças e adolescentes com transtorno do espectro autista no Rio Grande do Sul. A vara de execuções penais da comarca de Triunfo, na região carbonífera do estado, destinou mais de R$52 mil ao Centro de Autismo do município, em parceria com a APAE. Segundo o diretor do foro, juiz Alexandre Riveraldo Scarparo Silveira, o investimento vai permitir a ampliação de projetos voltados à inclusão, ao desenvolvimento e à qualidade dos atendimentos prestados. De acordo com o juiz, o repasse representa mais do que a destinação de recursos financeiros. É uma forma de transformar valores pagos em processos criminais em benefícios concretos para a comunidade.
4: As prestações pecuniárias têm justamente esta finalidade: permitir que valores decorrentes da atuação do sistema de justiça retornem à sociedade de forma responsável e transparente. Quando esses recursos são destinados a projetos sérios, voltados ao atendimento de crianças e adolescentes com autismo, eles deixam de representar apenas um valor financeiro e passam a gerar oportunidades, inclusão e melhoria na qualidade de vida.
3: O recurso será utilizado na aquisição de equipamentos de informática, tablets para comunicação alternativa de crianças com dificuldades de fala, um teclado para atividades de musicoterapia e na implantação de um playground inclusivo. Os recursos são provenientes de penas pecuniárias aplicadas pela Justiça. Com informações do Tribunal de Justiça do Rio Grande do Sul, Jean Costa.
2: 5:37, bom dia pro amigo Valdovino, também o Elton Lapi, o Davi Saldanha, estão mandando seu recado aqui no nosso WhatsApp, o 999-88-1543. Na nossa live no Facebook, também temos aqui a participação do Nelson Felicetti, lá da Fernando Abbott.

Roca Salles e o amigo Gilmar Pedersini. Intervalo comercial, já voltamos com mais destaques, mais atrações aqui no Bom Dia. 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

0: Resenha do Alemão Miller, 5:44, temperatura. Temperatura tá na marca dos 17 graus, é o Bom Dia, a região dos vales no ar aqui pela Rádio Encantado, em nome do Sicredi, do Laboratório Cepami. 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Um acidente envolvendo um ônibus de turismo terminou com uma morte na noite da última quarta-feira, na noite de ontem, melhor dizendo, às margens da BR-116 em Papanduva, no Planalto Norte de Santa Catarina. O veículo invadiu o estacionamento de um restaurante, atingiu a estrutura do local e matou uma funcionária. A vítima foi identificada como Mariane Ilco, de 33 anos. Ela ficou presa sob o ônibus e teve a morte confirmada ainda no local. Segundo informações preliminares, o ônibus ultrapassou a área de estacionamento, arrancou parte da estrutura do restaurante e só parou após bater contra uma parede do prédio. Clientes que estavam no salão no momento do impacto ficaram assustados. Além da morte, outras duas pessoas precisaram de atendimento. O motorista do ônibus sofreu um abalo emocional e foi encaminhado para atendimento médico. Um cliente também ficou ferido após ser atingido por estilhaços. A Polícia Civil investiga as circunstâncias do acidente. Conforme relatos iniciais, antes da colisão teria ocorrido um desentendimento no caixa do restaurante envolvendo passageiros venezuelanos que tentavam pagar a conta em moeda estrangeira. Mariane teria ido até a área externa para pedir que o motorista aguardasse enquanto a situação era resolvida. O condutor relatou que perdeu o controle do veículo e que só percebeu a gravidade do ocorrido após o impacto. Portanto, situação que ocorreu ontem à noite lá em Santa Catarina, ônibus invade restaurante e mata funcionária de 33 anos. 5:47 é a hora das informações agrícolas aqui no Bom Dia com o colega Claudinei Coferri, o filho ilustre de Roca Salles.
1: E quase 80% das áreas de produção de grãos avaliadas em propriedades da agricultura familiar aqui no estado estão classificadas no nível mais baixo de manejo de solo, com base no zoneamento agrícola de risco climático, níveis de manejo desenvolvida pela Embrapa. Os dados integram os levantamentos realizados pelo Programa Estadual Terra Forte, coordenado pela Secretaria Estadual de Desenvolvimento Rural, em parceria com a Emater. Até o momento, cerca de 8.900 propriedades rurais tiveram diagnósticos concluídos em diferentes atividades produtivas. No recorte específico da produção de grãos, foram avaliadas aproximadamente 2.000 propriedades, reunindo cerca de 3.000 áreas produtivas e 42 mil hectares. Até o final desse ano, o objetivo do programa Terra Forte é alcançar 80 mil hectares analisados. Os levantamentos apontam elevada ocorrência de limitações químicas e físicas, com baixos teores de matéria orgânica, deficiência de fósforo e potássio, acidez e compactação em superfície. E a inteligência artificial avança na agricultura brasileira e já apoia o monitoramento de lavouras, a identificação de pragas, a previsão climática e a manutenção de máquinas e uso mais preciso de insumos. Uma das aplicações mais consolidadas é a pulverização seletiva. Câmaras e algoritmos reconhecem plantas daninhas em tempo real e acionam os bicos apenas nos pontos necessários. Em alguns casos, a redução no uso de herbicidas supera a 50%. Os resultados, porém, dependem de dados organizados, objetivos claros e capacitação do produtor. Com as informações agrícolas, repórter Rádio Encantado, Claudinei Coferri.
0: 5:49, 5:49. Claudinei Coferri trouxe pra gente as informações agrícolas. Tudo bem, Lucas? Bom dia.
2: Tudo certo. Bom dia, Xande. Bom dia para todos os nossos ouvintes aqui da Rádio Encantado.
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2: O governo do Brasil decidiu rebaixar o nível das relações bilaterais com a Argentina após as sucessivas agressões do presidente Javier Milei contra o presidente brasileiro Luiz Inácio Lula da Silva e contra o Supremo Tribunal Federal. O ministro das Relações Exteriores decidiu que o embaixador do Brasil em Buenos Aires, Júlio Bittelli, não deve regressar à Argentina enquanto as agressões de Milei continuarem. Os insultos foram considerados um desrespeito inaceitável em relações bilaterais. O Brasil agora está representado no país vizinho por um encarregado de negócios, cargo mais baixo, que expressa esse rebaixamento diplomático.
0: Chegando agora aqui no Bom Dia Região dos Vales, a colega Érica de Oliveira trazendo o Bom Dia Saúde.
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4: Uma pesquisa realizada nos Estados Unidos aponta que o consumo regular de uvas pode contribuir para aumentar a proteção natural da pele contra os danos causados pela radiação solar. No estudo, participantes consumiram diariamente uma quantidade elevada a pouco mais de 2 xícaras de uva por 2 semanas. Ao final do período, foi observada maior resistência da pele aos efeitos dos raios ultravioleta. Os pesquisadores atribuem esse resultado aos antioxidantes presentes na fruta, que ajudam a proteger as células e reduzir os danos provocados pela exposição ao sol. Apesar dos resultados, os especialistas reforçam que a uva não substitui o protetor solar. O uso do filtro continua sendo indispensável, assim como outras medidas de proteção. A fruta pode ser uma aliada para a saúde e complementar os cuidados com a pele. Com o Bom Dia Saúde para a Rádio Encantado, Érica de Oliveira.
0: 5:52, bom dia aqui para Luciane Togni, o Newton Capelari, a Márcia Vinte em Roca Salles, a Luciana Marques, o Ricardo Preto, a Gema Bronca e também o Rudimar Saldanha. Turma querida aí que tá mandando seu recado, a sua participação, o Ricardo Preto mateando com a erva mate da família no pacote vermelho, Lucas.
2: Moída grossa.
0: Moída grossa.
2: Essa então, tá é boa para tomar de manhã cedo.
0: Tá certo então, nosso querido Ricardo Preto.
2: Pois a Via Sul iniciou ontem uma programação de reparos no pavimento da BR-386 em Lajeado. Os trabalhos são realizados entre os quilômetros 342 e 350 da rodovia, no trecho entre a unidade da PRF até a ponte sobre o rio Taquari. As atividades acontecem sempre na parte da noite, das 8 horas da noite às 6 da manhã, com previsão de conclusão para o final de semana. Para a execução dos serviços, há fechamentos alternados de faixas ao longo do trecho em obras. As intervenções serão realizadas em todas as faixas de rolamento, porém será mantida ao menos uma faixa disponível para a circulação dos veículos durante as atividades. A concessionária reforça que o local estará devidamente sinalizado e também orienta os motoristas que respeitem a sinalização implantada.
0: Chegando aí, Beatriz Coan, da agência Rádio Web, trazendo mais informações.
5: Neste mês, a Lei Maria da Penha completa 20 anos como um dos principais instrumentos de proteção às mulheres brasileiras. 2 décadas depois da criação da legislação, a atuação da justiça vai muito além da punição dos agressores. O objetivo é interromper o ciclo da violência e garantir proteção às vítimas desde os primeiros momentos da denúncia. Na maioria dos casos, o pedido de medidas protetivas é feito ainda na delegacia de polícia e encaminhado ao judiciário. A Lei Maria da Penha estabelece que a solicitação seja analisada em até 48 horas. Entre as medidas que podem ser determinadas estão a proibição de contato com a vítima, o afastamento do agressor do lar e a proibição de aproximação. O juiz de direito, Luiz Felipe Lemos Almeida, membro da Coordenadoria Estadual da Mulher em Situação de Violência Doméstica e Familiar do Tribunal de Justiça do Rio Grande do Sul, explica que essas medidas criam obrigações legais para o agressor e podem ser acompanhadas por outras formas de proteção.
6: Essas medidas, elas criam obrigações à pessoa que, descumpridas, caracterizam um crime, que é o crime de descumprimento. Além e conjuntamente com essas primeiras obrigações, que são interdições, também há uma abordagem terapêutica, na qual se busca o acompanhamento psicossocial, atendimento por meio de atendimento individual ou de grupo de apoio desta pessoa indicada como agressor.
5: A proteção também é voltada à mulher. Conforme a necessidade de cada caso, ela pode ser encaminhada para serviços de acolhimento, assistência social, atendimento psicológico, programas de proteção, abrigamento e até receber auxílio para reorganizar a vida longe do agressor. Além do trabalho do judiciário, a Lei Maria da Penha prevê a atuação integrada de diferentes instituições, como polícia, Ministério Público, Defensoria Pública, municípios e serviços especializados de atendimento às mulheres. Em Caxias do Sul, onde atua o magistrado Almeida, por exemplo, o juizado também desenvolveu um grupo de acolhimento para vítimas, que oferece escuta qualificada e encaminhamento para outros serviços da rede de proteção. O magistrado destaca que essa atuação conjunta é fundamental para garantir uma proteção efetiva.
6: Há um trabalho muito forte em rede aqui em Caxias do Sul, e a porta de entrada, via de regra, é a delegacia de polícia. Por exemplo, se há necessidade de um abrigamento, nós temos a Casa Viva Raquel, né? Quando essa mulher em situação de violência, ela não tem um abrigo, então ela é encaminhada para ali junto com os filhos, né? Essa é uma situação, ela é mantida pelo município. Quando há uma necessidade específica de um serviço público municipal, como ela já está encaminhada para o Centro de Referência da Mulher, o CRM é um órgão municipal, ele já faz a interlocução com as secretarias, encaminhando. Para vir um provimento judicial, via de regra, é quando a rede ela falha, ou ela não é que falha, mas que ela não consegue aquele serviço específico. Daí sim, vem um pedido específico, olha, precisamos matricular, por exemplo, o filho de fulana na escola tal. Mas a rede ela é muito autônoma e ela funciona nesses atendimentos.
5: Mais do que analisar um processo, a atuação da justiça busca assegurar que a mulher tenha acesso a uma rede de proteção capaz de interromper o ciclo da violência e oferecer condições para reconstruir sua vida com segurança. Agência Rádio Web. Produção e reportagem, Beatriz Coan.
0: A cooperativa Dali Alimentos está contratando para o supermercado de Encantado. Vagas para açougue, caixa, repositor, depósito e também para padaria. Entrevistas de segundas a sextas, das 13 às 17 horas, no setor pessoal, ao lado do supermercado. Leve identidade, carteira de trabalho. Há vagas também para PCDs.
2: O ex-prefeito de Lajeado, Marcelo Calmo, alvo de operações da Polícia Federal que investiga suspeitas de desvio de recursos destinados às enchentes, voltou a publicar nas redes sociais. A última postagem havia sido feita em fevereiro. Em vídeo divulgado na noite de ontem, Calmo afirmou que o período afastado do Instagram ocorreu por causa dos desdobramentos da investigação. Na gravação, ele relembrou os momentos à frente da prefeitura entre 2018 e 2024, citou os desafios das cheias e agradeceu pelas mensagens de solidariedade recebidas.
0: Bárbara Escúcio traz informações da Assembleia Legislativa.
7: A discussão sobre a criação de uma data base para os servidores públicos estaduais volta ao Parlamento. Após a retirada da primeira proposta para reexame, uma nova PEC foi protocolada na Assembleia Legislativa e começa a tramitar. A primeira proposta, discutida no primeiro semestre na Comissão de Constituição e Justiça, previa a criação de uma data base para a revisão anual dos salários dos servidores públicos. Mas, durante a análise da CCJ, o texto foi alvo de críticas por atrelar a reposição salarial ao IPCA, Índice Oficial da Inflação, e prever a correção das perdas inflacionárias. O presidente do Sindicato dos Servidores da Procuradoria-Geral do Estado, Daniel Franco Martins, explica o que representa a criação de uma data base.
8: Então, nós temos aí, nos últimos 20 anos ou mais até, somente em duas oportunidades houve essa reposição geral, assim, para todos os servidores, né? Então, nós queremos buscar que isso ocorra anualmente, e essa PEC foi o instrumento que a gente entendeu ser mais estratégico para buscar isso.
7: Em 15 de julho, uma nova proposta foi protocolada na Assembleia. O texto mantém o dia 1º de março como data base dos servidores, mas deixa de trazer os pontos que provocaram mais discussão na versão anterior, como a referência ao IPCA e a equiparação entre diferentes grupos do funcionalismo.
8: A PEC 305, ela é fruto de um grande acordo dos sindicatos representativos dos servidores com as principais bancadas aqui da casa, no sentido de que nós abrimos mão de dois aspectos da PEC que geraram certa polêmica aqui, que é o indexador pelo IPCA e a isonomia entre os poderes, e a partir daí conseguimos a concordância, né, de um grande número de deputados. A PEC 305 já foi protocolada com 33 assinaturas de deputados, né, que é o número necessário para a gente conseguir aprovar em plenário.
7: Com o apoio mínimo necessário de 33 deputados para ser protocolada, a proposta agora começa a tramitar pelas comissões da Assembleia Legislativa. Depois dessa etapa, o texto ainda precisará ser analisado e votado em plenário, em dois turnos. Da Assembleia Legislativa, Bárbara Escúcio.
0: 6 horas, bom dia pro amigo Renoir Pesce, também pro Antônio Marques da Silva, que estão participando aqui através do nosso WhatsApp, o 999-88-1543.
2: Daqui a pouquinho tem as loterias aqui no Bom Dia Região dos Vales. 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
2: A cooperativa Dali Alimentos está contratando para o supermercado de Encantado. 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Leve identidade e carteira de trabalho. 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

0: 6h08, 6h08. É a banda Sangue Latino aí na nossa trilha musical do bonde. Essa aí também fez muito sucesso. Temperatura tá na marca dos 17 graus. Estamos a música do Pintor Spellmeyer.
1: Pintor Spellmeyer. 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
0: 6h09.
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1: Começamos as loterias de hoje com o resultado da Mais Milionária, concurso 378, que acumulou. Os números sorteados da Mais Milionária: 7, 8, 9, 15, 46 e 49. Repito: 7, 8, 9, 15, 46 e 49. Os trevos sorteados foram o 2 e o 5. A Mais Milionária acumulou. A estimativa de prêmio para o sorteio do sábado é de 81 milhões de reais.
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1: Ontem também tivemos o sorteio da Super 7, concurso 882, a Super 7 que acumulou. Os números sorteados por ordem de colunas: 8, 2, 2, 1, 4, 9 e 3. Repito os números da Super 7 por ordem de colunas: 8, 2, 2, 1, 4, 9 e 3. A Super 7 acumulou. A estimativa de prêmio para amanhã é de 4.900.000 reais.
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1: Dia de sorte, concurso 1264, teve uma aposta ganhadora que acertou os números 4, 7, 14, 16, 19, 20 e 22. Repito os números da dia de sorte: 4, 7, 14, 16, 19, 20 e 22. O mês da sorte foi o mês de junho. A aposta ganhadora levou para casa mais de 264 mil reais e foi feita em Caraguatatuba, São Paulo. Próximo concurso da dia de sorte, hoje à noite, tem prêmio estimado em 100 mil reais.
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1: Ontem nós também tivemos o sorteio da Dupla Sena, concurso 2992. Dupla Sena que acumulou os números do primeiro sorteio: 10, 14, 16, 21, 30 e 31. Repito, números do primeiro sorteio da Dupla Sena: 10, 14, 16, 21, 30 e 31. No segundo sorteio, os números: 2, 11, 34, 35, 38 e 48. Repito: 2, 11, 34, 35, 38 e 48. A Dupla Sena acumulou, a estimativa de prêmio para amanhã é de R$750 mil.
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1: Lotomania, ontem concurso 2959, Lotomania acumulou. Os números sorteados foram 5, 8, 10, 12, 22, 27, 33, 35, 36, 43, 49, 50, 56, 61, 63, 64, 65, 70, 74 e 93. A Lotomania acumulou, a estimativa de prêmio para amanhã é de R$8 milhões.
0: O bom dia aqui pro Ademir Agostini, tá mandando o seu bom dia, o Bruno Dal Corso também participando conosco, a Ildegar e o Isidoro Kummer lá na Constância em Roca Salles, estão fazendo homenagem, daqui a pouco a gente vai falar aí sobre os aniversariantes também de hoje.
1: 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As 5 dezenas sorteadas foram 17, 22, 36, 54 e 63. Repito, 17, 22, 36, 54 e 63. A Quina acumulou, a estimativa de prêmio para hoje é de R$10,5 milhões.
0: 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Vai o nosso abraço especial aí pro Marcelo Lorenzon, né? Nosso pé de valsa lá da Padaria Bebê e pro amigo Borba. O Marcelo tá tomando lá o seu chimarrão com erva mate da família, trabalhando, é claro, e o Borba já tomou o amargo do colono e tá fazendo as entregas.
1: 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Os números sorteados na Loto Fácil foram 1, 3, 4, 5, 7, 8, 11, 12, 13, 14, 16, 20, 21, 23 e 25. Repito: 1, 3, 4, 5, 7, 8, 11, 12, 13, 14, 16, 20, 21, 23 e 25. A Loto Fácil acumulou a estimativa de prêmio para hoje de 5 milhões de reais.
0: Bom dia aqui pro Maicon Carlesso, lá em Canoas. Quer saber da estrada Mussum Roca Salles? Depois o Dila vai falar. O Gilson de Vargas está mandando seu bom dia. Filme de terror com final feliz ontem à noite. É o recado do Gilson. Tadeu Zarpelon Weber em Santa Tereza. O Carlos Mazier em Mussum. O Josias Machado Mota manda o seu bom dia. E a nossa querida Yalca Porto. Adorei a trilha musical. Adoro essas bandinhas. Ela quer uma do Brilha-Som. A gente vai providenciar aí o Brilha-Som também para nossa querida Yalca Porto.
1: Loteria Federal de ontem, extração de número 6089, quinto prêmio, 52.721, 52.721, bilhete vendido em São Paulo, capital. Quarto prêmio, 16.805, 16.805. Bilhete vendido em Fagundes Varela, aqui no estado. Prêmio de R$25.000. Terceiro prêmio, 69.298. 69.298. Bilhete vendido em São Paulo, capital. Segundo prêmio, 28.922. 28.922. Bilhete vendido também em São Paulo, capital. E o primeiro prêmio, 56.952. 56.952. Esse bilhete foi vendido em Nova Odessa, São Paulo. Repetindo os cinco prêmios da Loteria Federal. Quinto prêmio, 52.721. Quarto prêmio, 16.805. Terceiro prêmio, 69.298. Segundo prêmio, 28.922. E o primeiro prêmio, 56.952.
0: 6:20, bom dia aqui para Cleonice da Silva. Tita tá mandando aqui o seu bom dia para nós. Fechou, loterias?
1: Fechamos as loterias. Só lembrando, quem quer apostar hoje, sorteio da Mega Sena, prêmio estimado em 150 milhões de reais.
0: Aproveitando aqui a participação do Dilamar dos Passos, o amigo Dorval de Bona, Dila. Ah. Se não fizerem uma intervenção de manutenção no desvio Roca Mussum, hoje, antes da chuva, a estrada com toda certeza, em alguns pontos, se tornará intransitável para veículos pequenos. Chuva e caminhões pesados, se não tiver colocação de material apropriado na estrada, destruirá a mesma.
3: Recado aqui complicado.
0: Do Dorval. E o amigo aqui, o Maicon Carlesso, ele diz que o pai dele está em Mussum e pretende voltar a Canoas hoje por volta das 3 horas. É um horário bom.
3: Olha, vamos lá então. Primeiro vamos destacar que tem uma carreta que saiu da pista e está atolada literalmente aí durante o dia de hoje, né? Parte amanhã, até a remoção dela deve provocar alguma lentidão também no trânsito. Esta é uma situação. Ontem o pessoal demorava de cerca de 3 horas a 3 horas e meia para fazer o trajeto de Mussum até o município de Roca Salles ontem.
0: 3 horas?
3: 3 horas. 3 horas, 3 horas, 3 horas e meia. Houve um erro de comunicação ontem lá, tá? O que que aconteceu? Ali na saída de Mussum, na comunidade da linha Pinheirinho, tem uma subida ali e que tem dificuldade do trânsito, principalmente de caminhões pesados. E aí ele simplesmente, o pessoal da EGR, pegou e trancou todo mundo. Deixaram todo mundo parado por volta das 11:15, 11:30 ali.
0: Legal.
3: Trancou todo mundo. Não deixou subir nenhum caminhão e nenhum veículo de passeio. 1 hora e meia parado.
0: Uhum.
3: E aí se formou fila dos dois lados, né?
0: Sim.
3: Então não ia em direção a Roca Salles, não ia em direção a Mussum. Ponto. E aí quando liberaram todo mundo. Aí os inteligentes liberaram todo mundo, né?
0: Ah, sim.
3: Aí, entrou no que é aquilo.
0: Aí, como diz o amigo nosso aquele, colapsou.
3: Colapsou, exatamente. Então foi o que aconteceu. A estrada, sim, tem muitas dificuldades agora, com a previsão de chuva. Não precisa muita chuva, né? Não precisa muita chuva. Tem alguns pontos que é bem complicado, que é bem delicado, que é bem propício para não... E não tem encontro, né?
0: Uhum.
3: Não tem encontro nem de dois veículos, né? Nem dois veículos de passeio, não tô nem falando de caminhão. Tem alguns pontos que é praticamente mão única. E aí tem essa dificuldade também. Maicon, teu pai vai para Canoas hoje? Qual é o melhor horário? Não sei.
0: Uhum.
3: Não se sabe mais, né? Não se sabe mais. Teoricamente, no meio da manhã, meio da tarde, era mais tranquilo. Ontem, na parte da manhã, a dona Loirane veio comigo para Encantado, veio cedo, né? Porque tinha um exame para fazer, fez o exame e demorou 45 minutos para chegar em Mussum, bem tranquilo. É o tempo que precisa, 45, 50, de 40 minutos a uma hora era o tempo normal, tá? Que eu levava e que levo todos os dias. Hoje não vim de lá, hoje não vim de Mussum, pernoitei aqui Encantado. Então, qual o melhor horário? Não se tem mais. Ontem eu recebi também uma sugestão, né? Que eu acho que é bem viável. O que poderia se fazer também e pensar é a questão de caminhões. Já disse 775 vezes, né? Não tem como tu não transitar de caminhões para a linha. Tem que fazer um horário alternativo. Aí o que foi me sugerido ontem, né? Até pro pessoal dar uma olhadinha e pensar nisso. Quem sabe bloqueia o trânsito de caminhões. Não por tempo. Sei lá, tranca 15 caminhões de um lado. Lá em Mussum. Pinheirinho ali, próximo ao Mussum. 15 caminhões. Depois os veículos de passeio deixam transitar normalmente. E aí depois tu bloqueia e libera esses 15 caminhões de um lado, depois leva... 15 é um número assim aleatório, né? Pode ser 10, pode ser 20, pode ser 25, pode ser 12, não tem problema nenhum.
1: Monta um comboio.
3: Monta um comboio, exatamente. Monta um comboio aí de alguns caminhões, libera naquele período de um lado, depois libera do outro. Daqui a pouco pode resolver o problema. Não sei também, mas é uma sugestão que nós precisamos ter. Manutenção. É uma situação bem delicada aí de fazer também manutenção, né? Pelo trânsito de...
0: É, porque se tu vai fazer manutenção, exato, tu vai ter que parar tudo. Via. Para tudo, né?
3: Tem que parar a via. Precisa fazer? Sim, precisa. Qual é o melhor horário? Não se sabe, né? É bem delicado porque é um trânsito muito intenso de veículos, né? Então, a gente entende, sim, da preocupação. Precisa ser feita essa manutenção. Mas é uma manutenção que está sendo feita bem assim, bem paliativa, bem pontos... Aquele ponto que tu precisa fazer de 10 metros, 15 metros, 20 metros, tem que fazer ali para não trancar tudo. Mas, se começar a fazer uma manutenção, né? Começar a fazer uma manutenção, vai trancar tudo também pela quantidade de veículos que passam aí diariamente, infelizmente, tá?
0: Então, tá bom.
3: Pra gente reforçar, já tem uma carreta aí durante a noite, madrugada, que foi pra vala aí e vai ter algum problema no trânsito em algum momento na hora de retirada, com toda certeza.
0: 6:25. Estão aí as informações do Dilamar a respeito do desvio. Roca Salles, Mussum, Mussum, Roca Salles. E agora o Dilamar vai trazer pra gente o recado da erva mate da família.
3: Tá na mão aqui, né? 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
0: Tá bom, todo especial. Eu tenho hoje como aniversariantes a Júlia Freitas, o amigo Nelei Lanzini. Ah, esse gosta de um mate com erva mate da família.
3: Esse vai ter que ter vai tomar hoje uns 3 pacotes.
0: Eu acredito que sim.
3: Vai fazer o chimarrão dentro do pacote, né?
0: Com certeza.
3: Abraço pra ele, obrigado pela companhia, pela sintonia ali no Picão, né?
0: A Neiva Moreski, também tá de aniversário hoje. A Zélia Vian Daldon. A nossa querida amiga Carla Piaceta, lá de Mussum.
3: Um abraço.
0: Um abração pra Carla. O amigo Oberdan Filter, também aniversariante de hoje. O Léo Banhara, o Leonardo Banhara, tá de aniversário hoje também. E tem aqui também a homenagem, de Lamar, da Hildegard e do Isidoro Kummer para a filha Fabiane Stormovski, que hoje está completando mais um ano de vida. Muita saúde, muita paz e muitas felicidades para ela. E eu tenho aqui também um aniversariante aqui especial, nosso querido seu José Cavalheiro, que está completando hoje 73 anos. Seu José é o pai da Juliana, lá do JMS Brasileiríssimo, sogro do Sérgio. Ele está recebendo a homenagem de lá da esposa Marili, dos filhos Juliana, Jussara, Josiane, Jussemara, a Lúcia, a Thaís, o Valdir e o Vilmar. E também dos netos João Vitor, Wagner, Alexandro, Vitória e Valentina. E também de todos os demais familiares e toda a equipe lá do JMS Brasileiríssimo. Seu José Cavaleiro, hoje, 73 anos, vai pagar a festa pra turma.
3: Tá bom, então.
0: Vamos ver aonde vai ser.
3: Vamos ver onde é que vai ser, tá?
0: Nos convida aí. De repente, lá mesmo, no restaurante de noite, né? Fecha o restaurante e paga a festa pra toda essa galera. Isso. Bom, se vier só todos os filhos e netos, já enche, né?
3: Já enche o restaurante. Né? Não perdeu tempo, né?
0: Mas reserva uma mesa pra nós também.
3: Também vamos lá. Bom, eu tenho ainda o Eloy João Piccoli, ele que é moçonense, atualmente mora em Bento Gonçalves, mas sempre acompanhando a nossa programação. O Jandir Vieira, a Bete Mirandoli, também aniversariante hoje, o ex-vereador do município de Mussum, Alex Colossi, e lá em Porto Alegre, no bairro Glória, o nosso querido Osmar Ribeiro.
0: Grande Osmar.
3: Hoje, Osmar?
0: 8.5. O homem que tá de férias.
3: Segundo semestre de férias.
0: Ah, segundo semestre de férias.
3: Sim, segundo semestre de férias, tá? Osmar Ribeiro, bairro Glória, em Porto Alegre, 8.5. Hoje, saúde e paz para ele. E muito mate do banco, uma erva mate da família.
0: O corpinho é de 8.4, né?
3: 8.4 e meio.
0: Mais ou menos isso. Tem alguém, Lucas?
3: Tem mais alguém?
1: Hoje também está de aniversário aqui encantado a Maristela Luzi Agnoletto, completando mais um ano de vida.
0: Tá bom então, tu tem um minuto de lamar para falar aí do Talk Center.
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0: 6:30, é hora da previsão do tempo e a previsão do tempo está chegando em nome da Ótica Regis. 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Em nome da Ótica Regis, teremos na sequência o Luiz Fernando Nartigal, já está aí conosco e vai trazer a previsão do tempo. Nartigal, tudo bem? Bom dia!
4: Muito bom dia, Alexandre. Muito bom dia a todos. Bem, Alexandre, nós temos ar quente, né, e úmido ainda atuando sobre o estado nesta quinta-feira. Entretanto, uma frente fria e a formação de um intenso ciclone na costa do Uruguai vão trazer riscos temporais com vendavais. Hoje, na região do Vale do Taquari, o sol até aparece com nuvens, mas ocorrem períodos de maior nebulosidade. Agora, no começo da manhã, pode ter neblina e nevoeiro em algumas áreas, e esses momentos de maior nebulosidade podem trazer alguma precipitação isolada e passageira. Mas é no fim do dia, sobretudo durante a noite, que uma forte linha de instabilidade com nuvens densas e carregadas vão trazer aí chuva localmente forte, raios trovoadas, e é elevado o risco de temporais com vento forte e queda de granizo, mas especialmente vendavais. As rajadas de vento podem ficar perto ou acima dos 100 km por hora durante o período da noite, né? Ou seja, alguns pontos podem ter vento bastante intenso. Toda essa região dos vales, né, o Vale do Taquari incluída, Grande Porto Alegre, são áreas aí de alto risco para esse tempo severo aí durante o final da quinta-feira, mas sobretudo no período noturno, né, quando se espera a passagem dessa linha de instabilidade. Temperatura nessa madrugada ficou próxima dos 15 graus em grande parte da região. Durante o dia esquenta, vamos ter máximas entre 26 e 28 graus. Amanhã, sexta, muitas nuvens provocam chuva na madrugada, mas ar seco e frio melhora o tempo e o sol vai aparecer no decorrer do dia. com ciclone sobre o mar. O vento ainda deverá ser forte com rajadas em parte do dia, sobretudo madrugada e manhã. Haverá queda de temperatura. Vamos ter a temperatura na madrugada chegando entre 10 e 12 graus. As máximas durante o dia vão ficar entre 16 e 18 graus. E as mínimas vão ocorrer na parte da noite, vão chegar entre 7 e 9 graus. No sábado, o sol aparece com nuvens, mas as nuvens aumentam e provocam chuva no decorrer da tarde para a noite. Vamos ter uma temperatura

0: fechada.
1: Tá certo, então. Obrigado aí, Luiz Fernando Nartigal, trazendo as informações do tempo aqui no Bom Dia. 6h33, diz o Maicon Carlesa aqui de Lamarão. É. Que M que fez agora.
2: Abraço, Maicon.
1: Tá nos acompanhando aí, tá nos acompanhando na live. O que aconteceu aí?
3: O bom é que tá gravado.
2: É que, na verdade, né, a erva mais da família era tão boa, mas tão boa, que a mesa também quer.
3: O casaco também.
2: O casaco, a cadeira. A camisa, a cadeira, o chama e tudo está querendo erva mais da família, tá? Rosane.
3: Aspirador.
2: Acontece o seguinte: deixa eu explicar para o nosso
1: ouvinte. Conta pra gente.
2: O Luiz Fernando Nartigal tá falando do ciclone, né?
1: Sim.
2: E ele disse que ia se formar hoje à tarde.
1: E tu foi
2: na verdade, aqui no estúdio ele já se formou agora há pouco.
1: Apareceu agora já.
2: Já apareceu, né? E ventos com mais de 100 km por hora. E aí acabou dando uma confusão aqui na cuia, tá? Foi isso que aconteceu. O ciclone já foi efetivado aqui no estúdio. Começou aqui pelo estúdio da rádio, tá?
1: Tá bom, então.
2: Tem mais um recadinho aqui, eu fiquei aqui para dar um recadinho, tá? Ah. A Prefeitura de Mussum, a Administração Municipal, está informando que hoje, daqui a pouquinho, a partir das 7, tá? Das 7 às 11, o acesso ao bairro Guaporé, o José Marcolim, está totalmente interditado, né? Para passagem de veículos e inclusive de pedestres. Totalmente interditado para veículos e também para pedestres. Durante este período, vai ser realizada a substituição da tubulação existente por outra de maior capacidade, buscando melhorar, então, o escoamento da água e evitar novos problemas aí na entrada do bairro. Então, totalmente bloqueado hoje o acesso ao bairro José Marcolim, Santa Lúcia, das 7 até às 11 horas desta manhã, de quinta-feira, dia 6 do mês de agosto, ok?
1: Tá certo, 6h35, intervalo comercial, já voltamos com a sequência do Bom Dia Região dos Vales aqui pela Rádio Encantado. Quanto a isso, bora passar o aspirador, né? 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

0: 6h41, a nossa querida Yalca Porto pediu e tá aí o Brilha Som na nossa trilha musical do Bom Dia Região dos Vales. 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Se você tá vendo o estúdio mais verde aí através da sua live no Facebook, não é problema no seu computador, não é problema na sua televisão, não é problema no seu celular. É que tem erva por tudo aqui, né? Ciclone.
1: Ciclone bomba. Tempo nublado aqui dentro. Ar-condicionado que lute agora.
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0: Chegando Claudinei Coferri com as informações regionais aqui no Bom Dia, quando são 6h42.
2: A Emater do município de Roca Saldes está oferecendo o curso prático de plantas para ambientes internos. A capacitação será realizada nos dias 13 e 26 de agosto, nos horários das 13h30 às 16h30, junto ao clube, com atividades teóricas e práticas. As inscrições devem ser feitas presencialmente no escritório municipal da Emater ou entrando em contato pelo fone WhatsApp 9-9825-8498. A Secretaria Municipal da Saúde de Nova Brécia, através do Núcleo de Apoio à Atenção Básica de Saúde, traz para o município o Teatro Tia Make. Será no dia 11 de agosto, com apresentações às 9h30 e à tarde às 14h30, no auditório da Prefeitura. A Secretaria Municipal de Educação de Relvado informa que vai disponibilizar o transporte gratuito aos participantes para a realização do Enseja, que acontece no próximo dia 23 de agosto. Quem necessitar de transporte deve entrar em contato pelo fone WhatsApp 989-574805 com Marielle até o próximo dia 20 de agosto. O Núcleo de Desenvolvimento de Pessoas da Associação Comercial Industrial de Encantado promove na próxima terça-feira, dia 11, a partir das 19h, no auditório do Sicredi de Encantado, a palestra com o tema Conectando Pessoas com a economista e mestra em Ciências Sociais, Caroline Souto. A coordenadora de Núcleos de Desenvolvimento de Pessoas da CI, Roxane Vargas, convida os interessados para participarem. Ela também informa os valores dos ingressos.
3: O valor dos ingressos é R$50 para associado, R$75 para não associado, né? Lembrando que é uma realização do Núcleo de Desenvolvimento de Pessoas e nós temos o apoio do Sicredi e também da Unimed. Depois da palestra a gente vai ter também aí um coffee break, que é uma excelente oportunidade para as pessoas que estarem lá fazerem contatos, trocar experiências, gerar negócios, né? Criar conexões profissionais. Então, assim, é um momento de fazer networking também, né? Carol, ela vai trabalhar com todos os públicos, a inteligência emocional, todos nós precisamos desenvolver. Então, toda a região é convidada a estar conosco nesse dia, terça-feira, dia 11, às 19 horas. Vai tentar comprar o ingresso, não tá conseguindo, entra em contato com a CI, tenta pelo link, não deu, liga, entra em contato. Nós estamos aí à disposição, temos ainda ingressos, mas são limitados.
2: Coordenadora de Núcleos de Desenvolvimento de Pessoas da CI, Roxane Vargas. E a Secretaria Municipal da Agricultura de Travesseiro iniciou a entrega do cheque incentivo aos produtores rurais que têm direito ao benefício. Para receber o incentivo, o produtor rural deve ter registrado, no ano passado, o valor adicionado mínimo de R$1.000 em seu talão de produtor. Neste ano, a retirada do cheque incentivo deve ser feita exclusivamente na Secretaria Municipal de Agricultura. Com as informações regionais, repórter Rádio Encantado, Claudinei Coferri.
0: O 6h46, o amigo Marcos tá mandando um parabéns aí pro Nelei Lanzini, que hoje tá de aniversário, né? Desejando muita saúde, paz e felicidades. Bom dia pro José Paulo, também pra Ivete Toriani.
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1: Nosso ouvinte Ana Maria Reginato está mandando hoje os parabéns para dona Gema Bonfante Reginato, moradora de Reuvado, que está completando 91 anos de vida. Muita saúde então para dona Gema lá em Reuvado, sempre na nossa companhia. Também o nosso bom dia para Neiva Zene, que mandou o seu recado. Que ciclone.
0: Que ciclone.
1: É.
0: Chegando aí as informações da dupla Grenal e do Juventude, o Grêmio ontem se classificou para as quartas de final da Copa do Brasil ao vencer o Mirassol por 1-0. Pavon marcou para o Grêmio no primeiro tempo, cobrando falta e garantiu a classificação tricolor, rasgando a toca, né? Primeira vitória do Grêmio na história contra o Mirassol. Tricolor volta a atuar no próximo sábado contra o São Paulo, 16h, pelo Brasileirão. Hoje tem Inter pela Copa do Brasil contra o Corinthians, 20h, no estádio Itaqueirão, em São Paulo. Vantagem colorada, já que o Inter venceu o primeiro jogo por 2-0 e pode até perder por um gol, que estará classificado. Depois de enfrentar o Corinthians, o Inter tem jogo contra o Palmeiras, domingo, 16h, também na capital paulista. O Juventude volta a jogar pelo Brasileirão da Série B no domingo, 16h, quando enfrenta a equipe do Novo Horizontino em Novo Horizonte, São Paulo. O Juventude é o vice-líder da Série B do Brasileirão.
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0: Um bom dia aqui para os amigos, o Flávio e a Kátia lá na linha São Luís acompanhando a gente. Agora intervalo comercial, já voltamos com as informações policiais e também com o resumo de notícias. 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

0: 6:54, 6:54, temperatura 17 graus. 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
1: 6:55, nosso bom dia para Nilce Maria dos Santos, Amoa na Serrinha, Ari Batistella, também conosco Dorli Fleck, Everaldo Kapler, a Cleide da Silva, a Maria Nunes de Carvalho, também a Terezinha Simazanon participando pelo Facebook.
0: 6:55 e o Dila tá chegando com as informações policiais aqui no Bom Dia, em nome de quem, Dila?
2: 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Recadinho então, pessoal da comunidade aí, que a administração de Mussum está informando que o acesso ao bairro Guaporé, loteamento José Marcolim, também Avenida Santa Lúcia, está bloqueado agora na parte da manhã até as 11 horas, está bloqueado agora na parte da manhã até as 11 horas para a troca da tubulação no acesso ao bairro. Então, é bloqueado para pedestres, inclusive para pedestres, para qualquer trânsito, para qualquer tipo de veículo e inclusive também para pedestres agora no início desta manhã. Pois bem, um homem de 38 anos de idade foi levado para atendimento no hospital em Soledade, depois de ser esfaqueado numa discussão contra um outro suspeito, fato que ocorreu lá no município. O suspeito tem 48 anos de idade e foi localizado pela Brigada Militar e apresentado junto à DPPA. Foi liberado para responder pelo crime de lesão corporal grave. Já um homem de 27 anos foi preso por tráfico de drogas no bairro Brandes, isto é, Venâncio Aires. A prisão foi realizada por equipes da brigada durante uma ação de combate ao tráfico. Durante a abordagem, os policiais apreenderam com ele 26 porções de maconha, 8 de cocaína, um celular, uma balança de precisão, uma máquina de cartão e também R$100 em dinheiro. Máquina de cartão é extremamente importante, né, gente?
0: Com certeza.
2: Estamos aí no dinheiro virtual, né?
0: É isso aí.
2: Então, o Pix ou o cartão, tudo certinho. Também destacando que a polícia de Venâncio prendeu em flagrante um homem durante o cumprimento de um mandado de busca e apreensão em uma casa na linha Sapé. A ordem, né, foi cumprida no contexto de uma investigação que apura importunação contra crianças e adolescentes daquela comunidade linha Sapé. Ao perceber a chegada da equipe, né, ele se refugiou no interior da casa e depois retornou com um facão na cintura, recusando-se a cumprir a ordem dos agentes. Foi então abordado, usado o emprego da força para contenção e desarmamento. Aí, durante buscas no interior da casa, os policiais encontraram também uma arma de fogo com numeração raspada, além de 8 munições recarregadas, calibres 16 e 20, ar-condicionado de uma mochila e 2 facões. Na casa também foram localizados brinquedos infantis. O motociclista ficou ferido em uma colisão na 287 Venâncio. A motocicleta, uma CG 150 Titan e um Gol estavam no mesmo sentido, quando o veículo teria reduzido bruscamente a velocidade para um acesso a uma via vicinal e o motoqueiro acabou batendo na traseira. 25 anos de idade, foi levado para atendimento médico. Já uma caminhonete pegou fogo na área central de Lajeado. Uma Ford Courier teve problemas em uma via pública. O condutor diz que ouviu um barulho no motor, o que motivou o incêndio. Ele não se feriu, tirou o carro para a via lateral. Tentou apagar as chamas com extintores, mas o fogo teria se alastrado muito rapidamente. Os bombeiros efetuaram apenas a operação rescaldo. O Departamento da Causa Animal de Encantado realizou ontem mais duas intervenções envolvendo cavalos soltos no bairro Nossa Senhora Aparecida. Em uma das ocorrências, o tutor foi notificado para regularizar a situação. No segundo caso, diante das irregularidades constatadas, foi registrado inclusive um BO, boletim de ocorrência. O Código do Meio Ambiente e Posturas proíbe a permanência de animais em vias e logradouros públicos. Os animais encontrados soltos podem ser recolhidos e o responsável fica sujeito a multa e custos de manutenção. A legislação também proíbe, né, maus tratos e atos de crueldade contra animais. Cavalos soltos encantados não é nenhuma novidade, né? Precisamos sim fazer essa fiscalização, recolher, notificar os tutores também. A Polícia Rodoviária Estadual atendeu uma ocorrência envolvendo ônibus na RS 324 em Paraí. Um ônibus da empresa Planalto com 6 passageiros saiu da pista. Felizmente ninguém ficou ferido. O condutor relata, né, que transitava no sentido Paraí a Casca, quando um caminhão teria invadido a pista contrária. Para evitar a colisão frontal, ele desviou para o acostamento, perdeu o controle do ônibus. Desgovernado, o veículo saiu da pista de rolamento. Apesar dos danos materiais, então, ninguém ficou ferido. A Brigada Militar prendeu um jovem por tráfico de drogas em Guaporé. A ação da equipe da Rocan resultou na apreensão de cocaína, dinheiro e a prisão de um jovem de 18 anos de idade com extensa ficha criminal. Ele tem 18 anos, né? E mesmo antes, quando era adolescente, tem atos infracionais, com registros de 3 roubos, 8 ocorrências de tráfico de drogas, fuga da fase, porte ilegal de arma de fogo, tortura, furto de fardamento da Brigada Militar, 6 lesões corporais e 5 ameaças. 18 anos de idade. Com ele, a polícia localizou 27 porções de cocaína, 1 telefone celular e também R$ 195 em dinheiro. Ontem, quarta-feira, né? A Polícia Rodoviária Federal apreendeu 121 quilos de maconha transportado no interior de um veículo na BR-386, lá em Frederico Westphal. O detalhe é que o veículo estava sendo conduzido em cima de um caminhão guincho. Durante a operação de combate, os policiais abordaram um caminhão que transportava um Vectra, emplacado em Florianópolis, Santa Catarina. Aí, ao realizar a vistoria, os policiais localizaram diversos fardos de maconha. 2 homens de 31 e 27 anos de idade, um de Santa Maria e o outro de Boqueirão do Leão, que viajavam como carona no guincho, eram os responsáveis pelo automóvel e foram presos. Já por sua vez, o condutor do guincho disse que havia sido contratado para realizar o transporte do veículo do Paraná até o município de Sarandi, pois o veículo teria apresentado problemas mecânicos. 121 quilos de droga dentro de maconha, né, dentro de um Vectra, sendo transportado por um guincho. Estas, então, as principais informações do setor policial nesta manhã de quinta-feira, em nome da Ótica Regis. 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
0: Valeu, Dila, 7h04. 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
1: Nosso bom dia para o Silvério Cador e também a Joyce Klein, a Marlise Santos e também a Marisete Malman participando pelo Facebook.
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1: Carreta é destruída por incêndio e causa bloqueio na Freeway em Gravataí. Grêmio vai às quartas de final da Copa do Brasil ao vencer o Mirassol por 1-0. Banco Central corta a Selic pela quarta vez seguida. Taxa básica de juros fica em 14% ao ano. Dólar fecha em leve queda e bolsa recua com cautela dos investidores. Receita Federal deixa de fornecer cópia física do imposto de renda em atendimento presencial. Brasil rebaixa a relação com a Argentina após novos insultos de Milei. Atitude irresponsável, diz Lula após Estados Unidos revogarem visto de embaixadora brasileira. ViaSul realiza reparos no pavimento da BR-386 em Lajeado. Governo federal libera 19,7 milhões para a construção de nova ponte entre Lajeado e Arroio do Meio. E também no resumo de notícias, passagem de ciclone causa temporais e vendavais no estado a partir da tarde de hoje. Com o resumo de notícias, repórter Rádio Encantado, Lucas da Rosa.
0: 7:06. 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
1: 7:07, daqui a pouquinho tem as informações econômicas, mais destaques aqui no Bom Dia. 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

0: 7:12, 7:12, temperatura 16 graus. 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
1: 7:12, pois um acidente de trânsito, uma carreta carregada com eletrônicos foi destruída por um incêndio na madrugada desta quinta-feira na Freeway em Gravataí. O caso ocorreu no quilômetro 66 da rodovia no sentido capital-litoral e provocou bloqueio parcial da pista. Segundo a Polícia Rodoviária Federal, ninguém ficou ferido. O motorista contou que foi avisado por outros condutores sobre as chamas, parou no acostamento e conseguiu desprender a cabine do veículo. O fogo ainda era combatido pelos bombeiros no início da manhã de hoje. A carreta, que transportava carga do Mercado Livre, saiu de Porto Alegre com destino a São Paulo.
0: 7:13. Bom dia pro amigo Gilmar Possebon, tá tomando aquele chima gostoso com erva mate da família e mandando seu bom dia pra gente. O Aneiva Canep Johan, o aniversariante, o Nelei Lanzini, também participando conosco. O Jorge Henrique Spiller Wick, a Nadir Boiani Capelari, a Gessi Esquena, bom dia. O resquício do ciclone chegou até aqui. O ciclone que passou aqui pelo estúdio da Rádio Encantado. Um abraço aí para nossa querida Gessi Esquena. A Nadir Boiani Capelari também manda o seu bom dia. Bom dia pro amigo Evandro Teles, lá em Vespasiano Correia, na lida com as mimosas e acompanhando a gente. 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
0: Agora é hora da dica de saúde, aqui no Bom Dia, região dos Vales da Rádio Encantado, chegando aí com a nossa amiga Ecléia. Ecléia, tudo bem? Bom dia.
2: Olá, Encantado. Olá, ouvintes da Rádio Encantado. Tudo bem, meus amigos? Olha, quando a gente fala de inverno, as pessoas já dizem: ah, eu gosto do inverno porque eu gosto de dormir, né? Eu gosto de sentir aquele calorzinho a mais, eu durmo melhor. É bem assim mesmo? É? Para quem sofre com ansiedade ou com insônia, não adianta, gente. Pode estar friozinho, pode estar gostoso embaixo das cobertas, que fica assim com a cabeça super agitada à noite, né? Não dorme, tá? E aí durante o dia fica pior ainda, né? Se você não dorme, você não descansa, o que que acontece? Você acaba tendo problemas aí, né? Fica mais estressado, ansioso, né? 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
0: Tá aí o recado da amiga Ecléia, aqui no Bom Dia, região dos Vales. 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
1: O governo federal anunciou a liberação de 19,7 milhões de reais para reconstrução ou para a construção de uma nova ponte sobre o Rio Forqueta entre Lajeado e Arroio do Meio. O repasse foi oficializado ontem durante reunião em Porto Alegre. A nova estrutura terá quase 125 metros de extensão e será construída ao lado da ponte de ferro. A prefeita de Lajeado, Glaucia Schumacher, destacou que a obra é estratégica para todo o Vale do Taquari, enquanto o prefeito de Arroio do Meio, Sidney Eckert, afirmou que a ligação é essencial para a mobilidade e economia da região.
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1: 7:17, Claudinei Coferri, as informações econômicas.
3: E com sinais positivos de um acordo de paz entre os Estados Unidos e o Irã, no radar dos investidores, o dólar fechou ontem com queda de 0,06%, cotado a R$5,12. E com o mercado à espera da decisão de juros do Banco Central do Brasil, o Ibovespa, principal índice da Bolsa Brasileira, fechou o pregão de ontem com recuo de 0,05%, nos 177.809 pontos. Em alta, o euro fechou ontem cotado a R$5,92. Cadernetas de poupança com aniversário hoje tem rendimento de 0,67%. E em meio a necessidade de garantir o pagamento de despesas do dia a dia, como matérias-primas, salários e impostos, quase 40% das empresas brasileiras projetam alta da dívida com os bancos nos próximos 3 meses. É o que aponta uma pesquisa realizada pela Confederação Nacional da Indústria. A economista da CNI, Maria Virgínia Colúcio, explica por que, mesmo com os cortes recentes da taxa Selic, o setor continua enfrentando dificuldades e os impactos que poderão chegar aos consumidores.
4: Mesmo depois dos cortes que a gente já teve ao longo desse ano, de 0,25 cada um, ela ainda é uma taxa bastante restritiva. A nossa taxa de juro real está muito alta. E isso tem consequência sobre a atividade industrial. Quase 58% delas também nos mostrou que elas estão esperando um achatamento da sua rentabilidade. Elas estão imaginando, então, uma compressão na sua margem financeira. E isso pode se refletir nos próprios preços de vendas. Então, 37% delas apontaram para a gente que imaginam ter que, de fato, aumentar os seus preços de vendas.
3: E recente pesquisa divulgada pela BTG Nexus mostra que 47% das pessoas avaliam que a economia do país está ruim ou péssima. 21% consideram que ela está ótima ou boa e 31% consideram regular. No levantamento anterior, os que consideravam a economia ruim ou péssima eram 49%. Com as informações da economia, repórter Rádio Encantado, Claudinei Coferri.
0: Tá aí o Claudinei Coferri trazendo as informações econômicas aqui no Bom Dia. 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
1: E o Supremo Tribunal Federal retoma hoje o julgamento que vai definir se continua valendo a criminalização de a exploração de jogos de azar, como bingo, jogo do bicho e máquinas caça-níqueis. O relator do caso, o ministro Luiz Fux, iniciou o voto ontem e sinalizou que deve defender a manutenção da proibição. Segundo ele, a exploração desses jogos favorece organizações criminosas, causa prejuízos à saúde da população e deve continuar sendo combatida. Fux também demonstrou preocupação com o crescimento das apostas esportivas e dos jogos online, as chamadas bets, tema que poderá ser analisado pelo Supremo futuramente. A decisão terá repercussão geral e deverá servir de referência para mais de 2.700 processos que aguardam definição da corte em todo o país.
0: O bom dia aqui para Sandra Reis, Roca Salles, me parabenizando pela classificação do Grêmio, tá bom? Um abração aí para nossa querida Sandra Reis, coloradaça lá em Roca Salles, na cidade da Amizade. Alessi Elesbão também mandou aqui o seu bom dia. O amigo André Seregatti, lá da linha Santo Antônio, Coronel Pilar, está nos informando que ontem choveu por lá 5 milímetros. Bom dia aqui também para o Valéria Ana Pascoaleto, o Juarez Pereira, o Joa, o Eric de Domênico está nos informando o seguinte: bom dia, se puder repassar para os ouvintes, carreta atolada na metade do caminho, Roca a Mussum. O trânsito está fluindo, mas de maneira lenta nesse momento.
1: Agora 7:21, pois a Receita Federal não fornece mais de forma presencial cópias da declaração do Imposto de Renda da Pessoa Física, nem do recibo de entrega. Os documentos passam a ser acessados exclusivamente pelos canais digitais, como o ECAC e o aplicativo Meu Imposto de Renda. Segundo o órgão, a medida busca reforçar a segurança e proteger informações sigilosas dos contribuintes. Especialistas recomendam o uso de procuração eletrônica para autorizar contadores ou familiares a acessarem os documentos, em vez de compartilhar a senha da conta gov.br. Quem tiver dificuldades poderá buscar atendimento orientado nas unidades da Receita, mas sem a entrega das cópias impressas.
0: 7:22, depois do intervalo comercial, tem o Boca no Trombone aqui no Bom Dia Região dos Vales e também teremos aqui em nossa programação as informações do tempo. O Hospital Santa Terezinha está informando a temperatura. 16 graus.
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0: 7h28, temperatura 16 graus. Bom dia, região dos vales. 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
1: Nosso bom dia para o Silvério Cador e também conosco a Joyce Klein, Marlise Santos e também a Marisete Malman.
0: 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E falando em JMS Brasileiríssimo, vai o nosso querido, o nosso abraço para o nosso querido seu José Cavalheiro, 73 aninhos hoje, completando 73 anos nesta quinta-feira, dia 6 de agosto. É o pai da Juliana e o sogro do Sérgio, seu José Cavalheiro. 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E também dos netos, a Vitória, o João Vitor, o Wagner, o Alexandro, a Valentina e de todos os demais familiares. 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Seu José Cavalheiro, hoje, 73 aninhos, hein? 7.3 e vai pagar a festa pra turma nesta quinta-feira. Muita saúde, paz e felicidades pra ele.
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2: Ar quente, né, e úmido ainda atuando sobre o estado nesta quinta-feira. Entretanto, uma frente fria e a formação de um intenso ciclone na costa do Uruguai vão trazer riscos temporais com vendavais. Hoje, na região do Vale do Taquari, o sol até aparece com nuvens, mas ocorrem períodos de maior nebulosidade. Agora, no começo da manhã, pode ter neblina e nevoeiro em algumas áreas, e esses momentos de maior nebulosidade podem trazer alguma precipitação isolada e passageira. Mas é no fim do dia, sobretudo durante a noite, que uma forte linha de instabilidade com nuvens densas e carregadas vão trazer aí chuva localmente forte, raios trovoadas, e é elevado o risco de temporais com vento forte e queda de granizo, mas especialmente vendavais. As rajadas de vento podem ficar perto ou acima dos 100 km por hora durante o período da noite, né? Ou seja, alguns pontos podem ter vento bastante intenso. Toda essa região dos vales, né? O Vale do Taquari incluída, frente a Porto Alegre, são áreas aí de alto risco para esse tempo severo aí durante o final da quinta-feira, mas sobretudo no período noturno, né? Quando se espera a passagem dessa linha de instabilidade. Temperatura nessa madrugada ficou próxima dos 15 graus em grande parte da região. Durante o dia esquenta, vamos ter máximas entre 26 e 28 graus. Amanhã, sexta, muitas nuvens provocam chuva na madrugada, mas ar seco e frio melhora o tempo e o sol vai aparecer no decorrer do dia. Com ciclone sobre o mar, o vento ainda deverá ser forte com rajadas em parte do dia, sobretudo madrugada e manhã. Haverá queda de temperatura. Vamos ter a temperatura na madrugada chegando entre 10 e 12 graus. As máximas durante o dia vão ficar entre 16 e 18 graus. E as mínimas vão ocorrer na parte da noite, vão chegar entre 7 e 9 graus. No sábado, o sol aparece com nuvens, mas as nuvens aumentam e provocam chuva no decorrer da tarde para a noite. vamos ter uma temperatura baixa na madrugada. Na madrugada deve chegar entre 6 e 8 graus. As máximas à tarde, entre 15 e 17 graus. O domingo, Alexandre, vai ser de tempo bom, tempo seco com sol, e a temperatura fica próxima da registrada no sábado, permanece baixa na madrugada e à noite, portanto, vamos ter temperatura abaixo graus. O domingo, Alexandre, vai ser de tempo bom, tempo seco com sol, e a temperatura fica próxima da registrada no sábado, permanece

0: 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No último sábado, no último domingo, temperatura estava até de certa forma elevada, né, Dilamar?
1: Sim, sábado domingo, sim.
0: Mas o nosso querido Peter estava lá com a sua boina azul. Comprou recentemente.
1: É que tem uma justificativa.
2: É nova?
1: Não. Ele passou, tava com piolho.
0: Ah, piolho?
1: Sim, aí passou Neucid. Aí passou Neucid, lembra do potinho que ele era redondinho do Neucid, né? Sim. Lembra, já não?
0: Eu lembro.
1: Passava,
0: fui vítima disso aí
1: também. Passava Neucid e amarrava um pano, né?
0: Amarrava
1: na cabeça,
0: pano.
1: Tá?
0: Ah, que catingão.
1: É, Neucid amarrava um pano ou às vezes vinagre, né? Ou Neucid e vinagre, dependia, vinagre, né? E tu amarrava o pano na cabeça. Então, o Peter agora... Agora ele tava com piolho, por isso que ele passou Neucid e botou a boina. Pra abafar os piolhos. E aí aquele bichinho começava a morder na tua cabeça. Bah, era um inferno, né?
0: Que desespero, verdade.
1: Era um desespero.
0: Aí eles ficavam revoltados,
1: né? Revoltados, né? Por causa do Neucid. Ninguém morreu, né, por causa disso, né?
0: Não.
1: Ninguém foi intoxicado por causa daquilo, né? Hoje, qualquer coisa, tu não pode mais fazer, né? Vai intoxicar aqui, intoxicar ali, intoxicar lá, né?
0: Hoje o pessoal é mais sensível.
1: Exatamente, muito mais sensível, tá? Então,
0: tá bom.
1: Por isso que o Peter tava de boina no final de semana.
0: Mas é bonita a boina dele. É
1: bonita,
0: a
1: sim.
0: Boina,
1: claro,
0: azul,
1: né?
0: Boina azul.
1: É que...
0: Aquela não, mais, eu não sei como é que se diz, não, mas ela é um pouco mais larga, né, que as tradicionais.
1: É, na verdade é essa, não era pra contar, né? Ele vai dizer que gosta de boina, que comprou, que é bonita, tretetê, carne de fósforo e mais um monte de coisa, né?
0: Ali, tudo
1: tá
0: bem.
1: Igolinho, leva lá, vai pro outro lado lá.
0: É, leva lá, né?
1: Leva lá pro outro lado.
0: Senão
1: fica catingando aqui.
0: 7:36, nosso Bigolim fez o frete, né, pra nós. Aí. Querido Neucir Francisco Bigolim, né? Do Moquém para o Mundo. 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Bigolim foi buscar os pastéis pra nós, né, Dila?
1: Tem,
0: pastéis com ali da rodoviária, né? Do nosso amigo Nestor, da nossa amiga Rose.
1: Isso
0: e
1: aí.
0: Também a dona Neuci, que frita os pastéis por lá pra turma. Tá bom?
2: A Carmen Novo disse aqui, Dila, e ficava o dia inteiro com aquele pano na cabeça.
1: Sim.
2: Dava uma coceira do caramba.
0: Era horrível,
1: isso,
0: cara.
1: Sim, mas é isso que eu falei, né? Neuci Francisco Bigolim, titular desportivo. Quando do surgimento de Renato Portaluppi, que era seu reserva.
0: Renato era a reserva, né?
1: Exatamente.
0: E o Bigolim pagava o refrigerante
1: até mesmo,
0: Renato.
2: Verdade.
1: Até mesmo a gasosa, né? Como
0: sim.
1: É que é?
0: Grapete.
1: Grapete. Tem uma laranjinha, né?
0: Laranjinha.
1: É, Bigolim, que era titular do esportivo em Bento Gonçalves, Renato Gaúcho, Renato Portaluppi, que era o seu reserva imediato.
0: Imediato. Com certeza. 7:37, 7:37. E para quem não sabe, o que que é o Moquém, de Lamar?
1: Moquém é interior do município de Antagorda.
0: Antagorda.
1: É uma comunidade do interior de Antagorda, né?
0: Uhum.
1: Sei.
0: Da onde é oriundo o nosso querido Bigolim, né?
1: Exatamente, meu Ciro Francisco Bigolim.
0: E que foi buscar o pastel para nós lá na rodoviária.
1: Isso aí.
0: 7:38 e agora com certeza deve ter estacionado o carro dele certo, né?
1: Esperamos que sim.
2: Uma vaga só.
0: Numa vaga só.
1: Esperamos que sim, porque ontem teve um guincho aí, né? Na frente de uma entrada e de garagem, né?
0: Ah, é? Teve isso?
1: Teve, ontem à tarde.
0: Aqui?
1: Aqui na rádio, né?
0: Opa.
1: Aqui na rádio, não, aqui próximo da rádio.
0: Próximo da rádio.
1: Aqui na rua da rádio, próximo à rádio, tá?
0: Legal.
1: Na rua 7 de setembro, né?
0: Então tá bom.
1: O pessoal estacionou ali, o pessoal precisava sair, né? Tinha um compromisso médico, inclusive, né? E aí vai já o alerta, né? Já vai alerta. Atenção, pessoal, cuidado aí quando tu vai estacionar o veículo. Deixa o veículo estacionado regularmente. Deixa o veículo estacionado onde pode ser estacionado. Ninguém sabe do momento que alguém precisa entrar ou sair na casa, na garagem, e é uma questão que pode determinar aí um perigo muito maior, né? Ontem era um caso de uma um atendimento médico, uma consulta médica normal de rotina.
0: Poderia ser uma questão.

0: questão de emergência.
1: Mas poderia ser uma questão de emergência, pode ser uma questão de emergência. E aí, então, nós precisamos ter esta noção também de onde a gente deixa o carro estacionado para evitar algum tipo de problema, né?
0: Tá bom, então. 7:39.
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0: 7:39, 7:39, temperatura tá na marca dos 16 graus. Boca no Trombone, em nome de quem, Lucas?
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0: Ele que também aderiu ao Amargo do Colono, sim, também. Todos, sim, os dias ele toma Amargo do Colono. Ele e o Lisboa, né?
1: É. E ele tem aí a... Agora, nesse horário, né? Ah. A desculpa de não trabalhar porque precisa ouvir um pouco no trombone.
0: Tá certo. Certo ele, né?
1: Tá certo ele, com toda certeza. Bom, eu recebi ontem de novo, tá? Aquela questão da água aí, via de regra, ela vai e volta, né, Xandão? Da falta da coloração, do sabor e assim sucessivamente.
0: Da pressão da água.
1: Pressão, que é uma confusão, né? Eu não sei quando é que nós vamos resolver isso, né? Só que tá demorado, né? Tá muito demorado. Me mandaram aqui dois copos, né? Um copo e uma xícara, na verdade, aqui de água ontem no jardim da fonte, tá? Uma ela tava mais clara, né? Mas tipo um suco de groselha, bem, a groselha bem ralinha, tá? E a outra, um pouquinho mais marrom, né?
3: Tava mais concentrado.
1: Mais concentrado a coloração, então. Ontem de manhã, no Jardim da Fonte, era esta água que estava sendo disponibilizado para os moradores do Jardim da Fonte, na manhã de ontem, aqui no município de Encantado, a questão da água, tá? É uma confusão, é uma briga, é uma situação bem delicada que a gente tem aí e bem complicado isso, tá? É uma situação que tem e que nós precisamos equacionar também aí e já tem vários pontos aqui, a gente já tem mais reclamações daqui da questão de água, da falta d'água, da questão de pressão, a questão de dias, a questão, a confusão geral, tá? Bom dia, Dilamar e Alexandre. Ninguém pode passar na ponte. Aí os caras da EGR dormem, eu acho, né? E o cidadão passa tranquilamente a pé na ponte. Episódio aconteceu hoje pela manhã. Não estou falando que o cidadão passou, mas sim pelo belo trabalho da EGR, tá? Então, tem gente passando. Teria gente passando lá na ponte em alguns momentos, tá? Tem gente passando lá na ponte em alguns momentos. Não sei se são autorizados ou não são. Mas se é para todo mundo, é para todo mundo, né?
0: É.
1: Se é um bloqueio total, é para todo mundo. Se o bloqueio é total para pedestres, precisa ser bloqueio total para todas as pessoas. Não é o Dilamar que pode passar e o Alexandre não. Não é o Dilamar que pode passar e o Lucas não pode. Tá? Não é isso. Precisa deixar passar ou todos ou ninguém. Que se falta de forma alternada, não pode deixar. Boca no Trombone, moradores da linha Marquês do Herval não estão mais aguentando a poeira, não dá para estender roupa sem nem abrir a porta, pedimos para a EGR tomar uma providência, porque vamos trancar os dois lados da estrada, sentido Mussum Roca Salles, passando mal por motivo de poeira, uma vergonha, ninguém respeita nada, é uma situação bem delicada aí, com um aumento do número de veículos, o trânsito, o fluxo de veículos aí, ontem estava um pouco melhor, né? Em função da pequena chuva, ou quantidade mínima de chuva, principalmente na parte da manhã, né? Só que ontem à tarde trancou tudo, né? Só que ontem à tarde trancou tudo lá, no final da manhã, três horas e meia, o pessoal demorou para transitar no dia de ontem, tá? Em função daquela pequena quantidade de chuva. Sou leigo no assunto, mas o que impede o exército de fazer uma ponte provisória em vez de uma balsa? O que se alega, né? O que se diz é que a ponte do exército não teria condição de fazer em cima da ponte para não ter mais sobrepeso na ponte. É o que está se alegando, o que está se dizendo. Os prefeitos da nossa região também estiveram junto ao exército, estão buscando isso, né? Ontem o secretário nacional, Valdez Góes, né?
0: Ministro.
1: Ministro, desculpe, ministro. Valdez Góes, né?
0: Valdez Góes.
1: É, esteve em Porto Alegre, esteve em Santa Teresa e hoje a expectativa é que venha para Encantado. Tá, Encantado e Mussum também com o Volney Wolff. O Volney Wolff é que é o coordenador nacional da Defesa Civil. Então, se comprometeu de vir para Encantado e Mussum no dia de hoje para tentar também equacionar junto ao governo federal uma alternativa. Os prefeitos estão tentando, os prefeitos estão buscando esta situação, esta questão aí, tá? Estão buscando uma rota alternativa também, não só na balsa. Estão buscando isso, mas precisa e tem alguns entraves que precisam ser aí superados aí, quem sabe aí, para hoje, para amanhã ou depois a gente consiga, né, relatar o que está sendo feito, o que está sendo buscado nesse sentido. Mas, assim, para deixar bem claro para as pessoas, a Prefeitura de Encantado, a Prefeitura de Roca Salles, a Prefeitura de Mussum e demais prefeitos da MATE estão buscando, sim, uma viabilidade para que se faça isso, sim, aí para os próximos dias, tá? Uma outra sugestão, ouvinte manda, sugestão para veículos leves. Mussum a Campinhos, 15 quilômetros. Sobe o Morro do Parobé, a Roca 17, mais rápido que esperar no Parisiga. É uma alternativa. É uma alternativa. Só que se começar a passar muitos veículos também, a estrada não vai suportar. Que é uma estrada que tem bastante morro, né? É muita subida e descida. Então, é uma alternativa, é uma alternativa. A estrada também não vai suportar, porque são estradas, a gente sempre coloca isso, né? No interior do município de Roca Salles, que foram feitas para um trânsito bem menor de veículos, um fluxo muito menor de veículos. E não vai, as estradas não vão suportar. Caminhão não passa lá, não adianta tentar botar caminhão por lá que não vai. Semana passada, na outra, a gente teve também caminhões tentando subir, caminhões tentando descer e provocou um congestionamento total, tá? Congestionamento total. Boca na Quinta. As empresas são obrigadas a fazer um plano de evacuação em caso de incêndio. Precisam ter plano para tudo. Qual é o plano do poder público em caso de enchente? Rota de emergência. Rotas alternativas. Está sendo viabilizado isso. Cada município está viabilizando isso. Na enchente que nós tivemos aí do dia 24 e depois no dia 29, já surtiu efeito, né? Já se tinha esse plano dos municípios que acabaram, então, levando e retirando pessoas que poderiam muito mais preventivamente do que a da enchente, que levaram pessoas aí, retiraram antes do que aconteceu, através desses planos de emergência que foram criados, que estão sendo ainda adequados em muitos municípios, mas esta é a realidade, tá? Os planos estão aí para funcionar. Carecem de ajustes? Sim, carecem de ajustes, com toda certeza. Bairro Lambari, loteamento Fumagalli, Rua Duque de Caxias. Nesta rua tem duas carretas abandonadas há mais de 2 anos, atrapalhando tudo e a todos. Nela já possui mato alto, sendo que os donos, né, possuem um estacionamento que poderia deixar no seu pátio e não atrapalharia na estrada. Isso Duque de Caxias, isso é tempo, né?
0: Isso é uma novela antiga.
1: Tem 2 anos.
0: Essa novela aí é...
1: 2 anos.
0: É mais longa que O Direito de Nascer, né?
1: O Direito de Nascer, né?
0: E foi uma novela também que...
1: Sim.
0: Começou e nunca terminava.
1: Terminada, tá? Então, mais de 2 anos. Duque de Caxias, loteamento Fumagalli. É a reclamação do nosso ouvinte. Bairro Lambari, desde sábado, sem a coleta do lixo. Todo loteamento Fumagalli, sem coleta de lixo desde o sábado. Também fazer um alerta aqui, 2 na verdade. RS-332, na curva aí do bairro Lago Azul. Durante o dia de hoje vai ter um pare e siga, né? Durante o dia de hoje vai ter um pare e siga porque está acontecendo o recapeamento da via. O recapeamento asfáltico da via. Então tem um pare e siga aí provocando algum congestionamento. Então para as pessoas que estão transitando aí pela ERS-332 no bairro Lago Azul. Alternativa, né? Quem vem de Jacarezinho pode passar pelo bairro São José, né? E sair aqui na área central, para quem vem para o centro de Encantado. E quem vai em direção ao Jacarezinho... Na 129, ali no outro acesso ao bairro Lago Azul, pode fazer também aquele acesso aí para ir em direção ao bairro Jacarezinho, quem vai para a região Malta, se tiver essa necessidade. Mas no dia de hoje vai ser isso: é um pare e siga naquela curva ou nas proximidades aí, para o recapeamento asfáltico.
0: 7:48, o amigo aqui, o Valmor Gasperini, de Lamar, lá de vez.
1: Abraço pra ele.
0: Tá mandando aqui o seu recado, ó. Eu acho que os prefeitos fazem muitas reuniões pra chegar do nada a lugar nenhum. Tá na hora de parar de passar a mão na cabeça deste governo e da EGR. Tem que o povo se unir e parar tudo até tomarem uma providência. Recado aí do nosso amigo Valmor.
1: Lá em Gasperini. Abraço para ele, obrigado pela companhia, pela sintonia. Nós falamos sobre isso ontem, né?
0: Ontem, né?
1: É. Tem parado de passar a mão na cabeça do governador.
0: Sim.
1: Precisamos de ação, né? Precisamos de ação. É isso que a gente está cobrando. Bom dia, se for possível, dar uma olhada na Rua dos Imigrantes. Cortar taquaras que estão invadindo a rua. Rua dos Imigrantes, deve ser aí no bairro Lambari, né?
0: Estrada dos Imigrantes.
1: Estrada dos Imigrantes, né?
0: Isso, Estrada dos Imigrantes.
1: Isso. Então, ali perto do bairro Lambari, tá? Isso aí. Bom dia, gente. O que é essa pressão nos canos? Jardim da Fonte. Tenho que desligar o registro para não ficar vazando na descarga. Questão da água, reclamando também. Bom dia, queria saber quando vai começar a ser feita a manutenção das estradas da encruzilhada a Mussum. Tá intransitável, buraco gigantesco. É o que a gente falava de manhã, né? Você vai começar a fazer esta manutenção ali, né? Vai ter que parar o trânsito. E o que é que o município de Roca Salles está fazendo? Esse convênio agora também assinado com o município de Mussum. É fazer aquele paliativo, né, gente? Que é o que pode ser feito agora.
0: Sim.
1: Não tem outra forma de fazer. Não tem outra forma de ser feito. Se tivermos aí que fazer uma recuperação como precisa e como deve ser feita, tu vai ter que trancar a via. E não é por aí. E aí toda a extensão, né? Na verdade, precisa fazer uma melhoria em quase que toda a extensão. Então, nós precisamos ter calma e tranquilidade. Não adianta só cobrar e dizer que tem que fazer manutenção. Todo mundo sabe que precisa fazer manutenção. Todos nós sabemos que precisa fazer manutenção. Agora, precisamos ter esta noção que é inviável também fazer uma manutenção adequada como precisa e como merece a estrada em função do trânsito de veículos que passa ali por todos os dias. Ontem, o pessoal estava aí demorando 3 horas e meia, de Mussum até o município de Roca Salles ou até Encantado. Era esse o tempo, este era o tempo da tarde ontem. Quanto à vinda do ministro Valdez Góes, o governador vem também, não esqueçamos que é uma rodovia estadual e para fazer qualquer coisa nela precisa de autorização do Estado.
0: Sim. Para ter alguma intervenção do governo federal tem que ter autorização do Estado.
1: Tem, isso a gente sabe. É isso aí.
0: Não adianta o ministro vir se o governador não autorizar, né?
1: É isso aí.
0: É isso, Dilma.
1: É isso aí, é o que temos. Deixa eu ver se tem mais alguma coisa aqui. Antes das pessoas criticar, por favor, pensem no esforço da Prefeitura de Roca Salles em tentar deixar esse acesso viável. Estamos fazendo de tudo. Muitos são as pessoas que encontram soluções, mas na prática estamos sempre na frente. É o que eu falava anteriormente. Eu não queria estar na pele do prefeito Mazinho na Roca, nem do secretário Kleber, né? Eu não queria estar lá nesse momento. E eles também não queriam estar. Eles também não queriam estar lá. Tá? Eles também não queriam estar lá, mas precisam fazer a parte deles. Ok?
0: Tá bom. Isso
1: que nós temos nesta manhã, então, Boca no Trombone.
0: 7:52, intervalo comercial, a gente já volta com as informações do esporte, com mais destaques, mais atrações aqui no Bom Dia. Sicredi informa a temperatura. 16 graus.
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0: 56 minutos, 7:56, 16 graus a temperatura. 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
1: Bom dia para Maria Gregory, a Cláudia Matos, a Alemana Nogueira, Lourdes Maria Costa, também conosco o Jardel Agostini e também o Joaquim Fussiger participando pelo Facebook.
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1: Agora 8:02, daqui a pouquinho teremos as informações do esporte, que tem o oferecimento da Farmácia Central Associadas, que agora está ainda mais perto de você. 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As informações do esporte aqui no Bom Dia.
0: Começando aqui pela Copa do Brasil, o Grêmio garantiu ontem a sua classificação para as quartas de final da Copa do Brasil ao vencer a equipe do Mirassol por 1-0 na Arena em Porto Alegre. Jogo difícil, complicado para o Grêmio, mas acabou se classificando com um gol marcado pelo Pavon aos 36 minutos do primeiro tempo, cobrando falta. Ontem também pela Copa do Brasil, o Cruzeiro venceu a Chapecoense por 2-0 e se classificou, e o Palmeiras também obteve a sua classificação. Perdeu para o Fortaleza por 3-2, mas tinha vencido o primeiro jogo por 3-0 e com isso o Palmeiras também está classificado. E no clássico carioca deu Vasco. O Vasco derrotou o Fluminense no Maracanã por 3-1 e garantiu vaga nas quartas de final da Copa do Brasil. Hoje serão conhecidos os últimos dois classificados. Vitória e Atlético Paranaense se enfrentam às 20 horas do Barradão em Salvador. E primeiro jogo, vitória do Furacão por 2-0. E o Internacional joga contra o Corinthians na Arena Itaqueirão em São Paulo, também às 20h. O Inter vai com vantagem para este segundo confronto, pois venceu o jogo de ida por 2-0. Portanto, os gaúchos, o time gaúcho hoje do Internacional atuando pela Copa do Brasil, Grêmio Inter, o Grêmio classificado, o Juventude foi eliminado na terça-feira para o Atlético Mineiro e o Inter pode confirmar a sua classificação hoje à noite diante do Corinthians. Ontem, pela divisão de acesso do gauchão, teve seis jogos. Destaque para o Lajadense, que perdeu mais uma vez. O Alve Azul foi derrotado para o Grêmio Bagé lá na Pedra Moura por 2-0 e agora vai buscar a reabilitação domingo contra o Esportivo às 15h30 em Lajeado, né? O time de Bento jogando em Lajeado contra o Lajadense no próximo domingo às 15h30. E ainda teremos hoje pelo gauchão da divisão de acesso, o Guarani de Venâncio Aires recebendo o Brasil de Pelotas no estádio Edmundo Faix em Venâncio Aires às 20h. E também pela divisão de acesso, nesta quinta-feira, Gaúcho e Gramadense. O Grêmio, que jogou ontem pela Copa do Brasil, volta a jogar pelo Brasileirão sábado, quando enfrenta a equipe do São Paulo às 16h na Arena. O Inter, que joga hoje contra o Corinthians, lá em São Paulo, volta a jogar na capital paulista, domingo, contra o Palmeiras, 16h, pelo Campeonato Brasileiro de Futebol, o Palmeiras, que é o líder da competição.
1: Agora 8:04, daqui a pouquinho o Dilamar dos Passos comanda o Bom Dia Região dos Vales aqui na programação da Rádio Encantado. Nosso bom dia para o Roberto Zanata, ele diz aqui, Xande, finalmente posso falar, saudações tricolores.
0: Nosso amigo Betinho que é gremistão, né? O Robertinho que é gremistão e tá feliz com a vitória do Grêmio ontem.
1: E o nosso bom dia também para o Fábio Lutz, o Fábio Bala, lá em Roca Salles, também ligado na programação aqui da Rádio Encantado.
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1: 8:05, Sicredi informa a temperatura. 17 graus.
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15: Oito horas e 10 minutos, 8 e 10, 17 graus a temperatura, nós estamos aqui na Rádio Encantado e o Bom Dia Região dos Vales, manhã então desta quinta-feira, oferecimento do Bom Dia Região dos Vales é do Sicredi. 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Para a gente ressaltar aqui uma informação, duas colocações aqui antes da gente prosseguir com o nosso Bom Dia, Região dos Vales. Agora na parte da manhã até às 11 horas, na parte da manhã até às 11 horas, a Prefeitura de Mussum está comunicando que acesso aí ao bairro Marcolinho, bairro Guaporé e a Santa Lúcia está totalmente interrompido devido à troca de uma tubulação. Então, está programado para esta manhã até às 11 horas. Inclusive, a passagem de pedestres neste momento estaria impossibilitada de acontecer, então. Tá, pessoal? Então, essa atenção, esse cuidado aí, quem vai pro bairro Guaporé, José Marcolim aí, que é Santa Lúcia também, quem vai lá pro 13, agora na parte da manhã, trânsito totalmente interrompido para a passagem nesta manhã, inclusive dificultando para a questão de pedestres aí em função daquela troca da tubulação. Esta é uma informação. A outra que estão nos questionando aqui, a balsa, a barca, a embarcação, ela tá passando por alguns procedimentos em Mussum. A expectativa é que ela pudesse voltar ou iniciar a sua operação ainda ontem, no final da tarde, não aconteceu. Hoje ela deve ser colocada na água para posterior trabalho, Ela vai funcionar, de Lamar, ela vai funcionar hoje ou somente amanhã? Não temos ainda essa resposta, porque depende de alguns fatores. Ela está recebendo uma, não é uma manutenção, é um ajustamento principalmente no guarda-corpo. O que, que é o guarda-corpo? É aquela proteção lateral para evitar algum tipo de acidente. Tá? É isso que está acontecendo no dia, está acontecendo desde ontem, também no dia de hoje. É isso que está acontecendo. Mas ela estava pronta para navegar. Sim, ela estava pronta, mas com a travessia diária e vários horários de muitos pedestres, precisa-se fazer esta questão de segurança. Pensar em oferecer mais segurança. Apenas isso. Ela poderia operar? Poderia. Mas, em função de tentar uma segurança ainda maior, na questão da proteção da lateral, do guarda-corpo, naquela trabalho ali, então se imaginou a Associação Recupera Mussum, a CIE, a SIC Vale Taquari e também a MAT, em proporcionar então e confeccionar e fazer esse guarda-corpo um pouco maior para evitar algum possível tipo de acidente. Então, isso que está neste momento travando. Também tinha, né, que fazer aquele acesso, né, dos dois lados, né, meu caro, caros ouvintes, né, de Encantado, ali atrás do antigo moinho, é um barranco aí, precisou-se fazer um acesso, ali tinha muito barro, muito lodo, a utilização da máquina demorou mais do que o previsto em função disso, né, e acabava ficando um local muito, muito molhado, muito úmido, muito lodo, muito barro, e teve essa dificuldade, então, do pessoal da prefeitura fazer este acesso. Do outro lado de Mussum, da mesma forma, né, é um trajeto maior, menos morro, mais plano, mas precisou fazer todo aquele trajeto lá. A gente vai conversar na sequência, né? Temos agendado aí uma fala do prefeito do município de Butinga, o Juliano Moreto, para falar sobre a questão da barragem, principalmente, e uma questão também aí desta pauta regional que é da RS-129. Então, só para justificar isso, tá? O pessoal tem que tomar, tem que aguardar. Está se tentando fazer da melhor forma possível. Está tentando agilizar este trabalho que deve continuar, ser operacionalizado a partir, então, digamos, de amanhã, mas não se tem ainda uma data definida e nem horário. A gente vai divulgar sim aqui na Rádio Encantado. Estamos em contato, então, como já falava anteriormente, né, 8:15, com o prefeito do município de Butinga, prefeito Juliano Moreto. Bem-vindo à programação da Rádio Encantado. Bom dia, prefeito.
16: Bom dia, tudo bem? Bom dia aos ouvintes da Rádio Encantado.
15: Bom, prefeito, para a gente começar então aí já o nosso assunto aqui, é uma pauta regional, até porque eu falava aí da interdição da ponte da RS-129 entre Encantado e Mussum, que acaba prejudicando, claro, todo o nosso Vale Taquari, e a MAT também preocupada com isso. Ontem, inclusive, teve mais uma vez em Porto Alegre, com o governo do estado, com a EGR, e a governo federal esteve presente ontem através do ministro Valdez, e também esta preocupação do nosso Vale Taquari mais uma vez, prefeito.
16: É isso, né? Acredito que estamos novamente falando do Vale Taquari, dividido o Vale Taquari por conta de uma ponte. bati muito nisso, não só eu, como os prefeitos da AMAT, para a gente arrumar uma solução. Vi a tua reportagem ontem também, estivemos em Porto Alegre ontem com o governo federal, eu juntamente com o prefeito Encantado, o prefeito Ricardo, nos reunimos com o pessoal da EGR, Daer, e com o governo federal, que hoje mesmo prometeram de estar aí na ponte, a secretária da Defesa Civil Nacional, Volney Wolf. Mas a gente sabe que a burocracia às vezes tranca muita coisa e podia, se fosse em outro país, como eu digo, eu acredito que essa ponte no outro dia estaria pronta, que por conta de um pilar fazer todo isso aí. Mas enfim, a gente sabe da burocracia que é, a gente está se esforçando ao máximo para que isso saia do papel e aconteça, né, alguma coisa, que as pessoas venham a sofrer bastante, né, agora com vai vir chuva de novo. As empresas, nós falávamos ontem na viagem, o prejuízo que as empresas estão tendo, principalmente Encantado, a Dália, entre outras empresas da região aí do outro lado da ponte, vamos dizer, né, Vespasiano, Mussum, Dois Lajeados, a volta que tem que fazer, Guaporé. Uma solução que eu falei para os prefeitos, que a gente tem que se reunir e fazer, pavimentar essas rotas alternativas para não termos mais esses problemas. Guaporé, Antagorda, Mussum, Encantado. Isso a gente tem que correr atrás de projetos e pressionar os governos para que essas pavimentações sejam feitas. Hoje pode ser a ponte de Encantado a Mussum, amanhã pode ser a ponte de Guaporé a Antagorda. Enfim, o nosso vale é cortado por muitos rios e cada chuva, cada grande volume de chuvas, a gente fica isolado. E isso, acredito que a gente tem que ter uma outra visão para correr atrás dessas pavimentações, dessas rotas alternativas.
15: E nós, na verdade, até então a gente não se deu conta disso, né, prefeito, que prefeito de Putinga, né, não se deu conta, ó, não se dava conta dessas rotas. Bom, nós queríamos um acesso ao asfalto, queríamos uma rota para qualquer município, né, para todos os municípios, e a partir dos eventos climáticos de 23, 24 e que, segundo os meteorologistas, serão cada vez mais frequentes, né, nós precisamos sim buscar esta alternativa. E o senhor falava também sobre a questão dos prejuízos das empresa, né? Isso vai refletir diretamente lá no bolso do consumidor, né? Nós, enquanto consumidores finais, vamos pagar a conta na sequência, né?
16: Com certeza, e fora o transtorno que as pessoas estão tendo, né? Agora, com a instalação da balsa aí, a gente sabe que tem o CREA trancando, mas como os prefeitos anunciaram ontem, a balsa vai começar a funcionar, acredito agora, mas apresentaram ontem para nós lá o Vanacor da IGR uma solução para o pilar da ponte, onde vão fazer o escoramento, depois liberarem o trânsito de pessoas e veículos leves. Deram um prazo aí de 40 dias, mas são 40 dias, né? E a gente sabe que enfrentamos um período de bastante chuva, e 40 dias é bastante. Mas, enfim, a gente tem que aguardar, a gente não tem muito o que fazer. Infelizmente, né? Porque eu disse, eu acredito que se fosse a gente se estacionar em cima daquela ponte lá, todos os prefeitos e pressionarem mais para as coisas acontecerem mais rápido. Mas a burocracia é bastante grande, onde envolve outros órgãos, que infelizmente o nosso Brasil está assim, né? Muitos órgãos que fiscalizam, e a gente precisa seguir conforme eles conduzem.
15: Exatamente, e ontem também foi, havia aí uma expectativa até mesmo da liberação da ponte para pedestre, o que não aconteceu, né? Acaba prejudicando isso. Bom, mas prefeito de Putinga, estragos aí do município no final do mês de julho, aí, com duas enchentes, é claro que tem essa dificuldade, principalmente nas estradas, pelo grande volume de chuvas que nós tivemos aí. O que podemos fazer de avaliação do município de Putinga?
16: Ontem mesmo a gente esteve reunido com o governo federal por conta de alguns prejuízos que a gente teve com os últimos eventos climáticos, onde duas pontes do centro da cidade foram danificadas. Tivemos que isolar uma de forma parcial, totalmente bloqueada, e uma só meia pista. Quase que a gente fica isolado no meio da cidade por conta de um arroio que atravessa. E o secretário estará encantado hoje, estará aqui em Putinga também durante a tarde para nós fazermos essas avaliações dos prejuízos que tivemos. Fizemos um pré-levantamento, um prejuízo das últimas chuvas que tivemos. Se nós fizermos tudo o que a gente tem que fazer, beiramos aí 17, 18 milhões por conta de tudo aqui que aconteceu na barragem também da Santa Lúcia. Tivemos um prejuízo enorme aí, onde a gente teve que rebaixar o nível dela, onde os órgãos do estado nos solicitaram para gerar segurança para as pessoas que moram na região baixa, na área urbana, que ela está a 180 metros de altitude. E entre outros prejuízos, desmoronamentos que tivemos na barranca dos rios, Que é consequência das chuvas de 24 ainda, porque foi levado as árvores, foi levado árvores que tinha do lado do arroio, e agora ficou só terra, né? E isso nos preocupa, e precisamos fazer algumas contenções. Estradas, como tu mesmo falaste, nós somos um município que mais tem estradas rurais aqui da região alta do Vale, mais de 1.000 quilômetros de estrada de chão para um município de pouco mais de 3.500 habitantes, e isso também gera um prejuízo, porque a gente tinha as estradas que estavam bem, bem boas, transitáveis, e hoje a gente vê com uma chuva aí, a gente vê um estrago que o dinheiro vai água abaixo, né, e tem que refazer todo o trabalho. Isso gera um custo muito alto para a Secretaria de Obras e Agricultura, né, que é o maior gargalo nosso dos municípios.
15: Bom, prefeito, a preocupação grande aí demonstrada também nas redes sociais, o senhor também vindo com, através da rede social, tentando aí minimizar, né, e tentando também deixar a comunidade um pouco mais tranquila na questão da barragem, que é sempre uma preocupação, que o senhor disse, 180 metros acima do nível do município de Putinga. Qual é a situação de momento, o que foi feito lá, o que precisou ser feito e o que ainda precisa ser feito?
16: É, na verdade, em 2024, essa barragem ela extravasou, causando todo aquele alvoroço na cidade, invadindo ruas, levando casas, invadindo comércios, enfim, um prejuízo enorme. Naquela época, o prefeito anterior foi notificado para que se fizesse obras naquele local, foram feitas algumas obras emergenciais, sim, mas hoje a gente vê com todo o volume de chuva que está tendo, não ia dar vazão. Isso a gente percebeu na última chuva, quando o nível da barragem ela subia muito rápido. E com isso eu tomei a decisão de ir lá, abrir ela, baixei o nível na rocha, coloquei um rompedor lá 3-4 dias trabalhando para que o nível da barragem baixasse. E ainda corremos um risco, quando ela extravasou, de uma possível infiltração. Contratamos um engenheiro responsável agora por essa obra emergencial que a gente fez, atendendo órgãos, né, Ministério Público, Meio Ambiente e SEMA, né, que é o Secretário do Meio Ambiente do Estado, para baixarmos o nível para gerar segurança. Agora a gente vai dar uma acalmada, a gente baixou o nível, gera totalmente segurança 100%, com o nível dela baixo, conforme a água entra, agora ela sai, mas também tem essa preocupação que a água que sai de lá passa no meio da cidade novamente. Mas com o nível baixo, a gente sabe que não teremos problema. De agora em diante será um novo passo, por isso que a gente está aguardando a visita da Defesa Civil Nacional hoje à tarde, para que a gente tome alguma solução, faça alguns cadastros e ir em busca de recurso, porque é um custo bastante elevado, onde a gente tem que fazer uma ponte agora, arrumar todo esse barramento, se a gente quer manter essa barragem ativa para futuramente usar como produção de energia ou um ponto turístico. São duas opções, ou a gente desclassifica ela como barragem, baixa totalmente o nível, ou a gente vai em busca de recursos para a gente recuperar e quem sabe ali na frente a gente usar essa água, porque é uma água muito limpa, que não tem poluição nenhuma, e sim, pode virar um ponto turístico, ou quem sabe, produção de energia futura.
15: Uhum. Para o nosso ouvinte que não conhece aí, prefeito, na verdade o barramento aí, o muro não é de concreto, é de terra, isso, e por isso essa preocupação.
16: Isso, lá em 1953, 49 ela foi construída, em 53 ela rompeu na época. Na época tinha, a cidade estava ainda iniciando, algumas casas na beira do arroio e foram levadas. Todas elas praticamente foram levadas quando ela rompeu. E naquela época também, como a gente sabe, não tinha uma engenharia, não tinha tecnologia que tem hoje, foi feito algumas paredes de concreto e barramento de terra. Não é de concreto. É só um muro, um murinho de tijolo, alguma coisa de concreto, mas 90% é terra. E com isso, né, quando ela extravasou em 24, acabou levando uma parte desse barramento e tem possíveis infiltrações, e isso gera uma preocupação quando ela sobe um nível. Mas, quem sabe agora a gente consiga algum recurso via governo federal ou estadual, que infelizmente a burocracia às vezes é bastante grande. A gente sabe da demora desses recursos, mas a gente vai correr atrás, fazer projetos e tentar reformá-lo.
15: A questão dessas duas pontes que o senhor falava anteriormente na área central do município foram refeitas, aguarda ainda a Defesa Civil Nacional. Qual é a situação deste momento, prefeito?
16: A gente fez o decreto de emergência agora das últimas chuvas, precisa ser acatado pelo Estado e depois governo federal, e depois a gente vai enviar uma estimativa de custo. Mas dessas duas pontes, conforme a engenharia do município, uma estimativa de custos de 4 milhões só dessas duas pontes. São pontes antigas, umas pontes grandes, né? Não é tão pequena, mais ou menos de 20 por 15, umas pontes que precisam ser refeitas. E que é umas pontes que foram feitas lá na época, como falava, sem engenharia, né? As pessoas do município mesmo faziam, e hoje gerou-se esse problema, onde o rio cavou as sapatas e elas acabaram cedendo. Por isso que a gente teve que isolar e para gerar segurança para as pessoas. Mas uma parte da cidade, a gente sabe que necessita disso, né? A gente acaba gerando um transtorno por falta de pontes, né?
15: Uhum. Uma outra informação, outro questionamento, o capeamento asfáltico entre Putinga e Relvado sofreu algum dano, algum atraso na obra que estava andando e muito bem, que é uma antiga reivindicação da comunidade de Putinga e também de Relvado?
16: Pois é, né? Essa é uma das mais importantes obras conquistadas pelo nosso governo, onde a gente ganhou 12 milhões do governo do estado, uma contrapartida do município. As obras não foram danificadas por conta que hoje está se fazendo somente a limpeza e drenagem. E logo após, sim, será iniciada a pavimentação, né? Tem que fazer uma base, tem que fazer iniciada a pavimentação. Mas graças a Deus hoje está só se fazendo a limpeza e não foi danificado. Mas importante ligação aí, onde vai ligar a região baixa do Vale do Taquari, economizaremos aí 17 quilômetros, tipo de Putinga Encantado, e uma rota bastante importante por conta dos veículos da saúde que a gente usa diariamente, a economia que a gente vai ter sobre isso. A gente fala em turismo futuro, também vai ser um baita trecho aí onde que vem da região baixa, passa por Relvado e chegando a Putinga na região alta de Lopes e Arvorezinha. Mas a gente sabe que é um recurso importante, mas é demorado também, né? Até porque as chuvas estão atrapalhando bastante. Mas graças a Deus as obras estão andando e quem sabe aí na metade do ano que vem teremos essa obra concluída.
15: Boa notícia. Obrigado, prefeito Juliano Moreto, prefeito do município de Putinga, pela participação aqui na programação da Rádio Encantado.
16: Eu que agradeço novamente pelo espaço aí, contem com a gente e obrigado aí por nos auxiliar nessa hora, né? Que o Vale do Taquari sofre novamente com as questões das chuvas.
15: Obrigado então, prefeito, sempre à disposição, né? Para o município de Putinga, o Juliano Moreto, falando sobre as dificuldades do município, 17 milhões o estrago no município de Putinga aí, é a projeção, né? Inicial, devido aí a mais uma vez, os eventos climáticos do final do mês, duas vezes, em duas oportunidades, final do mês de julho, né? Dias 24 e também na semana seguinte aí em Putinga. E a grande preocupação, né? Da questão da barragem, que se tem que tomar uma atitude, né? Ou vai esvaziar ela ou vai mantê-la para utilizá-la no futuro. Mas a gente sempre pensa, né, em tentar e mantê-la, né? Em função da, como já disse o próprio prefeito, né? Água limpa, água que pode ser utilizada, não somente para geração de energia, quem sabe uma fonte de renda, e o próprio município, né? Pode utilizar na questão aí da distribuição de água, que a gente vem há muitos anos, né? Falando que a água é um bem finito, né? É a água potável que é um bem finito e muitas vezes a gente não se dá conta disso. 8:29. 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

8:33, 8:33, Rádio Encantado e o Bom Dia Região dos Vales, então nesta manhã aqui de quinta-feira. 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Informação aqui, a comunidade São João Batista Scalabrini aqui de Encantado, a diretoria está comunicando, né? Que não há mais ingressos para o almoço da festa do padroeiro no próximo domingo. Então, não há mais ingressos para o almoço da festa domingo da comunidade São João Batista Scalabrini aqui em Encantado. Somente para a parte da tarde, né? Quem quiser bailar lá, meu caro Tramontini, ficará por conta de Zé Elias e banda, e depois tem a banda Alma Nova até as 19h30. Ingresso para tarde, 30 pila para eles, 20 para elas. 30 pila eles, 20 reais elas. Então, não tem mais ingresso para o almoço na comunidade São João Batista Scalabrini, festa comunitária no próximo domingo. 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

0: via no acesso ao bairro Guaporé, o José Marcolim, e também a comunidade de Santa Lúcia. Na programação aqui da Rádio Encantado, nós vamos trazendo agora parte da fala, pronunciamento da vereadora do PSDB, Aline Costa Ganassini, por ocasião da sessão ordinária da Câmara de Vereadores de Encantado, realizada na última segunda-feira.
1: Eu vejo hoje aqui na plateia o Gilmar, que é servidor do CEOP, e hoje é justamente ao CEOP que eu quero me direcionar. Na semana passada, Encantado voltou a viver dias difíceis. Bastou a chuva ganhar força para que muitas famílias revivessem sentimentos que gostariam de nunca mais sentir. A preocupação, a insegurança, o medo de ver a água subir novamente. E quem já passou por uma enchente sabe que o som da chuva nunca mais é o mesmo. E hoje, Gilmar, hoje a minha fala é toda para a Secretaria de Obras. Costumo dizer que eu sou casada com a Secretaria de Obras há 34 anos, porque o meu marido é servidor público há mais de 4 décadas. E faço essa referência não para falar dele, mas porque ao longo desses anos aprendi a conhecer um pouco da realidade daqueles homens e mulheres que dedicam suas vidas ao serviço público. Enquanto muitos de nós estamos em casa, olhando a chuva pela janela, Olímpio, eles já receberam uma ligação e estão lá. Saem de casa sem saber a hora que vão voltar e mais, sem saber se vão voltar. Deixa a família esperando, enfrenta o frio, chuva, barro, esgoto, árvores caídas, bueiros entupidos, arroios transbordando. Fazem o que precisa ser feito porque alguém está precisando deles. E aqui é importante dizer que muitas vezes não são lembrados. Esses homens e essas mulheres também são pais, são filhos, filhas, têm suas famílias esperando em casa por eles. Também tem alguém que se preocupa com o seu retorno. E assim como todos nós, também são atingidos pelas mesmas catástrofes que atingem a nossa cidade. Porque a natureza, ela não escolhe quem ela vai atingir. Muitas vezes, enquanto estão trabalhando para ajudar outras famílias, também estão preocupados com as suas próprias casas, com os seus próprios familiares, que podem estar passando pela mesma situação. E mesmo assim eles seguem. E esse trabalho não começa quando a chuva chega. Durante todo o ano, Cris, eles estão nas ruas recolhendo entulhos, fazendo roçada, cuidando da iluminação pública, limpando os bueiros, galerias, os arroios, desobstruindo tubulações, recuperando estradas e executando tantos outros serviços que passam despercebidos. E justamente porque tudo funciona, Olímpio, é que ninguém percebe. E tu também já foi um servidor. Tu já foi um servidor também da Secretaria de Obras. Tu sabe como é, tu sabe o tempo que leva, o tempo que se dedica a isso. Talvez esse seja o maior paradoxo do serviço público. Quanto melhor o trabalho, menos ele é percebido. As pessoas só lembram de quem cuida da cidade quando alguma coisa deixa de funcionar. E infelizmente, quando a chuva vem com uma intensidade que supera qualquer previsão, nem os bueiros conseguem dar vazão, nem os arroios conseguem conter a água. Isso não significa que falta trabalho, significa apenas que existem momentos que a força da natureza é maior que qualquer estrutura humana. E existe uma frase que de vez em quando a gente escuta: mas eles são concursados. Como se... daí? Eles que trabalhem? Como se cumprir uma função pública anulasse o cansaço, a dedicação ou o compromisso. Outras vezes, Tim, nós ouvimos: mas eles são CCs. Tem que trabalhar 24 horas. E eu hoje não ia usar a tribuna. Mas foi justamente na entrada da porta da Câmara que eu ouvi isso. E eu achei que eu deveria de falar. E eu me pergunto: desde quando o vínculo de trabalho define valor de uma pessoa? O concursado continua sendo um pai, uma mãe, um filho, uma filha? O cargo em comissão também tem uma família esperando o seu retorno para casa?

0: casa. O trabalho não muda porque é uma empresa privada ou numa prefeitura. O que faz a diferença é o compromisso com aquilo que se faz. É atender quando o telefone toca de madrugada. É vestir a capa de chuva e sair porque a cidade precisa. Nós precisamos tomar cuidado com a crítica à administração pública, para que ela não se transforme em desrespeito às pessoas. Antes de criticar, procure enxergar a pessoa por trás da função, porque os cargos passam, mas as pessoas são as que sustentam a cidade.
1: Está aí a manifestação da vereadora Aline Ganassini na Câmara de Encantado, vereadora do PSDB, na sessão realizada na última segunda-feira. 8h40. 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Agora, a manifestação do vereador Diego Preto, do Progressistas, no Legislativo Encantadense, na sessão desta semana.
2: Senhoras e senhores, para dizer inicialmente, assim, já chegando, que a gente gostaria de um pedido de providências, de informação, né, sobre a lista de livros que existia na Biblioteca Pública de Encantado no ano 2020. E na lista de livros, em comparação, né, eu quero a lista, todos os livros, todos os nomes, na biblioteca hoje, na Biblioteca Pública de Encantado. Então, 2020 e 2026. Da mesma forma, senhor presidente, foi uma grande discussão que ocorreu nessa casa no final do ano passado sobre a lei de proteção aos animais. Foi nos prometido que em breve seria entregue uma nova versão, vindo do executivo, que era uma das críticas que existia aqui na Câmara. Passamos aqui discutindo um monte de coisa esse ano e é agosto e não chegou nada. Então, pedimos isso também. Da mesma forma, senhor presidente, quero lembrar que em 2019, quando o vereador Luciano Moresco era presidente, fizemos um estudo aprofundado aqui da estrutura física da Câmara de Vereadores. Fizemos reformas, ele iniciou, eu terminei em 2020. O vereador Cardoso também foi presidente em 2020. Quando fizemos uma reforma profunda na estrutura e um estudo muito bom, um estudo muito grande, sobre a estrutura física aqui da Câmara de Vereadores. Eu gostaria, senhor presidente, pedir, depois de 6 anos, que se refaça esse estudo para saber das condições estruturais da nossa Câmara, porque é visível as rachaduras externas que existem aqui, seja no piso ou nas paredes. Então, dessa forma, é um pedido, já que enquanto uns vêm fazer videozinho para dizer que aconteceu, a gente avisa antes que pode acontecer, né? Como fizemos em outubro de 25, pedindo providências com relação à nossa a passarela ali da ponte da Barra do Guaporé. Fui lá, fui chamado a atenção pela comunidade. Depois, em abril, fizemos um segundo pedido. Primeiro pedido foi em outubro. Segundo pedido foi em abril, que inclusive foi elaborado pela vereadora Daiane, sobre daí a estrutura, porque o pedido que fizemos em outubro era sobre a passarela. Mas se vai um engenheiro lá, deve enxergar. Eu não preciso ficar olhando só para a passarela e vendo tudo. E aí chegamos na questão da ponte e na questão mais séria que temos que levar em consideração. Responsabilização civil. Nós, a população, quer saber o que vai acontecer com o senhor presidente da EGR por ter negligenciado durante 2 anos, desde as enchentes, 3 anos então, desde a de setembro, as condições da infraestrutura rodoviária que ele é responsável. Mesmo nós pedindo e avisando antes, e não fomos só nós, tenho certeza que diversos cidadãos pediram e falaram sobre essa situação da ponte. Assim como, já passando por cima, tem a de Roca Salles também, né? Vão lá olhar. Ou vão fazer de conta que depois ninguém avisou, vai cair, não sei o quê, essas coisas. Gente, é complicado, sabe? É muito complicado. onde estará a responsabilização do presidente da EGR, o senhor engenheiro Vanacor, que ganha quase 20 mil reais por mês só para ser presidente da EGR, de como FG. Então, senhores, precisamos de multa? Para ser presidente, ele tem responsabilidades. Para isso, ele recebe mais. Estudou, se preparou. Mas para deixar a estrada desse jeito como nós vemos até agora, sem segurança, sem sinalização, más condições do asfalto, daí não tem culpa nenhuma, deixa assim. E aí que está um grande problema do nosso país. Não há responsabilização civil e criminal das pessoas que assinam isso e vão dormir tranquilo de noite, não estão nem aí para o que está acontecendo com as nossas comunidades que estão sofrendo. Por isso que o presidente, de um momento de muita coragem, sugere para a gente fazer o congelamento de toda a arrecadação da EGR até isso aqui terminar de ser reconstruído. É assim? Não é assim? Quando? Porque esse dinheiro da EGR não fica na EGR, ele vai para o caixa único do governo. E o governador, como a gente sabe que o futuro dele é só ser ex-governador um dia, e esperamos que em breve chegue esse dia, ele quer saber de pedágio. Daí ouvimos dos geniais, né, reclamando, olha, vocês não queriam o pedágio, não queriam o investimento de 1,5 bilhão, 2 bilhões, nosso, né, pro pedágio aqui, então por isso vai acontecer assim. O que que vai acontecer agora, os geniais, né?
1: 8h46, manifestação do vereador Diego Preto, do Progressistas, na Câmara de Encantado, na sessão da última segunda-feira. O intervalo comercial, a gente já retorna aí com a sequência do Bom Dia Região dos Vales, trazendo mais destaques, mais informações. 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
6: Oito horas, 50 minutos, 8:50. A temperatura tá na marca aí dos 19 graus. 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Nota de falecimento. Pai Pedro in memoriam, mãe Elvira in memoriam, irmãos Adilson, Antenor, Adiles in memoriam, Ari e Adriana, cunhados, cunhadas, sobrinhos, sobrinhas e demais familiares, com um profundo pesar comunicam o falecimento de Nair Bombassaro. O velório iniciará hoje às 10:30 na Capela Mortuária Santo André, da linha Santo André Roca Salles. O cerimonial de despedida será às 16:00 no mesmo local e após sepultamento no cemitério da comunidade. Noticiamos o falecimento de Nair Bombassaro. Velório hoje a partir das 10:30 na Capela Mortuária Santo André, da linha Santo André Roca Salles. Cerimonial de despedida às 16:00 no mesmo local e após sepultamento no cemitério da mesma comunidade, informou Funerária Delano. 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Vamos trazendo agora no Bom Dia Região dos Vales a manifestação da vereadora Daiane Bergamaschi do Progressistas na Câmara de Encantado na sessão da última segunda-feira.
7: Nas últimas semanas, eu venho falando nesta casa sobre três deveres fundamentais do poder público: prevenir, informar e fiscalizar. E existe uma frase que resume muito bem esse debate, essa discussão. Quem age apenas depois do problema não administra os riscos, apenas administra as consequências. E é exatamente isso que nós estamos vendo acontecer embaixo dos nossos olhos. O nosso Vale do Taquari está administrando as consequências da incompetência de vários. Eu quero deixar algo claro em relação a esta interdição da ponte entre Encantado e Mussum. Ninguém aqui está pedindo que a ponte seja liberada, até porque é uma questão de segurança das pessoas. Se existe risco estrutural, é necessária, fundamental, esta interdição. Até porque a vida está acima de qualquer tipo de interesse público ou político. Mas defender a segurança não significa aceitar falta de prevenção. Demora das providências, informações insuficientes, ou que todos os prejuízos desta situação sejam transferidos para quem? Para a população. Segurança não começa no dia que a ponte foi interditada. Ela começa antes. Ela começa na inspeção, na manutenção, no monitoramento, no planejamento e também na ação preventiva que deveria ter sido feita. Em abril desse ano, nossa bancada progressista, formada por mim, pelos vereadores Diego Preto, pelo vereador Valdecir Cardoso, apresentamos um pedido de providências. E naquele momento, sim, nós solicitamos a vistoria técnica, laudo, manutenção, medidas de segurança. Nós solicitamos. Portanto, a nossa preocupação da nossa bancada não surgiu agora. Não surgiu depois desta interdição. Não começou depois da repercussão nas redes sociais, até porque o alerta já havia sido feito. Eu não estou afirmando que esse pedido de providência impediria qualquer tipo de dano estrutural. Mas existe uma pergunta que precisa ser respondida. O que foi analisado? O que foi monitorado? O que foi executado do pedido de providência solicitado em abril e a interdição que aconteceu em julho? Nossa bancada não recebeu nenhum tipo de resposta. A própria nota técnica da EGR informou lá no dia 24 de julho que tinha sido identificada uma fratura na estrutura desse pilar e depois um novo monitoramento acabou constatando a evolução das trincas, o surgimento de novas fissuras e a situação se agravou de uma maneira que um pilar que ia ser recuperado, não pode mais ser recuperado, ele tem que ser reconstruído totalmente. Portanto, não é uma interrupção de horas, de dias, é uma interrupção de meses, possivelmente. E quando uma ponte é fechada, não é apenas uma estrutura de concreto que vai deixar de existir. É a rotina de uma região que se rompe. É o trabalhador que tem que acordar mais cedo. É o estudante que passa mais tempo na estrada. É o paciente que precisa de um longo caminho para chegar numa consulta. A indústria que tem dificuldades de escoar a sua produção. É a ambulância que vai precisar percorrer um caminho muito maior quando um minuto pode salvar uma vida. E hoje, as pessoas, elas pesquisam. As pessoas são inteligentes. Elas filmam, elas questionam, elas cobram, elas se organizam. Elas cobram do poder público, elas querem respostas. E as redes sociais, sim, elas podem ter muitas vezes excessos. Mas também a rede social, ela deu voz para as pessoas que por muito tempo não foram ouvidas. E isso fortalece a democracia. E o político não tem que ter nenhum tipo de medo da cobrança da população.
6: Manifestação da vereadora Daiane Bergamaschi na Câmara de Encantado na sessão da última segunda-feira. Ok, Cudila? Daqui a pouquinho o Dilamar vai participar ao vivo, vai trazendo mais informações aqui no Bom Dia Região dos Vales da Rádio Encantado, nesta finaleira de programa, dizendo que logo mais também o Igor Lopes estará aí trazendo o show da manhã aqui pela nossa Rádio Encantado. Agora são 8:57. 8:57. 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Lembrando também aqui os nossos queridos amigos ouvintes, que daqui a pouquinho o Dilamar traz informações para nós aí direto da ponte, da Barra do Guaporé, aqui entre Encantado e Mussum. E tem novidades hoje em relação à questão da balsa, da embarcação, que fará ali o transporte das pessoas de um lado para o outro do rio, né? E o Dilamar já vai trazer informações para a gente a respeito desta situação e também, é claro, nas redes sociais aí do Grupo Encantado de Comunicação. 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O Bonzão, Roca Salles e Mussum. 8:58, 8:58, a gente está com alguma dificuldade com o contato com o Dilamar, registrando aqui as participações dos amigos ouvintes, a Angelina Campanharo, está mandando aqui o seu bom dia para nós, a Maria da Rosa também participando aqui do programa, o Joaquim Fussinger também mandou aqui o seu bom dia, obrigado aí pela companhia, pela audiência de vocês, pessoal que nos prestigia aí todas as manhãs, que sempre acompanha aqui a nossa programação do Bom Dia Região dos Vales. O Miguel Martins e também o amigo Diego Marques, lá da linha Pontão Reuvado. O Diego está nos informando que ontem choveu lá na linha Pontão Reuvado 8 milímetros. E o André Seregatti diz que na linha Santo Antônio Coronel Pilar, a chuva foi de 5 milímetros no dia de ontem. Acho que vamos finalizando por aqui o bom dia, né, Rebite? Depois o Dilamar entra aí durante o show da manhã, trazendo informações, então, diretamente aí da Barra do Guaporé, diretamente da ponte, onde temos novidades aí em relação à balsa aí que vai fazer o transporte das pessoas aí de um lado para o outro no rio e que vai amenizar um pouco. O Dila tá na linha? Não. Vamos então finalizando por aqui e na sequência então o Igor Lopes comanda o show da manhã aqui pela Rádio Encantado. Grande abraço a todos, beijo no coração, uma excelente, maravilhosa e abençoada quinta-feira a todos. Fique ligado aí na programação da Rádio Encantado.
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1: Oba, oba, oba! Bom dia, bom dia, bom dia, bom dia pra você. 9:03, a temperatura em 19,5 graus, senhoras e senhores. Salve, salve a quinta-feira. Quinta-feira com quê? E quase sexta, não é o que a gente queria, mas tá quase, senhoras e senhores. Aguenta aí mais um pouquinho, ó. Final de semana, batendo na porta. Vamos lá, senhoras e senhores, tudo certinho? Tranquilo, numa boa? Na quinta-feira, você sabe, a gente traz o melhor dos anos 50, 60, 70, 80, 90 e um pouquinho dos anos 2000 pra você recordar, matar a saudade, beleza? Peça a sua no 519-9988-1543, o nosso maravilhoso WhatsApp. 519-9988-1543, senhoras e senhores. 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O nome espiadinha, quais são as datas comemorativas hoje? Vamos lá? Hoje, dia 6 de agosto de 2026, dia de São Salvador do Mundo, dia nacional dos profissionais da educação, dia interamericano do escotista. São as datas comemorativas nesse 6 de agosto de 2026. Tá no ar, o meu, o seu, o nosso. Please, me dá um gol, me dá um gol. Isso aqui vai pras revendas de carro. Por favor, me dá um gol, me dá um gol. Essa aí foi terrível.

0: aqui, Carpenter, senhoras e senhores, 1975. Antes ainda, Angélica, vou de táxi, você sabe, 1988, W Come Please Don't Go. Por favor, me dá um gol. É a música da Copa e das Revendas, né? Por favor, me dá um gol. 1992, abrindo o nosso show da manhã retrô dessa maravilhosa quinta-feira, senhoras e senhores. Bom, o que eu vejo aqui na 7 de setembro, 792, né? É que o sol está timidamente querendo aparecer na manhã dessa quinta-feira. Vamos lá, né? Vamos encarar. 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Hoje é quinta-feira, hein? 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Farmácia Ironi fica no centro de Encantado. 9h16, vamos à previsão do tempo com a Metsul, meteorologia. O que se espera para essa quinta-feira, sexta e também o final de semana?
1: Ar quente, né, e úmido ainda atuando sobre o estado nesta quinta-feira. Entretanto, uma frente fria e a formação de um intenso ciclone na costa do Uruguai vão trazer riscos temporais com vendavais. Hoje, na região do Vale do Taquari, o sol até aparece com nuvens, mas ocorrem períodos de maior nebulosidade. Agora, no começo da manhã, pode ter neblina e nevoeiro em algumas áreas, e esses momentos de maior nebulosidade podem trazer alguma precipitação isolada e passageira. Mas é no fim do dia, sobretudo durante a noite, que uma forte linha de instabilidade com nuvens densas e carregadas vão trazer aí chuva localmente forte, raios, trovoadas, e é elevado o risco de temporais com vento forte e queda de granizo, mas especialmente vendavais. As rajadas de vento podem ficar perto ou acima dos 100 km por hora durante o período da noite, né? Ou seja, alguns pontos podem ter vento bastante intenso. Toda essa região dos vales, né, o Vale do Taquari incluído, grande Porto Alegre, são áreas aí de alto risco para esse tempo severo aí durante o final da quinta-feira, mas sobretudo no período noturno, né, quando se espera a passagem dessa linha de instabilidade. Temperatura nessa madrugada ficou próxima dos 15 graus em grande parte da região. Durante o dia esquenta, vamos ter máximas entre 26 e 28 graus. Amanhã, sexta, muitas nuvens provocam chuva na madrugada, mas ar seco e frio melhora o tempo e o sol vai aparecer no decorrer do dia. Com ciclone sobre o mar, o vento ainda deverá ser forte com rajadas em parte do dia, sobretudo madrugada e manhã. Haverá queda de temperatura. Vamos ter a temperatura na madrugada chegando entre 10 e 12 graus. As máximas durante o dia vão ficar entre 16 e 18 graus. E as mínimas vão ocorrer na parte da noite, vão chegar entre 7 e 9 graus. No sábado, o sol aparece com nuvens, mas as nuvens aumentam e provocam chuva. No decorrer da tarde para a noite, vamos ter uma temperatura baixa na madrugada. Na madrugada deve chegar entre 6 e 8 graus. As máximas à tarde, entre 15 e 17 graus. O domingo, Alexandre, vai ser de tempo bom, tempo seco com sol, e a temperatura fica próxima da registrada no sábado, permanece baixa na madrugada e à noite, portanto, vamos ter temperatura abaixo dos 10 graus, talvez aí diversos pontos com 7, entre 7 e 9 graus. E as máximas à tarde, entre 16 e 18 graus. Uma queda maior de temperatura é esperada para as madrugadas de segunda e terça-feira.

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0: nós de volta aí, senhoras e senhores, 9:21, 20 graus e a temperatura no vale. Vamos lá, é o nosso show da manhã, nessa maravilhosa quinta-feira, senhoras e senhores. Sim, o nosso TBT tá no ar. Abraço pra Verônica Duarte, bom dia, toca Placa Luminosa, fica comigo. Deixa pra mim, vamos tocar na sequência aqui o Placa Luminosa. Já tá programado aqui nas músicas aqui, viu? Ah, o Adriano Fernandes, bom dia, grande Adriano, tudo de bom, obrigado pela audiência. Bom dia, Igor, tudo bem? Quinto, se possível, a patroa gostaria de ouvir a música My Friend The Wind. Deixa eu ver aqui, My Friend, se eu tenho ela aqui. Rapaz, vou procurar aqui, viu? Da Demi Russos, é isso? Tá certo, abraço, meu querido Neto Santos. Alô, Verinha, tudo de bom, pessoal do Autopassos? Obrigado pela audiência. Vou procurar aqui no nosso maravilhoso sistema. A Tere Lisboa pediu Cindy Lauper. Alô, Tere, obrigado pela tua audiência de sempre, tudo de bom. Vou tocar daqui a pouquinho, viu? Ainda, o Lucas Brandão. Bom dia, Igor, toca Louras Geladas do RPM para o Eduardo e o Matias, a mecânica Belocar. Diz que hoje é dia de gelada. É o Lucas Brandão de Mussum ligado na programação. É dia de gelada, rapaz. Vai aqui, beleza. Não, então vamos ter que abrir uma aqui pra ti, né? Não, se hoje é dia de geladinha aí, né, rapaz? Aí, aí, garoto, aí, garoto, aí, garoto. Aí, garoto! Agora tamo parceiro. É só pra dar um brilho, né? Só pra dar um brilho. Abraço, meu querido Lucas Brandão. Pessoal da mecânica Belocar, tudo de bom. Quem é que tá aqui? Vamos ouvir.
1: Bom dia, Igor.
0: E aí?
1: Tô ligando pra pedir uma homenagem a um amigo meu, Ayrton Fontana.
0: Opa!
1: Do Pinheirinho Roca Salles.
0: De verdade? Tá? De Ayrton, hein?
1: Muito obrigado pela homenagem. Abraço.
0: Tá o Ayrton.
1: Espero ser bem.
0: O Ayrton tá de aniversário então, Sérgio, é isso? Tá bom, abraço pra ele. Só me responde aí que eu fiquei na dúvida agora, né? Acredito que não seja o Sérgio que está de aniversário hoje. Acredito que não, seja o Ayrton, né? Ou vice-versa, vai saber também. Sérgio, me manda aí certinho aí quem é que tá de aniversário aí pra mim colocar nos aniversariantes do dia, tá? Beleza? Ainda, o Luiz Felipe toca Metallica. Rapaz, vamos tocar daqui a pouco Metallica aqui pra ti. Deixa comigo então. Abraço pra Sueli Baggio, toca Nenhum de Nós, Camila. Vamos, pode deixar. Alô, Sueli Baggio, tudo de bom? A L da Zonato de Almeida, bom dia, quero lembrar. Tá bom, lembrar. Bela Kelly. Ah, ela tá digitando. Ah, tá bom. Vamos aguardar ansiosamente o que vem de recado da nossa querida Elida. Quem é que tá aqui? Eliane da Rosa. Bom dia, Igor. Quero ouvir Skank Sutilmente. Ah, essa música é linda, né? Abraço, Eliane da Rosa. Tudo de bom. Bom dia, aqui é Nemora. Toca uma música boa pra nós aí. Deixa pra mim. Alô, Nemora. Abraço pra ti, pra família. E ó, hoje ele tá de aniversário também, esse cara aqui, ó.
2: Igor, tô te ouvindo.
0: E aí?
2: Tô de aniversário hoje. Mais um ano de vida. Tem que curtir hoje. Toca uma boa aí. Toca o chapeludo.
0: O chapeludo.
2: Um obrigado a todos que me estão me parabenizando, que estão me mandando feliz aniversário.
0: Parabéns.
2: Manda um obrigado.
0: Parabéns.
2: Tá bom?
0: Valeu, alô, meu querido Nelei Lanzini. Daqui a pouco no Telecar a gente faz aquele maravilhoso, uma maravilhosa homenagem pra ti aí, fechou? Vamos ver.
1: Aniversário do Ayrton.
0: Ayrton.
1: Irmão do ex-prefeito de Roca.
0: Isso.
1: Vai patrocinar meia ovelha.
0: Vai.
1: Sábado.
0: Rapaz. Hein?
1: Ele bota e eu aço.
0: Ô, louco, bom também, ficou meio... É estranho isso aí, mas deixa quieto, né? Abraço, meu querido Sérgio Sebem. Alô, Ayrton Fontana de aniversário hoje, aqui, ó. Bom dia, aqui de Mussum, os funcionários, o Ayrton Fontana do Pinheirinho Roca Salles, desejando um feliz aniversário pra esse baita patrão. E... são os puxa-saco, rapaz. Olha. Sacanagem, né? Ayrton Fontana é gente da mais altíssima qualidade, hein? Mais altíssima qualidade. Grande, maravilhoso Ayrton Fontana. O Sérgio Sebem tá de aniversário dia 21 de outubro, cara. Não acredito, o mesmo dia que eu, rapaz. Não. Sério mesmo, cara? Mas que maravilha, meu. É, a diferença que eu vou fazer, deixa eu fazer as contas, eu vou fazer 27. Eu acho, né? É 9,9, né? Vou fazer 27, né? É por aí o negócio, né? E aí, Sérgio, vai fazer quantos anos dia 21, cara? Aí agora eu quero saber, vamos ter que juntar aí. Vamos fechar a Júlio de Castilhos aqui, a General do Outro Filho em Roca. Vamos fechar aí a... Mussum aí também, vamos fazer uma festa bacana aí, né? Abraço, tamo junto!
3: Bom dia, Igor.
0: E aí?
3: Gostaria de ouvir Billy Jean?
0: O Billy?
3: Com Michael Jackson.
0: Ah, essa aqui,
3: dos anos 80.
0: Sério?
3: Obrigada. Só que a minha pronúncia não é perfeita porque não sei falar inglês e nem entendo quase nada. Mas gosto da música.
0: É boa.
3: Abraço,
0: é boa,
3: amigo.
0: É boa, é boa, essa é boa. Valeu, minha querida Circe Giovanella, um beijo pra você, ó, só no passinho. Vamos fazer um Moonwalker agora, pode ser? É, o Michael Jackson, o Billie Jean, 1982, senhoras e senhores. 9:26, 20 graus é a temperatura. É o nosso show da manhã retrô.

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0: Olha, nós de volta aí, senhoras e senhores, 18 para as 11, 22,5 graus no Vale. 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
0: 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Vamos aos últimos recados. Bora. Abraço pra Sandra Reis, pediu Tracy Chapman, Baby Can. Abraço, Sandra, um beijo pra você, tudo de bom. Olha o Diogo aqui, ó.
2: Fala, Diogo. Bom dia, Igor.
3: Bom dia.
2: Aqui é o Arão do bairro Centro.
3: Fala, Arão.
2: Queria peçar uma música pra minha esposa, Janete. Que tá trabalhando, meu filho Diogo, que tá em casa comigo, meu filho Samuel de Mussum, minha afilhada Catrine e meu afilhado Davi.
3: Certo.
2: Toca um aí na ponta da agulha aí pra nós, tá desde as 5 na escuta. Valeu, Igor.
0: Valeu, Arão. Abraço pra ti, tudo de bom. Essa voz aí, hein? Essa voz aí. Pelo amor de Deus, hein? Abraço, meu querido Arão, tudo de bom. Uma abençoada, incrível quinta-feira pra você e pra toda a família. Tamo junto, hein? O José Paulo tá junto conosco, a Luciana e o Marcos Franchini também. Abraço pra todos. São esses os recados. Olha aqui quem tá aqui, ó.
4: Bom dia, meu querido, bom amado, dia. Nesse dia lindo. Ai. Queria pedir uma música pra Glauci Mara da Silva, minha filha, que eu amo bastante.
0: Show de bola.
4: Eu queria aquela da Caixinha.
0: Ah,
4: você
0: caixinha.
4: É toda pequenininha.
0: Ah, certo. É a, é a perfeitinha, a perfeitinha. Alô, Glaucimara da Silva, tudo de bom? Um abraço pra você e pra sua filha também. Obrigado pela audiência. Quem que tá chegando aqui?
5: Isso é Cuca de Gaúcho.
0: Cuca de Gaúcho.
5: De Amendoim.
0: Olha.
5: Aqui de Agudo.
0: Cuca de Amendoim, rapaz. Meu Deus do céu. Confesso que eu... Nunca experimentei também. Alô, Leci Elesbão, é isso? De Agudo, ligada junto conosco, que maravilha. Coisa linda, hein, rapaz. Tá um espetáculo, hein, o cheiro deve estar uma delícia também. Quero mandar um abraço todo especial pra dona Simone Alf. de Roca Salles. Alô, Simone, ela disse assim, ó, eu ligo a rádio 5 horas da manhã e desligo assim, ó, tarde da noite. Eu tô todo dia ligado. Eita, coisa boa. Alô, Simone Alfa, beijão pra você, tudo de bom. Abraço, ela tá mandando um abraço pra prima Andréia. Mandou ela curtir bastante o baile flashback, a balada retrô aí do sábado, que ela ganhou o ingresso, né? Aí sim, abraço, tudo de bom. Fechou todas, passou a régua. Obrigado pela audiência de todos, se cuidem. Eu volto amanhã, se Deus quiser, a partir das 9, tá? 9 horas da manhã, com mais um show da manhã, beleza? Amanhã sextou, hein, senhoras e senhores? Vamos fechar? Você fica com todos menos comigo. Isso aí me dói de um jeito, rapaz. É complicado, hein? Vem, Claudinei com o Ferro Informativo de Roca. Fiquem com Deus que eu vou com ele. Beijos.
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0: Alô, Vanilde, Antagorda. Beijo pra você, tudo de bom. Sempre ligado por aqui também. Agora sim eu vou, tchau.

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11: Bom dia, amigos, bom dia, amigas. Está no ar o programa informativo de Roca Salles, aqui pela Rádio Encantado 104.7 FM. 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Hoje é quinta-feira, dia 6 de agosto de 2026. Uma quinta-feira com céu parcialmente nublado aqui no Vale do Taquari. Temperatura agora na marca dos 23 graus, 68% a umidade relativa do ar. 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Funerária Delano informa, nota de falecimento. A família Bombassaro, através do pai Pedro in memoriam, mãe Elvira in memoriam, irmãos Adilson in memoriam, Antenor in memoriam, Adiles in memoriam, Ari e Adriana, cunhados, cunhadas, sobrinhos, sobrinhas e demais familiares, comunicam o falecimento de Nair Bombassaro. Os atos fúnebres estão sendo realizados na Capela Mortuária da Comunidade do Santo André, Roca Salles. Cerimonial de despedidas será hoje às 16 horas no mesmo local e após sepultamento no cemitério da Comunidade do Santo André, Roca Salles. Noticiamos o falecimento de Nair Bombassaro, falecimento ocorrido aos 81 anos. Os atos fúnebres estão sendo realizados na Capela Mortuária do Santo André, em Roca Salles. Cerimonial de despedida hoje às 16 horas no mesmo local e após sepultamento no cemitério da Comunidade do Santo André, em Roca Salles, informou Funerária Delano. Convites. A diretoria do Grupo dos Amigos da Melhor Idade de Roca Salles convida seus integrantes para a programação do próximo sábado, o Baile da Melhor Idade, em Arroio do Meio. A saída do centro da cidade será às 10 horas e 45 minutos da manhã. As inscrições com Marlene Dors, contatando pelo fone Whats 9-9367-6137. E inscrições também com Sibila Hermani, contatando pelo fone Whats 9-9814-6478. A diretoria da Associação Ecumênica da Terceira Idade de Roca Salles convida seus associados para a programação do próximo sábado, o Baile da Melhor Idade, em Doutor Ricardo. A saída do centro da cidade será ao meio-dia. As inscrições até amanhã, sexta-feira, às 16 horas, contatando com a diretoria pelo fone Whats 9641-8252. Convite da diretoria da Associação Ecumênica da Terceira Idade para a programação do próximo sábado. A Administração Municipal de Roca Salles, através do setor de confecção de carteira de identidade, informa de que hoje à tarde não haverá confecção da carteira de identidade junto ao CRAS, pois o funcionário responsável pelo setor estará na comunidade da linha Fazenda Loma.
5: realizando o cadastro único. Portanto, hoje, pela parte da tarde, não haverá atendimento para confecção de carteira de identidade junto ao CRAS. 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
5: Obrigado, Amanda Klauk, gestora da Farmácia São João. A Imater do município de Roca Salles está oferecendo o curso prático de plantas para ambientes internos. A capacitação acontece nos dias 13 e 26 de agosto, pela parte da tarde, no horário das 13h30 às 16h30, no clube, com atividades teóricas e também práticas. As inscrições devem ser feitas de forma presencial no escritório de Imater junto à prefeitura ou entrando em contato pelo fone WhatsApp 9825-8498. 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A Secretaria Municipal da Saúde comunica que o médico, Dr. Luan, está em férias, voltando com atendimento no posto de saúde do centro a partir da próxima segunda-feira, dia 10. A Secretaria da Saúde também comunica que nesta semana não haverá atendimento com a unidade móvel de saúde no interior do município. Os atendimentos do interior serão retomados na próxima terça-feira, dia 11, pela comunidade do Campinhos. 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Hoje aqui no programa temos a participação do coordenador de esportes do município de Roca Salles, o professor Jean Johans. Iniciaram ontem as inscrições para mais uma edição do Campeonato Interfirmas de futsal masculino e também voleibol misto, uma competição tradicional que tem as inscrições que iniciaram ontem. Jean, bom dia, bem-vindo ao programa. Quais as orientações importantes com relação a esta competição e as inscrições?
14: Bom dia, Claudinei. Bom dia a todos os ouvintes que nos escutam. É sempre um prazer estar participando do programa aqui com vocês. Isso, então, no dia de ontem a gente abriu as inscrições pro Interfirmas, né? Que é uma competição aí tão esperada, né? Pelo pessoal aí de Roca Salles. É uma competição tradicional aqui no nosso município, já acontecia há muitos anos, né? No ano passado a gente não conseguiu realizar ela porque a gente estava com a reforma do ginásio, né? Um tempo com o ginásio em reforma, mas agora com o nosso ginásio pronto, então a gente volta a receber essa competição. Então a gente tem algumas orientações importantes assim para passar para a população aí que esteja interessada em participar deste campeonato.
13: Quem pode se inscrever? Como é que faz a inscrição?
14: Então, ele é um campeonato voltado para todas as empresas do município de Roca Salles, né? Sejam elas de grande, médio, pequeno porte, né? Todas as empresas da cidade podem se inscrever, tanto para a modalidade de futsal, quanto para a modalidade de vôlei misto, né? Então, o futsal masculino e o vôlei misto. Então, toda e qualquer empresa que quiser se inscrever, né? A gente está aceitando essas inscrições.
13: Limite de equipes, expectativa de início da competição para quando?
14: Isso, nós temos na verdade, a gente entende que algumas equipes, algumas empresas, né, por terem um número menor de participantes, não consigam formar equipes, então a gente tem algumas situações dentro do regulamento, né? Então, equipes, empresas com mais de 100 funcionários acabam não podendo juntar com outra empresa, né? Então fazem a participação sozinhas, né? E as outras empresas menores, né? De menor porte, então, podem se juntar, então, de acordo com a quantidade de funcionários, né? Então, chegando a, no máximo, 3 empresas, né? Então, no máximo, 3 empresas para formar uma equipe, né? E aí, então, todos os interessados, a gente pede para que se dirijam aqui a coordenação de esporte, né? E tanto por telefone ou presencialmente para a gente poder fazer essa inscrição. A expectativa de início, então, ela fica para setembro, né? Para o primeiro final de semana de setembro. A gente tem toda agora o mês de agosto, onde a gente vai fazer a parte de inscrição, as reuniões preparatórias, regulamento e chaveamentos, né? Para iniciar no primeiro final, na primeira semana de setembro.
13: Professor, com a reinauguração do ginásio de esportes remodelado, as atividades aqui todas voltando ao normal, como é que tá?
14: Isso, né? A gente agora consegue atender o público novamente, né? De uma maneira bem, bem bacana, né? Porque o ginásio ficou muito bonito, ficou muito legal, bem qualificado, né? A gente entende que ele estava assim, de certa forma, precário por algumas situações, né? Ele era um ginásio que foi construído lá no, na década de 80, né? Então ele já vinha carecendo de umas reformas, né? Então a gente conseguiu fazer e agora a gente está atendendo novamente aí a população, as escolas já estão utilizando, a escolinha de futebol do CT Roca Salles também já está utilizando e também o pessoal que tinha tradicionalmente os seus horários, né? Durante a semana já voltaram a utilizar, nós inclusive estamos com todos os horários fechados, né? Então o pessoal estava ansioso aí por voltar e foi bem bacana, foi bem bom.
13: Professor, mais alguma informação, mais alguma orientação com relação às atividades aqui da Coordenadoria de Esporte?
14: Só frisar então, a questão do campeonato Interfirmas, né? Que será disputado em duas modalidades, o futsal masculino e o vôlei misto, né? Todas as empresas da cidade, então a gente convida, né? Para quem quiser se inscrever. E aí a gente deixa então o nosso telefone, né? Que é o 999661843, né? E ou na Secretaria de Educação, né? Junto com o Centro Social Urbano, no setor de esportes. Então a gente tem aí essas duas modalidades que a gente pretende tocar de uma forma bem legal aí a partir do mês de setembro.
13: Coordenador, muito obrigado pela participação, informações, cumprimentos pelo trabalho, um bom dia.
14: Bom dia a todos, muito obrigado pelo espaço.
5: 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Festas. Clube Sertanejo, a melhor casa de bailes da região. Na RS 129, no Planalto, em Encantado, nesta sexta-feira, a partir das 23 horas. Traz Sidney Alves e companhia. No sábado, a partir das 23 horas, Daniel Werner e companhia. E domingo, no Clube Sertanejo, a partir das 19 horas, tem musical Estilo Sonoro. É no próximo domingo a tradicional festa do Dia dos Pais, no Salão da Comunidade Sagrada Família, na linha Júlio de Castilhos Baixo, Roca Salles. Programação, 10 horas, celebração de missa festiva. Meio-dia, almoço com o seguinte cardápio: carne de res, suíno, frango, massa, aipim, pão, cuca, maionese e saladas. Valor do cartão do almoço antecipado, R$55. Fichas limitadas para o almoço e estão à venda no Mercado Cumer, no Bazar Capricho e no Bric Barato. A partir das 14 horas, reunião dançante com animação de Leandrinho e banda. Apoio, vereador Duélio Schaefer e Pizzaria Marasca. Pela sua presença, desde já agradece a diretoria e festeiros. Próximo domingo, festa do Dia dos Pais, no Salão da Comunidade Sagrada Família, na Júlio de Castilhos Baixo. Vem aí a festa de São Roque na comunidade da Linha Brasil, a Picadinha. Será no próximo dia 16 de agosto. Programação, 10 horas e 30 minutos, celebração de missa festiva. Ao meio-dia, almoço servido às mesas, com a tradicional galinha recheada carne de res, suíno, pancuca, maionese e saladas. Valor do cartão R$65. Pela parte da tarde, reunião dançante com animação da banda Alma Nova, sem cobrança de ingressos. Cartões antecipados para o almoço, à venda, na distribuidora de bebidas Botega, na Pincelar Tintas e com a diretoria da comunidade. Apoio, vereadores, Tainá Gucini Zanquete, Ismael Cagol e Cristiano Schaefer. E também apoio da distribuidora de bebidas Botega e agropecuária Sangali. A comunidade da linha Marquês do Herval, Picão, Roca Salles convida para a tradicional festa de São Roque, que acontece no próximo dia 23 de agosto. 10h30, celebração de missa, com bênção dos pães e velas. Ao meio-dia, almoço com frango recheado, carne de res, suíno, pão cuca e saladas. Valor do cartão para o almoço, R$60. Pela parte da tarde, reunião dançante com animação de Zé e Elias. Apoio, Deconto Materiais de Construção em Mussum. Pela sua presença, desde já agradece a diretoria e festeiros da comunidade da linha Marquês do Herval Picão, que convida para a festa de São Roque no próximo dia 23 de agosto. A Secretaria Municipal da Saúde comunica de que hoje haverá horário estendido na sala de vacinas do posto de saúde do centro. O atendimento a partir das 13h30 até às 19h. Sala de vacinas do posto de saúde do centro, hoje com atendimento até às 19h. E o setor de confecção de carteira de identidade comunica à população de que hoje à tarde não haverá atendimento junto ao setor de confecção do documento no Centro Social Urbano. Hoje à tarde não haverá atendimento junto ao setor de confecção de carteira de identidade. 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A todos os ouvintes, um bom almoço, um bom dia. Na sequência da programação vem aí o recado do AGF e depois o Jornal do Meio-Dia.
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0: 11:30, eu sou José Raimundo Tramontini e estamos iniciando aqui na Rádio Encantada FM mais uma edição do Jornal do Meio-Dia. Edição desta quinta-feira, dia 6 de agosto. Jornal do Meio-Dia, que vai até às 13:30, com tudo o que é notícia em Encantado e região. Na edição de hoje, na Central Técnica, Érica de Oliveira, aqui dividindo a bancada de apresentação, o radialista Lucas da Rosa. Bom dia, ouvintes. Bom dia, Érica. Bom dia, Lucas.
1: Bom dia, Tramontini. Bom dia a todos os nossos ouvintes, também os internautas ligados aqui na programação da Rádio Encantado, FM 104.7. Lembrando que o Jornal do Meio-Dia tem, como sempre, o programa Voz do Trabalhador Rural, é quinta-feira. Também os informativos de Vespasiano Correia e Mussum, Hora das Comunicações. Claro, também a previsão do tempo, informações econômicas, policiais, esportivas. Você acompanha aqui no Jornal do Meio-Dia.
0: 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Basta baixar o aplicativo da emissora no celular, ou então acessar a página rdencantado.com.br. Jornal do Meio-Dia, agora 11:31, que tem hoje como principais manchetes.
1: Ex-vereador de Roca Salles é condenado por racismo após pedir trabalho de gente branca em obra.
0: Santa Clara do Sul confirma carreteiro gigante na Semana Farroupilha.
1: Encontro Farroupilha de Encantado acontece no Parque João Batista Marques e será lançado no sábado.
0: Coronel da Brigada Militar Ivan Alves assume comando regional da Defesa Civil.
1: Edson alerta para temporais e ventos de até 150 quilômetros por hora no estado entre hoje e amanhã.
0: Projeto de saúde mental reúne mulheres no interior de Roca Salles.
1: Governo federal libera 19,7 milhões para nova ponte no vale entre Lajeado e Arroio do Meio.
0: Travessia por barco deve amenizar impactos para moradores da Barra do Guaporé.
1: EGR prepara licitação para recuperar pilar da ponte na ERS 129 sobre o rio Guaporé.
0: Professores do município de Mussum participam de formação pedagógica.
1: Alta na procura pela carteira de habilitação preocupa centros de formação.
0: Turis Valles reúne no dia de hoje e amanhã negócios e turismo em Venâncio Aires.
1: A CIE celebra 87 anos de história com almoço empresarial em Encantado.
0: Colinas implanta pet terapia na rede municipal de ensino.
1: PRF realizou escolta na manhã de hoje de carga especial com bloqueios na 386.
0: Na polícia, caminhonete pega fogo no centro de Lajeado.
1: Brigada Militar apreende maconha e prende 4 pessoas em Rio Pardo.
0: Polícia Federal investiga grupo que usava aeronaves para transportar drogas entre o estado e o Paraná.
1: No esporte, Grêmio vence o Mirassol com gol de Pavon e avança na Copa do Brasil.
0: Com vantagem, Inter enfrenta o Corinthians no Itaquerão nesta quinta-feira.
1: Lajeadense perde a segunda partida consecutiva no acesso do gauchão.
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1: 11:34, 23 graus a temperatura. Vamos começar a girar de Lamar dos Passos. Nossa unidade móvel está na Barra do Guaporé. Tudo contigo, Dila. Bom dia.
2: Bom dia, meu caro Lucas Tramontini, todos os ouvintes da Rádio Encantado e o Jornal do Meio-Dia. Exatamente, nós estamos aqui na Barra do Guaporé, lado ainda de Encantado, né? Aguardando a chegada, então, que deve ocorrer agora, daqui a poucos instantes, daquela embarcação. Embarcação esta que vem, então, para fazer a travessia de pedestres entre o município de Encantado e o município de Mussum, por ocasião aí da interdição da ponte, né? Aqui da Barra do Guaporé, na RS 129, que ocorreu ainda no final do mês passado, final final do mês de julho, especificamente no dia 24. Nós estamos aguardando, pequeno problema teve agora na parte da manhã, na hora de colocar essa embarcação, então, no rio, né? Precisou fazer, e aí acabou atrasando esse tempo, a previsão era por volta das 9h, 9h30 da manhã, e acabou atrasando, como já falamos anteriormente. Então, aguardando agora, tudo resolvido, tudo equacionado, e essa balsa, então, essa embarcação vem agora para o rio Taquari, vai fazer uma pequena descida no trajeto e depois ingressa no rio Guaporé, né? Para fazer então essa travessia que deve começar aí agora a experimentar o início desta tarde e também efetivamente final da tarde ou até amanhã, dependendo agora do que vai ser feito, os ajustes que ainda precisam ser feitos. Estou aqui com o prefeito do município de Dr. Ricardo, também presidente da MAT, né? Álvaro Jacó, para falar para ao vivo na Rádio Encantado sobre esta alternativa, né, Álvaro, que se buscou enquanto a MAT, enquanto associações aqui do nosso Vale Taquari, para viabilizar principalmente neste momento esta passagem de pedestres. Bom dia.
3: Bom dia, ouvintes da rádio. Pois é, Dilamar, eu acho que de tantas ideias que tivemos, de tanta, e a população cobrando, foi o que veio, por ser mais rápido, né, no momento ali, era colocar essa embarcação ali que foi doada por uma empresa ali, né, para nós fazer ter ao menos um espaço para essas pessoas poderem, por ser mais rápido, né, no momento ali, era colocar essa embarcação ali que foi doada por uma empresa ali, né, para nós fazer ter um

0: coisa que surge ali, mas na hora da execução tem muitos esbaramentos aí que a gente também chega e não consegue fazer. Mas essa, acredito que tá o pessoal da Marinha ali agora também, de manhã ali, fazendo as suas vistorias. Eu acho que tudo, essas pessoas que vêm e levando essas ideias é para ajudar a gente também. Ninguém quer que o prefeito se dê mal, o Moraguen ali, não. Tá tudo tá ali para fazer a coisa correta e que todos que passam ali passem com segurança. Então, daqui a pouquinho vamos testar. Depois ali a gente tem
1: Primeiro teste dos prefeitos.
0: Dos prefeitos. Primeiro o Jonas, primeiro. Prefeito Jonas é o primeiro a passar. Depois, se der certo, nós vamos.
1: Não, mas se fala muito, né? A gente pensa, bom, é uma passagem entre Encantado e o município de Mussum. Na verdade, é uma ligação de boa parte do Vale Taquari aqui. É isso e precisa, e os reflexos já estão começando a ser sentidos, óbvio.
0: Com certeza, acho que a economia do nosso Vale Taquari, ela passa, depende muito dessa ponte que tem aqui, em tudo. Hoje tem toda a região de cima da Serra aqui, passam por aqui, empresas que têm muito, falei anteriormente também, da cooperativa Dália, que é onde passa muita coisa da cooperativa aqui, né? E hoje eles têm uma despesa muito alta por falta dessa ponte, funcionários que têm que trabalhar, a educação, enfim, atinge toda uma esfera ali que tem da economia, da educação do nosso Vale Taquari. Então nós precisamos, acreditamos que em pouco tempo aí também a EGR consiga então resolver esse problema que temos aí, não ficar ali talvez um ano sem essa ponte, que aí vai complicar muito, mas acredito que não.
1: Prefeito Jonas, ontem também surgiu, na quarta-feira, na verdade, uma notificação, um empecilho do CREA, entre aspas, empecilho, né? Ontem tiveram em Porto Alegre também o senhor, com demais prefeitos aqui no nosso Vale Taquari, para equacionar isso. Quer dizer, tem 20 dias para apresentar esses laudos, que esses laudos tá tudo legalizado, e quem vai ultrapassar aqui, quem vai passar de um lado para o outro, né, utilizando essa marcação, pode ter toda a tranquilidade e segurança que vai fazer esse trajeto com segurança. Bom dia.
2: Bom dia, Dilamar. Bom dia a todos os ouvintes. Nós estamos com esse comitê, e é bom deixar sempre claro isso e que a comunidade toda compreenda quem está trabalhando, né, para tentar encontrar algumas soluções, que são as prefeituras de Encantado, Mussum, Roca Salles, né, a própria AMAT, né, que representa todos os municípios, os prefeitos da nossa região, Alto do Vale Taquari, a própria Associação Comercial e Industrial de Encantado, a Associação Recupera Mussum, né, que está fazendo toda essa logística de levar essa embarcação, de fazer as reformas que precisam ser feitas, né, de dar condição de segurança para fazer esse trajeto, né? E é assim que Vale Taquari também está junto conosco. E a gente imagina que ainda hoje à tarde a gente começa aí a fazer esse fluxo de pessoas, né? E o que é bom e aproveitar o momento aqui, Gila, através da Rádio Encantado, para que as pessoas compreendam e sintam o que a gente está passando agora, né? E nós também compreendemos toda essa situação, dessa intimação da documentação que o CREA pediu. Só que também a gente pede que eles compreendam. Ninguém está querendo botar nada em risco, nós não estamos criando e nem queremos criar mais problemas do que nós temos. Só que se coloque na nossa situação, na nossa posição, na dificuldade que nós temos de fazer o acesso de pessoas. A gente não está falando de veículos e nem de caminhões nesse momento. A gente só quer que as pessoas que moram em Mussum, em Encantado, nós estamos aqui na Barra do Guaporé, é uma comunidade que tem uma relação muito forte com Mussum. É mais prático e mais fácil a comunidade da Barra do Guaporé ir para Mussum do que ir para Encantado. Então, toda a parte de comércio, né, a parte da educação, da saúde, tem uma conexão muito forte com Mussum. Então, nesse momento, é essa situação que nós estamos prevendo aí, que a gente possa, pelo menos, fazer com que as pessoas, né, organizado, ordenado, façam essa travessia muito rápida, né, que são só 60 metros do rio Guaporé, mas que possam ter essa
1: e
2: condição.
1: É emergencial, né?
2: É emergencial, né? A gente imagina que dias, que a gente vai, alguns dias só, para que a gente possa aguardar o que vem de projetos da EGR, né? Fazer a estrutura, consertar essa estrutura do pilar e, na sequência, voltar ao fluxo normal, que é tudo o que todos nós queremos.
1: Obrigado, prefeito Jonas. Eu vou chegar aqui na Raquel também, Raquel Cador, que é presidente da Associação Comercial e Industrial de Encantado, que também está engajada, né, Raquel, como entidade, como associação, né, para esta alternativa emergencial, que é da CIE, que é das prefeituras, que é da MAT, que é a Associação Recupera Mussum, conseguir, né, fazer essa travessia apenas de pedestre nesse momento. E a gente vai, falava com o Jonas, falava com o Álvaro também, é emergencial isso, e assim também entendendo essa necessidade e fazendo também essa colaboração também. Bom dia.
3: Bom dia, Dilamar. Bom dia, ouvinte. Sim, a gente está, enquanto entidade, Recupera Mussum, AMAT, prefeituras, né, trabalhando nessa.

0: Esse trabalho coletivo, na verdade, paliativo, mas é o que a gente consegue fazer no momento, né, Dilamar? Estamos buscando, através dos prefeitos, através da MAT, também todas as soluções mais plausíveis possíveis para diminuir esse custo que é para todos, né, para as empresas, para as pessoas.
1: Atrasou um pouquinho agora aqui, mas tudo bem, tudo dentro da normalidade. E é importante também dar-se assim, engajar nesse tipo de atitude, como é Paramussum, como é SIC Valtacoari, como é a própria MAT.
0: Acho muito importante a união das entidades, né, para esse fim coletivo, onde a gente busca todos os esforços, né, a gente pensa junto, trabalha junto e busca trazer soluções para amenizar toda essa situação que é imprevista para todos e a gente vai ter que começar a lidar com isso. Então, quanto mais união, eu acredito que a gente vai conseguir melhores resultados.
1: Obrigado, Raquel Cadori, presidente da SIC, conversando também com o prefeito de Encantado, Jonas Cabo, prefeito de Dr. Ricardo Álvaro Jacobo e também presidente da MAT, né? Trazou essa chegada da embarcação, mas faz parte de todo o processo, né? Faz parte do processo. Agora, quando chegar na Barra do Guaporé, tem dois atracadores, né? Um de Encantado e outro lá de Mussum, feitos aí, vai ter barro, vai ter, as pessoas vão atravessar por um trilho, tá? Todo ele foi britado neste momento, mas com a passagem de pessoas poderemos ter algumas dificuldades. Outra situação, né? É seguro? É totalmente seguro, tá? É totalmente seguro. Isso que a gente tem que colocar em mente também. É totalmente seguro. Ah, mas eu não vou deixar meu filho passar por ali, eu não vou querer passar. Não tem problema. Não tem nenhum problema, como a gente sempre vem dizendo, né? Tu tem a alternativa de fazer o trajeto por Roca Salles, tu tem a alternativa de fazer o trajeto pela Pinguela da Barra do Zeferino, que também é uma alternativa que está neste momento sendo utilizada, é para facilitar a vida das pessoas, tanto de Mussum quanto de Encantado, neste primeiro momento, a travessia de pedestres. Espera-se sim que nas próximas semanas, próximos dias, aí a gente tenha também uma melhoria nesse pilar, né, que estaria danificado, que está danificado, e que a gente consiga liberar sim para o trânsito de pedestre no primeiro momento, quem sabe para veículos pesados e um tempo depois, né, também para a questão de caminhões. Para isso que os prefeitos estão trabalhando, para isso que a MAT está trabalhando, por isso que as entidades aqui do nosso Vale Taquari, assim que regional, também está nesse processo todo. Aqui da Barra do Guaporé, é repórter Dilamar dos Passos, meu caro Tramontini Lucas.
2: Dila, só para recordar aí, após o começo então do funcionamento dessa embarcação, quais vão ser os horários de funcionamento? Também os ouvintes nos questionam, ela vai funcionar no final de semana?
1: Bom, mas a gente vai buscar essas informações. Já havia sido divulgado uns horários de funcionamento, tá? Esse horário pode sofrer algum tipo de ajuste. Esse horário pode sofrer algum tipo de ajuste. Então, a partir da tarde de hoje, a gente vai ter isso muito mais claro. Não se sabe até mesmo o número de pessoas que vão necessitar, que vão ultrapassar, que precisam fazer essa travessia diária, tá? E conforme a necessidade, se vai ter um horário a mais, um horário a menos e também os horários que podem ser flexibilizados nesse sentido. O próprio operador, né, é uma pessoa licenciada, uma pessoa que tem cursos, uma pessoa que tem toda esta experiência para fazer esta operação também, que é o que precisa e preconiza, tá ok? Mas não se tem ainda, foi divulgado aquele horário, mas eu prefiro agora, a gente prefere agora não mencionar a questão de horários, que vai depender de algum ajuste que pode ainda acontecer. E também questão final de semana, da mesma forma, vamos questionar e vamos ver desta necessidade, de que forma pode acontecer, de que forma vai acontecer nesse sentido. Mas é uma situação emergencial, muito emergencial.
3: Obrigado, Dilamar, que entrou ao vivo aqui no Jornal do Meio-Dia com informações sobre o início das operações da travessia da embarcação entre Encantado e Mussum, no Rio Guaporé. Daqui a pouquinho, nós teremos aqui a voz do trabalhador rural. Agora, 11h45.
2: O ex-vereador de Roca Salles, Antônio Valesan, o Pegari, foi condenado por racismo. A pena é de 4 anos, 1 mês e 15 dias de reclusão. A decisão foi publicada pela Justiça ontem, quarta-feira. Em dezembro de 2023, durante uma sessão da Câmara de Vereadores, Pegari afirmou que uma obra precisava de trabalho de gente branca, de gente que sabe fazer. A fala foi transmitida ao vivo pelas redes sociais. Na sentença, a juíza destacou o caráter racista da declaração e agravou a pena por ele ocupar um cargo público. À época, o então vereador divulgou uma carta pedindo desculpas e reconhecendo o erro.
3: Agora, 11h46, é hora da voz do trabalhador rural aqui no Jornal do Meio-Dia.
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2: Bom dia, Gilberto.
5: Bom dia, Lucas. Bom dia,
1: Otamantino. Bom dia.
5: O Dilamar que estava do outro lado lá e parece que ele anda dando aula de como fazer chimarrão.
2: Também.
5: Também, então tá bom.
2: É que parece que tem a previsão aí de um ciclone bomba, né?
5: É.
2: Ele já passou aqui e de manhã. Passou,
1: na bomba já teve ciclone aqui.
5: Eu não sei.
2: Já deu o estouro.
5: Umas imagens aí que foram um pouco diferentes de erva, sei lá.
1: Resumindo, ele derrubou a cuia do chimarrão hoje pela manhã.
2: O ouvinte nosso lá em Canoas, acompanhando
5: pela live.
2: Bom dia, Região dos Vales, que nos acompanhava pela live no Facebook, fez o questionamento. Que M que ele fez aí?
5: Então tá.
2: Mas vamos, quem nunca derrubou um mate,
5: opa,
2: né?
5: Sempre cai.
2: Lá em casa, não, até eu dizia pro Dila esses dias, você pode sempre olhar, cai. Eu tenho um livro manchado de erva lá em casa.
5: É, sempre cai um.
1: Eu volto e meia dou um tapa na cuia. Quando eu não dou um tapa no cabo da frigideira, aí é muito pior.
5: É,
1: né?
5: Mais complicado.
1: É aquela coisa, vai fazer alguma coisa na frigideira, não deixa o cabo para fora do fogão.
5: É isso aí.
1: É, mas às vezes a gente esquece.
5: É isso aí.
1: Vamos lá então, Gilberto.
5: Então, nossa saudação aos ouvintes do programa Voz do Trabalhador Rural, especial associados, clientes do Sindicato de Trabalhadores Rurais de Encantado, doutor Ricardo. Nós, então, de imediato lembramos, né, nós teremos a parte da... A partir de segunda-feira, dia 10, abre então o ITR 2026, né? E nós estamos então preparados então também para esses encaminhamentos. Todos os proprietários de terras rurais, então, têm todos os anos, né? Têm a obrigação de fazer a declaração. E nós então estaremos iniciando no dia 10 estes encaminhamentos, né? Dentro da normalidade de como a gente sempre fez, né? Nós temos toda a estrutura montada e importante, né? Também que vai até o final do mês de setembro, mas que o pessoal tenha um cuidado também para não esperar lá para o final, porque dificulta um pouco às vezes os encaminhamentos, e nos últimos dias, quando as pessoas vêm, aí é difícil até de fazer pagamentos das DARF e todas as questões que envolvem o ITR. Então, dessa forma, nós lembramos da importância que é fazer o quanto antes. A partir da semana que vem já estaremos com o ITR 2026 disponível, então, para os proprietários, né, de terras rurais. Nós estamos só definindo a questão de doutor Ricardo. Nós estaremos atendendo, então, também, né, todas as quartas-feiras. Agora só estamos definindo, principalmente nesse período do ITR, que é um período que é uma movimentação maior, é uma exigência um pouco maior de atendimento. Então nós estaremos definindo também esse atendimento, né, a partir de quarta-feira da próxima semana. Estaremos atendendo aí o doutor Ricardo no mesmo local, principalmente envolvendo a questão do ITR 2026. Outra questão que também teve durante essa semana foi a semana passada, melhor dizendo, um evento a nível de estado, onde houve um seminário de discussões sobre as questões que envolvem os agricultores, né? Muitas mudanças vêm ocorrendo nos sistemas de produção e algumas questões da legislação que ainda não enquadra, por exemplo, as questões que envolvem turismo rural, agroindústria, né? Todos esses itens importantes para a agricultura, e que se observa, né, que na medida algumas questões acabam travando, principalmente a questão do segurado especial, né, que quem se enquadra como segurados especiais? Os produtores rurais que exploram atividade agropecuária em área de até 4 módulos fiscais, que são para nós aqui 72 hectares para Encantado, mas varia, né, como a Arara tem uma abrangência maior, né, em outros municípios módulo fiscal é maior, mas no nosso é 18 hectares, então até 72 hectares. E também entram aqui, né, artesãos, né, produtores que utilizam matéria-prima proveniente do extrativismo vegetal, né, quem trabalha com lã, com palha de trigo, com todas as questões da agricultura, né? Então estão dentro deste mesmo enquadramento, que residam no imóvel rural ou um aglomerado urbano rural próximo, e também que que trabalhem, né, ou em regime de economia familiar, onde então é toda a família onde estão, são incluídos no grupo, ou também individualmente, em muitos casos que a gente tem, onde às vezes um dos membros trabalha numa outra atividade e nesse caso as pessoas estão dentro do sendo considerada uma pessoa sozinha trabalhando na agricultura. E também tem a questão que envolve a utilização de empregados ou prestadores de serviços, né, pelo grupo familiar. O limite na legislação, então, é no máximo 120 dias, né, por ano, né, civil, e nos períodos escolhidos, então, ou intercalados, né. Então, também é importante esta questão, pode até ter períodos, então, que esteve fora ou que contratou pessoas também por um período, mas eles não podem, então, exceder, né, a uma quantia de 120 dias, né, corridos ou intercalados no ano civil. Então, são também nessa mesma discussão a questão do turismo rural, né, que é uma preocupação bastante grande, que é uma crescente até na nossa região, mas que também prevê todas essas questões que podem então ser trabalhadas, né, pelos nossos produtores, né, que se envolvem principalmente nessa questão do segurado especial. Uma questão também que a gente tem trabalhado com referência, uma delas, a habitação, né, nós continuamos então com o grupo de habitação em andamento, né, inseramos o doutor Ricardo há pouco tempo, agora estamos com um grupo então de 14 novas moradias que estão em andamento, 12 Encantado, uma em Doutor Ricardo e uma em Relvado, né? Alguns do grupo que foi atingido nas enchentes de 2024, né? Mas que com pedidos ainda, né, com algumas alterações que foram feitas, né, dentro do mesmo enquadramento anterior, sabendo que agora está para sair uma nova normativa, uma instrução normativa para a questão de uma mudança que vai ocorrer principalmente na questão da habitação, né? Então a gente está também no aguardo, saíram já para algumas regiões do estado, saíram já recursos, né? E agora nós estamos no aguardo da possibilidade, que na verdade nós temos mais dois grupos que estão junto à Caixa, né, que estão para análise e aguardando então a liberação. Também lembramos que nós estamos trabalhando, né, junto com a regional, a questão do crédito fundiário, que é o Programa Nacional de Crédito Fundiário. São recursos, no momento o que está aprovado é até 307 mil, se eu não me engano, né, para aquisição de terras. Tem toda uma linha de enquadramento, de rendas, né, e também tem para jovens, né, então um enquadramento para jovens com possibilidade de rebate de até 40%, com juro 0,5% ao ano, e também saiu, mas que ainda, na verdade, no último plano safra, foi também aprovada a questão para mulheres, então com também com juro mais acessível e com rebate de 45% sobre as parcelas quando pagas em dia. Então, são programas importantes e nós estamos iniciando então o trabalho, já temos um ou dois projetos encaminhados, alguns estão em conversações, mas há algumas questões que são importantes, que as pessoas que têm interesse sempre tenham que ter já definidas as áreas de terra. Essas áreas de terras, obrigatoriamente, elas precisam ser georreferenciadas e também tem que ter um enquadramento dentro das rendas previstas, que são em vários valores, né? Dependendo, o juro é maior, tem prazo também de mais de 20 anos para pagar, 23, agora não estou com os números bem na mente, mas também é importante isso, tem bastante prazo e tem que ter todos os enquadramentos e também um projeto técnico que viabilize esta questão que envolve o crédito fundiário. Então, os interessados nos procurem, a gente aos poucos vai dando encaminhamento, né? Então, é um assunto importante, mas que também requer bastante atenção, trabalho, demora, né? Na verdade, é um projeto que, no geral, ele demora de seis, no mínimo, de seis meses, né? Então, quer dizer que, a pessoa que vai vender também tem que estar sabendo que o prazo para ela, para ser efetivado o negócio, ser aprovado, é desse tempo. Então, todas as questões importantes, né? Mas que a gente, inclusive, pode fazer aquisição de filho, né, do filho, que aquisição de heranças, que a gente chama, né, o filho pode adquirir do pai. Então tem todo um conjunto de ações que foram sendo construídas através dos nossos sindicatos, da federação, da CONTAG, e que se conseguiu avançar de uma forma bastante interessante. É trabalhoso, é difícil, é demorado, mas são programas que também a gente consegue trabalhar, e às vezes, principalmente na questão de não perder, às vezes, uma área de terra próxima da né, que vai se somar. Muitas vezes tem casos que as pessoas já estão trabalhando as áreas de terras e podem aproveitar para ampliar, então, a questão dos valores. Às vezes, só com o aluguel que paga, já quase paga o valor, então, das terras, né, as prestações. Então, bastante importante isso, a gente quer aos pouquinhos ir trabalhando. Nós temos que trazer gente de fora para nos ajudar também, não é feito internamente aqui, a gente tem só os dados, tem o trabalho todo, mas é um assunto importante. Quanto às sementes de milho, estão começando a vir as sementes de milho, até agora veio só da LG, né? Nós não temos as demais variedades, também, claro, as sementes de milho 100%, aqueles do estado, e nós estaremos, então, na medida possível também, repassando, então, essas informações, essas comunicações aos produtores. E com isso, estamos aqui encerrando o nosso programa, desejando a todos um bom almoço, uma boa semana, e até a próxima quinta-feira. José Raimundo Tramontini.
3: Obrigado, Gilberto, presidente do Sindicato dos Trabalhadores Rurais de Encantado, que nos trouxe a voz do trabalhador rural, como tradicionalmente acontece todas as quintas-feiras, no horário aqui que antecede ao meio-dia. Agora, 11:59, é hora do informativo de Vespasiano Correa, um amor de cidade.
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6: 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Na programação da paróquia São João Batista, hoje, quinta-feira, às 19 horas, encontro com os catequizandos e pais para um momento de reflexão sobre a Semana da Família, as vocações e confissões na Igreja Matriz. Amanhã, sexta-feira, às 19 horas, missa no Oratório Padre Davi Ângeli. No sábado, às 14 horas, missa na Comunidade São José, Linha Zambicari, primeira secção. Às 19 horas, missa na Matriz. E no domingo, às 9 horas, missa na Matriz. E às 14 horas, missa na Comunidade São Judas Tadeu, Linha Povoado Mulinari. Convite. 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Na programação, às 10h30, Santa Missa em honra a São Roque, celebrada pelo Padre Rafael, animada pela família Ambrose, com a tradicional bênção do sal e pãezinhos. 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Valor dos ingressos. Adultos pagam R$65 e crianças de 7 a 11 anos pagam R$30. 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Atenção! O município de Vespasiano Corrêa agora conta com a coleta seletiva de resíduos. Está sendo implantado o sistema de containers para a correta separação e destinação do lixo. Fique atento aos dias de coleta. O lixo reciclável deve ser descartado no container verde, com coleta realizada todas as quartas-feiras. Já o lixo orgânico deve ser colocado no container preto, com coleta nas terças e sextas-feiras. E na área rural, os resíduos recicláveis serão coletados mensalmente. Estão abertas as inscrições para o curso de Boas Práticas de Manipulação de Alimentos, que será realizado nos dias 14 e 15 de setembro. As atividades acontecem no auditório da EMEB Esperança, na Rua Uruguaiana, no centro. Na segunda-feira, dia 14, o curso será das 8 ao meio-dia e da 1 às 5 da tarde. Já na terça-feira, dia 15, será das 8 horas ao meio-dia. O curso é voltado para proprietários e funcionários de restaurantes, padarias, food trucks, trabalhadores de alimentação em eventos e demais interessados. Para mais informações e inscrições, entre em contato pelo WhatsApp 51 997 07 8091. 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Este foi o informativo de Vespasiano Corrêa, aqui pela Rádio Encantado.
3: Obrigado, Érica, que nos trouxe o informativo de Vespasiano Corrêa, aqui na programação do Jornal do Meio-Dia. Agora 12 horas 5 minutos.
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2: A Prefeitura de Santa Clara do Sul confirmou a programação da Semana Farroupilha 2026, que terá como destaques um carreteiro gigante para cerca de 3 mil pessoas e o tradicional concurso do Costelão. O evento ocorrerá no Parque de Eventos Odilo Klein e contará ainda com apresentações artísticas, culturais, shows e atividades voltadas à valorização das tradições gaúchas e da integração da comunidade.
3: Ainda na área do tradicionalismo, o lançamento oficial da 13ª edição do Encontro Farroupilha de Encantado será realizado neste sábado às 10h30 no Porão 73, localizado na Rua Padre Anchieta 1070 em Encantado. Na ocasião, será apresentada a programação completa do evento, que acontece de 11 a 20 de setembro no Parque João Batista Marquese. O lançamento também reunirá representantes de piquetes, apoiadores, patrocinadores e a comunidade para conhecer as principais atrações e novidades preparadas para esta edição.
2: E a Metsu Meteorologia alertou para a ocorrência de tempestades severas no Rio Grande do Sul entre a tarde de hoje e também esta sexta-feira, em razão da atuação de um ciclone extratropical e de uma intensa linha de instabilidade. As rajadas de vento no estado podem chegar a 150 km por hora, principalmente nas regiões oeste, centro e sul do estado. A previsão do tempo aqui para a região dos vales, você acompanha daqui pouco mais de meia hora com a Érica de Oliveira.
3: Pois o coronel Ivan Alves assumiu a coordenação regional da Defesa Civil no Vale do Taquari e passa a responder pelas ações de prevenção, preparação e resposta a desastres na região. Com ampla experiência na área da segurança pública, o novo coordenador destacou como prioridades o fortalecimento da integração entre os municípios e o aperfeiçoamento dos planos de contingência diante de eventos climáticos extremos.
2: Nosso bom dia para Neiva Domingues, também a Maria Helena Gobi, a Carmen Pessi lá em Mussum, também na Princesa das Pontes, a Terezinha Vianini, abraço também ao Danilo, Eva Ferla Biazibete, Miguel Martins, também conosco a Cleide Maria Tasca, o Josias Machado Mota, a Barinês Cupini, a Angelina Campanhar, o Edson Cornelli lá em Minas, participando através dos comentários da nossa live no Facebook.
3: Quem também está conosco é o Josias Machado Mota, que manda o seu alô através do WhatsApp. O Ari Arese, feliz com a vitória do Grêmio, e também feliz com a vitória do Grêmio, a Circe Giovanella, destacando ainda quando são 12 horas e 9 minutos. E falando ainda em defesa civil, que Encantado deve receber hoje por volta do meio-dia, deve estar chegando por aí, o secretário nacional da Defesa Civil, que estará em Encantado por volta de meio-dia, uma hora, e que também deverá estar visitando a travessia lá do Rio Guaporé entre Encantado e Mussum.
2: Meio-dia, 9 minutos, a temperatura aqui no centro da cidade do Cristo Protetor está na marca dos 24 graus. Daqui a pouquinho, Dilamar dos Passos nos traz o informativo de Mussum.
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7: Vem aí na Rádio Encantado o informativo de Mussum. 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
10: Vamos então às notas, avisos e comunicados do informativo de Mussum. Começamos pela programação religiosa da paróquia Nossa Senhora da Purificação. Na quinta-feira, dia 6, às 15 horas, Terço da Saúde, na Gruta Nossa Senhora de Lourdes, ao lado da igreja. Sexta-feira, dia 7, 15 horas, Missa do Apostolado da Oração na Matriz. Sexta, 19 horas, Missa no Jardim Cidade Alta, com a presença da imagem peregrina de São Roque. É solicitado todos os participantes que levem um prato de alimento doce ou salgado a ser partilhado depois da celebração. No sábado, dia 8, 15 horas, Missa na Capela 13 de Maio, também com a presença da imagem de São Roque. Domingo, dia 9, 8:30, Missa na Matriz. 9:30, Missa na Capela São Faustino e São Jovita, com a presença da imagem peregrina de São Roque. E vem aí a tradicional Festa de São Roque. Lembramos que a ação entre amigos está disponível com festeiros ou na Secretaria da Paróquia. Além da peregrinação da imagem de São Roque nos bairros e comunidades, haverá a programação da Semana da Festa. Missa no Oratório, na Geriatrias da Mar e Hospital, o Trido na Matriz. Culminando com a Missa Festiva, dia 16, domingo, às 10:30 na Matriz. Ao meio-dia no Salão Paroquial, tradicional almoço servido nas mesas. O valor de ingresso, R$65 adulto. Crianças de 7 a 12 anos pagam R$30. À tarde, reunião dançante, animada por Giovanni e Júlio, e sorteio da rifa durante a festa. A Secretaria Municipal da Saúde informa que o Dr. Marcelo Bergamaschi estará em período de férias do dia 10 de agosto até o dia 8 de setembro. Comunicado. A Secretaria Municipal da Saúde e Meio Ambiente convida a comunidade 13 de maio a participar do Grupo da Saúde que vai ser realizado nesta quarta-feira, dia 5, a partir das 13:30 no Salão da Comunidade. Traga o chimarrão e venha se divertir com a gente. 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A Secretaria de Obras reforça para a comunidade que o recolhimento realizado nas quintas-feiras nos bairros e sexta-feira no centro é destinado exclusivamente para entulho. É importante não misturar entulho com lixo doméstico. Quando o material for misturado, o recolhimento não pode ser realizado, pois cada tipo de resíduo possui destinação adequada. Lembramos também o cronograma da coleta do lixo domiciliar. Segunda, quarta e sexta-feira, lixo molhado. Quinta-feira, lixo seco e reciclável. A colaboração da população é fundamental para manter a cidade limpa, organizada e com descarte correto de resíduos. A Secretaria Municipal de Educação comunica que a Biblioteca Pública Municipal Rui Barbosa tem horário de funcionamento ao público sempre na parte da tarde, a partir das 13 até às 17 horas. 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A Liga Feminina de Combate ao Câncer Mussum comunica que continua atendendo a população sempre nas quintas-feiras à tarde, na sala junto ao hospital. A Liga também lembra que necessita do apoio de todos para cumprir o compromisso com os assistidos. Quem quiser pagar mensalidade pode retirar o carnê e fazer o pagamento na farmácia Manipulares ou com uma voluntária. Outras formas de ajudar são adquirindo itens à venda na sede, a doação de tampinhas ou através do Pix. 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Roteiro para recolhimento de lixo no interior do município, para esta quarta-feira, dia 5. Linha São Luís, Santa Lúcia e 28 de setembro. São Luís, Santa Lúcia e 28 de setembro. 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Atenção, produtores rurais. A prefeitura informa que está aberto o período para solicitação de horas máquinas para serviços nas propriedades. Os interessados devem comparecer à prefeitura para realizar a abertura do protocolo. A Secretaria Municipal da Saúde comunica que o Dr. Leonardo está em período de férias até o próximo dia 12 de agosto. Portanto, Dr. Leonardo, em período de férias até o dia 12 de agosto. 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Com isto, nós apresentamos aqui na Rádio Encantado o informativo do município de Mussum, prometendo voltar no Jornal do Meio-Dia amanhã, 12 horas e 10 minutos. Você segue com o Jornal do Meio-Dia aqui da sua Rádio Encantado.
3: Obrigado, Dilamar, que nos trouxe o informativo da Princesa das Pontes. Agora, 12 horas 21 minutos, vamos seguir com a programação do Jornal do Meio-Dia. Agora é hora do momento da Hora das Comunicações.
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4: Agora é 12:26, 24 graus a temperatura. Na programação da Paróquia São Pedro, hoje, quinta-feira, às 3 horas da tarde, Missa da Saúde na Matriz. Às 7 da noite, Missa na Comunidade Santa Rita de Cássia. Amanhã, sexta-feira, a Missa na Matriz ao 12:15 e às 18 horas, Adoração ao Santíssimo Sacramento, seguida de Missa na Matriz. Amanhã, primeira sexta-feira do mês. Sábado, às 15h, missa na Capelania do Cristo Protetor. 16h, batismo na Matriz. Às 18h30, missa nas comunidades Nossa Senhora Aparecida, da Vila Popular, e também Nossa Senhora de Caravaggio, além da missa na Matriz. Domingo, 8h, missa na Comunidade Santo Agostinho. 8h30, na Matriz. 9h, Comunidade São Luís. 9:15, Comunidade São Carlos. Às 10:30, na Capelania do Cristo Protetor e na Comunidade São João Batista Scalabrini. E também a missa na Matriz às 18h30.
5: Funerária Delano informa. Nota de falecimento. Família Bombassaro, através do pai Pedro in memoriam, mãe Elvira in memoriam, irmãos Adilson in memoriam, Antenor in memoriam, Adilis in memoriam, Ari e Adriana, cunhados, cunhadas, sobrinhos, sobrinhas e demais familiares, comunicam o falecimento de Nair Bombassaro, aos 81 anos. O velório está sendo realizado na Capela Mortuária Santo André, na localidade de Santo André, em Roca Sales. O cerimonial de despedida será realizado hoje, às 16 horas, no mesmo local. Após o sepultamento no cemitério da comunidade de Santo André, Roca Sales. Noticiamos o falecimento de Nair Bombassaro, aos 81 anos. O velório está sendo realizado na Capela Mortuária Santo André, na localidade de Santo André, em Roca Sales. O cerimonial de despedida será realizado hoje, às 16 horas, no mesmo local. Após o sepultamento no cemitério da comunidade de Santo André, Roca Sales, informou Funerária Delano.
4: Convite para a missa de primeiro ano de falecimento de Camila Cardoso. Faz um ano que você partiu, Camila, e parece que foi ontem. A saudade continua apertando o coração, mas junto dela ficam as lembranças lindas que jamais vamos esquecer. Queremos acreditar que você está em paz e que, de alguma forma, está novamente ao lado de sua mãe, Alessi Cardoso, que também deixou tanta saudade. Que vocês estejam juntas, amparadas pelo amor de Deus. Lembramos com carinho os momentos ao lado do pai Jovino, do irmão Diogo, da cunhada Rosângela, do esposo Cristiano e do filho Lucas, de toda a família Giovanás e de toda a família Cardoso. Cada converso, cada sorriso, cada encontro e cada momento vivido juntos hoje se transforma em lembranças preciosas. O tempo passa, mas o amor e a saudade permanecem. Você deixou sua marca em nossos corações e continuará presente em nossas memórias e em tudo aquilo que aqui vivemos ao seu lado. Camila, um ano sem você. Um ano de saudade, de lembranças e de muito amor. Que Deus conforte o coração de todos que sentem sua falta. Você nunca será esquecida. Para sempre viverá em nossos corações. A família convida para a missa de primeiro ano de falecimento de Camila Cardoso, que será celebrada domingo, 9 de agosto, às 8 horas, na comunidade Santo Agostinho, em Encantado. Desde já, agradecem a presença de todos.
5: Agradecimento e convite para a missa de sétimo dia de falecimento de Angelina Martinasso. Você partiu da longa vida que teve conosco. Só nos restou a saudade e a lembrança de seus bons exemplos e momentos. Geraldo Bump e família agradecem a Clínica Raio do Sol, a equipe médica do Hospital Santa Terezinha e funcionários e a todos que compareceram ao velório, convidando a todos para a missa de sétimo dia de falecimento de Angelina Martinasso, que será celebrada neste sábado, dia 8, às 15 horas e 30 minutos, na Capela Santo Antônio, na Barra do Guaporé, em Doutor Ricardo.
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5: Você que gosta de boa música e muita animação, vem aí a balada retrô na Linha Argola, Encantado. 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Você é nosso convidado. 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
4: E vem aí a festa em honra ao padroeiro São João Batista Scalabrine, na comunidade do bairro São José Scalabrine, no próximo domingo, dia 9 de agosto, às 10h30 da manhã, a celebração da missa. Ao meio-dia, o almoço servido nas mesas, mas atenção, não há mais fichas para o almoço. Na parte da tarde, baile por conta de Zé e Elias e, na sequência, a banda Alma Nova comanda animação até às 7h30 da noite. Os ingressos para o baile custam para eles R$30 e elas R$20. 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Todos estão convidados. 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
5: Festa em honra São Roque na linha São Roque Encantado. É dia 16 de agosto. Na programação, pela manhã, às 10h30, missa. Ao meio-dia, o tradicional churrasco com carne de res, carne de porco, galeto e aquela ovelha pra lá de especial. À tarde, baile com a banda Essência Musical. Participe. Apoio, Construvale Materiais de Construção. Tornearia Gianesini, Vivenda Altos da Glória. Festa em honra São Roque, na linha São Roque Encantado. É domingo, 16 de agosto. Fichas antecipadas na Construvale.
4: E vem aí a tradicional festa do padroeiro na comunidade Santo Agostinho, bairro Planalto, em Encantado, no dia 23 de agosto. 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E às 4h, banda Barbarella. 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
1: A paróquia São Pedro de Encantado, juntamente com a pastoral familiar e os sacerdotes, convidam para a novena das famílias. Ela iniciará no dia 16 de agosto, a partir das 18h30 na missa da matriz. Serão 9 encontros, sempre aos domingos à noite, de profunda reflexão da vida em família. A Romaria Vocacional dos Jovens, também no dia 16 de agosto, começará com a concentração dos jovens que farão a caminhada às 7h, em frente ao Salão da Comunidade São João Batista. Os coroinhas e aqueles que não farão a caminhada devem esperar no estacionamento do Boulevard. Dali sairá a Romaria rumo ao Cristo Protetor. Ainda falando em vocação, agosto é o mês vocacional. Pede-se às comunidades que se intensifiquem as orações vocacionais e que também se promovam momentos de orações pelas vocações. Pede-se ainda às crianças e jovens, tanto rapazes quanto meninas, que gostariam de refletir acerca de sua vocação, de que deixem o nome e o telefone na secretaria da paróquia.
0: 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Para Construvale e Farmácia Central, nós apresentamos aqui no Jornal do Meio-Dia a Hora das Comunicações.
1: Agora, 21 minutos faltando para 13h, a Administração Municipal de Roca Salles, através da equipe de saúde mental Acompanha RAPS, realizou na tarde de ontem o primeiro encontro do projeto Entre Nós, no Salão Comunitário da linha Marechal Floriano Alta. A iniciativa contou com excelente participação das mulheres da comunidade, marcando o início de um espaço dedicado ao acolhimento, à escuta e ao cuidado com a saúde mental. As participantes vivenciaram momentos de integração, rodas de conversa e dinâmicas conduzidas pela equipe de saúde mental, proporcionando um ambiente leve, acolhedor e de troca de experiências. A notícia completa está no nosso site rdencantado.com.br.
0: O governo federal autorizou a liberação de 19,7 milhões de reais para a construção de uma nova ponte entre Lajeado e Arroio do Meio, no Vale do Taquari. O anúncio foi feito pelo ministro dos Transportes, Renan Filho, durante a agenda em Brasília, com a participação de lideranças da região. A estrutura busca ampliar o acesso entre as duas cidades e faz parte das ações de reconstrução da infraestrutura gaúcha.
1: Agora, aqui no Jornal do Meio-Dia, a Érica de Oliveira nos traz a previsão do tempo.
2: No começo da tarde, o sol ainda aparece entre nuvens e o tempo segue abafado. Ao longo das próximas horas, a chegada de uma frente fria aumenta a nebulosidade e favorece pancadas de chuva com risco de temporais isolados. A mínima será de 16 e a máxima de 27 graus. Amanhã, o dia será marcado por tempo instável com pancadas de chuva desde amanhã e possibilidade de temporais isolados e rajadas de vento devido à passagem de uma frente fria. As temperaturas variam entre 9 e 20 graus. Durante a tarde, a chuva perde força gradualmente, enquanto os ventos do sul favorecem a chegada de uma massa de ar frio, provocando queda nas temperaturas ao longo do dia. E no sábado, o tempo segue em processo de melhora, com predomínio de muitas nuvens e apenas uma pequena possibilidade de chuva fraca ou garoa em pontos isolados. Os termômetros

0: máximas ficam entre 6 e 19 graus, garantindo um amanhecer frio mais intenso e uma tarde de clima ameno, com períodos de abertura de sol. Com os dados do Núcleo de Informações Hidrometeorológicas da Univates, Érica de Oliveira.
1: Obrigado, Érica de Oliveira, que nos trouxe a previsão do tempo nesta quinta-feira, dia 6 de agosto. 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
2: Cerca de 50 professores e profissionais da Rede Municipal de Ensino de Mussum participaram de uma formação pedagógica promovida pela Secretaria Municipal de Educação. A programação integrou a preparação para a comunidade do ano letivo, proporcionando momentos de reflexão e troca de experiências. A programação foi conduzida por Fabiola Brunetto e Simone Berté, através do workshop Professor Memorável. Agora, faltando 16 minutos para a 1 da tarde, a temperatura aqui no centro de Encantado está na marca dos 24 graus.
1: A temperatura na marca dos 24 graus e começa a chegar a chuva na região. Mais cedo já tínhamos informações de ventos, inclusive granizo, na região alta do vale, região de Putinga. Agora aqui, por volta de 12h30, começou a chover de forma esparsa, mas já chove também aqui em Encantado.
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2: Boa tarde para o Adriano Sonda, para a Lídia Estefenon e também a Tina Nascente nos acompanhando através da live no Facebook.
1: A procura pela Carteira Nacional de Habilitação, a CNH, aumentou nos últimos dias após as mudanças nas regras para a obtenção do documento. Apesar da alta na demanda, centros de formação de condutores aqui no Vale do Taquari alertam que a flexibilização não substitui a importância de uma formação completa. Segundo representantes dos CFCs, a preparação adequada dos futuros motoristas é essencial para garantir mais segurança no trânsito e reduzir o risco de acidentes.
2: E Venâncio Aires recebe hoje e amanhã a Tours Valles, evento que reúne feira de negócios, palestras, rodadas de relacionamento e atividades voltadas ao fortalecimento do turismo regional. A iniciativa busca posicionar os vales do Taquari e do Rio Pardo como destinos turísticos, reunindo empresários, gestores públicos e lideranças do setor para debater estratégias de promoção, inovação e desenvolvimento econômico por meio do turismo.
1: Pois a Associação Comercial e Industrial de Encantado comemora 87 anos de fundação com um almoço empresarial que será realizado aqui em Encantado. A programação deve reunir associados, empresários, autoridades e convidados em um momento de celebração da trajetória da entidade e de fortalecimento do associativismo. O evento também conta com a palestra voltada ao empreendedorismo e aos desafios da gestão, destacando a contribuição da CIE para o desenvolvimento econômico, social de Encantado e da região.
2: E com o objetivo de incentivar o cultivo de plantas, valorizar os ambientes internos e proporcionar novos conhecimentos à comunidade, será realizado o curso prático de plantas para interiores, uma iniciativa da Emater de Roca Salles com apoio da Prefeitura Municipal e do Sicredi. A atividade é aberta a todas as pessoas interessadas em aprender mais sobre como escolher, cultivar e manter plantas adequadas para espaços internos, unindo conhecimento técnico e atividades práticas.
1: A Prefeitura de Colinas implantou um projeto de pet terapia nas escolas da rede municipal para estimular a inclusão, o desenvolvimento e o bem-estar dos estudantes. A iniciativa utiliza cães treinados em atividades que favorecem a socialização, o aprendizado e o desenvolvimento emocional, especialmente de alunos com deficiência ou necessidades específicas. O trabalho é realizado por profissionais capacitados e integra as ações de educação inclusiva do município.
2: Agora, 12 minutos, faltando para uma, no Jornal do Meio-Dia, as informações da economia com o Claudinei Coferri.
3: E o Comitê de Política Monetária do Banco Central decidiu ontem reduzir a taxa básica de juros da economia em 0,25 ponto percentual, levando a Selic de 14,25 para 14% ao ano. Este é o quarto corte consecutivo na taxa de juros. A decisão foi unânime. O Copom afirmou que o cenário externo segue incerto, em meio aos conflitos no Oriente Médio e às dúvidas sobre a política monetária de economias avançadas. Segundo o comitê, em nota, esse ambiente exige cautela por parte dos países emergentes. O colegiado também reforçou que as próximas decisões sobre os juros dependerão da evolução do cenário econômico e dos riscos para a inflação. Cadernetas de poupança com aniversário hoje tem rendimento de 0,67%. E em meio à necessidade de garantir o pagamento de despesas do dia a dia, como matérias-primas, salários e impostos, quase 40% das empresas brasileiras projetam alta da dívida com os bancos nos próximos 3 meses. É o que aponta uma pesquisa realizada pela Confederação Nacional da Indústria. A economista da CNI, Maria Virgínia Colúcio, explica por que, mesmo com os cortes recentes da taxa Selic, o setor continua enfrentando dificuldades e os impactos que poderão chegar aos consumidores.
4: Mesmo depois dos cortes que a gente já teve ao longo desse ano, de 0,25 cada um, ela ainda é uma taxa bastante restritiva. A nossa taxa de juro real está muito alta. E isso tem consequência sobre a atividade industrial. Quase 58% delas também nos mostrou que elas estão esperando um achatamento da sua rentabilidade. Elas estão imaginando, então, uma compressão na sua margem financeira. E isso pode se refletir nos próprios preços de vendas. Então, 37% delas apontaram para a gente que imaginam ter que, de fato, aumentar os seus preços de vendas.
3: E com investidores repercutindo a nova decisão de juros do Banco Central do Brasil, o dólar fechou a manhã de hoje com queda de 0,24%, cotado a R$ 5,11. Com as informações da economia, repórter Rádio Encantado, Claudinei Coferri.
1: Obrigado, Claudinei Coferri, que estará de volta aqui às 13h30 com o show de bandas que nos trouxe as informações da economia nesta quinta-feira, agora 12h50.
2: O setor da causa animal da Prefeitura de Encantado intensificou a fiscalização de cavalos soltos em vias públicas e áreas urbanas do município. A ação busca reduzir os riscos de acidentes e reforçar a responsabilidade dos tutores quanto à guarda adequada dos animais. Além de orientar os proprietários, a equipe alerta que animais recolhidos poderão gerar sanções previstas na legislação, conforme as normas municipais de proteção e bem-estar animal.
1: Pois o presidente da Câmara da Indústria, Comércio e Serviço de Roca Salles, falando com a imprensa, manifestou preocupação com a situação da ponte na Barra do Guaporé, na divisa entre Mussum e Encantado, e cobrou soluções definitivas para a travessia. O presidente também criticou o cancelamento da programação da Semana Farroupilha em Roca Salles, afirmando que o cancelamento partiu da administração municipal, defendendo que a comunidade necessita de respostas efetivas para os problemas de infraestrutura e da manutenção das tradições culturais.
2: 8:01, daqui a pouquinho trago as informações do setor policial.
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4: Doze horas 56 minutos. Nós estamos de volta com o Jornal do Meio-Dia. Edição desta quinta-feira, dia 6 de agosto. Agora, aqui no Jornal do Meio-Dia. Para Almeida, monitoramento de alarmes, Lucas da Roça e as informações da polícia.
5: 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Pois 7 pessoas foram presas ontem em Caxias do Sul durante uma operação da Polícia Civil contra uma organização criminosa suspeita de aplicar golpes na compra e venda de veículos aqui no estado. Um oitavo investigado está sendo, está foragido. Segundo a polícia, o grupo simulava pagamentos com comprovantes falsos de depósitos e revendia os carros por valores abaixo do mercado. Celulares, computadores e documentos foram apreendidos. Os suspeitos são investigados por estelionato, falsidade ideológica e também associação criminosa. Pois falando em Caxias do Sul, a Polícia Federal deflagrou hoje a Operação La Bombonera para combater um grupo suspeito de usar aeronaves de pequeno porte no tráfico internacional de drogas, também entre o Rio Grande do Sul e o Paraná. Estão sendo cumpridos 18 mandados de prisão, além de buscas e apreensões e bloqueios de bens, que somam cerca de 4 milhões de reais. A investigação começou após a apreensão de 35 quilos de cocaína no aeroporto de Caxias do Sul, em outubro de 2023. Os investigados são suspeitos também de lavagem de dinheiro e organização criminosa. Uma caminhonete pegou fogo no começo da tarde de ontem no centro de Lajeado. O incêndio atingiu uma Ford Courier na Avenida Benjamin Constant após o motorista ouvir um barulho no motor ao arrancar em uma sinaleira. Ele conseguiu estacionar o veículo e tentou conter as chamas com extintores, mas o fogo se espalhou. O corpo de bombeiros fez o combate ao incêndio e também o rescaldo. Ninguém ficou ferido. Já 4 pessoas foram presas em flagrante por tráfico de drogas e associação ao tráfico na tarde de ontem em Rio Pardo. A ação da Brigada Militar resultou na apreensão de 191 quilos de maconha distribuídos em 298 tabletes, que eram transportados em um veículo vindo da região da fronteira. Também foram apreendidos um automóvel, uma câmera de monitoramento e 6 celulares. Os suspeitos foram encaminhados à delegacia e o caso será investigado. Um motociclista de 25 anos ficou ferido em um acidente na manhã de ontem na RSC-287 em Venâncio Aires. A colisão aconteceu por volta das 8 horas da manhã no quilômetro 69 da rodovia. Segundo as informações, a motocicleta bateu na traseira de um Gol que reduziu bruscamente a velocidade para acessar uma via vicinal. O motorista sofreu uma luxação na perna esquerda, foi atendido pelo SAMU e encaminhado ao Hospital São Sebastião Mártir. E 2 pessoas ficaram feridas em um acidente envolvendo 3 carros na manhã de hoje, na ERS-128, na Via Láctea, em Teutônia. Segundo o comando rodoviário da brigada, um Renault Symbol colidiu contra um Vectra que saía de um loteamento e invadiu a frente. Com o impacto, o Renault foi arremessado para a pista contrária e atingiu um Peugeot 208 que estava parado no acostamento. O motorista do Peugeot e um passageiro do Vectra sofreram ferimentos e receberam atendimento. 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
4: Obrigado, Lucas, que nos trouxe as informações da polícia. 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Agora 13h02, este é o Jornal do Meio-Dia. Vamos acionar novamente o repórter Dilamar dos Passos, que se encontra junto à travessia do Rio Guaporé. Boa tarde, Dilamar.
0: Boa tarde, Tramontini e todos os nossos ouvintes da Rádio Encantada. Efetivamente, agora chegou, né, aqui no atracadouro entre Encantada e Mussum, esta embarcação, para que a gente consiga começar a utilizar a partir de hoje, a partir de amanhã. Agora tem alguns EPIs, equipamento de proteção individual, que precisa ser verificado. A própria Marinha está também aqui, órgão competente para isso, para se travessia, para fazer esse trabalho, para organizar isso. E começar então essa travessia de pedestres entre o município de Encantado e o município de Mussum, por ocasião então da interdição da ponte na RS 129. Então nós vamos aguardar, nós estamos aqui, ela chegou no atracador do lado de Encantado neste momento. Vai ser feito na sequência, repito então, testes, ela vai para lá vazia, pro lado de Mussum, depois volta para cá também de forma vazia, e a partir de então, o responsável, que é o Cristiano dos Santos, né, vai fazer todo esse trabalho de proteção aí e de regulamentação e de indicação também desse trabalho. Corpo de Bombeiros, ela veio, alçada ao Rio Taquari, na ponte Brochada Rocha, lado de Mussum, desceu uma pequena extensão pelo Rio Taquari e depois navegou então cerca de 100 metros através do Rio Guaporé para que pudesse chegar então a estes atracadores. Todo o trabalho teve também aí o auxílio de um bote do Corpo de Bombeiros da Ambravat, que do nosso município de Encantado, que veio também fazendo esse trabalho de empurrar, dada então até mesmo a correnteza, né, da subida aqui do Rio Guaporé, que nós temos neste momento, o nível do rio continua um pouco mais elevado do que o normal devido às chuvas, e é o que se espera, né? É o que se espera que se mantenha nisso para que se consiga fazer então essa travessia. A princípio, né, estava organizado para atravessar cerca de 13 pessoas. Cerca de 13 pessoas por viagem, de um lado para o outro. Mas agora tem que se buscar também a questão de peso e a questão do que vai acontecer em função disso. Porque ela tem um trabalho de uma estrutura também de ferro e acaba pesando um pouco mais, e o próprio motor dela então pode ter alguma situação de que não consegue ter esse número de pessoas, 13 pessoas e mais o operador. Esta é a realidade. Então ela já está aqui, vai começar a operacionalizar, depende muito mais agora da própria Marinha e do pessoal que está fazendo esse trabalho do que propriamente das pessoas que vão trabalhar nisso. Só vamos lembrar, né, que é um trabalho da MAT, Associação dos Municípios do Alto Taquari, em parceria com a SIC Vale Taquari, a SI, Associação Comercial Industrial de Encantado, e também a Associação Recupera Mussum, que acabou também se engajando nisso. Aliás, os custos de manutenção desta embarcação aqui ficarão sim por conta da Associação Recupera Mussum, também com as parcerias. Então, não podemos dizer se ela vai funcionar hoje à tarde, se ela vai começar a funcionar efetivamente a partir de amanhã. Outra pergunta que os ouvintes também fizeram, como é que vai funcionar ali, que horário? Bom, me parece que na parte da manhã a gente falava sobre que seriam definidos ainda horários, já foi pré-definido alguns horários, me parece que deve continuar ao menos nesse início, ou seja, das 6h30 às 8h30 na parte da manhã, das 11h30 às 13h30 e das 16h30, 4h30 até às 6h30 da tarde. Esta é a intenção. Final de semana, como é que alguém vai perguntar, como é que vai funcionar no final de semana? Isso vai ser ajustado ainda no dia de hoje, divulgado então para todos os ouvintes da Rádio Encantado, como vai funcionar no final de semana, se teremos horários alternativos ou não. É um primeiro momento, é horários que poderão ser ajustados para mais ou para menos, dependendo também do número de pessoas que vai passar de um lado para o outro, e também a questão de poder-se flexibilizar um horário, digamos, meia hora a mais de manhã, meia hora a mais meio-dia, ou tirar meia hora em função da pouca demanda, mas é esta situação que nós temos. É uma situação emergente, até que seja resolvido, então, o problema que nós temos aí de um dos pilares, segundo a EGR, apenas um dos pilares da ponte aqui na RS-129. Ontem os prefeitos estiveram em Porto Alegre para essa reunião também com a EGR, para determinar também de que forma vai ser feito. E aí, mais uma vez, ficou definido, né? De que vai ter um escoramento metálico, e assim que contratada a empresa, por um período de aproximadamente 40 dias, para fazer esse trabalho de escoramento. A partir daí, ou antes disso, poderemos ter, quem sabe, a liberação da passagem de pedestres pela ponte, ou até mesmo de veículos leves. Mas isso nós precisamos aguardar, precisamos ainda ver o andamento desta obra, desse trabalho, a situação que ainda vai se verificar aí nos próximos dias. Também os prefeitos já estão buscando uma outra alternativa, né, que para fazer uma situação, para ter uma situação um pouco mais viável e um pouco mais tranquila para essa passagem também de pedestres, e nos próximos dias aí, quem sabe na próxima semana, poderemos ter aí novidades. O certo é que esta passagem é emergencial. Alguém vai me perguntar, ela é segura, Gilmar? Sim, ela é segura. Obrigatório o uso do colete salva-vidas. É obrigatório o uso do colete salva-vidas. Não quiser usar o colete salva-vidas, não vai poder subir na embarcação. Eu não quero usar o colete salva-vidas. Não vai subir na embarcação. Pronto, bem simples. A travessia é gratuita, né? Não será cobrado nada de nenhuma pessoa que vai utilizar essa travessia, então, aqui. E também uma outra situação, uma outra questão, né? Como já tinha falado, ela é segura e opcional. É uma situação, é uma questão emergencial que os municípios e com a associação e as associações encontraram para fazer essa travessia. Quem não se sentir confortável, quem não tiver confiança de atravessar, não tem nenhum problema. Pode fazer a volta por Roca Salles, a outra também é a utilização da Pinguela na Barra do Zeferino, e assim sucessivamente. Então, é desta forma. Situação, uma questão emergencial e que precisa sim ser equacionada por parte dos nossos municípios aqui do Vale do Taquari, principalmente esta passagem de pedestres. Tem muitas pessoas que trabalham, são de Encantado, que trabalham em Mussum, muitas outras tantas pessoas que são de Mussum, de Vez Fazendo Correr, que têm as suas atividades laborais em Encantado, em Arroio Meio, em Lajado, Estrela, até mesmo na região metropolitana, que pode, quem sabe, utilizar aí em algum momento esta embarcação. Já foi denominada, né, meu caro ouvinte da Rádio Encantado, pelo prefeito de Encantado, como a embarcação Seival, né? Embarcação Seival, para ter uma noção, é a principal, ou foi a principal embarcação utilizada pelo Giuseppe Garibaldi, né, nas suas incursões aqui pelo Brasil. Então, é a principal embarcação de guerra, tinha esse nome. E aí o prefeito de Encantado, né, o Jonas Calve, acabou denominando então essa embarcação como Seival.
4: Obrigado, Gilamar, que entrou mais uma vez ao vivo desde a Barra do Guaporé, onde está se aguardando aí, já se encontra no local, a embarcação que vai fazer a travessia de pedestres entre Encantado e Mussum, enquanto durar o bloqueio na ponte Tarso Dutra, na ERS-129, que liga os dois municípios. Uma situação emergencial, né? Mas que procura atender aí principalmente aos moradores da Barra do Guaporé que estudam, que trabalham em Mussum e que têm a sua vida intimamente ligada à Princesa das Pontes. Agora, 13 horas 11 minutos.
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5: 1:12, daqui a pouquinho tem as informações do esporte aqui no Jornal do Meio-Dia.
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6: Treze horas 16 minutos, estamos de volta com o Jornal do Meio-Dia. Agora é hora de esporte com Alexandre dos Santos.
7: O Grêmio está classificado para as quartas de final da Copa do Brasil. Tricolor gaúcho garantiu a sua classificação ontem à noite ao vencer o Mirassol por 1-0 na Arena em Porto Alegre. Pavon, cobrando falta aos 36 minutos do primeiro tempo, marcou o gol da vitória e da classificação gremista. Ainda ontem, pela Copa do Brasil, o Cruzeiro se classificou, vencendo a Chapecoense por 2-0. Outro classificado é o Palmeiras, que perdeu para o Fortaleza por 3-2 no Ceará, mas havia vencido a primeira partida por 3-0 e garantiu também a sua vaga. No clássico carioca, deu Vasco. O Vasco venceu o Fluminense por 3-1 e está classificado para as quartas de final da Copa do Brasil. Hoje serão conhecidos os últimos dois classificados. Às 20 horas, Às 20 horas, o Vitória enfrenta o Atlético Paranaense no Barradão, em Salvador. O Furacão venceu o primeiro jogo por 2-0 e vai com vantagem para este segundo confronto. O Internacional joga às 20 horas contra o Corinthians, no Itaqueirão, em São Paulo. O Colorado Gaúcho tem a vantagem de até perder por um gol de diferença, pois venceu o primeiro jogo por 2-0. Em Porto Alegre. O sorteio para a definição dos confrontos das quartas de final da Copa do Brasil ocorre na próxima terça-feira às 11 horas da manhã na sede da CBF no Rio de Janeiro. No final de semana, a dupla Grenal volta a jogar pelo Campeonato Brasileiro da Série A. O Grêmio no sábado enfrenta o São Paulo às 16h na capital gaúcha e também em Porto Alegre. E no domingo, o Internacional joga contra o Palmeiras no Allianz Parque, em São Paulo, Palmeiras, que é o líder da competição. Campeonato Gaúcho da Divisão de Acesso, ontem 6 jogos abriram a rodada de número 2 do certame. O Lajadense perdeu a segunda partida consecutiva. Foi derrotado para o Grêmio Bagé por 2-0. Ainda tivemos ontem o Passo Fundo vencendo Glória de Vacaria por 1-0. O Pelotas garantiu a sua segunda vitória, derrotando União Frederiquense por 1-0. Veranópolis e Brasil de Farroupilha empataram sem gols. A equipe do Apafute ficou no empate em 1-1 com o Esportivo e Aimoré e Santa Cruz também empataram em 1 gol. Hoje, pela divisão de acesso do Gauchão, 2 jogos fecham a segunda rodada. Às 20 horas, às 19 horas, em Passo Fundo tem Gaúcho contra o Gramadense. E às 20 horas, no Edmundo Faix, em Venâncio Aires, tem Guarani e Brasil de Pelotas. Lembrando que o Lajadense volta a jogar pela divisão de acesso do Gauchão, buscando a sua reabilitação, domingo, às 15h30, na Arena Alvezu, em Lajeado, contra o Esportivo de Bento Gonçalves.
6: Obrigado, Alexandre, que nos trouxe as informações do esporte aqui no Jornal do Meio-Dia. Agora, 13h19.
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8: Agora, 1h20 da tarde, na manhã de hoje, o colega de Lamar dos Passos conversou com o prefeito de Putinga, Juliano Moreto. Entrevista que reproduzimos agora aqui no Jornal do Meio-Dia.
9: Estamos em contato com o prefeito do município de Putinga, prefeito Juliano Moreto. Bom, prefeito, para a gente começar então aí já o nosso assunto aqui, é uma pauta regional, até porque eu falava aí da interdição da ponte da RS-129 entre Encantado e Mussum, que acaba prejudicando, claro, todo o nosso Vale Taquari, e a Mate também preocupada com isso. Ontem, inclusive, teve mais uma vez em Porto Alegre com o governo do estado, com a EGR, e a governo federal esteve presente ontem através do ministro Valdez, né? E também esta preocupação do nosso Vale Taquari mais uma vez, prefeito.
10: É isso, né? Acredito que estamos novamente falando do Vale Taquari, dividido o Vale Taquari por conta de uma ponte. Bati muito nisso, não só eu, como os prefeitos da Mate, para a gente arrumar uma solução. Vi a tua reportagem ontem também, estivemos em Porto Alegre ontem com o governo federal, eu juntamente com o prefeito Encantado, o prefeito Dr. Ricardo, nos reunimos com o pessoal da EGR, Daer, e com o governo federal, que hoje mesmo prometeram de estar aí na ponte, a secretária da Defesa Civil Nacional, Volney Wolf. Mas a gente sabe que a burocracia às vezes tranca muita coisa e podia, se fosse em outro país, como eu digo, eu acredito que essa ponte no outro dia estaria pronta, que por conta de um pilar fazer todo isso aí. Mas enfim, a gente sabe da burocracia que é, a gente está se esforçando ao máximo para que isso saia do papel e aconteça, né, alguma coisa, que as pessoas venham a sofrer bastante, né, agora com vai vir chuva de novo. As empresas, nós falava ontem na viagem, o prejuízo que as empresas estão tendo, principalmente Encantado, a Dália, entre outras empresas da região aí do outro lado da ponte, vamos dizer, né, Vespasiano, Mussum, Dois Lajeados, a volta que tem que fazer, Guaporé. Uma solução que eu falei para os prefeitos, que a gente tem que se reunir e fazer, pavimentar essas rotas alternativas para não termos mais esses problemas. Guaporé, Antagorda, Mussum, Encantado. Isso a gente tem que correr atrás de projetos e pressionar os governos para que essas pavimentações sejam feitas. Hoje pode ser a ponte de Encantado a Mussum, amanhã pode ser a ponte de Guaporé Antagorda. Enfim, o nosso vale é cortado por muitos rios e cada grande volume de chuvas a gente fica isolado. E isso, acredito que a gente tem que ter uma outra visão para correr atrás dessas pavimentações, dessas rotas alternativas.
9: É, nós, na verdade, até então a gente não se deu conta disso, né, prefeito? Que não se dava conta dessas rotas. Bom, nós queríamos um acesso ao asfalto, queríamos uma rota para qualquer município, né? Para todos os municípios. E a partir dos eventos climáticos de 23, 24, e que, segundo os meteorologistas, serão cada vez mais frequentes, né? Nós precisamos sim buscar esta alternativa. E o senhor falava também sobre a questão dos prejuízos das empresas, né? Isso vai refletir diretamente lá no bolso do consumidor, né? Nós, enquanto consumidores finais, vamos pagar a conta na sequência, né?
10: Com certeza, e fora o transtorno que as pessoas estão tendo, né? Agora, com a instalação da balsa aí, a gente sabe que tem o CREA trancando, mas como os prefeitos anunciaram ontem, a balsa vai começar a funcionar, acredito agora, mas apresentaram ontem para nós lá, o Vanacor, da IGR, uma solução para o pilar da ponte, onde vão fazer o escoramento, depois liberarem o trânsito de pessoas e veículos leves. Deram um prazo aí de 40 dias, mas são 40 dias, né? E a gente sabe que enfrentamos um período de bastante chuva, e 40 dias é bastante. Mas, enfim, a gente tem que aguardar, a gente não tem muito o que fazer, infelizmente, né? Porque eu disse, eu acredito que se fosse a gente se estacionar em cima daquela ponte lá, todos os prefeitos, e pressionarem mais para as coisas acontecerem mais rápido. Mas a burocracia é bastante grande, onde envolve outros órgãos, que infelizmente o nosso Brasil está assim, né? Muitos órgãos que fiscalizam, e a gente precisa seguir conforme eles conduzem.
9: Bom, mas prefeito de Putinga, estragos aí do município no final do mês de julho, aí com duas enchentes, é claro que tem esta dificuldade, principalmente nas estradas, pelo grande volume de chuvas que nós tivemos aí. Podemos fazer de avaliação do município de Putinga?
10: Ontem mesmo a gente esteve reunido com o governo federal por conta de alguns prejuízos que a gente teve com os últimos eventos climáticos, onde duas pontes do centro da cidade foram danificadas. Tivemos que isolar uma de forma parcial, totalmente bloqueada, e uma só meia pista. Quase que a gente fica isolado no meio da cidade, por conta de um arroio que atravessa. E o secretário estará encantado hoje, estará aqui em Putinga também durante a tarde, para nós fazermos essas avaliações dos prejuízos que tivemos. Fizemos um pré-levantamento, um prejuízo das últimas chuvas que tivemos. Se nós fizermos tudo o que a gente tem que fazer, beiramos aí 17, 18 milhões por conta de tudo aqui que aconteceu na barragem também da Santa Lúcia. Tivemos um prejuízo enorme aí, onde a gente teve que rebaixar o nível dela, onde os órgãos do estado nos solicitaram para gerar segurança para as pessoas que moram na região baixa, na área urbana, que ela está a 180 metros de altitude. E entre outros prejuízos, desmoronamentos que tivemos na Barranca dos Rios, que é consequência das chuvas de 24 ainda, porque foi levado as árvores, foi levado árvores que tinha do lado do arroio, e agora ficou só terra, né? E isso nos preocupa, e precisamos fazer algumas contenções. Estradas, como tu mesmo falaste, nós somos um município que mais tem estradas rurais aqui da região alta do Vale, mais de 1.000 quilômetros de estrada de chão para um município de pouco mais de 3.500 habitantes, e isso também gera um prejuízo, porque a gente tinha as estradas que estavam bem, bem boas, transitáveis, e hoje a gente vê com uma chuva aí, a gente vê um estrago que o dinheiro vai água abaixo, né? E tem que refazer todo o trabalho. Isso gera um custo muito alto para a Secretaria de Obras e Agricultura, né? Que é o maior gargalo nosso dos municípios.
9: Bom, prefeito, a preocupação grande aí demonstrar também nas redes sociais, o senhor também vindo através da rede social, tentando aí minimizar, né? E tentando também deixar a comunidade um pouco mais tranquila na questão da barragem, que é sempre uma preocupação, que o senhor disse, 180 metros acima do nível do município de Putinga. Qual é a situação de momento, o que foi feito lá, o que precisou ser feito e o que ainda precisa ser feito?
10: Na verdade, em 2024, essa barragem ela extravasou, causando todo aquele alvoroço na cidade, invadindo ruas, levando casas, invadindo comércios, enfim, um prejuízo enorme. Naquela época, o prefeito anterior foi notificado para que se fizesse obras naquele local, foram feitas algumas obras emergenciais, sim, mas hoje a gente vê com todo o volume de chuva que está tendo, não ia dar vazão. Isso a gente percebeu na última chuva, quando o nível da barragem ela subia muito rápido. E com isso eu tomei a decisão de ir lá, abrir ela, baixei o nível na rocha, coloquei um rompedor lá 3, 4 dias trabalhando para que o nível da barragem baixasse. E ainda corremos um risco, onde ela extravasou, de uma possível infiltração. Contratamos um engenheiro responsável agora por essa obra emergencial que a gente fez, atendendo órgãos, né, Ministério Público, Meio Ambiente e SEMA, né, que é o Ministério do Meio Ambiente do Estado, para baixarmos o nível para gerar segurança. Agora a gente vai dar uma acalmada, a gente baixou o nível, gera totalmente segurança 100%, com o nível dela baixo, conforme a água entra, agora ela sai, mas também tem essa preocupação que a água que sai de lá passa no meio da cidade novamente. Mas com o nível baixo, a gente sabe que não teremos problema. De agora em diante será um novo passo, por isso que a gente está aguardando a visita da Defesa Civil Nacional hoje à tarde, para que a gente tome alguma solução, faça alguns cadastros e ir em busca de recurso, porque é um custo bastante elevado, onde a gente tem que fazer uma ponte agora, arrumar todo esse barramento, se a gente quer manter essa barragem ativa para futuramente usar como produção de energia ou um ponto turístico. São duas opções, ou a gente desclassifica ela como barragem, baixa totalmente o nível, ou a gente vai em busca de recursos para a gente recuperar e quem sabe ali na frente a gente usar essa água, porque é uma água muito limpa, que não tem poluição nenhuma, e sim, pode virar um ponto turístico ou quem sabe produção de energia futura.
9: Para o nosso ouvinte que não conhece aí, prefeito, na verdade o barramento aí, o muro não é de concreto, é de terra, isso, e por isso essa preocupação.
10: Isso, lá em 1953, 49 ela foi construída, em 53 ela rompeu na época. Na época tinha, a cidade estava ainda iniciando, algumas casas na beira do arroio e foram levadas. Todas elas praticamente foram levadas quando ela rompeu. E naquela época também, como a gente sabe, não tinha uma engenharia, não tinha tecnologia que tem hoje, foi feito algumas paredes de concreto e barramento de terra. Não é de concreto. É só um murinho de tijolo, alguma coisa de concreto, mas 90% é terra. E com isso, né, quando ela extravasou em 24, acabou levando uma parte desse barramento e tem possíveis infiltrações, e isso gera uma preocupação quando ela sobe um nível. Mas, quem sabe agora a gente consiga algum recurso via governo federal ou estadual, que infelizmente a burocracia às vezes é bastante grande, a gente sabe da demora desses recursos, mas a gente vai correr atrás, fazer projetos e tentar reformá-lo.
9: A questão dessas duas pontes que o senhor falava anteriormente na área central do município foram refeitas, aguarda ainda a Defesa Civil Nacional, qual é a situação deste momento, prefeito?
10: A gente fez o decreto de emergência agora das últimas chuvas, precisa ser acatado pelo Estado e depois governo federal e depois a gente vai enviar uma estimativa de custo. Mas dessas duas pontes, conforme a engenharia do município, uma estimativa de custos é 4 milhões só dessas duas pontes. São pontes antigas, umas pontes grandes, né? Não é tão pequena, é mais ou menos de 20 por 15, umas pontes que precisam ser refeitas. E que é umas pontes que foram feitas lá na época, como falava, sem engenharia, né? As pessoas do município mesmo faziam, e hoje gerou-se esse problema, onde o rio cavou as sapatas e elas acabaram cedendo. Por isso que a gente teve que isolar e para gerar segurança para as pessoas. Mas uma parte da cidade, a gente sabe que necessita disso, né? A gente acaba gerando um transtorno por falta de pontes, né?
9: Um outro questionamento, o capeamento asfáltico entre Putinga e Relvado sofreu algum dano, algum atraso na obra que estava andando e muito bem, que é uma antiga reivindicação da comunidade de Putinga e também de Relvado?
10: Pois é, né? Essa é uma das mais importantes obras conquistadas pelo nosso governo, onde a gente ganhou 12 milhões do governo do estado, uma contrapartida do município. As obras não foram danificadas por conta que hoje está se fazendo somente a limpeza e drenagem. E logo após, sim, será iniciada a pavimentação, né? Tem que fazer uma base, tem que fazer iniciar a pavimentação. Mas graças a Deus hoje está só se fazendo a limpeza e não foi danificado. Mas importante ligação aí, onde vai ligar a região baixa do Vale do Taquari, economizaremos aí 17 quilômetros, tipo de Putinga Encantado, e uma rota bastante importante por conta dos veículos da saúde que a gente usa diariamente, a economia que a gente vai ter sobre isso. A gente fala em turismo futuro, também vai ser um baita trecho aí onde que vem da região baixa, passa por Relvado e chegando a Putinga na região alta de Lopes e Arvorezinha. Mas a gente sabe que é um recurso importante, mas é demorado também, né? Até porque as chuvas estão atrapalhando bastante. Mas graças a Deus as obras estão andando e quem sabe aí na metade do ano que vem teremos essa obra concluída.
9: Boa notícia. Obrigado, prefeito Juliano Moreto, prefeito do município de Putinga, pela participação aqui na programação da Rádio Encantado.
10: Eu que agradeço novamente pelo espaço aí, contem com a gente e obrigado aí por nos auxiliar nessa hora, né, que o Vale do Taquari sofre novamente com as questões das chuvas.
6: Esta entrevista concedida pelo prefeito de Ipatinga, Juliano Moreto, ao colega Dilamar dos Passos, na manhã de hoje, no Bom Dia, Região dos Vales. Com essa entrevista, nós estamos encerrando o Jornal do Meio-Dia. Nós voltamos amanhã, a partir das 11:30, na sequência, aqui na Rádio Encantado FM, tem Claudinei Coferri e o Show de Bandas. Até lá, tenham todos uma boa tarde.
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0: Salve, salve essa quinta-feira, esse dia 6 de agosto de 2026. Está começando a programação musical na tarde da Rádio Encantado 104.7 FM. No ar a partir de agora mais uma edição do Show de Bandas. Vamos juntos, hoje quinta-feira até as 3 da tarde, porque a partir das 3 teremos a Missa da Saúde direto da Igreja Matriz São Pedro Encantado. 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Vinte e um minutos, faltando agora para as 2, a temperatura 23 graus, uma quinta-feira com céu encoberto, tempo instável aqui na região. Tivemos há pouco aí uma pancada de chuva, né? Algumas trovoadas. Céu encoberto aqui no Vale do Taquari neste momento. É, e a partir de agora, tua participação aqui na programação do Show de Bandas pelo telefone 3751580, ou então pelo WhatsApp aqui do estúdio. É através do 99988-1543. Lembrando que é tudo área 51. Hora de colocar as pernas para dançar, hein? Hora de esmigalhar o baixo astral. É hora de colocar mais carvão aí na fornalha da locomotiva. Vamos acelerar a partir de agora, né, moçada? Até as 3 da tarde você vai curtir mais uma edição.
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0: Hoje eu descobri que... Show de bandas que começa com o São Marino.
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0: E a página virada do São Marino. 19, faltando para as 2. Uma boa tarde da quinta-feira para você.

0: Os atuais aqui na programação do Show de Bandas, os Reis do Baile, Rosto Desmaqueado. E antes da abertura, você curtiu o São Marino. É, a página virou aí do São Marino. 13 faltando agora para as duas, a temperatura 23 graus, céu nublado, tempo instável aqui na região. Mandando um abraço, mandando os parabéns. É, tá de aniversário hoje aí na linha nova, interior de Roca Salles, o Nelei Lanzini. 7.1 turbinado, né? Alô, Nelei, parabéns, felicidades, muita saúde, muita paz, muita alegria.
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0: Tá curtindo o Show de Bandas. O aniversariante desse dia 6 de agosto.
2: É isso.
0: O Nelei Lanzini aí na linha nova, né? Homenagem de todos os amigos. Parabéns, Nelei. Felicidade e saúde. Bora curtir o aniversário hoje, né, Nelei? Banda B.

0: 13 minutos agora, faltando para as 2h23. Céu encoberto, tempo instável aqui na região dos vales. Tarde da quinta-feira, esse dia 6 de agosto. É, você curtiu aqui na programação do Show de Bandas o André Renner e o Castelo de Sonhos. E antes, o César Moreno, Cheiro de Dove. 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Entrevistas de segunda a sexta-feira a partir da 1 até as 5 da tarde no setor de pessoal, ao lado do supermercado. Leve a carteira de identidade e também a carteira de trabalho. Há vagas também para PCDs. 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Vagas para açougue, caixa, repositor, depósito e padaria no supermercado da Dália de Encantado. 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Amargo do colono. 2 minutinhos faltando agora para as 2h23. A tua participação aqui no Show de Bandas pelo telefone 3751580. Também pelo WhatsApp aqui do estúdio, o 99988-1543. Lembrando que pelo WhatsApp a mensagem é escrita ou falada pra gente. A família Mesoma e na Fernando Abel tem Roca Salles na escuta do programa. Uma boa tarde para Inês Anquete Mesomo, também para o marido Tarso, para Dayana e para o Evandro. Uma boa tarde da quinta-feira, um bom trabalho para vocês e obrigado aí pela sintonia. A Leda Maria Piscinini Andrese, aí no centro de Roca Salles, também na escuta da programação do Show de Bandas. Uma boa tarde também para a prima Odisse. Um abraço também para Odete Piscinini, né? Obrigado aí pela audiência, obrigado pela sintonia de vocês. A Nelita Stefani na linha Capoeirinhas, interior de Relvado, tá dizendo boa tarde. Aqui no interior de Relvado já caiu alguns pingos de chuva, agora nuvens e muitas trovoadas. Uma boa tarde da quinta-feira, um bom trabalho. Obrigado aí pela audiência, obrigado pela participação da Nelita Stefani. Uma boa tarde para vocês aí de Capoeirinhas, interior de Relvado. Circe Giovanella aí no centro de Encantado, tomando aquele bom chimarrão, curtindo Show de Bandas. Fazendo o programa, tá tão bom que saio dançando. Então tá, né? Uma boa tarde aí para Circe Giovanella. Obrigado aí pela audiência, obrigado pela sintonia. Gilmar de Sena, o pessoal aí da Secretaria de Obras da Prefeitura de Coronel Pilar, pessoal trabalhando também na escuta da programação do Show de Bandas. Abração aí pro Gilmar de Sena, obrigado aí pela audiência, obrigado pelo carinho. Tá bom, Sena? Maicon tá dizendo boa tarde, chuva nesse momento em Antagorda. Música da banda Motriz pra curtir. Um abraço aí pro Maicon, uma boa tarde pra vocês aí no interior de Antagorda. Pessoal que tá trabalhando, tá na lida, né? Tá cuidando aí da plantação do fumo. Obrigado aí pela audiência, obrigado pela sintonia. Chove chuva, né, Maicon? Legal. Também mandando uma boa tarde, agradecendo a companhia, a audiência e a participação do Everaldo Kapler aí no posterno da Rua Augusta Alta em Roca Sala, está ligado, está curtindo a programação. Um abração todo especial aí pro Coloradaço Everaldo Kapler, pessoal aí do Posterno, da Rui Augusta Alta, música também para todos os colegas aí da JBS Alimentos. É, vai torcer hoje pro Internacional na Copa do Brasil, né? Jogo difícil fora de casa diante do Corinthians. Então tá, né, Everaldo? Uma boa tarde da quinta-feira, obrigado aí pela sintonia. 2:02.
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0: Rainha musical aqui no show. É bem seu papel.

0: Divina Motriz, aqui na programação do Show de Bandas, quem é essa mulher? Antes você curtiu Rainha Musical, é bem seu papel. 2:09, 23 graus, uma boa tarde. Na quinta-feira vamos juntos até às 3 horas com Show de Bandas, alegrando, animando, agitando a tua tarde da quinta-feira. A Nirce Eneca no Santo Antão, encantado, ligada, curtindo a programação, tá participando aqui no programa, tá mandando música aí pro filho Agildo e também para todos os familiares e amigas. Uma boa tarde, obrigado aí pela audiência, obrigado pela companhia.
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0: Hora de curtir a banda Corpo e Alma, lá do fundo do baú, pra recordar, pra relembrar. Aquela dos olhos negros, Corpo.

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0: Agora são 2:20, 23 graus, céu nublado, céu encoberto, tempo instável aqui na região na tarde desta quinta-feira, esse dia 6 de agosto. É, vamos juntos até as 3 da tarde com show de bandas, é a trilha do bailão, alegrando, animando, agitando a tua tarde desta quinta-feira. E a tua participação pelo telefone 37511580, também pelo WhatsApp aqui do estúdio no 99988-1543. Pelo WhatsApp a mensagem escrita ou falada pra gente. 99988-1543. Lembrando que é tudo área 51. 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Mandando uma boa tarde, agradecendo a companhia, a audiência. Um abraço pro pessoal aí da Fruteira da 21. Aí na 21 de abril em Roca Salles, né? É uma boa tarde aí pro seu Roque Agostini. Uma boa tarde também pra Nice, pra Roberta e pra Jéssica. Pessoal sempre trabalhando na escuta aí da programação do Show de Bandas, né? Uma ótima tarde da quinta-feira. Obrigado aí pela audiência, obrigado pela companhia. Um abração todo especial aí pro seu Roque Agostini, né? É, também pra Alice, pra Roberta, pra Jéssica. Bom trabalho pra todos aí da Fruteira da 21. A Eliane Giacomoli, no Lambarinha Encantado, também tá ligada, tá curtindo a programação, tá pedindo uma música dos atuais. Uma boa tarde pra Eliane Giacomoli. Terezinha Petroli, pelo aplicativo, acompanhando a gente lá no litoral em Imbé. Uma boa tarde, obrigado aí pela audiência, obrigado pela participação da Terezinha Petroli. O Leandro Cardoso também tá ligado, tá curtindo a programação do Show de Bandas, fazendo, se possível, toca a música aí pro Lino, né? A música da banda Brilhação Boate Azul. Um abraço aí pro Leandro Cardoso, obrigado pela audiência, obrigado pela companhia. A Isabete Miranda Costa e também o Dejair Togni. Pessoal aí na linha Marquês do Erval do Picão em Roca Salles, ligados, curtindo a programação do Show de Bandas. Uma boa tarde da quinta-feira, obrigado aí pela audiência, obrigado pela sintonia. Um abraço todo especial aí pra Isabete Miranda Costa e também pro Dejair Togni. Uma boa tarde também pro Alexandre, pra Valentina, pra Chiara, né? Leomar Becker, Uber do Gordo, rodando aí pelo centro de Roca Salles na sintonia do Show de Bandas. Circulando aí por Encantado por Roca Salles, trabalhando na companhia da 104.7 FM do Show de Bandas, né? Uma boa tarde aí pro Leomar Becker, uma boa tarde aí pro Uber do Gordo. Bom trabalho, obrigado aí pela carona, tá bom, Leomar? Bora curtir mais músicas aqui no show.
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0: Banda Porto do Sol, Deus me livre.

0: Banda, brilhação aqui na programação do Show de Bandas, Boate Azul. Antes você curtiu lá do fundo do baú Os Atuais e a Morena dos 15 anos.
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0: Mandando uma boa tarde, agradecendo a sintonia, desejando um bom trabalho, agradecendo também a participação do Jardel Agostini. E a galera da Tercom trabalhando em Lajado, né? Aí no Bom Pastor em Lajado, e escutando também a programação do Show de Bandas. Sendo estamos aqui na escuta, querendo trabalhar, mas chovendo, né? Então tá, um abraço aí todo especial pro Jardel Agostini, também pra gurizada aí da Tercom, aí no Bom Pastor em Lajado, um bom trabalho pra vocês e obrigado aí pela sintonia, né? É, o operador de escavadeira aí, o Jardel Agostini, mandando música pra toda a família Agostini lá do Parobé. Obrigado aí pela audiência, obrigado pela participação. Sandra Reis, aí no Batingão, em Roca Salles, também ligada, curtindo o Show de Bandas. Banda Destaque Nacional, agora aqui no show. Calamidade Emocional. Daqui a pouquinho, 3 horas, a Missa da Saúde, direto da Igreja Matriz São Pedro.

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1: Muito bem, 16 minutos agora faltando para as 3, 23 graus, uma quinta-feira com céu encoberto, tempo instável aqui na região dos vales. É instabilidade que se aproxima, né? Previsão de mais instabilidade, previsão de um vento mais forte, principalmente para a noite desta quinta-feira, também para a madrugada da sexta-feira aqui na região. É a previsão aí da meteorologia. Em alguns municípios aí do Vale do Taquari, tivemos

0: registro aí de queda de granizo na tarde de hoje. Como, por exemplo, em Fazenda Vila Nova e também Teutônia, né? Chuva mais forte também, queda de granizo. 16 faltando agora para as 3. Finaleira das participações aqui na programação do Show de Bandas, porque daqui a pouquinho tem a missa da saúde, direto da Igreja Matriz São Pedro, Encantado. 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Vamos lá para as finaleiras, a participação aqui do Show de Bandas de hoje. A Marli Fraisleben, linha Marechal Deodoro, Constância, a Roca Salles na escuta do programa. Dizendo que tivemos aí uma pancada de chuva mais forte, né? Nesse momento não chove. Faz homenagem, manda um abraço aí para Fabi Comer, ela que tá de aniversário hoje. A homenagem também da Hildegarido Isidoro Comer, né? E a Marli Fraisleben amanhã estará de aniversário, né? Então tá, já vamos fazer homenagem aí pras aniversariantes, a Fabi Comer de aniversário hoje e também a Marli Fraisleben amanhã. Parabéns, felicidades, muita saúde, muita paz, muita alegria, tudo de bom. Abração aí pra Marli Fraisleben. A Cleide Tasca aí no Centro do Encantado também ligada, curtindo a programação. Uma boa tarde pra Cleide, obrigado aí pela audiência, obrigado pela companhia. Paulinho Menezes, é do Moleque Atrevido, né? Da lavagem Black Shine em frente, o Dália Supermercado do Encantado, é o Paulinho e o Moa, trabalhando na escuta da 104.7 FM, na escuta do Show de Bandas. Tá dizendo, manda um abraço aí, manda um alô, manda música pro pessoal da VV Serigrafia, o Virgílio e também o Volner, né? Abraço aí pro Paulinho Menezes, também pro Moa, bom trabalho para vocês, obrigado aí pela audiência, obrigado pela companhia, né? Antes de fechar o Show de Bandas, vamos trazendo a Loteria do Rio, a extração das duas. Atenção, caneta e papel na mão, anotando os números da extração. Quinto prêmio 4.208, 4.208. Quarto prêmio 8.325, 8.325. O terceiro prêmio 8.246, 8.246. Segundo prêmio 4.323, 4.323 o segundo prêmio. E o primeiro prêmio da Loteria do Rio, a extração das duas, o primeirão, 9.422. 9.422. 9.422 o primeiro prêmio da Loteria do Rio. Lembrando que logo mais às 18h30 tem a Loteria da Sorte, claro. Você acompanha aqui na 104.7 FM. O Moisés Klunk, o pessoal aí do Morige, Roca Salles também na escuta da programação do Show de Bandas, né? Dizendo, manda um alô, manda música aí pra minha esposa Tatiana Barbieri. E a música vai ficar para amanhã, tá bom, Moisés? Porque agora a gente já tá fechando o Show de Bandas de hoje. Porque vem aí na sequência a Missa da Saúde, direto da Igreja Matriz São Pedro. Show de Bandas que volta amanhã, a partir da 1h30 da tarde amanhã, com o Sextou do Show.
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0: Para fechar, tem Indústria Musical, Loiara Guevara e Companhia. Como num filme.

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0: Em nome do Pai, do Filho, do Espírito Santo. Amém. E que a graça de nosso Senhor Jesus Cristo, o amor do Pai e a comunhão do Espírito Santo estejam convosco.
1: Bendito seja Deus que nos reuniu no amor de Cristo. Sobre uma alta montanha, diante dos apóstolos Pedro, Tiago e João, Jesus Cristo transfigurou-se. O Cristo glorioso do Monte Tabor está presente no meio de nós e na Sagrada Eucaristia.
0: E para podermos celebrar mais dignamente esta nossa celebração hoje, grande festa da transfiguração do Senhor, queremos pedir perdão de todos os nossos pecados, de nossas faltas.

0: Deus Todo-Poderoso, tenha compaixão de nós, perdoe os nossos pecados e nos conduza à vida eterna.
1: Amém.
0: Amém.

0: Oração. Ó Deus, na gloriosa transfiguração de vosso Filho unigênito, confirmastes os mistérios da fé pelo testemunho de Moisés e Elias, e mostrastes de modo admirável a plenitude da nossa adoção de filhos. Concedei a nós, vossos servos e servas, que ouvindo a voz do vosso próprio Filho amado, mereçamos ter parte em sua herança. Ele que é Deus e convosco vive e reina na unidade do Espírito Santo por todos os séculos dos séculos.
1: Amém. Amém. Ouçamos a leitura de hoje.
2: Leitura da profecia de Daniel. Eu continuava olhando até que foram colocados uns tronos e um ancião de muitos dias aí tomou lugar. Sua veste era branca como a neve e os cabelos da cabeça como lã pura. Seu trono eram chamas de fogo e as rodas do trono como fogo em brasa. Derramava-se aí um rio de fogo que nascia diante dele. Serviam-no milhares de milhares e milhões de milhões assistiam-no ao trono. Foi instalado o tribunal e os livros foram abertos. Continuei insistindo na visão noturna e eis que entre as nuvens do céu vinha um como filho do homem, aproximando-se do ancião de muitos dias, e foi conduzido à sua presença. Foram-lhe dados poder, glória e realeza, e todos os povos, nações e línguas o serviam. E seu poder é um poder eterno que não lhe será tirado, e seu reino, um reino que não se dissolverá. Palavra do Senhor.
3: Graças a Deus.

Deus é rei, exulte a terra de alegria, e as ilhas numerosas rejubilem. Treva e nuvem o rodeiam no seu trono, que se apoia na justiça e no direito.

As montanhas se derretem como cera ante a face do Senhor de toda a terra. E assim proclama o céu sua justiça. Todos os povos podem ver a sua glória.

Porque vós sois o Altíssimo, Senhor, muito acima do universo que criastes, e de muitos superais todos os deuses.

0: esteja convosco.
1: Ele está no meio de nós.
0: Proclamação do Evangelho de Jesus Cristo segundo Mateus.
1: Glória a vós, Senhor.
0: Naquele tempo, Jesus tomou consigo Pedro, Tiago e João, seu irmão, e os levou a um lugar à parte, sobre uma alta montanha, e foi transfigurado diante deles. O seu rosto brilhou como o sol, e as suas roupas ficaram brancas como a luz. Nisto apareceram-lhes Moisés e Elias, conversando com Jesus. Então Pedro tomou a palavra e disse: Senhor, é bom ficarmos aqui. Se queres, vou fazer aqui três tendas, uma para ti, outra para Moisés e outra para Elias. Pedro ainda estava falando quando uma nuvem luminosa os cobriu com sua sombra. E da nuvem uma voz dizia: Este é o meu filho amado, no qual eu pus todo o meu agrado. Escutai-o. Quando viram isto, os discípulos ficaram muito assustados e caíram com o rosto em terra. Jesus se aproximou, tocou neles e disse: Levantai-vos e não tenhais medo. Os discípulos ergueram os olhos e não viram mais ninguém, a não ser somente Jesus. Quando desciam da montanha, Jesus ordenou-lhes: Não conteis a ninguém esta visão até que o Filho do Homem tenha ressuscitado dos mortos. Palavra da salvação.
1: Glória a vós, Senhor.
2: Podem sentar um momento. Boa tarde, tudo bem? Gostaria de saudar também a todos aqueles que através da rádio, em suas casas, participam, escutam esta celebração de hoje, esta festividade tão importante. Especialmente aqueles que se encontram em seus leitos, acamados, doentes, aqui também em nosso hospital, rezar por eles. Hoje a celebração tem esse objetivo, né? Rezar, celebrar pelos enfermos. Por todos nós. Todos nós, qualquer coisa nós temos de enfermidade. Talvez não física, mas às vezes nós temos enfermidades espirituais. E ela dizia que a mãe também, ela não pode ir na missa, ela escuta pela rádio, viu? Isso aí. A Tata cuida. Muito bem. Assim, uma pequena palavra sobre o dia de hoje. Transfiguração. O que significa para nós cristãos? O Cristo que vai à montanha com três apóstolos e se transfigura. A transfiguração, ela está dando sentido da ressurreição do Cristo, que ainda não aconteceu, né? O Cristo ainda não tinha morrido, mas prefigura então a glorificação, isto é, a ressurreição do Senhor. O Cristo se transfigura, se transforma assim em raio de sol, em luz. Para quê? E ele estava com 3 apóstolos, não todos, mas 3. Ele os levou junto na montanha. A montanha sempre é sinal, é lugar da presença de Deus. Por isso Cristo, quantas vezes ele se retirava e à montanha e rezava. E ele rezava, ele se mantinha em contato com o Pai, porque a missão era grande. Transfiguração significa também para nós cristãos mudar, transformar a vida da gente. E a mudamos e a transformamos na medida em que o Cristo transfigurado entra, faz parte da vida da gente. Então hoje celebrar a transfiguração significa não só, ah, que bonito Cristo transfigurado, não é só olhar, mas é ouvi-lo primeiramente. E o texto do Evangelho dizia, quando os apóstolos ouviram aquela voz: este é o meu filho amado, escutai-o. E é só na medida em que o escutamos, isto é, que o acolhemos e vivenciamos a sua palavra, que também nós nos transformamos, nos transfiguramos. Pensamos isto, então, que sejamos cristãos radiosos, que irradiam luzes, como o Cristo. Assim seja. Muito bem, fiquemos de pé e vamos renovar a nossa fé rezando o creio. Creio em Deus, Deus Pai Todo-Poderoso, Criador do céu e da terra. E em Jesus Cristo, seu único Filho, nosso Senhor,
1: que foi concebido pelo poder do Espírito Santo, nasceu da Virgem Maria, padeceu sob Pôncio Pilatos, foi crucificado, morto e sepultado, desceu à mansão dos mortos, ressuscitou ao terceiro dia, subiu aos céus, está sentado à direita de Deus Pai Todo-Poderoso, donde há de vir a julgar os vivos e os mortos.
0: Creio no Espírito Santo, na Santa Igreja Católica, na comunhão dos santos, na remissão dos pecados, na ressurreição da carne
1: e na vida eterna. Amém.
0: Amém. Senhor Deus, na celebração da transfiguração do vosso Filho, acolhei as preces que humildemente vos apresentamos. E após cada prece, vamos responder: Senhor, em vossa bondade, iluminai-nos. Senhor, em vossa bondade, iluminai-nos.
3: Diante das guerras e violências que matam milhares de inocentes e nos fazem prisioneiros do medo, pedimos:
0: Senhor, em vossa bondade, iluminai-nos.
3: Diante das injustiças sociais que geram opressores e oprimidos, pedimos:
0: Senhor, em vossa bondade, iluminai-nos.
3: Diante do comodismo de muitos cristãos que vivem indiferentes com a caminhada da comunidade cristã, pedimos:
1: Senhor, em vossa bondade, iluminai-nos.
3: Por Janete Pagliari, cujo sétimo dia hoje recordamos, para que Deus, nosso Pai de misericórdia, a acolha em seu reino e conforte a família enlutada, pedimos.
1: Senhor, em vossa bondade, iluminai-nos.
0: E rezemos também a oração pelas vocações.
1: Jesus, Mestre divino, que chamaste os apóstolos a vos seguirem, continuai a passar pelos nossos caminhos, pelas nossas famílias, pelas nossas escolas, e continuai a repetir o convite a muitos de nossos jovens. Dai coragem às pessoas convidadas. Dai força para que vocês sejam fiéis como apóstolos leigos, como sacerdotes, como religiosos e religiosas, para o bem do povo de Deus e de toda a humanidade. Amém. Senhor, renovai nossa fé e atendei nossos pedidos. Por Jesus Cristo, vosso Filho glorioso, que convosco vive e reina para sempre. Amém. Amém. Ofertar a nossa vida queremos, colocamos diante do altar e cantemos.

Cristo te lo pone pelo vinho que recebemos de vossa bondade, fruto da terra, fruto da vida e trabalho que agora vos apresentamos e trabalhamos em mim.

0: E rezemos para que este nosso sacrifício seja aceito por Deus Pai Todo-Poderoso.
1: Recebemos, Senhor, por tuas mãos este sacrifício, para a glória do seu nome, para o nosso bem e de toda a sua santa Igreja.
0: Senhor, santificai os dons que apresentamos na gloriosa transfiguração do vosso Filho unigênito e purificai-nos das manchas do pecado com o esplendor de sua luz. Por Cristo nosso Senhor.
2: Amém.
0: O Senhor esteja convosco.
2: Ele está no meio de nós.
0: Corações ao alto.
2: O nosso coração está em Deus.
0: Demos graças ao Senhor nosso Deus.
2: É nosso dever e nossa salvação.
0: Na verdade, é digno e justo, é nosso dever e salvação dar-vos graças sempre e em todo lugar. Senhor Pai Santo, Deus eterno e todo-poderoso, por Cristo, Senhor nosso. Perante testemunhas escolhidas, Ele manifestou a sua glória e fez resplandecer no mais claro brilho seu corpo igual ao nosso, para tirar do coração dos discípulos o escândalo da cruz. Desse modo, brilhou primeiro na cabeça da Igreja o esplendor que iria refulgir em todos os momentos de seu corpo. Por isso, as forças celestiais vos celebramos sempre aqui na terra e proclamamos sem cessar a vossa grandeza, cantando a uma só voz.

0: Na verdade, ó Pai, vós sois santo e fonte de toda santidade. Santificai, pois, estes dons, derramando sobre eles o vosso Espírito, a fim de que se tornem para nós o corpo e o sangue de nosso Senhor Jesus Cristo.
1: Enviai o vosso Espírito Santo.
0: Estando para ser entregue e abraçando livremente a paixão, Jesus tomou o pão, pronunciou a bênção de ação de graças, partiu e o deu a seus discípulos, dizendo: tomai todos e comei. Isto é o meu corpo, que será entregue por vós.

0: Do mesmo modo, no fim da ceia, ele tomou o cálice em suas mãos e, dando graças novamente, o entregou a seus discípulos, dizendo: tomai todos e bebei. Este é o cálice do meu sangue, o sangue da nova e eterna aliança, que será derramado por vós e por todos para a remissão dos pecados. Fazei isto em memória de mim. Mistério da fé.
1: Anunciamos, Senhor, a vossa morte e proclamamos a vossa ressurreição. Vinde, Senhor Jesus.
0: Celebrando, pois, o memorial da morte e ressurreição do vosso Filho, nós vos oferecemos, ó Pai, o pão da vida e o cálice da salvação, e vos agradecemos porque nos tornastes dignos de estar aqui na vossa presença e vos servir.
1: Aceitai, ó Senhor, a nossa oferta.
0: Suplicantes, vos pedimos que, participando do corpo e sangue de Cristo, sejamos reunidos pelo Espírito Santo num só corpo.
1: O Espírito nos una num só corpo.
0: E lembrai-vos, ó Pai, da vossa Igreja, que se faz presente pelo mundo inteiro. Que ela cresça na caridade em comunhão com o Papa Leão, o nosso Bispo Itacir, os bispos do mundo inteiro, os presbíteros, diáconos e todos os ministros do vosso povo.
1: Lembrai-vos, ó Pai, da vossa Igreja.
0: E lembrai-vos também na vossa misericórdia dos nossos irmãos e irmãs que adormeceram na esperança da ressurreição. Todos os falecidos que hoje nós recordamos e rezamos, em especial o sétimo dia de Janete Pagliarini, um ano de falecimento de Santo Valandro e também um ano de falecimento de Sônia Constantin Valandro. E de todos os que partiram desta vida, acolhei-os junto a vós na luz da vossa face.
1: Concedei-lhes, ó Senhor, a luz eterna.
0: E, enfim, nós vos pedimos, tende piedade de todos nós e dai-nos participar da vida eterna com a Virgem Maria, Mãe de Deus, São José, seu esposo, os apóstolos e todos os santos que neste mundo viveram na vossa amizade, a fim de vos louvarmos e glorificarmos por Jesus Cristo, vosso Filho. Por Cristo, com Cristo e em Cristo, a vós, Deus Pai Todo-Poderoso, na unidade do Espírito Santo, toda a honra e toda a glória, por todos os séculos dos séculos.
1: Amém. Amém.
0: E confiantes, rezemos. Pai nosso, que estais no céu, santificado seja o vosso nome. Venha a nós o vosso reino. Seja feita a vossa vontade, assim na terra como no céu. O pão nosso de cada dia nos dai hoje. Perdoai as nossas ofensas, assim como nós perdoamos a quem nos tem ofendido, e não nos deixeis cair em tentação, mas livrai-nos do mal. E livrai-nos de todos os males, ó Pai, e dai-nos a vossa paz. Por isso rezemos, pedindo pela paz. Senhor Jesus Cristo, dissestes aos vossos apóstolos: eu vos deixo a paz, eu vos dou a minha paz. Não olheis os nossos pecados, mas a fé que anima a vossa Igreja. Dá-lhe, segundo o vosso desejo, a paz e a unidade. Vós que sois Deus, com o Pai e o Espírito Santo. Amém. e que a paz do Senhor esteja sempre convosco.
1: O amor de Cristo nos uniu. Cordeiro de Deus, que tirais o pecado do mundo,
0: tende piedade de nós.
1: Cordeiro de Deus, que tirais o pecado do mundo, tende piedade de nós.
0: Cordeiro de Deus, que tirais o pecado do mundo,
1: dai-nos a paz.
0: E felizes somos nós convidados a participar do banquete do Senhor. Eis o Cordeiro de Deus, aquele que tira o pecado do mundo.
1: Senhor, eu não sou digno que entreis em minha morada, mas dizei uma só palavra e eu serei salvo.
0: Que o corpo e o sangue de Cristo nos guardem para a vida eterna.
1: Amém. Amém. Agradecidos a Deus, coloquemos-nos em procissão e adoremos a este Deus vivo no meio de nós, cantando.

0: Graças e louvores se dêem a todo momento.
1: Santíssimo e diviníssimo sacramento.
0: Glória ao Pai e ao Espírito Santo.
1: Como era no princípio, agora e sempre. Amém.
0: Oração. Senhor, nós vos pedimos, o alimento celeste que recebemos transforme na imagem de Cristo, cujo esplendor quisestes revelar na sua gloriosa transfiguração. Por Cristo, nosso Senhor.
1: Amém. Temos um aviso para as pastorais, movimentos e fiéis. Estamos vivenciando o ano vocacional escalabriniano e para isso convocamos todos a participarem de um dia de adoração que se realizará no dia 15 de agosto próximo na Igreja Matriz, com início às 9 horas, tendo encerramento com a missa às 18h30.

0: O Senhor esteja convosco.
1: Ele está no meio de nós.
0: E que pela intercessão de São Camilo, Nossa Senhora da Saúde, abençoe todos os nossos enfermos, abençoe todos os que aqui estão nesta celebração, os que se encontram em suas casas também participando, ouvindo a rádio. Que Deus os abençoe, os conforte e sempre conceda paz e saúde. Em nome do Pai, do Filho e do Espírito Santo.
1: Amém.
0: Amém. E vamos em paz e que o Senhor sempre nos acompanhe.
1: Graças a Deus.

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Então tá, gente, vamos lá, boa tarde pra você, 4:01, 6 de agosto, quinta-feira, e aí, 23 graus a temperatura, tá começando o Gaita e Viola desta quinta-feira. 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Estamos começando o Gaita e Viola desta quinta-feira, 999-88-1543. Você interage comigo, participa da nossa programação. Quero desejar a todos uma ótima quinta-feira. A partir de agora, nós vamos junto com vocês, sempre na melhor companhia. E hoje é quinta-feira, hoje é dia de enquete aqui no programa. E nós vamos colocar aqui o duelo, né? Hoje vai ter duelo aqui no programa. Vamos colocar aqui duas duplas, uma frente a frente com a outra. A opção de número um é Milionário José Rico.

Então, a partir de agora, você escolhe, gente. Milionário José Rico ou Chico Rei Paraná? Pra você, qual é a sua dupla preferida nesse duelo? Quem é que vai vencer, hein? Duelo de gigantes, duas grandes duplas do cenário sertanejo. Claro, o Paraná com uma grande voz aí, dono de uma das primeiras vozes mais lindas do sertanejo. E o Zé Rico, que é uma lenda, né? É uma lenda da música sertaneja, o saudoso Zé Rico. Milionário José Rico, o milionário tá vivo ainda, o Zé Rico faleceu, Chico Rei Paraná. O Chico Rei faleceu, o Paraná continua vivo. É o duelo desta quinta-feira na nossa enquete. Você tem que escolher um dos dois, né? Tem que escolher aí um dos dois, Chico Rei Paraná ou Milionário José Rico. Daqui a pouco eu já trago a primeira parcial aqui entre todos aqueles que estão participando com a gente. O Gaita e Viola tá começando. Chitãozinho e Chororó abrindo o programa.

Leonardo, entre um gole e outro aqui no GAI TV Ola, 4:11, 4:11. Quero mandar um abraço aqui pro Ed, pra Graça aí, pessoal da Almeida, meu amigo Daniel Butzel também tá ligado com a gente. Abraço aí pro Santos Zonato, Paulinho aí da Barbearia Fagundes, o Gilmar lá na Peixaria Lambari e o Pitol aí das Lavagens Pitol também tá com a gente. Meu amigo Humberto Keller aí de Mussum, abraço pro Humberto. Lúcia Jaquete em Lajado, um abraço aí pro Zé também. Gustavo Giroldi, ouvindo o programa lá em Mussum, votando aqui no Chico Rei Paraná. Ali a Marlene Rushi também tá votando no Chico Rei Paraná. A Jordana Buviais Leifert, lá da linha São Luís, tá votando no milionário José Rico. A minha amiga Doraci Bumpy, um abraço pra Dora, ela tá votando aqui no Chico Rei Paraná. Abraço pra Dora. Walter Polese, lá de Relvado, tá votando aqui no milionário e José Rico. Daqui a pouco eu trago mais participações. O duelo é entre milionário José Rico e Chico Rei Paraná. É a enquete desta quinta-feira, duas grandes duplas do cenário sertanejo. Agora vamos lá com o Tássio cantando pra gente Chão Preto. 4:13.

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1: Vamos lá, 4h21, de volta aqui com Gaita e Viola. Um abraço pro Guilherme Marasca e da Júlio de Castilhos da Pizzaria Marasca. Ele é fã do milionário José Rico, né? Um abraço aí pro Guilherme, pra todo o pessoal aí. O Márcio, a Dani, pessoal da MM Escátula, um abraço também pro Elias e pra Simone. A Mari, o Juarez aí da Fubica Bordados. Meu amigo Júnior e também o Beto, pessoal aí, família da Lavecchia. E todo o pessoal aí da DVJ também com a gente. Um abraço para toda a turma aí da DVJ. Obrigado pela companhia de vocês. 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Aí Alca Porto tá votando aqui no Chico Rei Paraná. O Neto Santos e o Bucânico é doente pelo milionário José Rico, e o Neto vota no Chico Rei Paraná. O Evandro Luft aí da Vila Moça também tá votando no Chico Rei Paraná, um abraço pro meu amigo Evandro, obrigado pela companhia, daqui a pouco eu trago mais participações. E agora, hein? De Paulo e Paulino, Amor de Primavera, daqui a pouco eu vou tomar um chimarrão com erva mate seco aqui no Gaita e Viola. 4h23.

Giovanni, na rua ninguém é melhor do que você. Você ouviu aqui no Gaita e Viola. Quero mandar um abração aqui pro meu amigo Fabrício Sacola. Obrigado pela companhia, grande Sacola, né? Aí da Sacola Refrigeração. Também com a gente, um abração aí pra Elisandra Garcia. O Wanderson Leal lá da Fruteira em Roca Salles, um abraço. O Pedro e a Solange lá em Mussum na Confeitaria Dona Sola. Vamos trazendo aqui mais participações no confronto entre Milionário José Rico, Chico Rei e Paraná. A Cirlei da Silva em Roca Salles está votando no Milionário José Rico. A Eveli Vieira de Doutor Ricardo também votando aqui no Milionário José Rico. A Verônica Duarte vota no Chico Rei e Paraná. A Odete Deolinda está votando aqui no Milionário José Rico. Deixa eu ver quem mais aqui. A Circe Giovanella está votando no Milionário José Rico, está contente com a vitória do Grêmio ontem. Deixa eu ver quem mais aqui. A minha amiga Clarita em Lajeado tomando aquele chimarrão e ouvindo o programa. Um abraço, minha amiga Clarita. Obrigado pela companhia. Daqui a pouco eu trago mais participações. Quero mandar um abraço aqui pro meu amigo Carlos Ubeissola, pra Janete, pro Diogo, pra Catrine, pro David e pro Samuel de Mussum. Meu amigo Carlos aí Ubeissola no bairro Porto 15 tá ouvindo o programa. Adriane e Anderson, nas ruas da cidade. Daqui a pouco eu vou tomar um chimarrão com erva mate seco. 26 para 5.

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1: Vamos lá, de volta, 4:43. De volta com o nosso Gaita e Viola. Quero mandar um abraço aqui pro Elton aí do Marsala. Tá sempre ligado com a gente. Amanhã tem a noite do carneiro aí no Marsala, né? Jantar especial. Um abraço também pra doutora Riele Zamboni aí da Clínica Vivenza. Forte abraço, doutora Riele, aí próximo da escola Érico Veríssimo. O Pingo e o Jefferson lá na Bronzatti. O pessoal tá fazendo mudança, né? Bronzatti de casa nova. Em breve aí. Vamos tomar o chimarrão na sequência para erva mate seco, qualidade, aroma e sabor que aproxima pessoas. 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A Mário Juarez aí, pessoal da Fubica Bordados também com a gente, um abração aí no bairro Porto 15. Bom trabalho para vocês aí. A Tere Lisboa tá votando no milionário José Rico aqui, né? Mais um voto pro milionário José Rico, voto da Tere Lisboa. Na nossa enquete, no nosso duelo desta quinta-feira, opção de número 1. Milionário José Rico é a opção de número 1.

0: você vai escolher Chico Rei Paraná, o Milionário e José Rico, a Isabete e o Dejair lá no Picão, na linha Marquês do Erval Picão, estão votando aqui no Milionário e José Rico. A Enedir Brum, aí do Nova Morada, tá votando aqui no Chico Rei Paraná. O Moacir Daroite, meu amigo Moacir Daroite, tá votando aqui também no Chico Rei Paraná. O duelo tá parelho aqui, gente, hein? Tá parelho aqui o duelo entre Milionário José Rico e Chico Rei Paraná. Vamos com música, vamos tomar aquele chimarrão então agora com o Gaita e Viola. 4:46, 23 graus a temperatura.
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Paulo Costa, isto é Rio Grande. Atenção, motoristas que trafegam aí, sentido Dr. Ricardo Encantado, Encantado Dr. Ricardo, hein? Um acidente no Morro da Gabiroba, aí Dr. Ricardo, envolvendo dois caminhões. Muita atenção aí para os motoristas que estão trafegando. A Polícia Rodoviária, o SAMU e também o Corpo de Bombeiros está atendendo esse acidente que envolveu dois caminhões no Morro da Gabiroba, aí Dr. Ricardo. Muita atenção aí para os motoristas que estão trafegando, sentido Encantado, Dr. Ricardo. Dr. Ricardo Encantado, ainda não se tem aí informações do estado, né? Do estado dos motoristas, né? Dos motoristas que estavam dirigindo aí esses dois caminhões na tarde de hoje. Vamos lá? Cinco minutos faltando para 5, é o nosso Gai Teviola. Um abraço pro Léo Agnoleto, tá passando na cena do acidente, né? Mandou a foto pra mim agora, né? Tô descendo aqui agora, então atenção aí, né, Léo? Vai devagar nas curvas aí, tá? Um abraço pra ti aí. O Léo Agnoleto, o pessoal da Unifique, levando a gente na carona. 4 minutos faltando pra 5. A Mafalda Vargas, ela tá escolhendo aqui Milionário e José Rico, tá? A Mari e o Juarez lá da Fubica Bordados, se manifestou aqui, tá tomando chimarrão com a gente. O Nadir Barossi tomando chimarrão e ouvindo essas músicas lindas, um abraço aí pro meu amigo Nadir Barossi, lá no bairro Fátima em Mussum. O Jorge Matos de Oliveira votando no Milionário José Rico. O Neudi e a Marlene aí do bairro Planalto também votando no Milionário José Rico, né? Milionário José Rico, Chico Rei e Paraná. É o confronto da tarde de hoje na nossa enquete aqui do nosso Gaita e Viola. Vamos com música? Vamos lá então, pra fechar a hora do chimarrão pra erva mate seco. Porca Véia, Mateando Solito. Depois tem o Baitaca, Um Gaúcho ao Natural. 3 para 5.

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show natural aqui no Gai TV Viola, na hora do chimarrão para erva mate seco, para também você ouviu Porca Véia mateando solito. E o Paulo Costa, Isto é Rio Grande, Oswaldir e Carlos Magrão, Lago Verde Azul. Meu amigo Guilherme Genesini, lá em Antagordo, ouvindo a gente, um abraço aí pro Guilherme, o genro do Tampinha, né? O genro do Elton Conce, esposo aí da Carol, tá ouvindo a gente, um abraço. Obrigado pela companhia, né? Trabalhando e acompanhando o programa. Uma ótima tarde para vocês. Vamos trazendo aqui quem é que tá interagindo com a gente também, o Bruno Poleto. Toca uma bem gaúcha pra gente que tá trabalhando aqui no Lago Azul. Um abração aí pro Bruno Poleto. Valeu pela companhia, um abraço aí pro Bruno. Meu amigo Miro Molinari, lá em Mussum, também tá ouvindo a gente. Um abraço pro Miro. Grande Miro Molinari também tá ligadinho aqui com a gente. Um abraço aí pro pessoal de Mussum, né? Pro Diego e pro Diego lá na mecânica no bairro Fátima também com a gente. E quero mandar um abraço aí pro Olir Dutra aí na Santa Clara também, escultor Olir Dutra tá ligadinho com a gente. Vamos lá, 5:06, vamos fechar a primeira hora e já abrir a segunda hora do Gaita e Viola. Gabriel Mortaça correndo pelado. 5:06, 23 graus a temperatura no Gaita e Viola.

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2: Vamos lá no Gaita e Viola, 5:13 para Garibote Assistência Familiar, Jordani, também com a gente Bonzão Móveis. Casa Bertossi, um abraço pro Daniel Butzel, pro pessoal da Daniel Veículos aí com a gente também. Já tomamos o chimarrão com erva mate seco, um abraço também pessoal no Mercado Pio, pessoal lá na MS de Mussum também ligados com a gente. Elisandra Garcia e Dr. Ricardo, um abraço Elisandra. Também com a gente a Bruna lá na Mecânica Fronquete, um abraço pra Bruna. O Beto e o Júnior aí, pessoal da DVJ também, Santos Onato. Forte abraço aí pro Santo, o Elias e a Simone aí da Elias e Companhia, um abração. Antenor Luiz da La Libera, boa tarde pro Antenor. E a nossa enquete desta quinta-feira, opção de número 1, Milionário e José Rico, opção de número 2, Chico Rei e Paraná. Daqui a pouco eu vou trazer o resultado final da nossa disputa aqui no meio sertanejo, né? Milionário e José Rico, opção de número 1, Chico Rei e Paraná, opção de número 2. 5:14. Teodoro Sampaio, água no leite. Temperatura 23 graus.

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1: Vamos lá, 5h29 no Gaita e Viola, trazendo mais votos aqui na nossa enquete desta quinta-feira. O Bruno Halber e a dona Gelci lá em Sapucaia do Sul, votando no milionário José Rico. E a Sandra de Roca Salles também votando aqui no milionário José Rico. Daqui a pouco eu vou trazer o resultado final, antes do encerramento aqui do programa. 5h29, temperatura 22,5 graus, temperatura baixando, hein? Temperatura baixando no final da tarde, início da noite desta quinta-feira. João Mineiro e Marciano, beijo do adeus. 5 horas e 30 minutos.

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1: Aê, Paraná! Eu começo.
2: Eu vou me arriscar a começar.
1: Seja lá.

0: Daniel, com Paraná, apaixonado por você, João Mineiro e Marciano, beijo do adeus. 23 minutos faltando para 6 aqui no Gaita e Viola. Um abraço pro seu Hilário e pra dona Evinha aí no Nova Morada, homenagem pro neto Jean Capelari, que esteve de aniversário, né? Esteve de aniversário aí o Jean Capelari, parabéns aí. Jorge Kel, boa tarde.
1: Ô Daniel, tudo bem?
2: Boa tarde, é o Jorge Kel aqui de Roca Salles. Eu queria ouvir a música Xará e do Xará e Timbaúva, A Pé na Estrada, pode ser? Pra todos os pessoal que tá escutando aí, valeu, um abraço.
0: Valeu, Jorge, um abraço pra ti, rapaz. Nas quintas-feiras a gente não atende os pedidos aqui porque tem a enquete, tá, Jorginho? Tá bom? Todas as quintas-feiras a gente segue o playlist aqui do programa, porque nós temos a enquete aqui do programa Milionário José Rico contra Chico Rei Paraná. A Carmen Pese tá votando no Milionário José Rico, é o voto da Carmen Pese. Um abraço pro Márcio e pra Sinara lá da MS de Mussum, um abração pessoal de Mussum, toda a turma aí da MS com a gente. Ademar Bertamon, tá votando no Milionário José Rico também. Um abraço aí pro Ademar Bertamon lá na Cidade Alta, pra Tere também. Carlos Roberto Diesel do Picão, fala Carlão.
3: Oi, meu amigo Daniel Alves, eu tô escutando aqui o Gaita e Viola, eu dou o voto pro Milionário José Rico. E também eu tô mandando uma música pro taxista querido e mando tudo de bom pros meus amigos aí, pra Kelly, pro Marcos, pro Afite, pro Theo, pra Biba, mando pra todos aí um abração, pra Ete, pra Nega, pra todo mundo, pro Chico. E daí ali, o meu voto é pro Milionário José Rico aí, tudo de bom pra ti aí.
0: Valeu, mais um voto pro Milionário José Rico, daqui a pouco eu trago o resultado final da nossa enquete desta quinta-feira. 21 faltando para 6, Mato Grosso e Matias.

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1: Vamos lá, de volta aqui no GAI TV Viola, 5 horas e 46 minutos. Você ligadinho com a gente, acompanhando o nosso programa. O GAI TV Viola desta quinta-feira, dia 6 de agosto, temperatura 22,5 graus. Um abraço para Márcia Benini, para Suzy Antônia e para o Dioneide Azevedo, votando aqui no Chico Rei, Paraná. O Zé Paulo Lorenzon, para todos os seus irmãos, para o canal, para Nilde, para todo o pessoal do Picão. Dia 23 de agosto tem festa aí no Picão, né? É, tem jantar, almoço festivo aí no Picão. Um abraço para todo o pessoal do Picão. Quem mais aqui? A Aida Patucci também votando no milionário José Rico. E a minha amiga Nirce Enica, que me deu de presente aqui um escabeche gostoso, saboroso. É, um pote de escabeche que ela trouxe de presente para mim, porque ela sabe que eu gosto, né? E me deu de presente aí um escabeche no capricho. Parabéns aí pra dona Nirce. Preparou aí, ficou um espetáculo, né? E ela tá votando aqui no milionário José Rico também. Então nós tivemos 24 votos pro milionário José Rico e 15 votos pro Chico Rei e Paraná. Venceu a dupla milionário José Rico, 24 a 15. Foi o placar aí nesse duelo de grandes duplas, né? Duas grandes duplas do cenário sertanejo. O Paraná canta até hoje. O Zé Rico, infelizmente, faleceu. Mas são duas grandes duplas do cenário sertanejo. Chico Rei e Paraná com 15 votos. Em algum lugar do passado.

5:49, 5:49, nós vamos voltar aqui com a música do Chico Rei Paraná, vamos voltar aqui, tivemos um problema técnico, né? O computador resolveu aqui pipocar, um problema técnico aqui, mas já vamos resolver aqui, vamos ouvir a música novamente, vamos lá. Música.

aí! Que correi Paraná em algum lugar do passado. Um abraço pro meu amigo Nelei Lanzini, tá de aniversário hoje. Parabéns aí pro Nelei. Em Roca Salles, completando mais um ano de vida, né? Grande Nelei Lanzini, tá de aniversário. Vai pagar o churrasco hoje, né? Hoje vai pagar a carne, vai pagar a picanha hoje o Nelei Lanzini, né? Tá bom, parabéns aí, Nelei. Muitas felicidades pra ti. Com 24 votos na nossa enquete, venceu o Chico Rei Paraná nesta quinta-feira. A dupla milionária e José Rico, que vai fechar o programa de hoje. Na sequência tem a Hora da Ave Maria. E depois o Claudinei Coferri vai comandar aí o fim de tarde. Obrigado pela sua audiência, obrigado pela sua companhia. Eu volto amanhã, sexta-feira, a partir das 16h. Milionário José Rico, sonhei com você, fechando Gaita e Viola.

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1: Boa noite. A graça e a paz de Deus, a coragem e o amor materno de Maria estejam com vocês, estimados ouvintes. No início desta noite, mês vocacional, eu desejo meditar e rezar com vocês a oração da Ave Maria. Encontrei diversas histórias relacionadas à origem do título mariano de Nossa Senhora Mãe das Vocações, ou também Nossa Senhora Mãe das Divinas Vocações. Uma delas atribui a origem deste título mariano a uma aparição de Nossa Senhora ocorrida em 1480 para duas crianças em um lugar chamado Bocadirio, na Itália. Nossa Senhora apareceu a estas crianças, que se chamavam Donato Dutini e Cornalia Vangelisti, enquanto estavam pastoreando um pequeno rebanho, e durante o momento em que elas estavam fazendo uma oração, Nossa Senhora disse para as crianças que o menino se tornaria um sacerdote e a menina uma religiosa. E disse também: eu sou a mãe de Deus. Desci do céu para confortar vocês e a todos os que queiram escutar as minhas palavras. Depois, ordenou que fosse construída uma igreja naquele local. O povo do lugar prontamente atendeu ao desejo de Nossa Senhora. Com o passar do tempo, o santuário tornou-se um lugar de peregrinações e de oração pelas vocações. Devido ao destino do menino, que se tornou sacerdote, e da menina, que se tornou religiosa. Séculos depois desta manifestação de Nossa Senhora, o local continua a ser meta de muitas peregrinações, de retiros e de direção espiritual. Muitos jovens, sacerdotes, religiosas e leigos procuram ali a iluminação de Nossa Senhora para o seu discernimento vocacional e confirmação da própria vocação. Rezemos por todos os que estão discernindo sua vocação e rezemos para que Deus suscite novas vocações sacerdotais e religiosas. Ave Maria, cheia de graça, o Senhor é convosco, bendita sois vós entre as mulheres e bendito é o fruto do vosso ventre, Jesus. Santa Maria, Mãe de Deus, rogai por nós, pecadores, agora e na hora de nossa morte. Amém. Jesus, Mestre Divino, que chamastes os apóstolos a vos seguirem, continuai a passar pelos nossos caminhos, pelas nossas famílias, pelas nossas escolas. E continuai a repetir o convite a muitos de nossos jovens. Dai coragem às pessoas convidadas. Dai forças para que vos sejam fiéis como apóstolos leigos, como sacerdotes, como religiosos e religiosas, para o bem do povo de Deus e de toda a humanidade. Amém. Por intercessão de Nossa Senhora, Mãe das Vocações, de São João Batista Scalabrine e de São João Maria Vianney, padroeiro dos padres, cuja memória litúrgica celebramos hoje, o Deus Todo-Poderoso vos abençoe, em nome do Pai e do Filho e do Espírito Santo. Amém. Boa noite, até amanhã nesse horário. Tchau.
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3: Agora 18:05, 23 graus. Salve, salve, a quinta-feira, esse dia 6 de agosto de 2026. Está começando aqui pela Rádio Encantado 104.7 FM, mais uma edição do fim de tarde. A partir de agora, boa música, informação, alto astral. 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Final da tarde, começo da noite desta quinta-feira com céu parcialmente nublado aqui no Vale, 23 graus. E a tua participação a partir de agora pelo WhatsApp 99-988-1543. Bora, porque é hora de começar.
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3: Fim de tarde, começando com Cristiano Araújo.
4: E a gata endoidou.
3: Empinadinha. Vai.

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1: Henrique Diego, Esqueci Você Antes, Eduardo Costa, Sapequinha, aqui no fim de tarde da 104.7 FM. Agora são 18:17, 23 graus. Vamos aos destaques do fim de tarde desta quinta-feira, dia 6 de agosto, no esporte. Internacional decide logo mais em São Paulo contra o Corinthians. A vaga nas quartas de final da Copa do Brasil. Colorado pode perder por até um gol de diferença que está garantido na próxima fase. Partida inicia às 20h. E terá cobertura da 104.7 FM em rede com a Gaúcha de Porto Alegre. Em visita a Encantado, o secretário nacional da Defesa Civil, Volney Wolf, afirmou que a instituição federal pode arcar com custos para custear uma pinguela entre Encantado e Mussum. Prefeituras terão que apresentar plano de ação com urgência. Temporal de granizo atinge cidades do Vale do Taquari. Precipitação foi registrada em Fazenda Vila Nova e também Bom Retiro do Sul. 18:18, 23 graus.
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1: João Neto e Frederico, Tô Morando Sozinho.

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1: 18 horas e 26 minutos, 23 graus, fim de tarde aqui na 104.7 FM, oferecimento do Bar e Mercados Anon em frente ao CTG Giuseppe Garibaldi Encantado. Mais destaques do fim de tarde agora na economia e com o avanço nas negociações por um acordo de paz entre Estados Unidos e Irã, o dólar fechou hoje com queda de 0,41%, cotado a R$5,10. Bolsa de Valores de São Paulo fechou o pregão de hoje com recuo de 1,09% nos 175.794 pontos. Em baixa, o euro fechou hoje cotado a R$5,88. Endividamento das famílias brasileiras bate recorde em julho. 82% dos consumidores disseram ter algum tipo de dívida a vencer. 18 horas e 28 minutos, mandando um bom final de tarde, agradecendo a sintonia e audiência do Altair Freisler, bem altos da Constância Roca Salles. Bom final de tarde também para a esposa Fabiana, para a Fabíola e também para o Léo. Antenor Luiz da La Libera, Jardim do Trabalhador Encantado também na sintonia. Um bom final de tarde, obrigado pela audiência. 18 e 28.
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1: Já tem a loteria. Agora tem Júnior e César, golzinho quadrado.

0: Obrigado.
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2: Dezoito horas e 34 minutos, loteria da sorte desta quinta-feira, dia 6 de agosto, caneta e papel na mão, anotando os números da extração da loteria. Quinto prêmio, 5.916, 5.916. Quarto prêmio, 2.176, 2.176. Terceiro prêmio, 4.666, 4.666. Segundo prêmio, 8.289, 8.289 o segundo prêmio. E o primeiro prêmio da loteria da sorte de hoje, 7.752. 7.752. 752 é o primeiro prêmio da loteria da sorte. Daqui a pouquinho tem um repeteco da loteria por aqui.
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2: Lucas Luco Mozão.

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0: 6 de agosto, quinto prêmio 5.916, quarto prêmio 2.176, terceiro prêmio 4.666, segundo prêmio 8.289. E o primeiro prêmio da loteria da sorte de hoje, o primeirão, 7.752. 7.752, o primeiro prêmio da loteria. Daqui a pouquinho tem a previsão do tempo aqui no fim de tarde.
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0: Michel Teló, é nóis fazer para papá.

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1: 12 faltando para as 19 horas. Hora agora da previsão do tempo. Amanhã, sexta-feira, instabilidades associadas ao avanço de uma nova frente fria favorecem a ocorrência de pancadas de chuva desde as primeiras horas do dia. Em alguns momentos da sexta-feira, a chuva pode ser moderada e vir acompanhada de temporais isolados, com rajadas de vento. As temperaturas permanecem agradáveis ao amanhecer, mas entram em declínio ao longo da tarde da sexta-feira. Temperatura mínima: amanhã 9 graus e a máxima tarde 20 graus. Sábado, o tempo melhora gradativamente aqui na região no decorrer do dia. Ainda uma pequena chance de chuva fraca ou garoa isolada. À medida que as instabilidades se afastam, o tempo volta a ficar firme, embora a nebulosidade ainda varie ao longo do sábado. Temperatura mínima sábado 6 graus e a máxima tarde não passa dos 19 graus. Os dados são do Núcleo de Informações Hidrometeorológicas da Univates. Previsão do tempo aqui no fim de tarde. Vem aí na sequência as últimas músicas do programa de hoje. Depois, em rede com a Gaúcha de Porto Alegre, Copa do Brasil tem Corinthians Internacional. O jogo inicia às 20 horas e você acompanha aqui pela 104.7 FM.
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1: Fechando o fim de tarde com Rio Negro e Solimões. Cavalão, doidão.

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1: Gustavo Lima, show de avião.
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0: vai segurar o Rojão lá atrás. Matheus Cunha é um jogo para ele também, provar que ele pode ser titular do Inter aí na sequência, até da sua carreira. Vamos lá, vamos passar de fase. Vambora.
1: Maurício, destaque final.
2: A ideia de que o Inter consiga fazer esse equilíbrio pedido pelo Vaguinha, que é tão importante, de se defender mais do que atacar. Ele já fez isso no Beira-Rio contra o Flamengo e Corinthians, mas evitar a cilada em que ele se colocou contra o Flamengo no segundo tempo, em que só defendeu. Aí ficou proibido de errar e errou.
1: Marcelo De Bono, senão já marcou 7:15 da noite. Então é tudo contigo. Vem aí o futebol da Gaúcha para Corinthians e Inter. Momento extremamente importante, vale vaga na fase de quartas de final da Copa do Brasil. Eu volto no Bola Parada, no balanço final. Agora é tudo com o De Bono e o futebol da Gaúcha para Corinthians e Inter.
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1: Gente, a noite de hoje é muito importante na história recente do Inter, mas muito importante, mais do que tu possa imaginar. Eu vou dizer por quê. Porque mais do que passar de fase na Copa do Brasil, ficar entre os oito da competição, eliminar o Corinthians hoje significa ganhar 4 milhões de reais. E na situação financeira que o Inter vive, meu Deus, como isso vai ajudar. O Inter vai poder, por exemplo, amanhã contratar um centroavante. Então é dinheiro, é prestígio, é vaga, é moral, é classificação, é uma série de fatores importantes que passam fundamentalmente pelo jogo de hoje aqui em Itaquera, na Neoquímica, no estádio do Corinthians, que será, sobretudo, uma panela de pressão. A propósito, eu quero saber, Vaguinha, como bate o coração de um colorado há instantes, há 40 minutos da bola rolar aqui em São Paulo, hein, Vaguinha?
2: Um abraço, Debona, um abraço, nação colorada. Claro, o nosso maior rival é o Grêmio, mas o Corinthians também é adversário, também é rival. Então, Debona, eu diria que o jogo de hoje, a classificação, ela representa tudo isso que tu acabou de dizer, mas ela também mexe e mexe muito com o orgulho do Colorado. A classificação hoje vai fazer o coração do Colorado ficar bem quentinho, Debona.
1: Então é isso, é jogo grande, é jogo de Copa, é jogo tenso, é jogo que vai ter muita emoção. Tá 2-0 pro Inter no resultado do Beira-Rio, 8 da noite, aqui em São Paulo, Corinthians e Inter. A partir de agora, te liga aí no Futebol da Gaúcha. São 7:20 da noite, temperatura agradabilíssima aqui em São Paulo, zona leste da capital paulista. Os goleiros aquecem no gramado, a bola rola às 8. Matheus Bahia iniciou essa construção, né? Com o Alan Patrick convertendo um pênalti, 2-0 pro Inter. Então vamos com os destaques do futebol da Gaúcha. Felipe Duarte traz as manchetes do Inter.
3: Acabou o mistério, né, Debona? O volante Paulinho foi eleito por Paulo Pezzolano para substituir o volante Bijagra. Não tem nada de 3 zagueiros. O Inter repete a mesma formatação, substitui um jogador da mesma função. E é uma noite que o Inter estreia, não camisa nova, mas um patrocinador novo estampado no peito da camisa. Desde janeiro o Inter não tem patrocinador, pois hoje vai ter, porque tem dinheiro pingando nas contas do Inter antes da bola rolar. E a esperança de que venha a classificação para que uma nova verba possa ser depositada pela CBF.
1: 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Agora o Felipe traz as manchetes do Corinthians.
3: Que precisa de no mínimo 3 gols nos 90 minutos para avançar de fase. E Fernando Diniz deposita a confiança no Porto Alegrense, no gaúcho Pedro Raul, centroavante que já esteve nos planos colorados.
1: Agora o Marcos Bertoncello na Central de Esportes traz as manchetes do futebol hoje.
4: Até agora já temos 6 clubes com a vaga garantida na próxima fase da Copa do Brasil: Grêmio, Cruzeiro, Atlético Paranaense, Atlético Mineiro, Palmeiras, Santos e Vasco. E hoje, Marcelo Debona, além do Inter, Vitória e Atlético Paranaense também se enfrentam pela classificação. Sorteio dos confrontos, dos mandos e o chaveamento até a final ocorre na próxima terça-feira na sede da CBF.
1: O Inter sobe para o aquecimento, agora vem o Corinthians também. E a bola vai rolar daqui exatos 38 minutos. 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Fim do mistério, né? Disse o Felipe, vai jogar o Paulinho. Então já confirma para quem tá se ligando agora, nesta noite de quinta-feira, time Banco do Inter, Felipe.
5: Glória do desporto nacional, ó Internacional, que eu vivo a exaltar.
3: E o Internacional de Paulo Pezzolano começa a ser exaltado com Matheus Cunha no gol, 23, 15, Bruno Gomes, 25, Gabriel Mercado, 3, o chileno Maripan, 6 para Matheus Bahia. Os dois volantes são Paulinho, 27, e Bruno Henrique, 8. O 10, capitão. Faixa pra ele, Alan Patrick. 28, Vitinho. 26, Bernabei. E 7, Carboneiro. No banco de reservas tem Antony Aguirre, Juninho, Pedro Cauã, Luiz Felipe, Gabriel Vinícius, Ronaldo, João Kemp, Alex, Caleb, Alejandro e João Bezerra. 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
1: 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Maurício Saraiva, a escolha é de Paulinho na vaga do Vijagra, seu Maurício.
6: Muito longe de ser uma escolha ruim, é uma escolha que tenta equilibrar o time do Internacional. O Celso Roth diria do seu jeito, equilíbrio, né? Que é sempre preciso para quando você tem uma vantagem feito essa, em que até perder de 1-0 lhe classifica. Eu até gostaria de ver o Juninho, terceiro zagueiro, e o Bruno Gomes de primeiro volante com o Bruno Henrique e o Alan Patrick, porque você bancava a ideia da bola aérea ofensiva do Corinthians tão forte a partir do Pedro Raul. Mas gosto, não vejo problema nenhum em que esteja o Paulinho com o Bruno Henrique. Bruno Henrique vira primeiro volante, o Paulinho parece ter fôlego para 2 horas e hoje vai ser preciso mesmo, porque ele tem que marcar pelo Alan Patrick, ele tem que fazer um sacrifício adicional. No mínimo, perder de 1-0 e trazer a classificação, eu acredito que o Inter é capaz. Eu só não acredito que o Inter tome 3 gols de diferença do Corinthians nesta noite em Itaquera. Debona.
1: 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Te liga aí, hein? Que é jogo do rádio. Eu vou narrar, o Felipe vai reportar, vai descrever, o Maurício vai opinar no ato, no fato. Então, e chega mais, né? Gaúcha Esportes no YouTube. Imagina o privilégio numa noite de quinta-feira ver a carinha do Vaguinha, hein? Olha, cara do céu. E aí, Vaga, conta mais.
2: Vamos lá, Debona, tem
6: o jogo. Primeiro vai processar por assédio moral,
2: claro,
6: né?
2: Não, mas ele...
1: Só falo a verdade.
2: A nossa relação já tá só no ar, né? Só exclusiva no ar. É, Debona, o... claro que tem todo o ambiente, tem a questão do coração que vai pro jogo, né? Da motivação extra para um jogo como esse. Mas, na prática, as coisas são resolvidas dentro de campo, né? E o Paulo Pezzolano faz uma opção de mexer o mínimo possível no time que vinha jogando e que estava dando certo. Ou que deu certo contra o Flamengo, entre aspas, e que deu muito certo na vitória de 2-0 aqui semana passada contra o Corinthians. Se é assim, tá tudo bem. É isso, é o Paulinho, é o que a gente tem. Bruno Henrique baixa um pouquinho. A grande questão é aplicação durante o jogo todo. A mesma aplicação dos últimos 2 jogos. E precisa jogar. Isso eu vou cobrar do Inter. Tem que jogar, tem que ter transição, porque o Corinthians também precisa ser ameaçado, ou melhor, se sentir ameaçado. Uma vez que se sentir assim, vai respeitar um pouco o Inter, não vai se jogar com 10 jogadores no campo do Internacional, e isso pode ajudar, já que o Inter tem uma grande vantagem de 2-0, Debora.
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3: A hora que começou, Zona Leste de São Paulo, achei que vinha, sei lá, um rap. Eu ia ter que fazer um MC aqui no campo. Mas é o hino do Corinthians tocando, porque vem a escalação para salvar o Corinthians. Escalado com Hugo Souza, número 1, 2, Mateuzinho, 13, Gustavo Henrique, 3, Gabriel Paulista, 21, Matheus Bidu. Meio campo tem Ranieri, 14, André Luiz, 49, Breno Bidon, camisa 7, e Garro, camisa 8. Caio César, garoto, atacante, 37 para ele. E o centroavante escolhido por Fernando Diniz é Pedro Raul. O Inter quis já em 2 oportunidades, camisa 18, mas hoje ele vem de oponente. No banco de reservas tem Cauê, João Pedro, André Ramalho, Carrilho, Pedro Milans, Matheus Pereira, Andileri, Alan, Charles, Guinegão, Dieguinho e Lingar. É o time e o banco do Corinthians na informação. 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
1: 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A arbitragem que foi assunto desde domingo, hein? Era umas 8:30 da noite, já se falava da arbitragem de hoje, que é quinta, hein, Tiori Vasconcelos?
4: É verdade, uma loucura, loucura, né, Marcelo Debona?
1: Loucura.
4: E sabe que, se tu me perguntar se eu tô tranquilo em relação à arbitragem, eu vou Tiori. Te responder o seguinte, tá? Pergunta.
1: Tiori, oi. Tá tranquilo em relação à arbitragem?
4: Bom, Debona, oi, fala, Maurício.
6: Tá tranquilo em relação à arbitragem?
4: Bom, eu vou responder pra vocês dois o seguinte, tá? Hoje eu tô...
6: Tiori.
4: Oi, fala, Felipe.
6: Tá tranquilo em relação à arbitragem?
4: Vou responder, mais alguém quer perguntar? Não?
1: Não, obrigado.
2: Passou pela cabeça.
4: É? Juro que passou. Pergunta então, Vaguinha.
2: Tu tá tranquilo?
4: Eu tô que nem tu, Vaguinha. Eu só vou tenso. Ficar tranquilo depois do jogo. É. Porque hoje é o jogo que, se tudo der certo, pode dar errado. A arbitragem não depende só dela. Ela depende de fatores que a arbitragem não controla. O jogo tem muita tensão, muita pressão. É uma arbitragem diferente do Davi Lacerda, que apitou o jogo do Grêmio ontem, que picota o jogo, que arrasta um pouco mais, que conversa um pouco mais. E talvez esse jogo truncado possa gerar ainda mais tensão por parte da atmosfera do jogo, do ambiente, dos jogadores. E a chance de dar algum problema é muito grande quando um jogo já começa com esses elementos. Vamos torcer que tudo não passe de expectativa ou de preocupação. Mas é um jogo de alta tensão para o Felipe Fernandes de Lima, árbitro mineiro, que foi o mesmo que apitou a vitória do Internacional contra o Corinthians na Arena Corinthians no Campeonato Brasileiro. Mas um jogo que era bem diferente, não tinha pressão, atenção e o caráter decisivo que tem esse de hoje. Ele vai ser auxiliado pelo Vitor Hugo dos Santos e pelo Felipe de Oliveira. O quarto árbitro é Wanderson de Souza. Na cabine do VAR temos Rodrigo Nunes de Sá, Ellen Araújo e Michel Guimarães. A arbitragem no papel para a CMPC. Viva o natural!
1: O nosso chat já tá perguntando, vocês acham que a arbitragem de hoje pode, de alguma forma, né, ter interferência no jogo? O que é o sentimento, né, de quem vai acompanhar a partida? Te liga aí, Gaúcha Esportes no YouTube. 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Não dá pra perder, hein? Maurício Saraiva, tá um desenho de que o Corinthians vai jogar bola lá no alto pro Pedro Raul, mais de 1,90m, né? Como é que faz, hein? É tira cruzamento, é reforça com marcador e sobra lá na área? Como é que o Inter deve ter essa atenção, Maurício?
6: Com bola em movimento, o Pedro Raul é o jogador a ser marcado, porque é ele que vai estar batendo diretamente todo o tempo com a zaga adversária. Mas na bola parada entra um reforço muito importante ofensivo para o Corinthians, que é o zagueiro Gustavo Henrique, com seus quase 2 metros. Então, na hora da bola parada, o Inter vai ter que ter um modelo de marcação em que um não deixe subir limpo e o outro tente disputar, para que o cara que eventualmente ganhe a bola aérea, o Gustavo Henrique ou o Pedro Raul, não tenha precisão, não consiga colocar força, não consiga colocar altura. Porque se qualquer deles puder subir livre, mais alto que os outros, em condição de escolher canto e botar a bola para o gol, essa bola pode entrar. Então, a marcação na bola parada, muito especialmente, quando não vai ser só o Pedro Raul e também o Gustavo Henrique, o Inter precisa fazer. E aí, no mundo ideal, Debora, no mundo ideal você dificulta também o cruzamento. Não é que o cara não vá cruzar, porque ele pode botar a bola lá de trás, a bola aérea pode vir em ligação direta. Mas se você tirar a frente de quem é o portador da bola, e esta bola vir lenta demais, alta demais, isto pode ajudar o defensor. Se o cara tiver à frente da jogada, especialmente os mais qualificados, feito o Bidon e o Garro, e deixar livre a frente para eles medirem a força do passe, a altura do passe, o problema aumenta.
1: 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Chega gente de tudo quanto é lado aqui no estádio, hein, Felipe?
3: E há pouco explodiu um rojão do lado de fora. Tomara que tenha sido um rojão. Não tem enfrentamento com polícia militar, mas como foi só um estouro, acredito que tenha sido um rojão do lado de fora. E tá chegando, né? Ô, Debora, tu chegou hoje aqui em São Paulo, eu cheguei ainda ontem.
1: Sem dúvida.
3: Com todo mundo que falei, que é morador daqui e torce pelo Corinthians, há uma confiança no ar de que o Corinthians vai virar. seja assim, motorista de aplicativo, garçom no restaurante, o atendente do hotel, quando eu reconhece pelo sotaque e pergunta, é gaúcho? Veio pro jogo? Corinthians vai virar, vai golear o Inter. Então há uma confiança no torcedor corintiano, apoiada também nos resultados, né? O Corinthians como mandante em mata-matas, de 6 confrontos que saiu atrás do placar, 5 ele conseguiu reverter. Essa é a aposta, no fator local. Ingressos esgotados desde ontem e a projeção feita pela diretoria é de 44 a 45 mil torcedores nessa noite aqui na Arena Corinthians, isso na arquibancada. No gramado, no campo, houve também uma promessa que foi atendida pela administradora do estádio de melhoria do gramado. Visualmente, pelo menos o gramado está melhor, porque no último jogo do Brasileirão, a Corinthians e Atlético Paranaense, não estava legal, tinha muita areia, a grama escassa e teve uma lesão gravíssima de joelho do jogador do Corinthians, que deixou o Fernando Diniz possesso. Então a administradora do estádio melhorou as condições para atender ao pedido do Fernando Diniz e acabar com a desculpa, né? Agora o Corinthians do Fernando Diniz não tem mais desculpa, tem que jogar futebol. Todas as informações do ambiente aqui de São Paulo para Pão de Alho Santa Massa.
2: Debora, quero
1: perguntar
2: ao Marquinhos Bertoncello.
7: Oi, Vaguinha.
2: Martins. O Corinthians ganhou algum jogo por 2 gols de diferença.
1: Então, deixa eu te dizer o seguinte, Vaguinho.
2: Spoiler.
1: Tu tá tocando num ponto muito importante.
2: Nevrálgico.
1: Nós temos agora um dos momentos mais importantes dentro da nossa jornada esportiva. Que é esse momento que eu sigo o roteiro, às vezes não sigo e sou advertido pelo Bertoncello, que eu não sigo o roteiro, essa coisa toda. Mas não que é o momento em que eu chamo o
3: Bertoncello. Disruptivo, né? Roteiro disruptivo.
1: Que eu chamo o Bertoncello e aí todo mundo vai se ligar nele, porque é importante o Paulinho jogar, é importante a escolha, mas é importante isso que ele vai falar agora, que é aquele momento que o torcedor fica ouvindo o que o Bertoncello vai dizer. Na história, o Inter jamais, quando abriu uma vantagem de 2, se é que ele vai dizer isso, né? Eu não sei o que ele vai dizer. Então diga, Bertoncello.
7: É isso, Debona, já peço para que tu e o Felipe olhem o WhatsApp. Uma dica rapidamente enquanto eu falo aqui, porque é o seguinte, realmente o Inter tem esta tradição na Copa do Brasil, que quando abriu no mata-mata uma vantagem de pelo menos 2 gols, ele sempre confirmou classificação para a próxima fase. E luta contra este retrospecto de um Corinthians que costuma na temporada fazer vitórias com mais de 2 gols, por 2 gols ou mais. De 41 jogos, em 9, o Corinthians venceu a partir de 2-0. Os últimos foi uma vitória contra o Remo por 3-0 em casa e uma vitória contra o Grêmio em Porto Alegre pelo placar de 3-1 no último jogo antes da Copa. Então, Corinthians, de 41 jogos na temporada, em 9 ele venceu por 2 ou mais gols de diferença.
3: Tu viu? Ele chamou a atenção do Debona ao vivo. Olha o teu WhatsApp. Segue o roteiro. E aí chamou a minha. Olha o que tu fez, Debona.
7: Os dois ao mesmo tempo.
3: Fui xingado junto.
7: Não é verdade. Não é um xingamento.
2: Baguinha. Lá em São Paulo. Quantas vezes?
7: É, ele tem aqui, ó. O Remo, ele venceu pelo placar de 3-0.
2: Serve.
7: A vitória também que ele tem contra o Peñarol pela Libertadores, 2-0, conseguiu a vitória também. Além disso, tem um jogo que é no campo neutro, a vitória na Supercopa contra o Flamengo. Corinthians e Flamengo se enfrentaram, né, como campeões do ano passado.
2: Eu queria venceram
7: pelo placar de 2-0.
2: Fator local.
7: Então, falamos de 2. Bragantino pelo Campeonato Brasileiro venceu pelo placar de 2-0. E o último, Ponte Preta pelo Paulistão, venceu por 3-0.
2: Tá, então Ponte Preta e Remo. Uhum. Eles tocaram
7: por 3. Exato.
2: Tá bem. Não é 3 no Inter, nem amarrados.
6: É, eu não vejo esse poder de fogo para fazer 3 gols de diferença, mas eu vejo um risco real de o Inter perder de 2 gols de diferença e apenas. Como é que isso não acontece? Basta o Inter se repetir. E eu não sei há quanto tempo, Debona, eu não dizia que para alguma coisa de boa acontecer no Inter, bastava repetir. Nos últimos tempos eu dizia que tinha que melhorar um setor, melhorar o outro, estabilizar um terceiro. Se não acontecer isso, não vai acontecer aquilo. Desta vez o que eu estou dizendo, na convicção do que vi recente do Inter contra Corinthians e Flamengo, é se o Inter se repetir, ele se classifica.
1: 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Faltam 23 minutos para a bola rolar. Diga!
3: O Inter traz essa vantagem para São Paulo, esse placar de 2-0. E olha, não ficava um jogo sem sofrer gols desde maio, desde a vitória de 2-0 sobre o Fluminense no início de maio. Então, não estabilizava a defesa, estabilizou. Sofreu um gol contra o Flamengo, nenhum contra o Corinthians e vem defender essa vantagem agora em São Paulo. O Inter atribui, além da questão tática, né, da estratégia utilizada pelo Pezzolano, também a chegada de Matheus Cunha, goleiro que foi contratado recentemente, porque o Inter, sabedor de que Rocher não teria condições de atuar por conta da cirurgia que veio a fazer para corrigir uma hérnia, foi atrás de um goleiro experiente. Não que não goste do Antony, mas a leitura foi, só o Antony não basta. Precisa de um goleiro mais experiente que o Antony, porque depois do Antony é só jogadores de categorias de base. O nome foi sugerido por Fabinho Soldado, que trabalhou com o Matheus Cunha no Flamengo, e teve o aval, teve a assinatura final do preparador de goleiros Rogério Maia, que foi preparador de goleiros do Matheus Cunha no Flamengo. E a leitura foi a seguinte: era um negócio barato, ele vem emprestado de graça pelo Cruzeiro até junho do ano que vem, vivia um mau momento na equipe mineira. E teria o apoio direto do cara que conheceu ele surgindo da base do Flamengo. Sob o comando do Sampaoli, o Matheus Cunha era titular na Copa do Brasil. O Sampaoli tira o Matheus Cunha da titularidade nas finais contra o São Paulo. E o Flamengo perde a decisão para o São Paulo. Depois, no ano seguinte, Tite elege Matheus Cunha como goleiro da Copa. O goleiro da Copa do Brasil. No Brasileirão era o Rossi. Tite é demitido. Chega Felipe Luiz e diz: o meu goleiro é o Rossi. E o Rossi desbanca mais uma vez o Matheus Cunha. Mas é um goleiro que tem a confiança do Fabinho Soldado, a confiança do Rogério Maia, e vem pro Inter para retomar a sua autoconfiança. E tem um ex-parceiro que tá do outro lado do campo, Hugo Souza. Chegou a ser cotado para a seleção brasileira, para a Copa do Mundo, tava na pré-lista do Ancelotti. Foi parceiro do Matheus Cunha na base do Flamengo. E lá, naquele momento, na hierarquia dos goleiros, o Matheus Cunha chegou a desbancar o Hugo Souza. Então o Inter aposta e acredita, principalmente, esse momento, embora curto, a chegada do Matheus Cunha por ter estabilizado a defesa. Vai ser posta à prova mais uma vez aqui essa noite. 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
1: Maravilha, maravilha, o Inter tá deixando o gramado, finalizou agora o trabalho de aquecimento, faltando 20 minutos para a bola rolar, o estádio vai enchendo aos poucos, né? Tem muito movimento, sobretudo para quem vem do metrô aqui do ladinho, né? Chega e para praticamente dentro do estádio. 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Inter e o outro jogo para fechar os 8 classificados na Copa do Brasil, Bertoncelo.
7: É, tem mais uma partida às 8 horas, vitória contra o Atlético Paranaense no Barradão. Na ida o Atlético Paranaense venceu por 2-0, tem a vantagem, e aí eles passando ou confirmando essas últimas vagas hoje, Marcelo Debona, eles se juntam a Grêmio, Vasco, Palmeiras, Cruzeiro, Santos e Atlético Mineiro como os 8 times das quartas de final da Copa do Brasil.
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7: Vasco, Palmeiras, Cruzeiro, Santos e Atlético Mineiro como os 8 times das quartas de final da Copa do Brasil.

0: mas o carboneiro também vai preocupar eles também. Aí vai incomodar lá na frente também, Debona. É aquilo que eu disse. Tem que se defender, tem que cuidar o Caio César, tem que marcar o Pedro Raul dentro da área, tudo isso. Mas não pode esquecer de jogar. E eu espero, e aí o Felipe depois pode me dizer como é que tá o semblante do carboneiro. Porque o carboneiro, se ele tá ligado, ele é um jogador. Se ele tá naquele modo dele na não fazer, é outro jogador. Então eu preciso, carboneiro, precisamos de ti, carboneirinho.
1: Entenda o que eu vou dizer, viu, Vaguinho? Não tô comparando a qualidade dos jogadores, mas o carboneiro é aquele modo meio Garrincha, assim, sabe? O cara nunca sabe o que vai vir. Joga uma Copa do Mundo e diz, campeonatinho em Churuca, não tem nem retorno. O carboneiro parece esse cara assim, meio desligado da realidade. Então, ao mesmo tempo que ele pode entrar em campo sem noção da importância do jogo de hoje, ele pode ser um dos jogadores que menos vai sentir a pressão que vem da arquibancada. Ele parece aquele mais, como é que eu vou dizer, cara? Mais alheio de todos, né? Tá aqui, tava no aquecimento, o aquecimento acabou, tocando a bola,
2: fantástico
1: participando.
2: Fantástico mundo de carboneiro.
1: É mais ou menos isso aí, que tem o lado positivo e o lado negativo, né, Debora? Vamos ver o momento que a bola rolar, como é que a gente vai apresentar o carboneiro nessa noite.
0: Eu tô
1: que
0: vendo legal. Tô vendo que estão molhando o gramado aí, né?
2: Estão molhando o gramado.
0: Sim. Eles molharam os dois lados do gramado, porque nesse momento só um lado tá sendo molhado.
1: Só um lado com uma irrigação ligada.
3: É uma aposta, quando você faz isso, no expediente eu sou mais moderno, eu uso navalha, gravata vermelha, casaco branco, chapéu branco, eu sou o malandro que acha que trabalhar é pra trouxa, eu é que sou top porque eu sou malandragem. O cara que molha um lado só do campo, imaginando que vai ter vantagem disso, primeiro, ele tá agindo desonestamente, se essa é a intenção.
0: Tem que ver se não é do sistema, né, que molha um lado e depois molha o outro.
3: Mas já se viu no, na prática do futebol brasileiro.
0: Molharam até o Nilmar agora lá.
3: Agora estão molhando todo mundo. Só que a premissa é de que você vai ganhar o sorteio para poder escolher o campo e ter a suposta vantagem de quem molha um lado só.
0: Ficar ligado nisso, né?
3: A gente tá com a imagem aqui desde todo o tempo, né, Vaguinha? E eu só vi molhar o lado direito das cabines de imprensa.
2: Isso.
3: Que é o que a gente está vendo. O Debona tá lá no estádio, o Felipe também, mas até agora só se molhou o lado direito.
1: É,
3: se
1: é para ter vantagem. Tá vindo em mim aqui ainda, Maurício.
3: Como é que é, Felipe?
1: Estão molhando a mim também. A água tá vindo pro meu lado.
3: Ela vaporiza, né? Mas essas coisas. Quem acredita mesmo nisso? Que jogar foguete na frente do hotel, molhar o campo, chutar.
1: Teve foguetório, hein?
3: Teve no hotel do Inter?
1: Teve. Por volta das 2 da manhã, entre 2 e 3 da manhã, mas o que me disseram é que foi muito breve. E a pessoa que acordou com o foguetório disse que, olha, não durou meia hora, certamente com a polícia militar sendo acionada, né? Mas não durou muito e não atrapalhou o sono de ninguém. Quem acordou voltou a dormir.
2: Um abraço que eu quero deixar aqui pro grande Diogo Mascarenhas, que tá no aniver de 90 aninhos. Não é dele, né? O Diogo tá com uns 40 e poucos, né? Um abraço para toda essa turma, feliz aniversário. Não sei quem é aniversariante aí, Diogo, depois manda o registro. E a galera tá assistindo a gente, então fica a dica, né? Gaúcha Esportes, para ver a transmissão da Gaúcha nesta noite decisiva para o Inter. 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Faltam 15 minutos para a bola rolar aqui em São Paulo. Tomeleiro, ninguém facilita tanto. Vamos dar uma olhada aí se agora ele vai ser molhado do outro lado, que tá vindo mais pra cá agora, já tá mais por meio do campo aí.
1: Tá na intermediária, né?
2: Intermediária.
1: É, mas da linha intermediária pra cá. Ah, agora tá ligando do outro lado lá.
2: Foi.
1: Tem um irrigador do outro lado, do lado esquerdo. Não, agora vai ligar tudo.
2: Tá tudo certo então, né?
1: Volta a fita, rebobina a fita aí, Debo.
2: É. 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Bertoncello, quando é que é o sorteio das quartas de final da Copa do Brasil e quando devem ser as datas dessa nova fase?
4: Boa, Debona, até porque vamos ter o sorteio dos confrontos e é pote único, né? Os 8 times, não tem trava, vão saindo as bolinhas, sai uma, sai a segunda, um confronto feito. Sai outra, outro confronto feito. Então, o sorteio dos confrontos, depois o sorteio dos mandos e já o chaveamento até a final única da Copa do Brasil. Próxima terça-feira, às 11 horas da manhã, na sede da CBF, e as datas base da CBF para as quartas da Copa do Brasil, a semana do dia 26 de agosto, a ida, dia 2 de setembro, a volta. 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

0: 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Maurício, tu imagina o Bruno Henrique ou o Paulinho de primeiro volante, hein?
1: O Bruno Henrique, porque o Paulinho é um cara que não para num lugar só, né? Ele tem pulmão, tem vigor pra ficar fazendo área a área. Nos melhores momentos de Vasco da Gama dele antes da lesão, essa era a característica. Ele é um condutor de bola em velocidade que faz as duas. Perdeu a bola, volta correndo, volta com vigor e já se coloca na condição de marcação. O Bruno Henrique não tem nem idade mais para fazer área a área num jogo fora de casa em que o Inter vai mais se defender do que atacar.
2: Luzes apagadas, Debora. Luzes apagadas. Fica só agora o telão aceso, as placas de publicidade e a preparação para as equipes ingressarem no gramado. Logo mais a bola vai rolar para o jogo da volta das oitavas final da Copa do Brasil.
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3: Debora.
0: Diga.
3: Sobre o Pedro Raul, ele foi um dos artilheiros do futebol brasileiro no ano passado, pelo Ceará, marcou 17 gols, não evitou o rebaixamento do Ceará para a Série B. E foi seu último gol na carreira, né? Em dezembro do ano passado, na última rodada, o Ceará perde para o Palmeiras no Castelão por 3-1, Pedro Raul faz gol, ele volta para o Corinthians. São 25 partidas e não fez gol ainda. Zero gol do Pedro Raul pelo Corinthians no ano. 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
0: É, vive um jejum, né? O Corinthians lamenta demais, né? Felipe, eu tenho a impressão que o Corinthians lamenta mais a ausência do Yuri Alberto do que do Memphis Depay, ou é só uma impressão, hein?
2: Sabe o que eu ouvi de um, agora eu não lembro se era o motorista de aplicativo que disse, pena que o Yuri Alberto não vai estar, porque o Yuri Alberto sempre faz gol no Inter. E é verdade, até não tem essa estatística, o Bertoncello pode auxiliar, mas nos últimos confrontos, ele costumou guardar. Nesse ano não, o Inter veio aqui, venceu 1-0 gol do Bernabéu. Mas o Yuri Alberto costuma balançar as redes naquela vitória do Corinthians 4-2, por exemplo. Ele chegou a fazer 3 gols naquela noite, né?
3: É, então... ele é um, assim, pegando os últimos atletas, no século 21, tá? O Yuri Alberto tem 6 gols contra o Inter.
0: Impressionante. 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
4: A torcida do Inter não chegou ainda na sua totalidade aí, né?
0: Não, acho que não, nem perto.
4: É, a gente recuperando a informação do pré-jornada, o comboio do Inter foi atacado por pedras e o comboio precisou ser parado depois para, enfim, receber proteção ou até ser revistado, não sei. O pessoal tá reclamando, já recebi aqui no meu Instagram que não deve chegar pro início do jogo, tá? Não deve chegar pro início do jogo porque teve problema aí no deslocamento.
0: Eu tô recebendo aqui, mais cedo nós tivemos atualizações, né? Sobre a questão climática no Rio Grande do Sul, porque o Rio Grande do Sul pode ter sido, mais uma vez, ter registrado um tornado, né? Ou algo muito parecido, né? Na região sul, lá em Pedro Osório, né? Ali perto de Arroio Grande, 40 quilômetros de Pelotas aproximadamente, uma situação assustadora, né? Lembrando que o estado teve há 2 semanas o tornado também lá no noroeste, em Giruá.
3: Pelo WhatsApp, Debona, o pessoal manda muito recado de lá também, que o Grande, Pelotas, bastante, Pedro Osório, e sem luz já, né?
0: Sem luz em Pedro Machado, chuva, Pedro Osório, exatamente. Pois é. 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Faltam 10 minutos para a bola rolar, o estádio está com os refletores apagados. Em seguida teremos a entrada das equipes no gramado aqui da Arena do Corinthians, que vai lotar. E a gente está falando aí de 45 mil, é isso, Felipe?
2: Entre 44 e 45 mil. O maior público da Arena Corinthians nessa temporada foi o clássico contra o Palmeiras pelo Campeonato Brasileiro. Acabou empatado em 0-0 e mais de 46 mil torcedores corintianos se fizeram presentes aqui na Arena Corinthians.
0: É, vai ser uma pressão das grandes, hein? Qual é a vida da dupla Grenal no final de semana no Brasileirão, hein, Bertoncello?
3: Gaúchos contra paulistas. No sábado, o Grêmio em casa, às 16h, recebe o São Paulo, 22ª rodada do Brasileirão. E o Inter viaja, ou segue em São Paulo, né, mas agora para a capital paulista. Domingo, 16h, no Nubank Park, o estádio do Palmeiras, Palmeiras e Internacional.
0: Portanto, sábado, Grêmio, domingo, Inter, Brasileirão, tá de volta no final de semana. E aqui tá tudo pronto para a entrada das equipes, né?
2: Pois enquanto os times não entram, deixa eu vender meu peixe.
0: Vende.
2: Com a ajuda do Luiz Gustavo Santos, a gente editou um material sobre os bastidores da Arena Corinthians. O torcedor tá sempre acostumado a ver na televisão o gramado, a bola rolando. Pois mostrei, primeiro, Marcelo Lebona se credenciando, chegando na cabine de imprensa, e a saída do elevador, a passagem por trás de um muro. Enfim, todo esse acesso que eu e tu conhecemos muito bem aqui na Arena Corinthians, mas que o torcedor, seja colorado, gremista, juventude, chavante, não está acostumado a ver. Então hoje esse vídeo já está publicado no Instagram de Gaúcha Esportes, vai lá conferir bem curtinho, mostra os bastidores da imprensa aqui na Arena Corinthians, Debona.
0: Legal, bem legal, bem legal. Estamos aqui no 10º andar desse estádio, que é um dos mais altos do Brasil, né? Ele é muito alto, né? Ele é bem vertical. O gramado tá lá embaixo. E aqui o Inter joga a sua vida na Copa do Brasil, eu repito, mais do que classificar, é garantir dinheiro. Tu acredita que se passar hoje, amanhã, já anuncia o centroavante, hein, Vaguinha?
4: Não, não é tão simples assim a operação, até porque eu não sei quando é que pinga na conta do Inter o Pix aí, né?
0: Pix.
4: Não, a operação não é tão simples assim, não. Mas tem uma graninha aí do Alan Rodrigues, né? Que entrou pelo empréstimo do jogador, então tem que compor aí. Só que não é fácil.
2: Eu te diria que o que vai auxiliar o Inter nessa contratação, claro que é bem-vindo a premiação da CBF, mas é esse patrocinador master. O time vai entrar em campo logo mais, a gente vai ver a nova marca estampada no peito do Inter, que é exclusiva para esses dois jogos, Corinthians hoje, Palmeiras domingo. Mas não se descarta uma renovação, a depender da resposta que vai ser dada, né? Esse patrocinador é especial pro Dia dos Pais, é uma promoção e um movimento de marketing feito pelo Inter para arrecadar esse dinheiro de forma imediata e que pode ajudar na contratação, sim, do Alex Arce.
0: 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Maurício, a postura do Inter é esperar. Vamos lá, joga, tá 2-0, encara. O que dá para imaginar de comportamento, hein, Maurício?
5: Esperar é o primeiro verbo. Jogar é o segundo. Mas antes de esperar e jogar, o Inter vai ter que competir. Que isso, Maurício? Tô, entrou em campo, rodou a bola, apitou, tá competindo. Não, competir no sentido de que a bola dividida é sua, de que você chega antes ou junto, você não chega depois. Este competir, para quem tem 2 gols de vantagem, classifica o Internacional.
0: 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Imagino que teremos uma festa muito grande, muito bonita, para a entrada dos times, que vai acontecer em instantes aqui na Neoquímica Arena. Tá tudo pronto, faltam 6 minutos para a bola rolar. 2-0 para o Inter, grande vantagem, grande saldo, grande vitória conquistada no domingo no Beira-Rio em Porto Alegre. E o som aqui em São Paulo é esse, hein? É muito forte. E agora com o protocolo da CBF, vem aí o Corinthians, vem aí o Inter. Para quem se liga agora, Felipe, a escalação colorada.
2: E o destaque vai para Paulinho, eleito por Pezzolano, substituto de Bijagra. Inter entrando em campo com Matheus Cunha, Bruno Gomes, Mercado Maripã e Matheus Bahia. Paulinho, Bruno Henrique, Alan Patrick, Vitinho, Bernabé e Carboneiro.
0: Inter em campo com a camisa vermelha. 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Vamos ter a execução dos hinos aqui em São Paulo. Jogadores perfilados, o hino nacional brasileiro.

0: E no Brasileiro, aqui em São Paulo, o Vaguinha, mais do que nunca hoje, tu vai ter que pegar nas mãos, abraçar o Maripan, dar um beijo na testa do mercado. Os zagueiros terão que ter uma partida, uma noite impecável hoje, hein, Vaguinha?
1: E uma dupla de zaga que funcionou. O mercado, sou fã do mercado, um grande zagueiro, pena que já tá com uma idade avançada. E eu sempre disse, o Maripan posicionado ao lado do mercado vai ajudar. É um zagueiro que tem liderança, tem boa bola aérea e joga bem por baixo também, sabe sair jogando. Bem posicionado, ele vai ajudar. Eu tenho confiança na dupla de zaga, que na verdade vira um trio, né, com a presença do Bruno Gomes ali. Tenho confiança nele sim, da bola.
0: 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Como é que tá a presença de colorados? Ela aumentou? Teve esse problema com os ônibus, hein, Felipe? Ou tá parecido ainda, hein?
2: Eu acredito que tem uma visualização melhor que a minha, que na altura do campo tem um tapume.
0: Tá longe de ocupar o espaço, né?
2: Longe. Não tá lotado, né? Tem esse problema com os ônibus. O Vini Moura trouxe a informação que a gente acabou trazendo ao ar também, de que 5 ônibus estavam sendo escoltados, outros ônibus vieram direto de Porto Alegre para São Paulo. Esses 5 ônibus saíram do consulado de São Paulo, aqui mesmo, rumo à Zona Leste, né, Itaquera, e um dos ônibus foi apedrejado. E por isso teve de ser parado, teve que ser feita uma vistoria por parte da polícia e atrasou a chegada desses colorados aqui no estádio corintiano.
0: Jornalismo da Gaúcha, Ayrton Lemos, a informação.
3: Debona, mais de 70 mil clientes estão sem luz neste momento em razão das tempestades no Rio Grande do Sul. São mais de 40 mil na área da RGE e 29.861 na área da ACE Equatorial. A região sul, Debona, é a mais afetada neste momento. Em Pelotas, a ventania derrubou o muro do presídio regional ali da cidade, além de postes e árvores. As aulas desta sexta-feira foram suspensas no município, Debona.
0: Obrigado, Ayrton Lemos. Portanto, a chuva forte, o vento causando também este prejuízo. Muitos clientes sem energia, sem luz nesta noite no Rio Grande do Sul. 1 minuto faltando para a bola rolar aqui em São Paulo. O Arthur tá levando a bola lá para o centro do gramado. Felipe Fernandes de Lima. Boa sorte para ele, né? Boa sorte para ele, né? Porque o assunto arbitragem esteve presente desde domingo, durante toda a semana. Os jogadores do Inter estão abraçados lá no centro do gramado e o juizão está sinalizando um minuto de silêncio, que eu imagino seja o Geraldão, né? Exatamente.
2: No telão já mostra, né? Um minuto de silêncio em homenagem ao eterno artilheiro Geraldo Manteiga, o Geraldão. Passou pelo Inter, né? Nos anos 80, mas é ídolo do Corinthians, estava presente naquele título paulista de 77, não é dele o gol, mas fez parte daquele título histórico que interrompe um jejum muito grande por parte do clube Corinthians.
0: Reconhecimento ao Geraldão e os sentimentos aos familiares. Saída será do Inter aqui na Neoquímica Arena. Bruno Henrique tá lá no centro do gramado. Vamos pro jogo. Tá 2-0 pro Inter no agregado. 20h marcou o eletrônico da Gaúcha. Será do Inter a saída.
4: Começou.
0: De bola. Juizão tá olhando para lá e para cá. Diga.
4: Tem bola rolando para o outro jogo que também vale vaga no Barradão. Vitória e Atlético Paranaense. Na ida, o Furacão fez 2-0. 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
0: E aqui vai começar também, aqui em São Paulo, vale vaga nas quartas. Apita o árbitro, bola rolando, saída do Inter. Te liga, divirta-se no futebol da Gaúcha, hein? Eu digo, vai Inter! Matheus Cunha tá batendo a bola pra frente, subiu o Alan Patrick, mais alto do que ele. Gabriel Paulista tá cortando de cabeça, sobra aqui na intermediária, vem Maripan, chuta a bola no adversário, bate no garro, sai em lateral para o Corinthians, que tem muita pressa. Canta alto, torcedor corintiano! A bola foi dominada pelo zagueiro Gustavo Henrique, ele sai pelo lado esquerdo, vem até o meio do campo, abre na esquerda para Matheus Bidu. Bidu tá tá recolhendo a jogada, soltando ali atrás, onde está colocado o Breno Bidon, trabalha com a perna canhota, volta aqui pro lado direito para o outro zagueiro, que é o Gabriel Paulista. Campo de defesa, o Corinthians troca passes, lançamento na ponta esquerda, hein? Pro Bidu, Bidu chegou, dominou, encarou a marcação, tentou passar ali pela marcação do Bruno Gomes, Vitinho dobra, chegam dois para desarmar, e agora o Inter pode ligar o contra-ataque. Alan Patrick puxou, adiantou demais, veio o choque, caiu, vale tudo isso. Desperdiçou, era pro Alan Patrick meter essa bola pro Carboneiro. A bola é recuperada pelo Corinthians. São os instantes iniciais, um minuto de partida. Caio César dominou para o Corinthians na ponta direita. Ele é bom jogador. Encara a marcação ali do Matheus Bahia, para no bico da grande área, deu para trás. Tentativa ali na jogada do André. Afasta Maripan de qualquer maneira. 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Domina Gabriel Paulista, voltando para Gustavo Henrique. Outra vez ele tenta o lançamento lá na ponta esquerda, subiu Vitinho, foi desequilibrado, tá valendo, cruzamento na boca do gol, passa na frente de todo mundo. O Inter queria uma falta ali no Vitinho, o árbitro não deu, Felipe.
2: É, estão esbravejando com o árbitro, e o cruzamento que veio da esquerda, quase que o Matheus Bahia empurrou sem querer pro fundo da meta. Ele se atira na bola porque atrás dele vinha o Caio César. Não quis pagar pra ver, é lateral pro Inter, a informação é trilegal.
0: Maurício, dois lances do zagueiro Gustavo Henrique, duas bolas na ponta esquerda nas costas aí, hein? Corinthians tá tentando por ali, Maurício.
5: A ideia sempre vai ser colocar essa bola do lado, pra que do lado ela venha alta. Essa até veio baixa, né? No cruzamento do Bidon. Mas a ideia é pro lado, fazendo o cruzamento pra dentro, onde estará o Pedro Raul, e na bola parada estará também o Gustavo Henrique.
0: Vem de novo o Corinthians, trabalha no meio, André abre aqui na direita pro zagueiro Gabriel Paulista, tem espaço para jogar na meia direita, levantou, segundo pau pro Bidu, de cabeça tá tirando o Vitinho, joga a bola pra lateral, lado esquerdo, arremesso pro Corinthians, 2,5, primeiro tempo, 0-0. 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Aperta a marcação, o Inter agora com o Bernabé, quase roubando a bola do Mateuzinho, ele consegue recuar lá atrás, vai na intermediária, o goleiro Hugo Souza, ele tá tocando a bola para Gustavo Henrique, domina no meio do campo, e abre aqui na direita para Gabriel Paulista. 3 minutos passados do primeiro tempo, Garro dominou entre linhas, passou pelo Bruno Henrique, abriu no Caio César, na canhota levantou, Mateus, espalma para fora! Que perigo é esse no desvio da bola, hein, Felipe?
2: Essa bola ia entrar, ia na gaveta. Matheus Cunha, goleiro do Inter, com a mão esquerda esticada, acabou catando, empurrando pela linha de fundo, escanteio pro Corinthians. Um chute desviado que quase entrou, mas agora o goleiro do Inter tá caído lá de fora do campo. Ganha tempo, o Arthur já faz o sinal, aponta o relógio, diz que vai dar acréscimos. A bola é do Corinthians e a informação é Sicred.
0: É, não pode permitir o espaço nessa zona do campo pro Garro dominar, hein? Escanteio pro Corinthians. Tá pedindo atendimento ali o Matheus Cunha. Ele teve que esticar o braço no limite, né? Pra alcançar essa bola. 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Mas já deu pra ver, né, Vaguinho? O jogo tá parado aqui, que vai ser o Corinthians atacando o tempo inteiro.
1: É, mas esse cruzamento aí da meia direita, esse aí pode cruzar a noite toda, da meia direita, meia esquerda ali, da intermediária, né? Essa bola foi perigosa porque desviou no Bernabéu, ia matando o Matheus Cunha. Só acho muito cedo pra fazer cera. Tomara que não seja nada grave com ele, mas tá cedo pra fazer cera.
2: Uma conversa agora dos homens de defesa do Inter, dos homens do lado direito. Primeiro o Gabriel Mercado chega no Bruno Gomes, passa algumas orientações, o Bruno Gomes chama o Vitinho, os dois conversam separadamente, porque o Pedro Raul tá caindo ali entre eles. Todos os cruzamentos do Corinthians, você flagrou isso muito bem, né, Debona? Buscavam o lado direito da defesa, o lado esquerdo de ataque do Corinthians. Tá agora alerta ligado na defesa do Inter, o escanteio vai ser cobrado, Matheus Cunha tá de pé.
0: 5 minutos, Garro vem pra cobrança do escanteio, atenção, tem cara de 1,96, tem cara de 1,93 na área do Inter. E tem empurra, é justamente com um de 1,96, que é o Gustavo Henrique, ele é marcado pelo Mercado. Atenção, Garro na cobrança do escanteio, lado direito, no pé canhoto dele, levantou, toque de cabeça pra fora do outro zagueiro do Gabriel, Felipe.
2: É um dos grandalhões, né? Gabriel Paulista cabeceou no primeiro pau, sem direção para a sorte do Inter, mas mais uma chegada firme. E o Matheus Cunha agora demora para cobrar o tiro de meta. O Arthur vai em cima dele, mostra o relógio. É cedo, hein? 0-0 a informação, Grupo IESA.
0: 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Diga, Maurício.
5: O Internacional, que defendeu-se bem contra o Flamengo, contra o Corinthians no Beira-Rio, não teve goleiro caindo no chão com sopro do vento, não teve demora para repor. O Inter tem que defender e jogar. Se ficar nessa vida, o ambiente cresce para o Corinthians. Essa suposta malandragem não entra nessa vida, pelo amor de Deus. Joga, defende com a qualidade recente que o Inter mostrou, mas isso aí não vi dar certo, nunca vi dar certo.
0: Pois é. Bom, tem Vitória Atlético Paranaense, hein, Bertoncelo?
4: É, 7 minutos, etapa inicial no Barradão. O Vitória tem a desvantagem, está empatando com o Atlético Paranaense em 0-0. O time do Papito está em vantagem no confronto com uma vitória por 2-0, Debona.
0: Mateuzinho domina para o Corinthians, lado direito, ele recua a bola lá no meio da zaga, onde está colocado o zagueiro, o Gabriel Paulista. Gabriel Paulista, o Inter marca de longe, ali no meio do campo, o Carboneiro está vigiando. Bola do Gabriel Paulista para Ranieri, desce pela meia direita. Estica uma bola aqui na ponta para Caio César. Rabiscou, passou do primeiro, passou do segundo, limpou o marcador também. Pé canhoto, cruzou. Vitinho tira parcialmente. Volta a bola. Bidu cabeçou pro meio da área. Afasta Matheus Bahia. Ela é outra vez do Corinthians. Caio César tenta. Bernabé vem na marcação. Caio César tabela a bola com Mateuzinho. Outra vez Caio César deu para Mateuzinho. Na entrada da área, meia direita. Chegou a bola no André. André para Mateuzinho. Bico da grande área, lado direito. Espera a passagem. Caio César dominou. Vai tentar cruzar, preferiu recuar, recuou. A bola para Gabriel Paulista, ele toca lá do outro lado para Gustavo Henrique. Perna direita na bola, abre para Ranieri. O Inter tá fechado. O Inter tá fechado e o Caio César não domina. É lateral para o Inter cobrar. Vai ser um sofrimento que só, hein? Para a Flu, a marca número 1 do Brasil. 7 minutos e meio, primeiro tempo, o placar é 0-0. E no agregado, né? Vou te lembrar o jogo inteiro. Isso tá 2-0 pro Inter. É lateral para Matheus Bahia fazer a cobrança. Paulinho tá por ali, arremessou errado. Pedro Raul tenta no peito. Na mão, né? Não vale, Felipe.
2: Peito o braço, né? Na junção ali do braço com o ombro.
0: O bíceps.
2: É, boa. Foi ali que o Pedro Raul dominou a bola. E aí não vale. Maripan, pressa nenhuma, coloca a bola dentro da área, deixa pro Matheus Cunha. 0-0, esse placar vai dando o Inter. A informação é claro.
0: Pois é, três tentos, sempre parceiros, o ecossistema mais completo do agronegócio brasileiro. Vai bater na bola Matheus Cunha. Joga todo mundo lá pra frente, cai todo mundo aqui pro lado esquerdo de ataque do Inter. Matheus Cunha na tentativa de bola longa aqui para Bernabé na ponta canhota. Vem Carboneiro, sobe com ele Gabriel Paulista. Ele cabeceia direto para fora, o Inter ganha lateral. E cada lateral que o Inter ganha, ele ganha tempo, né? Ele ganha segundos. Ele tem o relógio a seu favor. É lateral do Matheus Bahia, deu para Carboneiro, Carboneiro para Bruno Henrique. Conseguiu ganhar da marcação. Abriu a bola para Paulinho, Paulinho jogou lá na direita. Para Vitinho, passa Carboneiro. Vai pra ponta, Gustavo Henrique tá em cima, dobra a marcação, Carboneiro cruzou, desvia na marcação e cai nas mãos do Hugo Souza. 9 minutos, tranquila a intervenção do goleiro do Corinthians, ele sai jogando com Breno Bidon, arranca o time do Corinthians, campo de defesa, Alan Patrick tá na marcação, a bola do Bidon aqui na direita para o Gabriel Paulista, ele volta para Ranieri, vem buscar o volante do Corinthians, lá do lado esquerdo tem Gustavo Henrique, bola para ele, foi dominando, vai carregando, chega Paulinho na marcação, e aí o Gustavo Henrique é obrigado a recuar a jogada, dá outra vez para Ranieri, Ranieri abre aqui na direita para Gabriel Paulista, Inter de forma inteligente, deixa os zagueiros do Corinthians armarem. E quase que o Caio César entrega a paçoca ali de novo. Recupera então Gabriel Paulista. Joga a bola atrás para Ranieri. O Corinthians troca passes na defesa. O Inter se fecha, o Inter espera o Corinthians. 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Vamos chegando a 10 minutos. 10 minutos. O Inter vai segurando. O que poderia ser, mas não é tanto assim, uma pressão do Corinthians, né? Que tenta chegar com garro, mercado bem colocado, antecipa, ganha, sofre falta, manda seguir a arbitragem. Vem de novo então o Corinthians, Matheus Bidu domina pelo lado esquerdo, ameaçou cruzar, fez o passe curto para Garro, Paulinho vem na marcação, Garro volta aqui na defesa para Gabriel Paulista, ele abre na ponta direita para Caio César, sempre no pé trocado, na canhotinha, abriu o compasso para levantar, levantou, Vitinho se esticou todo e meteu de cabeça para a linha de fundo, Felipe.
2: E se ele não tira, a bola vinha no peito ou na cabeça do Matheus Bidu, lateral do Corinthians, que está funcionando quase como um ponta. ganha o escanteio, mais um pro Corinthians, garro na cobrança. 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
0: É uma tendência, o Corinthians vai empilhar escanteios, hein? Escanteio, vai ser cobrado. Garro tá na bola, atenção. Pé canhoto, levantou, toque de cabeça. Ela passa na área, na frente de todo mundo, não teve direção. Sobra de bola do Ranieri. Uma meia lua no Bruno Gomes, levantou. Na verdade, ele não levantou, né? O cruzamento foi baixo, o Matheus Bahia tirou. Já já eu vou com o Bertoncelo. O Corinthians tem lateral para cobrar, é pertinho da bandeirinha de escanteio. Mateuzinho tá ali na cobrança. Caio César tá pertinho. O lateral é pra área, buscando Pedro Raul. Mercado. Bruno Henrique. Foi Bruno Henrique quem tirou. Só que é escanteio de novo, né, Felipe?
2: Isso, o Bernabé se esforçou para tentar evitar que a bola saísse pela linha de fundo, não conseguiu. Outro escanteio, do outro lado agora, Mateuzinho na bola.
0: Mateuzinho, outro escanteio. Vai ser autorizado para cobrança. Bidon veio buscar, recebeu. Na marcação ali o Alan Patrick, Bidon enganou, levantou, bateu no Carboneiro. Agora o Inter pode pegar a sobra, não conseguiu com o Carboneiro. Vem Paulinho na marcação, tenta na primeira, tenta também na segunda. Alan Patrick foi mole na bola, perdeu. Cruzamento do Mateuzinho. Zinha rasteira, afasta Matheus Bahia. Respira aí, Inter. Bertoncelo informa.
4: Teve gol marcado pelo Vitória, falha do goleiro Santos, gol do René. Por enquanto, Vitória 1, Atlético Paranaense 0. Lance em revisão, possível impedimento. 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
0: Quem é melhor como mandante, o Bayern de Munique ou o Vitória da Bahia?
4: Que o Bayern, levemente.
0: 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Maurício, 12 do primeiro tempo.
5: São 12 minutos em que o Corinthians tem a bola como se esperava que tivesse, que bota essa bola na área como se esperava que colocasse, e o Internacional se defende bem, como era fundamental que se defendesse, tanto por baixo quanto por cima. O que que o Inter não teve ainda? Uma jogada mais vertical que preocupasse o Corinthians, e isso ainda falta.
0: Paulinho tentou pela direita, Ranieri chegou primeiro, deu um carrinho na bola, jogou para lateral, arremessa do Inter. É um jogo de pouquíssimos espaços para o Inter jogar, hein? Corinthians vai no embalo da sua torcida, marca alto, morde bastante. A bola é dominada por Mercado no campo de defesa, ele abre para Vitinho. É o Bruno Gomes quem está por ali, agora sim Vitinho, tentou passe na frente, errou. Recupera o Corinthians, te liga aí, Inter. No ataque, a bola foi tocada lá no Bidu, Bidu tocou para Garro, na categoria do Garro, chega por baixo, limpo na bola o Inter para desarmar e para estocar lá na frente. Carboneiro, Gustavo Henrique mete a perna na bola, joga outra vez para lateral. 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O que te agrada, o que te preocupa até aqui, Vaguinha?
1: Não, agrada o sistema defensivo, que não tem erro, né? O Corinthians pressiona e isso já era esperado, mas não tem erro do sistema defensivo. A aplicação pedida está sendo representada dentro de campo. Falta um pouco de saída, mas também não precisa, né? Tá ganhando de 2-0. Tá bom o jogo até aqui.
0: Agora o Vitinho deu uma cobrada justa no Carboneiro, porque ele tá sempre meio que, né, tem que dar uma sacudida no Carboneiro para ele se ligar no jogo, né? Ele não viu a cobrança do lateral. Bola do Inter, Matheus Cunha deixa ela sair em tiro de meta. 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Não vai terceira pro Matheus Cunha, o juizão tá em cima dele, hein?
2: Matheus Cunha ganha todo o tempo possível. Agora ele deixou a bola sair, pega a garrafa d'água. Eu acho que eu já vou até botar um cartão amarelo pro Matheus Cunha, que uma hora vai sair, viu, Debora? 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
0: É, o Matheus Cunha tá batendo a bola pra frente na tentativa de jogada aqui do Bernabé. Ele sobe, com ele Gabriel Paulista, mais alto, desloca o Bernabé, abre os braços, queria falta, não levou. Lateral cobrado pelo Corinthians na defesa. Atenção, te liga aí, tempo e placar no futebol da Gaúcha. Em São Paulo, 14 minutos e meio, 0-0, mas tá dando o Inter 2-0 no agregado, Bertoncelo.
4: E no agregado no Barradão, por enquanto vai dando 2-1 para o Atlético Paranaense. Gol confirmado do Vitória, marcado por René, 15 minutos, Vitória 1, Atlético Paranaense 0, Debona.
0: Mercado cortou mal e aí tem o lance perigoso, pé alto do Paulinho no André, ele marcou, Felipe.
2: É, deu a solada, ele espalma a mão, explicando que foi uma solada do Paulinho na entrada da área, dividindo a bola com o jogador do Corinthians. Falta frontal, os jogadores do Corinthians cercam, o árbitro pedem cartão amarelo, por enquanto não foi apresentado, só a falta marcada, informando Sicredi.
6: É, 15 minutos de jogo, começou a partida, Debona. Nessa situação aí, a reclamação acontece, o Paulinho vai visando a bola, tem ali, obviamente, um contato com o adversário, pega o jogador do Corinthians, mas não é um lance para cartão amarelo. Para mim, a falta bem marcada, porque o Paulinho chega por cima, mas não é lance para cartão.
0: 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Falta perigosa contra o Inter. Mateuzinho e Garro estão ali colocados para cobrança, deve ser o Garro, né? Ela é mais pro lado direito, que favorece o canhoto. Torcedor fica em pé numa expectativa enorme e não para de cantar um segundo aqui. Garro bateu alto, mas que perigo! Deu na rede de cima, hein, Felipe?
2: Sacudiu a rede, mas pelo lado de fora, pelo lado de cima. Tiro de meta pro Matheus Cunha e a preocupação do Inter com a bola aérea, né? O Maripan tava na barreira, o Pezzolano do lado de fora do campo, desesperado. Mandou o Maripan sair da barreira e cuidar do Pedro Raul. Tiro de meta, a cobrança foi direta pra fora na informação trilegal.
0: 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Vai bater na bola Matheus Cunha, sem pressa. Dispara lá pro campo de frente, onde está Alan Patrick. Alan Patrick sobe outra vez. Gabriel Paulista ganha na disputa pelo alto. A sobra do Maripan. Maripan tenta aqui do lado esquerdo. O Inter não consegue ficar com a bola, hein? Não consegue ficar. Trocar alguns passezinhos, né, Maurício? Segurar um pouquinho, respirar com a bola, Maurício.
5: Respirar com a bola no campo do Corinthians é exatamente o que o Inter ainda não conseguiu fazer. Não sofreu nada em termos de perigo, porque a sua defesa está muito firme, muito compacta. Os jogadores do Inter se defendem muito próximos, um setor do outro. Mas reter a bola na frente, é para isso que está lá o Alan Patrick, para isso que está lá também o Bernabé. Isso o Inter não fez em 16 para 17 minutos.
0: É, agora o Maripan não evitou a saída, o Pezzolano disse que ele já estava fora do gramado, o lateral é para o Corinthians. Vai cobrar Mateuzinho, Mateuzinho atrás para Gabriel Paulista. 17:30, o tempo vai passando e o torcedor vai ficando mais aliviado. O Corinthians vem para o ataque, Ranieri domina, Paulinho é na marcação. Volta Ranieri, joga para Gustavo Henrique, carrega no círculo central, abre aqui na direita para Gabriel Paulista. Ele pode até esticar aqui para Caio César, prefere antes rolar a bola para Bidon. Bidon, Breno Bidon, ele e Caio César, os mais habilidosos, com o Garro, é claro, ali, que fica mais à frente. Outra vez bola com o zagueiro, de zagueiro para zagueiro, pressiona ali com Carboneiro, se vira bem na jogada do Corinthians, André domina, vai para a intermediária, toca para Mateuzinho, caída ali por dentro agora, outra vez para André, domina no setor esquerdo, abre pro lateral ali que é o Bidu, Matheus Bidu passou pelo primeiro marcador, tentou avançar, Paulinho chega para cortar, entregando a bola para Bernabé, deu no Paulinho, falta nele, não deu a falta no Paulinho que tá caído. Chuta a bola pra frente, Bruno Gomes. Lá vai Alan Patrick. Ele contra o Gustavo Henrique. Melhor para Alan Patrick. Só que o cara tem 1,19m de pernas, né? Estica a perna, Gustavo Henrique corta. Pezzolano tá desesperado. Paulinho tá caído, hein? O Inter tem um jogador a menos. Levantamento do Corinthians pra Pedro Raul. Tira mal Vitinho. Deu sombra. Um chute pra fora. Agora o juiz, eu não entendi, ele não deu a falta e não parou depois, hein, Felipe?
2: E essa é a cobrança agora do mercado, que vai pra cima do Arthur, e o Arthur para e peita ele. O Alan Patrick puxa pelo braço e diz, eu sou o capitão, me ouve. Teve falta no Paulinho, não foi dada, Paulinho ficou caído, o jogo também não parou. Terminou numa finalização do Corinthians pra fora, chegada com o perigo da equipe paulista, a informação é Grupo IESA.
6: É, esse é um ponto importante, Debona, de ter atenção no jogo, tá? Que é o seguinte... O árbitro tá atento à cera. Então, se o jogador cair, vê que não marcou a falta e puder levantar, beleza, levanta para evitar o transtorno. Agora, se de fato a falta aconteceu, aí o VAR vai interferir, vai matar a jogada e tá tudo certo. Mas o Inter não pode dar chance pro azar. E o árbitro não é obrigado a parar, o Corinthians não é obrigado a fazer o fair play. E assim a coisa continua, mas pela imagem que a gente tem, o Paulinho foi atingido.
1: Tá, ele foi atingido, mas aí é o seguinte, né? O Paulinho, ou ele sai de maca e não volta mais pro campo, ou é inadmissível o jogador, num jogo como esse, decisivo, não ter condições de se levantar. Se ele sair caminhando agora, Paulo Pezzolano tem que puxar a orelha dele. Isso é jogo de decisão. Vai ficar caído, vai ficar esperando o juiz apitar, e se ele não apita, o Inter toma gol. Pô, Paulinho.
2: Bate boca feia agora do mercado com o Gustavo Henrique. Zagueiro com zagueiro, dedo na cara e tiro de meta que vai ser cobrado pelo Matheus Cunha.
0: É, É, bateu os Cunha, bateu pra frente. Gustavo Henrique sobe e ganha na disputa lá pelo alto. A bola sai em lateral, Bruno Gomes deixa ela sair. 20 minutos, Bertoncelo.
4: Ao seu comando, informações do jornalismo com a repórter Maria Regina Eichenberg.
0: Agora, Maria Regina, por favor.
7: Debona, a gente traz informação de que a Defesa Civil disparou há pouco um alerta vermelho para tempestade com ventos acima de 90 quilômetros por hora na próxima hora. Esse é aquele alerta Cell Broadcast da Defesa Civil que chega por SMS para diversos celulares nessa região que é abrangida. É o caso, por exemplo, aqui de Porto Alegre, a gente recebia aqui na redação, e também Cachoeirinha, alguns outros locais aqui da região que podem ter recebido, outras regiões do estado, inclusive essa alerta vermelho para tempestade para a próxima hora.
0: Informação importante, fique ligado, cuide-se, né? Carboneiro, impedimento, ele estava voltando, né? Da posição de impedimento, tá marcado ali pelo assistente, confirmada pelo Arthur, falta cobrada para o Corinthians. 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Domina Bidon, Breno Bidon para o time do Corinthians, de perna canhota, jogando lá para Bidu. Bruno Gomes estourou ali na marcação, e aí o Bruno Gomes tá deixando ela, o Vitinho tá deixando ela sair em lateral para o time do Inter. Há uma agitação do Fernando Diniz e do Pezolano que eu não saberia dizer quem tá mais, hein? Que loucura os dois na beira do gramado. Para a Flu, a marca número 1 do Brasil. Metade do primeiro tempo, 22 jogados. Inter claramente faceira.
2: Caiu a caneleira do Vitinho. Ele mostra pro árbitro que não tá fazendo cera, que a caneleira dele voou. Quando ele tava protegendo a bola, ele foi no gramado buscar a caneleira para repor na perna.
0: É lateral para Vitinho, movimento ali na frente, curte. Que isso, ele reverteu, que isso?
2: Eu quero acreditar que essa bola escorregou da mão do Vitinho, reversão de lateral.
0: Ah, caridade, errou o lateral. Vai cobrar Bidon e vai jogar pra área, hein? Lateral para Matheus Bidu, ele vai movimentar lá na área, no latereio do Corinthians, ameaçou na primeira, força no braço, sobe para cortar de cabeça, tá tirando ali Bruno Gomes, volta o Corinthians, a bola do Mateuzinho de perna direita, levantou no segundo pau, Vitinho subiu, Carro ajeitou, dominou, tentou pro meio, ela tá viva, que perigo, trava Paulinho, mais um chute, Maripan salva, completa ali Bruno, volta André, abriu na direita, é pressão do Corinthians, André recebeu, limpou o marcador, engatilhou, bateu, travado pelo Paulinho de novo, voltou Mateuzinho, que pressão do Corinthians, Mateuzinho tá recuando a jogada aqui atrás para Gabriel Paulista, torcedor corintiano, sai no embalo do time, Gabriel Paulista dominou, de perna direita tentou a inversão lá pro outro lado, deu errado, ela vai para fora. O que tá indo de bola pra área do Inter, hein, Maurício?
5: Até agora, o ir esta bola para a área é a bola que o Vaguinha lembrou aqui, que fecha o acordo a noite inteira. É uma bola frontal, lenta e às vezes baixa demais. A defesa do Inter não tem nenhum erro até aqui. Qual é o problema futuro previsível aqui, Debona? É que como o Inter não consegue reter a bola na frente, ele está proibido de cometer qualquer erro na defesa. Só que a bola está todo o tempo com o Corinthians. Fica mais fácil de você errar.
0: Vem de novo com Bidon, ele levantou, fechado, Matheus Cunha tá lá pra pegar, Felipe.
2: É, o cruzamento que veio da esquerda buscava o Caio César nas costas do Matheus Bahia. Matheus Cunha pegou o atalho, no meio dos dois, agarra firme 0-0, informando, claro.
0: Matheus Cunha chuta a bola pra frente, outra vez leva vantagem ali Gabriel Paulista, o Inter não consegue reter a bola na frente. Alan Patrick faz o domínio, mete a bola pra Bruno Henrique, tenta colocar na frente, é desarmado, limpo na bola, e o Alan Patrick vem, tenta parar a jogada na falta, não consegue. André limpa, dribla o árbitro, dribla todo mundo, desafoga a jogada para o Corinthians e abre aqui na direita para o domínio do Mateuzinho. Mateuzinho no recuo, lá atrás para o zagueiro Gabriel Paulista. O Corinthians tem a bola, vem para o ataque com 24 minutos e meio. Bola do Mateuzinho lá na ponta, não dá, né? Não dá pro Bidon, ela foi embora, Felipe.
2: O Bidu estava sendo vigiado de perto pelo Vitinho, é verdade, mas uma bola invertida de novo nas costas do Vitinho, para sorte do Inter. Forte demais o lançamento, tiro de meta pro Matheus Cunha, que toma o terceiro ou quarto xixi do árbitro nessa noite. 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Toma não do verbo beber, né? Vamos ficar tranquilo, né, Debona?
0: Sim, é isso aí. Vaguinha, quero te ouvir mais sobre o Inter com 25 minutos, Vaga.
1: o jogo do Inter é esse, Debona. Não dá para exigir que o Inter saia para tocar, para ameaçar o Corinthians. O Inter tá ganhando o jogo de 2-0. O cuidado defensivo é o primeiro passo. E isso o Inter tá fazendo muito bem. O Corinthians não entra na área, só cruzamento da intermediária, chutes que o Inter tá bem posicionado para cortar. O jogo é esse. Quando der, troca ali 5 passes e tenta ir avançando. Mas se não der, não precisa.
0: Bidon trouxe aqui pra ponta direita pra Caio César, ameaçou cruzar Bernabé, não foi na dele não, desarma para o time do Inter. Bernabé tenta ligar pra Carboneiro, Gabriel Paulista vem na cobertura, tá acertando tudo até aqui o zagueiro do Corinthians. Lateral pro Inter fazer a cobrança. Matheus Bahia calmamente chega nela. 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Erra no lateral o Inter, não aproveita a posse de bola. Dá o lateral para o Corinthians, ele já é cobrado pelo Mateuzinho. Mateuzinho para Gabriel Paulista, mais à frente para Ranieri, domina Ranieri, carrega pela meia direita, ele tem Garro pedindo, antes a bola passa pelo Bidon, Bidon na frente ali do Alan Patrick, abre lá para Gustavo Henrique, outra vez, Breno Bidon dominou na meia direita, Carboneiro vem na marcação, joga a bola aqui para Ranieri, torcedor canta Corinthians muito alto aqui em Itaquera. Ranieri cruzou, Maripan tá chapando a bola para fora da área, ela cai no Carboneiro, que deixou para Alan Patrick. Alan Patrick tenta puxar o Inter pro campo de frente, a primeira deu certa para Carboneiro, colocou na frente, eram 3 na volta dele, ele foi desarmado. Eu queria falta, mas não me pareceu, hein, Felipe?
2: Quase todos os jogadores do Inter estão de braços abertos, pedindo a falta. Carboneiro estava cercado, partia em disparada, preparava o drible, foi desarmado. Protesto é que foi com falta não dada pelo árbitro.
0: É, e vem Corinthians. Mateuzinho aqui na direita, olhou para a área, para o Pedro Raul, cruzou. Mercado tá lá para tirar. Volta a bola para André, André tá ajeitando para Matheus Bidu. Empurra aqui para trás, onde está colocado o Gabriel Paulista. A bola chegando agora para Ranieri, desce pela linha direita, meteu aqui na ponta para... Opa! Não dominou, Mateuzinho. Queimou a bola no pé dele, ela foi embora. Posse de bola pro Inter fazer a cobrança. 27 minutos e meio. Estamos conhecendo hoje os últimos classificados para as quartas de final da Copa do Brasil. Tá dando Inter e quem mais, Bertoncelo?
4: Atlético Paranaense, porque apesar da derrota parcial para o Vitória por 1-0, no agregado está 2-1 para o Furacão. Portanto, é o Atlético Paranaense que se junta ao Inter como os últimos classificados para a próxima fase. 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
0: Vitinho domina, vai lentamente conduzindo a bola pela meia direita, ainda no campo de defesa. Atrás para Bruno Gomes, ele tenta lançar, fez o facão lá o Bernabé, corta Gabriel Paulista. Cai a bola para Gustavo Henrique, o Inter tenta pressionar agora a saída do Corinthians com Paulinho. Tirou o passe ali do Bidu, o lateral é para o time Paulista, o time do Corinthians. 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André, André abre na esquerda para Matheus Bidu, levantou, Maripan tirou na entrada da área, a bola tá viva, Bruno Gomes tentou o domínio, escapou a bola dele, vai atrás o Bidon, consegue tirar ali Bruno Gomes, e depois o Ranieri consegue antecipar o Alan Patrick, mas a bola sai em lateral para o Inter fazer a cobrança. 29 minutos jogados. É primeiro tempo, é 0-0 em São Paulo, é Copa do Brasil. Tá 2-0 pro Inter no agregado, na grande vitória construída no Beira-Rio no domingo, hein? Com os gols do Matheus Bahia e do Alan Patrick. Lateral cobrado pelo... Opa, o Carboneiro deu um empurrão com os dois braços aí. Falta marcada, 29 jogados, Maurício Saraiva. Um jogo que não tem defesas dos goleiros até agora, né?
5: Não, esse negócio é, esse jogo para 30 minutos que estamos alcançando daqui a pouco, é um jogo para o Inter fechar o acordo com o sindicato dos tabeliões. Porque o Inter não sofre, continua tendo o defeito de não prender a bola na frente, mas isso não está fazendo falta porque o Corinthians constrói pouco. Ele tem dois meias muito habilidosos, o Bidon e o Garro, que estão marcados por todo o sistema defensivo, não só pelos volantes do Inter. É um sistema defensivo do Inter até aqui, sem erro.
0: Caio César dominou na ponta direita, encarou a marcação ali do Bernabé. Fica mais atrás o Bahia. Deu atrás, cruzamento do Gabriel Paulista. Explode na marcação do Alan Patrick. Vai sobrar a bola para o zagueiro Gabriel Paulista. Lhe faltou um pouquinho ali de habilidade. E aí ele recuou até o goleiro Hugo Souza, que tá aqui no meio do campo, hein? Veio para ajudar o time, o Hugo Souza. Gira a bola o time do Corinthians, lado esquerdo. Domínio de bola do Ranieri. Ranieri no passe por dentro. Círculo central para Gustavo Henrique. Abre aqui na direita, vem como um apoiador o zagueiro Gabriel Paulista, mete na frente pro ponta direita, aqui que é Caio César. Matheus Bahia atorou ele, falta, Felipe.
2: É, foi só na perna do Caio César. O árbitro de longe assinala a falta, observa e adivinha, Debona. Vem todo mundo para a área do Matheus Cunha, vai pintar mais um cruzamento na área colorada. A informação é para Tumeleiro.
0: 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É aquela falta lateral que aparentemente é ali na lateral, mas que pode levar muito perigo, hein? À medida em que esse é o jogo do Corinthians hoje à noite. Bola aérea. Garro colocado para cobrança, Mateuzinho também. Ficam dois homens à frente da bola, Mercado e Carbonero. Não, Mercado não, perdão. Alan Patrick quem tá ali, é ele e o Carbonero. Claro que o Mercado tá na área, né? Atenção! Falta para o Corinthians. Mateuzinho levantou, baixa, Bernabé tirou. Vai tentar pegar a sobra ali, Bruno Gomes. Melhor para o Corinthians, em Mercado, se abaixou, chegou, tirou, caiu. Falta no Mercado. Falta para o Inter, Felipe.
2: Ele girou o corpo para afastar a bola, que ela tinha passado dele já. Quando virou, teve a carga do corintiano nas costas do zagueiro colorado. 0-0, a informação é para Trilegal.
0: Atenção, te liga aí, tempo e placar no futebol da Gaúcha. 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
4: Quinta-feira também de partidas com a divisão de acesso. Gramadense fora de casa está vencendo o Gaúcho pelo placar de 1-0. E bola rolando para Guarani de Venâncio, 0. Brasil de Pelotas também 0.
0: Falar em divisão de acesso, o gol do Pelotas pode concorrer ao gol Puskas?
4: Acho que sim. Acho que sim. Golaço do meio-campo, pancada. Pelotas 1, União Fred West 0, né? Que golaço, belo gol.
0: Golaço. Matheus Bidu traz o time do Corinthians para o campo de frente. Ele faz o recuo. Ranieri entregando a bola para Garro, tentando o lançamento longo. Dominou na tentativa de jogada ali do Pedro Raul. Falta. Parou de novo, Felipe.
2: Parou porque com o braço, Pedro Raul atingiu o rosto do Bernabé. Tá caído no gramado, na frente da área, com a mão na altura da boca. O árbitro agora sinaliza, coloca a bola no chão. O Pedro Raul pede desculpas ao Bernabé. O Inter ganha alguns segundos preciosos. 0-0, a informação é para Sicredi.
0: 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Aí do Bernabé, né? Algo mais grave no lance aí com o Bernabé, Jory?
6: Pois é, né, Debona? Acho que foi abertura de braço ali, não vi gatilho, Debora.
0: Bueno, então é apenas falta ali para Matheus
5: Debora
0: fazer a cobrança, diga.
5: O Inter tem uma facilidade no jogo, além de ser bom marcador, coletivamente jogar bem, cada jogador do Corinthians tem pianos às costas, e esses pianos estão tirando o refinamento, a qualidade, o acabamento do passe, e eu não estou falando de jogador ruim. Tô falando de Garro, de Bidon, que são os armadores, e eles estão errando passes, às vezes forçados, às vezes não, facilitando essa marcação compacta, coletiva, que o Inter faz até aqui sem errar nada.
0: O Inter tem um lateral para cobrar lá no campo de ataque. Um deixa para o outro, que deixa para um, e claro que o Inter usa isso a seu favor, afinal tá 2-0 no agregado. Bruno Gomes está chegando para cobrança. Tem uma bola para ele, não, quero a outra. É, pegou a outra. Carbonero caiu, queria a falta. O Inter ganha lateral, porque nem para o Inter, nem para o Corinthians a falta foi marcada, apenas o arremesso manual. Na bola, Bruno Gomes. Tumeleiro, ninguém facilita tanto. É um lateral na ponta direita, deu para Carbonero, ele divide outra vez ali com o Bidu, Bidu leva melhor. Bate em cima da marcação do Bruno Gomes, sai pela linha de fundo em tiro de meta. É tiro de meta para o Corinthians cobrar. Tumeleiro, ninguém facilita tanto. Já cobrado ali com o Hugo Souza, ele sai jogando com Gabriel Paulista. Toca curtinho, deixa para o outro zagueiro, que é Gustavo Henrique, de perna direita, estica mais à frente, lá na meia canhota para Ranieri. Matheus Bidu tá passando. O Ranieri prende a jogada. O Inter marca bem demais, hein? Tá extremamente compactado, tirando ali o passe do Corinthians. Bidon dominou. Aqui na meia direita é o Gabriel Paulista. No recuo de bola, tentativa do passe do André, ele erra na primeira, vem na recuperação. Ele é muito forte, né? Antecipa. antecipa, todo mundo ganha. Gabriel Paulista toca pra Caio César, dele pra o André. Deu certo a jogada do Corinthians. Caio César dobra a marcação. Alô, Patrick Bernabé. Caio César ganha dos dois. Joga a bola pra André. Quer pressa o torcedor do Corinthians. André não jogou a bola pra frente, não. Chegou no Bidon. Bidon domina. Carrega lá pela meia canhota. Paulinho tá na frente dele. Cerca o jogador do Corinthians, que volta pra Ranieri. De Ranieri de novo na esquerda para Bidon. Ameaçou cruzar. Passou pelo Paulinho. Paulinho não desgruda dele. Bem demais, Paulinho, pra tirar. Contra-ataque do Inter. Numa dessas, o Inter pode matar o jogo. Alan Patrick puxou, são dois do Inter, são cinco do Corinthians. Abriu atrás demais a bola pro Matheus Bahia. Evita a saída, deu pra Bernabé. Bernabé no Alan Patrick, era pra segurar. Errou na devolução Alan Patrick e o contra-ataque virou de lado, agora é do Corinthians. Caio César arranca pela meia direita, para na marcação, volta rapidamente o Inter. A bola é para trás, é para André. André abre no setor esquerdo ali para Ranieri, ele domina, traz para a perna direita. Outra vez marcado pelo Paulinho, que está recuando agora a bola do Ranieri. 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Caio César dominou, levantou na entrada da área, Bruno Henrique tirou, vem Garro, não acha nada no alto, Paulinho afasta Vitinho, volta o Corinthians, Garro abriu, lá do lado esquerdo, pro domínio de bola do Matheus Bidu, tentou passar, passou pelo Vitinho, colocou na frente, chamou a tabela com Garro, Garro volta a jogada, mais atrás agora, para André, tudo isso ali na intermediária, lado esquerdo, Garro levantou a bola perigosa, para Pedro Raul, Maripan tá ali para tirar, ela sai em escanteio, Felipe.
2: Olha o tamanho dessa briga, né? Pedro Raul e Maripan, os dois são grandalhões. Zagueiro do Inter levou a melhor, mas espanou pra linha de fundo, tentou salvar, não conseguiu. Tem escanteio pro Corinthians, Garro na cobrança e a informação é Grupo IESA.
0: Garro na cobrança, mais um escanteio para o Corinthians, 37 minutos. É mais um escanteio aqui do lado canhoto. Ele vai ser autorizado para cobrança. O Corinthians tem 6 jogadores na área. Garro levantou, Maripan tira mais uma. Sobra de bola do Corinthians. Mateuzinho, ele é o mais recuado. Abre na esquerda para Bidu. Encosta para receber ali André. Bidu deu nele. André domina. Fatiou na entrada da área. Direto para fora. Vaguinha, 37,5, 0-0.
1: É, não há risco. E importante nesse primeiro tempo a gente falar sobre o Vijagra, que tá fora, né? E não faz falta. Por quê? Porque o Corinthians não trabalha com os meias, trabalha muito mal por dentro. E os dois jogadores que estão ali fazendo a marcação no Inter, por dentro, o Bruno Henrique e o Paulinho, estão bem aplicados, né? Então o Inter faz um jogo de muita aplicação, não corre riscos, embora a posse de bola e o Corinthians ocupe, né, o campo de ataque, mas tranquilo, tranquilo. Primeiro tempo tranquilo do Inter.
5: E aí aparece o número na transmissão de streaming de 7 finalizações do Corinthians contra 0 do Internacional. Claro que passar 38 minutos sem chutar no gol não é o mundo ideal, mas as 7 finalizações do Corinthians, você não tira uma que remotamente levasse perigo. Então é o número conjunto vazio, não faz a menor diferença.
0: É, chega mais, Gaúcha Esportes, na Gaúcha, um jogo do rádio, no ato, no fato, a gente tá contando isso. 38 e 27 segundos agora, 0-0 ao placar. Domínio de bola do Matheus, do Breno Bidon. Breno Bidon para Gabriel Paulista. Ele tá tocando aqui na ponta direita para Caio César. Encarou a marcação do Matheus Bahia, ameaçou cruzar. Ainda ele, com as suas perninhas curtas, balança na frente da marcação. Toca para Gabriel. Devolução de bola para Caio César. Passou para receber o zagueiro. Cruzamento. Fica a perna, Bruno Henrique. Tira parcialmente. Ela volta a ser dominada pelo Caio César. Protege, abre aqui na direita. Outra vez para o zagueiro Gabriel Paulista, tá com um apoiador, voltou para Bidon, Breno Bidon domina, carrega, ele é marcado pelo Alan Patrick, abre a jogada para Ranieri, domina na meia esquerda, outra vez levantamento na entrada da área, tirou Bruno Henrique, deu no Alan Patrick, para Carboneiro, colocou na frente, falta nele, falta do Bidon e é para amarelo, hein, Felipe, é, ou não?
2: Mas não vai pintar, falta do 7 no 7, Carboneiro recebeu a bola do Alan Patrick, ultrapassava ali a intermediária, e o Bidon deu o carrinho por trás, derrubou o atacante do Inter, só falta, sem amarelo, informando claro.
6: É, não deu o cartão amarelo por preguiça, né? Por preguiça, o carrinho foi forte, por mais que tivesse um jogador do Corinthians cercando, é um carrinho por baixo, né, em diagonal ali por trás, pegando só a perna do Carboneiro, lance para cartão amarelo que não foi aplicado pelo arbitragem.
0: Segue o jogo, Mercado. Dado uma bola perigosa ali atrás, recuada, Matheus Cunha chuta a bola pra frente, Bernabé vai atrás dela, Hugo Souza saiu do gol, hein? Hugo Souza tira de cabeça, o Matheus Bahia não quis ir nela, não, tá marcado o impedimento, por isso que ele não foi, né, Felipe?
2: É, já não valia mais nada.
0: Não dava pra meter no gol daí.
2: Confiou no olho, o zagueiro do Corinthians, o Bernabé receberia a bola cara a cara com o Hugo Souza, o goleiro do Corinthians deixou a área pra cabecear, lance invalidado, posição irregular do Bernabé já cobrado pelo Corinthians.
0: 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A bola foi dominada pelo Gabriel Paulista, o zagueiro do Corinthians domina 40 minutos do primeiro tempo de 0-0, 2-0 Inter no agregado. Bola do Caio César para Mateuzinho, levantou essa, é perigosa lá no segundo pau, cabeceio para trás, Garro subiu, Maripã tirou, deu rebote, sobrou, vai pintar o Corinthians, o chute, afasta Maripã! Um milagreiro, um salvador, Maripã, Felipe!
2: Chute do Bedon, vinha quente na direção de Matheus.
0: Afasta Maripã! Um milagreiro, um salvador, Maripã!

0: Corinthians atrás, Mateuzinho jogou por baixo, tá tirando o Bruno Gomes, escapa o Inter de novo. E na sequência, acho que ele vai dar falta a cama de gato aí do Bernabé, hein, Felipe?
1: É, porque o jogador do Corinthians pulou e o Bernabé não, ficou esperando. Desequilibrou o atleta corintiano, o árbitro caminha lentamente, vai dar só a falta. Sem cartão, coloca o spray no gramado, é mais uma falta com bola alçada na área do Inter e a informação chega para Tumeleiro.
0: É, e o Garro vem cobrar a falta para o Corinthians. Outra vez vai levar perigo lá para a área do Inter. 42 do primeiro tempo. 0-0. Inter tá levando nessa reta final de primeira etapa este 0-0, que é extremamente importante porque tá 2-0 no agregado, né? Atenção. Garro na bola. Lá vai ele. Pé canhoto, levantou, Pedro Raul tá vivo, deu rebote e gol! Gustavo Henrique para o Corinthians, 42 minutos, no primeiro toque que dois entraram livres, hein? E aí, Matheus Cunha espalmou pra frente, rebateu pra frente, Gustavo Henrique manda pro gol, é gol do Corinthians, Felipe.
1: A pressão era gigante, era também muitos cruzamentos, eram muitos cruzamentos pra área do Inter. E numa alçada de bola parada, a defesa do Inter parou. Pedro Raul e também Gabriel, o Gustavo Henrique partiram em disparada, cara a cara com Matheus Cunha. É o zagueiro quem toca na bola, Matheus Cunha defende parcialmente, mas pra frente, permitindo ao zagueiro do Corinthians empurrar para o fundo da rede. Há uma reclamação agora do Pezzolano e dos jogadores do Inter de impedimento, me parece. Vai ser avaliado, o bolinho se forma, mas o Corinthians comemora 1-0, Maurício.
2: Enquanto o gol está sob revisão, sai o gol do Corinthians numa das raríssimas possibilidades que o Corinthians teria desde o início do jogo, em que tenta Pedro Raul. A bola parada, alta, que dessa vez teve a vitória pessoal do Gustavo Henrique sobre a marcação, teve uma defesa insegura em defesa do Matheus Cunha e no rebote, 1-0 na primeira chance real de gol do time do anfitrião, Dr. Vaguinha.
3: É, e a falta, a origem é uma falta boba do Bernabé, uma falta boba. Tu não pode desconectar do jogo, tu tem que estar ligado. O Corinthians não tinha nada para fazer ali, o Bernabé cometeu uma falta. Eu achei impedimento do Pedro Raul no lance. Eu achei impedimento do Pedro Raul que participa do lance, na minha opinião, Marquinhos.
4: Jori, antes. Bom, o Pedro Raul tem posição de impedimento. A bola é cruzada para a área e o Pedro Raul não toca na bola, não disputa a bola e não me parece interferir em nenhum adversário. Se o árbitro de vídeo entender, a partir de uma conversa com a arbitragem de campo, que é preciso revisar o lance, o árbitro vai no monitor por ser um lance interpretativo. Mas pra mim, o gol é legal.
5: E Gustavo Henrique, o zagueiro artilheiro do Corinthians, marca seu quinto gol na temporada. Por enquanto, serve para o Inter. No agregado 2-1, o Colorado está se classificando para a próxima fase da Copa do Brasil.
0: Saiu o gol do Corinthians. E agora tem falta do Bidon, falta em cima do Vitinho, falta pro Inter cobrar. Acho que vai subir bastante tempo de acréscimo aí. Vai subir a placa. Vamos bater agora 45 aqui em Itaquera.
1: 6.
0: 51, vamos neste primeiro tempo. É falta pro Inter que tá perdendo por 1-0, mas ainda tem a vaga. 2-1 no agregado. Bruno Gomes vai cobrar a falta pro Inter. Pois é, Vaguinha, é um risco, né? Fazer faltas ali na intermediária vai ser um risco permanente. Foi o que aconteceu na origem do gol.
6: Tem que estar ligado o tempo todo no jogo. E o goleiro falhou do Inter. Defendo ele, foi bem nos dois primeiros jogos. Falhou, foi com a mão mole na bola. Essa bola tu joga pro lado, com força. Não jogou, entregou no pé do zagueiro do Corinthians, falhou o goleiro.
0: Lateral para o Corinthians, fazer a cobrança. Tá na bola lá, Matheus Bidu. Ele tem pressa para a cobrança, arremessou para Bidon. Bidon é marcado pelo Alan Patrick. Volta a jogar o time do Corinthians. Trabalha aqui atrás para o autor do gol, que é o Gustavo Henrique. Ele deu uma falta do Alan Patrick no Bidon. Falta lá na meia esquerda. Mais uma, adivinha. Vai o mundo inteiro do Corinthians para dentro da área. 46 minutos. Vamos até 51. É falta para o Corinthians cobrar e é o Garro que está lá.
1: Garro
0: que está lá para cobrança. Força aérea do Corinthians, 1,96m tem o Gustavo Henrique, 1,93m tem o Pedro Raul. Garro levantou, Gustavo Henrique para o meio da área. Deu falta, né? Falta de ataque, Felipe.
1: É, o Bruno Henrique foi empurrado e o Pedro

0: Raul que cabeceou a bola, a bola acabou atingindo o braço também do jogador do Corinthians, estava para escolher, mas o árbitro sinaliza o empurrão, falta de ataque corintiano na informação, trilegal.
1: Ô Debona.
2: Oi.
1: Aquilo que nós dizíamos desde antes da partida, quando agora entra de novo o lance, dando a legalidade do gol, o replay do lance com as linhas, quer falar, Diogo?
2: Bom, e agora o lance mostra que nem em posição de impedimento estava o Pedro Raul. Que o Pedro Raul estava em posição legal, além de tudo, né? Então, não tem como ele ter tido interferência, participação ou qualquer coisa,
3: mas
2: se ele estava legal.
3: Mas se eles checaram esse lance, é porque o árbitro interpretou que o jogador participou da jogada, né? Porque senão não ia analisar o impedimento, né?
2: Não,
3: o jogador, o árbitro foi ali, olhou e disse, olha, realmente, pode ter alguma coisa, vamos checar, tá impedido ou não tá?
2: É que no momento em que eles checam, é que eles checam todos os lances, né? E no momento que eles checam esse lance aí, eles acabam qualquer debate de olhar no monitor pra saber se teve interferência ou não. O
3: Sim.
2: lance foi checado, porque se tivesse posição de impedimento, o árbitro teria que ir no monitor para avaliar a interferência ou não.
1: Mas aqui, Debona, rapidamente, o que estava posto desde o início é, se você não retiver essa bola na frente, se você não tiver minimamente a posse no campo ofensivo, você vai só se defender e fica proibido de errar. Vieram dois erros, uma falta infantiloide do Bernabéu no lado do campo e depois a bola aérea do Gustavo Henrique superando a marcação do Inter pela primeira vez. Era proibido errar e o Inter errou.
4: Escanteio pro Inter. Nesta reta final de primeiro tempo, escanteio lado direito, Alan Patrick está colocado para cobrança. Se o Corinthians fez na bola aérea, por que não o Inter não pode fazer, hein? Por que não? Por que não? Alan Patrick levantou. 1,96, tira Gustavo Henrique, a sobra de bola do Bruno Gomes, ele vai ter que estar aqui atrás para o goleiro, joga a bola para Matheus Cunha, perna canhota na bola, chutando, devolvendo a bola para o campo de frente, Biton mergulha, tira, volta a bola para Carboneiro, Carboneiro abrindo na direita para Alan Patrick, na frente já colocou para Carboneiro, meteu entre as pernas o marcador, afasta lá de trás, tira Ranieri, volta o Inter, Paulinho para Bruno Gomes, enganou a marcação, devolveu a bola para Paulinho, o Inter vai para o enfrentamento agora aqui. A bola foi tocada para Mercado, Mercado de perna direita, empurra aqui na esquerda para Maripan, na frente para Bernabei.
2: Tem gol.
4: Dominou e saiu com bola e tudo, informe Bertoncello.
2: Tem gol marcado pelo Vitória no Barradão, por enquanto alerta de pênaltis. Eric faz primeiro tempo, agora Vitória 2, Atlético Paranaense 0 e Debona pode chamar novamente a Maria Regina Eichenberg.
4: Tô dizendo, hein? O Vitória é um mandante fora de série, hein? Impressionante. É lateral para ser cobrado ali pelo Mateuzinho. Vai terminar o primeiro tempo aqui na Arena do Corinthians de 1-0. Gol de Gustavo Henrique, domina Maripan. Maripan tenta a jogada, sobra de bola de Paulinho. Paulinho para Carboneiro, Carboneiro na frente para Vitinho. Tentou o passe em elevação ali para Alan Patrick. Mateuzinho então tá fazendo o recuo de bola. 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Desce o Corinthians de novo. A bola do Bidon lançou para Pedro Raul. Empurrou o Mercado, tá valendo. Pedro Raul dominou, cavou na entrada da área. Matheus Bahia tira de cabeça. Sobra no Mateuzinho. Vem, ganha na antecipação ali Paulinho. Briga pela posse de bola uma, duas vezes. Melhor para o time do Corinthians. Mateuzinho no carrinho para Caio César. Passou pelo Matheus Bahia. Ele é muito rápido, levantou. Tirou parcialmente Bruno Henrique. Vai brigar Pedro Raul. Corta para trás ali Maripan. Insiste André. Ele toca para trás, para Matheus Bidu, chamou a meia lua, opa, mandou seguir. Que cena do jogador do Corinthians ali, do Bidu, hein? Segue o jogo e Bruno Gomes está tirando pro campo de frente. Vamos entrar no último minuto do jogo, do primeiro tempo, recuo de bola de Gabriel Paulista para Hugo Souza fazer a intervenção. 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Bidon abriu aqui na direita, a bola foi dominada pelo Mateuzinho, o Inter quer um impedimento, não marcou a arbitragem, Garro levantou, Vitinho para trás, o Inter quer falta de novo, agora ele deu, Felipe.
0: Primeiro reclamou o toque do braço do Mateuzinho que não foi dado, veio o cruzamento para a área, Bidu empurra Vitinho e aí sim o árbitro assinala, vai pegar a bola na verdade, né, Debona? Fim de primeiro tempo aqui em São Paulo, a informação chega para Claro.
4: É, vai terminar o primeiro tempo aqui, tá com a bola na mão, juizão. Recebendo alguma orientação ali do VAR, apita o árbitro, fim de primeiro tempo, Gustavo Henrique 1-0 Corinthians, bola parada Eduardo Gabardo.
5: Muito obrigado Marcelo Debono, o Corinthians vai ganhando pelo placar de 1-0, uma vaga ainda é do Inter, mas tem todo o segundo tempo pela frente. Felipe Duarte, o ambiental na série de campo em Itaquera.
0: Agora tem uma fila de jogadores que vem reclamar com o árbitro. Primeiro eram os corintianos, Garro e Pedro Raul. Agora Paulinho e Bruno Henrique. Matheus Cunha se soma a eles. Protestos muito fortes por parte do Paulinho, de forma assintosa, mas por enquanto parece de forma amistosa também, né? Calmamente o árbitro explica pro Matheus Cunha, não sei qual é o teor da reclamação, com a mão espalmada, certamente no gol. O Inter deve estar reclamando de alguma irregularidade no gol, que não foi assinalada. Vitória parcial do Corinthians, 1-0, Gabardo.
5: Valeu, Felipe, daqui a pouco tem Maurício Saraiva, daqui a pouco tem o Vaguinha, mas antes disso, Maria Regina Eichenberg, temos um temporal com muito vento em Porto Alegre, na região metropolitana. Pela parte da tarde, muitos registros de problemas no interior do estado. Qual é a situação agora?
6: Pois é, Gabardo, a gente teve já mais cedo aquele tornado que atingiu ali a região sul do estado e agora tivemos, agora à noite, bastante situação ocorrendo na região metropolitana. Aqui em Porto Alegre, região metropolitana, tivemos já o alerta da Defesa Civil, um alerta vermelho para a tempestade que chegou por SMS e a gente trazia aqui a informação ao longo do jogo. Esse alerta é válido para municípios da região metropolitana como Alvorada, Cachoeirinha, Canoas, Eldorado do Sul, Guaíba, também para a região do Vale do Sino. E desde que esse alerta foi emitido, a gente já verifica realmente muita chuva, vento bastante intenso e transtornos que já vêm sendo registrados. A Transurb, por exemplo, interrompeu a operação por falta de energia elétrica. Então, os trens não estão circulando em nenhuma estação nesta noite, né? Fica já esse alerta aí para quem nos acompanha e que utiliza a Transurb, não tem transporte agora à noite devido à falta de energia elétrica. No estado são mais de 100 mil clientes, são 103 mil clientes impactados pela falta de luz. A informação que a gente tem é de 43 mil clientes afetados na área da CE Equatorial, principalmente região sul do estado, e entre regiões atendidas pela RGE são pelo menos 60.698 clientes pontos impactados. Até o momento, as rodovias federais também vêm apresentando transtornos em relação a quedas de árvores, episódios como quedas de árvores e de postes que aconteceram em diversos locais aqui, rodovias do estado. BR-116 é uma delas, mas a gente tem mais registros. BR-392, ali região entre São Cepé e Santa Maria, também tem transtorno. RS-409, entre Santa Cruz do Sul e Vera Cruz, na região do Vale do Rio Pardo, também já teve queda de árvore. Então, situação que a gente vem acompanhando, mas que já causa transtornos em diferentes pontos aqui do Rio Grande do Sul.
5: Muito obrigado, Maria Regina. A gente segue acompanhando essa questão, porque realmente a chuva está muito forte, com muitos ventos que estão sendo registrados, né? Em Porto Alegre, na região metropolitana, em vários pontos do interior também. 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Maurício Saraiva, Vaguinha, este primeiro tempo, Corinthians fez gol no final, finalzinho do primeiro tempo. A vantagem ainda é do Inter, que ganhou o jogo tira por 2-0. Agora tem que segurar essa vantagem no segundo tempo. Avaliação do primeiro tempo e projeção do segundo.
7: Eduardo, o problema é do elogio que eu fazia e o Vaguinha fazia do Internacional se defendendo. Vinha sempre uma vírgula depois do elogio para dizer que o Inter se defendia, mas não prendia a bola na frente e, portanto, desse jeito, precisava continuar se defendendo à perfeição, sem errar absolutamente nada. Porque um erro poderia ser fatal para tomar 1-0. Não foi profecia, é o que o jogo estava mostrando e mostrava isso mesmo antes de a partida começar. Se você não retiver a bola na frente e se defender o tempo inteiro, você está obrigado à perfeição. O Alan Patrick está em campo para tentar essa retenção, não foi bem sucedido. O Bernabéu faz uma partida ofensivamente perdida. Defensivamente, a contribuição dele foi fazer uma falta inexplicável da intermediária, que vira o cruzamento, que vira o gol do time corintiano, que jogou pouco, fustigou muito, esteve no campo do Inter, jogou valente, jogou entregue, com uma conexão muito grande com a sua torcida, mas só poderia, Eduardo, fazer gol do jeito que fez. Numa bola parada, que o Inter cedeu de maneira infantil, numa vitória pessoal de um zagueiro de 1,96m, e o Inter foi para o intervalo com a vantagem diminuída.
5: Vaguinha.
3: É isso, Gabardo. Numa proposta de jogo como essa do Inter, de só se defender, tu não pode errar. Então, até a falta, que para mim é o primeiro erro, né? A falta do Bernabéu, que é completamente desnecessária, a bola tá no alto. A defesa dentro tá postada, né? Aí ele dá um tranco no jogador. Até esse erro aí, o Inter tava muito aplicado, concentrado no jogo.
8: Tu viu qual é o chamado do Felipe Vaguinha aqui? Que houve, Felipe?
0: Não, a gente não consegue ouvir os jogadores na saída de campo, mas o André Silva me auxilia que na entrevista na saída de campo, o Paulinho, volante do Inter, diz que a reclamação com o árbitro por parte dos jogadores do Inter é de que na origem do lance do gol seria uma lateral pro Inter. Foi dada a falta, né? Essa é a reclamação, portanto.
7: Tá.
3: É. E aí, Vaguinha? Mas foi falta, a gente viu aqui, gente. Vamos lá, foi falta. É, e o lance que eu reclamei aqui na hora do gol, que seria a participação do Pedro Raul na jogada, a TV mostrou não impedimento. Então, se a TV mostrou que não tem impedimento, traçaram as linhas ali, não tem nem a discussão se atrapalhou ou não. O cara não estava em posição irregular. Então, o gol do Corinthians foi legal também. Então, assim, tem alguns momentos que alguns jogadores do Inter eles desconectam. E é o caso do Bernabé, isso acontece com frequência. O Carbonero, não vou dizer que ele desconectou, porque ele sequer conectou no jogo. O Carbonero tá fora do jogo, o Alan Patrick tá fora do jogo. Eu não quero o Inter atacando o Corinthians, mas eu quero o Inter que, quando tiver a mínima posse de bola, que consiga avançar um pouquinho no campo do Corinthians para preocupar o Corinthians. E isso não aconteceu em nenhum momento do jogo. E aí tu aumenta o teu risco defensivo, o que disse o Maurício. Quando tu é só a defesa, tu não pode errar. E aí houve o erro do Bernabé, que cometeu a falta. Todo mundo tá posicionado dentro da área e há um cruzamento. O cara cabeceou sozinho, segundo erro. E o goleiro do Inter,
7: a defesa foi insegura, foi pra frente.
3: O goleiro do Inter não empurrou a bola pra lateral. Ele deu um passe pro Bruno Henrique fazer o gol. Pro Gustavo Henrique fazer o gol. Então, assim, o Inter cometeu essa sequência de erros, gol dos caras. Como é que vai ser agora no segundo tempo? A postura vai ser exatamente a mesma? O que que o Paulo Pezzolano pode fazer com as mesmas peças ou com o que ele tem? O Alejandro para tentar segurar os zagueiros lá, mas qual é o poder de retenção de bola que tem o Alejandro? O Inter sai para tentar um pouquinho mais e preocupar o Corinthians.
7: Bota o terceiro zagueiro?
3: Mas aí aumenta o risco de sofrer ataques do Corinthians. É uma decisão muito difícil. Tá escancarado que o Inter tem um time que é fraco tecnicamente e que precisa se defender bem os 90 minutos para não sofrer. Se defende mal, toma gol.
7: O Vaga, se o treinador decidisse capitular e reconhecer que não tem jeito, ele vai ter que se defender até o fim, ele poderia colocar um terceiro zagueiro, o Juninho, para bola aérea defensiva, porque os caras têm uma cavalaria na figura do Pedro Henrique, aliás, do Pedro Raul e do Gustavo Henrique. Então, o terceiro zagueiro, você tirava o Alan Patrick ou o Carbonero, enfim, o homem do meio para frente, para ter essa suposta segurança defensiva. Qual é o risco da cilada? O risco é que você já não tenha bola com o Alan Patrick agora, Eduardo. Imagina se você tira um homem do meio para frente para colocar mais um zagueiro, o Corinthians jogará 45, 48, 50 minutos a 30 metros do gol do Matheus Cunha. De novo, você vai ficar proibido de um segundo erro que possa ser fatal.
8: Sim. 9 horas marcou o sinal, tem enquete lá no canal Gaúcha Esportes do YouTube. Você mudaria a postura do Inter para o segundo tempo? Sim, precisa atacar mais. Não, o importante é se classificar. Ou trocaria o time, mas manteria a postura. Tá lá a enquete, deixa o seu voto, a sua participação. Já o Diori sobre o gol do Corinthians.
3: Por que ninguém subiu com o cara? Maripan tá fazendo uma excelente partida e eu imagino que era ele o responsável por marcar o jogador mais alto
7: mais
3: do
7: alto,
3: Corinthians.
7: Mais alto, né?
3: Não sobe, bota o braço para ter base. É, agora a TV mostra ali que não tá impedido, que tem um pé do jogador do Inter que dá condição pro Pedro Raul. Mas assim, a gente tá vendo ali 10 finalizações gabarito do Corinthians, que são finalizações assim também que, né, não foram chances claras de gol do Corinthians. E o Inter não tem nada. Não tem nada. Como é que vai ser o segundo tempo? Vamos ameaçar e correr um pouquinho mais de risco para não correr o perigo de tomar o 2-0 cedo e aí sim ficar mais difícil? Como é que vai ser? Eu tenho lá minhas dúvidas o que vai fazer o Paulo Pezzolano. Mas tem jogadores aí que precisam jogar também no segundo tempo. O Carbonero não entrou no jogo. Bernabé desconecta. E o Alan Patrick não fez nada na partida.
8: 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Antes do Diori, o Bertoncello, como é que tá em São